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0: feriado ou sem feriado, nós estamos aqui no pedaço, graças a Deus.
1: Ora.
0: É, meu filho, tá pensando o quê? Você pensa que babado é bico, mijo de padre é santos? Olha, olha, feriado por outras coisas, mas pro serviço de comunicação não é feriado não, ora, meu irmão. Então é aqui, com aqui vou até meia-noite. Eu estou aqui sentado na minha cadeira e ali na técnica. Adivinha quem é que tá hoje?
1: O melhor do mundo!
0: É ele, é o Maílson Moraes. Ora. É a produção musical da Gisana, direção geral de Paulo Embrox, coordenação de programação do Kleber Dias. E eu sou eu. E depois deu meu retrato, depois do meu retrato a minha sombra, depois da minha sombra volta a ser eu de novo. Sou eu. E aí você que é muito mais importante, meu amigo ouvinte, você vai participar do nosso programa, não vai? Você vai pedir a sua música, não vai? Então tá aí o nosso WhatsApp, 8887306.
2: Anote você, o número.
0: 8887306. Você manda a sua mensagem digitada, isso. Ou então faz o quê, tia véia?
2: Mande áudio, mande áudio.
0: E a gente pode ser o pedido musical no ar, tá bom? Às 10h06, chegando a primeira rodada musical com o Zé Orlando Declaração. Depois, na porta da cozinha José Ribeiro, Avenida do Amor Walter Guimarães, e eu nunca te esqueci, Neuramia Murim.

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0: É o El Del Rey, Gaiola do Amor, rapaz. É do bom, são 22 e mais 21, é o nosso programa Clube do Brega aqui. Ei, mano, tá aqui o negócio tá chegando aqui. Pronto, 8887306, nosso WhatsApp, estamos no ao vivo para todo o Brasil. Bora. Mandando aquele abraço pra você que ligou o rádio agora, se liga aí, meu brother. Vem aqui, tal e tal, aqui. Do interior, chegando a mensagem aqui. Boa noite.
1: Silvinho Neves.
0: Oi.
1: Boa noite, Neném Palmeirense, José do Norte.
0: Neném Palmeirense.
1: Eu gostaria de ouvir meu amigo Márcio Grig, Aparência.
0: É, Aparência.
1: Aqui toda a galera na escuta do Bairro São Miguel. E obrigado, meu amigo Silvinho Neves.
0: Obrigado, interior, tudo ligado com a gente, do Juazeiro, minha terra aí, sendo prestigiado, mais um, hein? Como Paulo, foi Paulo Sérgio, foi? Não, aparece na Giliard, né? Pera, bora ver, é Giliard, pera aí.
1: Silvinho Neves, boa noite, Daniel Palmeirense,
0: Giliard,
1: do Norte.
0: Pera aí.
1: Hoje eu gostaria de ouvir, meu amigo, Márcio Greig.
0: É Márcio Greig, rapaz. Márcio Greig, eu tô misturando é tudo. Márcio Greig. Aparece.
2: Boa noite, Silvina, aqui é Ney. Silvina, toca pra mim hoje, mano, tá? Quero só você. Quero ver ele hoje, tá? Ofereço aqui pra Cuscuz, não tô vira toda a turma aqui do Seito Mato, São José. Valeu. Um
0: ótimo Valeu. Pra você, tá? Boa um noite pra você, Ney. É isso aqui, meu Deus do céu. Justiça, barará, tá assim, não, meu Deus. Aqui mais um, mensagem de voz, boa noite.
3: Boa noite, Rio Neves, eu sou
0: o Décio, moro
3: aqui em Riachão, município de Itaitinga. Rio Neves, hoje eu queria ouvir com o Valdir Soriano, meu diário, valeu e uma boa noite.
0: Oi, pronto, já? Então vamos embora. Diga aí que eu solto a outra aqui. Aparência, Márcio Grey. Quero só você, meu amigo Magno. Meu diário, Valdir Soriano. E aí você bota Lenita Costa. Cansei de ser objeto.

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1: É, Agnaldo Timóteo, foi que houve? Que tristeza doida essa aí. A casa de Irene, de noite e de dia. A casa de Irene. A casa de Irene é a casa da luz vermelha, viu? É, ó, ó.
2: A casa de Irene tem fim e alegria. Vendo? Na casa de Irene a tristeza se vai.
1: Pois é. Antigamente, os bordéis, os cabarés, tinha a dama, né?
3: Ah, é?
1: Era a madama, era a chefe e tal. E ele se refere à casa de Irene, que era exatamente uma bota famosa que eu não sei onde era. Sei que era. Ele conta a história, Toninho, aí, ó.
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1: Hein?
0: Como um grande castelo vazio,
1: hein?
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1: A casa de Irene, são 22 horas e mais 40. Na casa de Irene, no Clube do Brega, na casa. Vamos embora. Hoje é quinta-feira. Amanhã é sexta-feira, programação normal, viu? Tá tudo ok. O feriado foi só hoje. Muita gente imprensou, né? Mas a gente não pode imprensar. Como é que imprensa, mas não tem o que imprensar aqui, não. Bora ver aqui quem quer falar, quem pede música. Boa noite.
4: Boa noite, Gil Neves.
1: É o Décio de Itaitinga.
4: Eu chamo de Itaitinga.
1: Fala, Décio.
4: Gil Neves, hoje eu queria ouvir com o Valdir Soriano, meu diário.
1: Ah, valeu, já foi. Isso aqui já foi. Cliquei em cima aqui do errado. Agora, esse aqui, ó.
5: Boa noite, Silvino Neves. É Aureliano, do bairro Luciano Cavalcante. Silvino Neves, bota aí Pegadas na Areia com Agnaldo Timóteo.

0: queria oferecer essa música para o Manel Cudias, lá no Cuió. Muito obrigado e fica com Deus.
1: Sei não, viu? Ah, alô, boa noite.
2: Oi, moçada Grunhogado, parabéns pro programa. O Chico, torcedor do Ceará.
1: Ah, meu. Mais um aqui que entrou agora. Alô, boa noite.
3: Boa noite, Silvino Neves, Chudo de todos, Rio Grande do Norte, esquina do Brasil.
1: Fala.
3: Queria ouvir com o Carlos André, Segura na Mão de Deus, oferecer a todo povo de todos, boa noite, bom trabalho.
1: Maravilha.
3: Deus abençoe todos nós.
1: Tá bom, e dá certo que hoje é um dia especial, é o feriado santo, que o pessoal, nós chamamos, né? É o feriado católico, dia de Corpus Christi, é o dia em que foi instituído, né? Que realmente aquela partícula branca, quando o padre consagra, ela realmente se transforma no corpo de Jesus Cristo. E tudo começou no ano de 700, da era cristã. E conta a história que um padre, né, consagrava, mas não acreditava naquele no feito que ele mesmo praticava. Ele não acreditava que aquela hóstia se transformasse em sangue. Até que um dia a hóstia transformou-se em sangue, assim conta a história, né? Diante daquilo, esse fato, esse fenômeno extraordinário, foi levado ao conhecimento do Papa, e o Papa foi lá ver, e na hora que viu, disse, eis aí o corpo de Cristo. Aí ficou como instituição da Igreja Católica, né? E sempre acontece, não sei se é 50 e tantos dias depois da ressurreição de Cristo. Sei que uma data festiva que ela não vai de acordo com o calendário, é sempre numa quinta-feira. É igual a Paixão de Cristo, que é sempre na sexta, né? Que geralmente os feriados é dia 30 do mês tal, dia 1º, dia do trabalhador, dia 25, não sei o quê, mas é a festa mutável chamada. Corpus Christi é sempre na quinta-feira. Pode cair no dia 4, no dia 5, no dia 10, no dia... Seja qual for a data do mês, mas é sempre uma quinta-feira, porque é contada a partir da Sexta-feira Santa, viu? E hoje, cai bem a música aí, pega na mão de Deus, porque quando o negócio tá afundando, meu filho, quando o negócio tá meio tonto, sem saber tomar direção, sem tomar rumbo, vendo as coisas meio... Aí é só segurar na mão de Deus, porque ele é o seu único salva-vida de verdade, viu? Alô, boa noite.
4: Boa noite, Silvino Neves, e todos os ouvintes. Aqui quem tá falando é o Janderson. Eu gostaria de pedir a música Colecionador de Chifres.
1: Roberto Miller.
4: Em homenagem ao meu avô,
1: que ele gostou.
4: Foi, era um grande fã do seu programa.
1: Obrigado, velho.
4: E passou pra mim
1: a herança do chifre. A herança da música.
4: Toca aí, meu amigo. Obrigado, boa noite.
1: Ele tem milhões de chifres no seu quarto. Foi presente que ganhou do seu avô. E você herdou a herança do musical, né? Nada de... Alô? Já foi? Então bora. São 22 e mais 44 de música chegando. Pegadas na Areia, essa música, ninguém sabe quem é o autor. Várias pessoas gravaram, mas é autor desconhecido. É tipo uma vamos dizer assim, uma paródia não, aquelas parábolas. É tipo umas parábolas que Jesus sempre contava, né? Então vamos lá. Pegadas na Areia, Agnaldo Timóteo. Segura. Ixi, tá bem católico, tá bem cristão essa rodada. Segura na mão de Deus, Carlos André. Aí muda totalmente. Colecionador de chifre, Roberto Miller. Aí vem fechando a rodada com Chico Cassiano. Eu nunca pensei.

0: São 10 da noite, mais 59, quase 11. A gente aqui no Batente, esse feriadão santificado, graças a Deus. Para lembrar que a sábado, dia 6, eu vou estar mimando a festinha do Polo de Lazer do Zé Walter, a feirinha cultural, atendendo o convite do vereador Luiz Sérgio. Estarei aí, eu e minha banda, vamos fazer o Malfuá, festa boa, viu? Alô, galera do Zé Walter, nos aguarda aí no Polo de Lazer, sábado, a partir das 7 da noite. E no dia 11 de julho, aí é na paróquia Santa Terezinha, lá no Marechal Rondon, em Caucaia. Vai ser bom. Dia 9, sexta-feira ainda, no Recanto Verde, no Recanto Verde. Festa dos Namorados. Dia 12 é Festa dos Namorados. É da manhã a oito dias. Lá no Canto Verde, sob a coordenação do meu amigo Cláudio Rocha. Aí cedo demais. Alô, boa noite.
1: Clube do Brega com Silvinho Neves. Aqui é Marreta, João Maria Roberta.
0: Qual? Maria Roberta.
1: Marreta. Aí você bota a música hoje, é o tema do Ultra.
0: Qual?
1: A Pretendida, oferecendo a todo o pessoal da Coab de Macau e a todos que faz a rádio.
0: Boa.
1: Bismarck FM.

0: E uma boa noite, um bom programa, Silvino Neves.
1: Boa noite, Caba Bom. Boa noite, Silvino Neves. Coloca pra mim com o Amado Batista. Nunca mais vi minha amada. Amado Batista não, amada é Dilson. É, amada é Dilson. Nunca mais vi minha amada. A história da menina do ônibus, né? É. Nunca mais vi minha amada. Amada é Dilson, não é Batista não, viu? Quem errou fui eu aqui, que tá digitado, não está gravado. Alô, boa noite.
2: Boa noite, gostaria de ouvir com o Amado Batista Nesta Cidade. Só pra curtir.
1: Nesta Cidade, bora procurar. Abraçar o meu amigo Arlindo Barreto aí do Clube da Viola. Arlindo, tô vendo aqui a foto do seu rádio, viu? Ele fez uma geringonça aí, botou uma antena, tá lá no sítio Miranda Pentecoste, pegando local, rapaz. É, o cabelo danado é do Cariri, tem a cabeçona grande, pois bem. São 23 e mais 2. Hein? Qual foi, homem? Tô lembrado, não. Minha cidade, bora ver aqui. Bora ver aqui. Ora, alô. Vai.
3: Meu, boa noite para o...
1: Não, não, não. É nesse aqui. Bora ver?
2: Boa noite. Gostaria de ouvir com o Amado Batista Nesta Cidade.
1: É Nesta Cidade. Nesta Cidade. Eu não... Acho que é uma palavra solta na música. É, Nesta Cidade. Não tô... Não. Vê se tu encontra aí. Se encontrar, a gente bota outra boa do Amado. Tá bom? Meu amigo, hein? Tem, né? Pois é, manda alô pro meu amigo Chico Abreu aí no São Luís do Curu. Chico, boa noite. Como é que tá aí, meu irmão? Nossa querida vereadora mais votada aí do São Luís do Curu, de todos os tempos, Imaculada Abreu. Padre Luiz Erdegil, da sua benção, padre. Encontrou não, do Amado Batista? É, né? Ah, tá aí. Apareceu? Apareceu. Pronto. A pretendida é Altemar Dutra. Nunca mais vi minha amada, amada Edilson. Nesta Cidade, amada... É, Nesta Cidade, né? Amado Batista. E o terceiro na quarta, né? O Deus Ivani. Tive tanta confiança. Rocha.

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0: São 23 horas e mais 22 minutos. Eita, rapaz, o negócio tá passando ligeiro demais hoje, né? Abraçar os meus amigos padeiros, os porteiros dos condomínios, os vigilantes, essa turma que trabalha à noite, os meus amigos motoristas de aplicativo, os taxistas também, recebo meu abraço. Olha, boa noite, Silvino Neves, se possível, toca pra mim a música com Genival Santos, Menina da Praia, oferecendo para todos na escuta do programa Clube do Brega, Elias Maia, de Morada Nova. Opa, turma boa de Morada Nova, o Elias Maia é nosso ouvinte, cadeira cativa, sempre tá vendo... Tá ouvindo a gente. Já falei aqui do meu amigo Arlindo Barreto, João Maria Roberto lá de Natal, também já falei aqui. Falta aqui, cadê, rapaz? Aqui o meu amigo de São Paulo ia falando, aí eu peguei outra ligação. Tá aqui, Manel.
1: O programa mais aguardado do horário.
0: Obrigado, Manel.
1: Do Brasil, com esse programa maravilhoso. Clube do Brega, da Verdinha, Silvino, Manuel. Silvino, vê se você tem aí Tássio Genro. Tássio Andrade com a música.
0: Tássio Andrade.
1: Pense mais um pouco.
0: Tássio Andrade.
1: Muito obrigado, tenha uma boa noite.
0: Tássio Genro foi um político, foi governador da parte do Mato Grosso do Sul, com os mais ou menos assim. É. Tássio Andrade. É boa também. Boa noite, Silvino. Manda um alô para minha esposa, curtindo o melhor da música brega. Eu quero ouvir uma música do Fernando Mendes. É o Davi e Denise, em Guamaré, Rio Grande do Norte. Fica com Deus, tá bom? Um abraço, Guamaré. É a terra do GNV, do gás natural veicular. Oi? Vai pedir qualquer uma. Aí tu bota, vou sugerir aqui, viu? Fernando Mendes, tem aquela Garota do Subúrbio. Trabalhou o dia inteiro, sem tempo, rarirá. Falta mais algum aí? É o RN me chamando de novo. Alô, boa noite.
2: Alô, Silvino Neves, o maior comunicador do Brasil.
0: Zil, zil, zil.
2: Comunicador do Clube do Brega. Alô, Silvino.
0: Oi!
3: Alô, Silvino! Você tem como botar a música
2: Eu vou tirar você desse lugar?
3: É, eu vou tirar você desse lugar,
0: por favor. Ó, daí, José, posso?
2: Ó, daí, José!
0: É o locutorzinho, é o locutorzinho. E aí, deu certo aí três músicas já? Ou ainda falta mais um? Eu vou tirar você desse lugar. Olha, Silvino, sou Denner. Tô falando de Jucurutu, Rio Grande do Norte. Gostaria de ouvir Fredson. Precisa-se de uma secretária. Um sucesso. Ah, bom. Abraço o pessoal daí do Rio Grande do Norte. Bora lá? Ah, é? Menina da Praia, Genival Santos. Eu vou tirar você desse lugar, daí, José. Pense mais um pouco com Tássio Andrade. E aí, o meu amigo Jorge Lã, a essência do nosso amor. Pronto.

0: Pois é, minha mãe já dizia: esmola grande cego desconfia, né? Meu filho, meu filho. Pois é. Mas a cigana me enganou. Oh, e até hoje não voltou.
1: Meu amor.
0: Ganjão, ganjão, negócio de cigano, de ler a mão, não sei o quê. Hoje não tem mais não, mas primeiro passar pelo interior, um povo vestido de cigano, lendo a mão, adivinhando passado, presente e futuro. Quem diabo é que vai adivinhar? Passado já passou, né? O presente você está vivendo e o futuro pertence a Deus. Eu não tenho esse negócio de querer saber, de ler mão, de coisa. Eu me jogo na mão do Senhor, do nosso Senhor Jesus Cristo e acabou. Toma de conta de mim e pronto. É, alô, boa noite, alô.
2: Amigo Silvinho Neves, programa da... excelente.
0: Obrigado.
2: Excelente, muita audiência.
0: Obrigado.
2: 100% de audiência.
0: Sei.
2: Silvinho, gostaria de ouvir... Zé Ribeiro, Fingida, né?
0: Certo. Alô? Outro.
2: Boa noite, meu amigo Silvino Neves.
0: Boa noite, meu amigo.
2: Aqui fala Vicente Pacheco. Eu falo aqui de São Luís
0: do Curu.
2: E gostaria de ouvir a música da Diana. Fatalidade.
0: O almoço viu, tô de repente. Bora lá, Maíl, trazer a última rodada musical. Manda! Show!

Pronto, meus amigos, terminamos o nosso programa Clube do Brega. A todos vocês, muito obrigado pela audiência, muito obrigado pela atenção. Fique agora com o Show da Madrugada aqui na Verdinha.

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0: 0,5. Bom dia. Os Estados Unidos anunciaram um novo tarifaço de 25% a produtos brasileiros. O assunto tem ampla repercussão interna e externa. A correspondente Flávia Rabelo traz informações sobre essas movimentações.
1: O governo fez uma reunião de emergência com o vice-presidente Geraldo Alckmin, os ministros Dario Durigan, da Fazenda, Márcio Elias, do Desenvolvimento, Indústria, Comércio e Serviços, além de representantes do Itamaraty, para discutir a proposta dos Estados Unidos de aplicar tarifas de 25% sobre mercadorias brasileiras. Esta lista de mercadorias tem exceções, como, por exemplo, a carne bovina, café, terras raras e algumas frutas e verduras. O relatório, divulgado pelo governo americano, afirma que determinadas políticas e práticas do Brasil seriam, abre aspas, irrazoáveis e prejudicam empresas dos Estados Unidos. Entre os pontos citados estão o PIX, questões relacionadas ao comércio digital, propriedade intelectual, etanol, combate ao desmatamento e corrupção. No relatório de 107 páginas, o Escritório Americano de Comércio dos Estados Unidos, em 16 páginas, acusa o PIX de práticas comerciais desleais. Além disso, o documento também questiona acordos preferenciais do Brasil com o México, Índia e críticas sobre o etanol brasileiro. O governo do Brasil recebeu o anúncio de investigação e a ameaça do tarifaço com forte indignação. Alckmin enfatizou que a relação comercial com os Estados Unidos é superavitária e rebateu os principais pontos levantados pelo Escritório de Comércio americano na sessão 301. Em entrevista coletiva, o vice-presidente fez um balanço sobre o tarifaço dos Estados Unidos. Vamos ouvi-lo.
2: Olha, primeiro, o caminho é o caminho do diálogo. Com o governo, que já ocorre, o presidente Lula teve vários encontros com o presidente Trump e o diálogo, o ministro Márcio Elias Rosa teve ainda há pouco tempo um encontro, uma conversa com o USTR, o embaixador Greer, que amanhã estará em Paris no encontro da OCDE, e o nosso chanceler Mauro Vieira também estará lá em Paris, nesse encontro da OCDE. O governo brasileiro, lá atrás, o que fez? Fez o Brasil soberano, então fez um conjunto de medidas para apoiar o setor privado, que teve dificuldade na exportação para os Estados Unidos. Isso está em vigor, continua em vigor, e vamos sim envolver a iniciativa privada. Anchan, empresas americanas. Nós temos quase 4 mil empresas americanas no Brasil que investem no país. Temos um comércio exterior importante. O Brasil, os Estados Unidos são o terceiro maior comprador e o terceiro maior vendedor para nós, então ele é importante. Então todo o setor privado, vamos unir todo mundo. União do país na defesa da soberania nacional e no interesse do povo brasileiro.
1: O parecer do Escritório de Comércio americano abre agora uma etapa de consulta pública sobre as medidas propostas antes de uma decisão final sobre a adoção das sanções comerciais. O Brasil tem até o dia 15 de julho, que é o prazo legal para a conclusão do processo, para apresentar respostas às reclamações dos Estados Unidos.
0: Fortaleza registrou 11 casos de leptospirose em 2026. Segundo a Secretaria Municipal da Saúde, duas pessoas morreram por complicações da doença neste ano. Por conta disso, a Prefeitura da capital lançou um alerta para a população sobre os cuidados necessários para prevenir a leptospirose. A doença infecciosa é causada pela bactéria Leptospira, presente principalmente na urina de ratos e outros roedores. A SMS ressalta que ações de fiscalização têm sido intensificadas. De janeiro a abril, mais de 30 mil imóveis considerados como áreas de risco foram alvos de procedimento chamado de desratização. No ano passado, a cidade de Fortaleza contabilizou 40 casos da doença e 4 óbitos. Entre 2022 e 2024, foram registrados 123 casos de leptospirose e 16 mortes. Mais notícias a qualquer momento. Elisiane Correia para a Verdinha FM 92.5.

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As Casas de Cultura Estrangeira da Universidade Federal do Ceará abrem a partir do próximo dia 10 as inscrições para os cursos de línguas estrangeiras. Ao todo,

0: São ofertadas 1.261 vagas, sendo 762 para ingressantes no semestre inicial e 499 para interessados em realizar o teste de nível. As provas vão ser realizadas no dia 26 de julho deste ano. Enquanto os candidatos do nível inicial vão responder ao exame no período da manhã, os candidatos do teste de nível vão fazer a prova no período da tarde. A taxa de inscrição no processo seletivo é de R$ 95,00, sendo um valor único. As inscrições podem ser realizadas até o final do dia 8 de julho, de acordo com os horários de Fortaleza. A Federação das Indústrias do Estado do Ceará demonstra preocupação com o anúncio de um novo tarifaço por Donald Trump e aponta necessidades de negociações. A repórter Mariana Lemos traz agora esse panorama e quais produtos cearenses devem ser impactados.
1: A nova tarifa de 25% que os Estados Unidos podem aplicar aos produtos brasileiros deve afetar os principais itens exportados pelo Ceará. Em 2025, os Estados Unidos aplicaram uma série de tarifas para a entrada de produtos estrangeiros, chegando a 50% no caso do Brasil. Isso foi revogado pela Suprema Corte Norte-Americana em fevereiro deste ano. Agora, o país pretende tarifar os produtos brasileiros a partir de investigação do Escritório de Comércio. A tarifa de 25% deve ser aplicada a diversos itens, como aço, calçados, pescados e mel, itens que estão entre os mais exportados pelo Ceará. Os Estados Unidos são o principal destino das mercadorias cearenses há mais de 30 anos. O anúncio preocupou os principais setores produtivos do estado. Caso a tarifa entre em vigor, não deve atingir produtos importantes para a economia nacional, como carne, café, frutas e aeronaves. A gestão de Donald Trump irá realizar uma audiência pública e segue em negociação com o Brasil. Caso realmente seja adotada, a tarifa de 25% deve entrar em vigor em 15 de julho.
0: A ameaça de um novo tarifaço coloca em dúvida a continuidade das exportações do Ceará para os Estados Unidos. O país é, até hoje, o maior parceiro comercial do Ceará. Somente em 2026, as exportações cearenses para os Estados Unidos subiram mais de 30%. Os detalhes com o repórter Luciano Rodrigues.
2: Nem mesmo o tarifaço do ano passado foi suficiente para diminuir as exportações de produtos do Ceará para os Estados Unidos. Entre janeiro e abril deste ano, foram mais de 1,3 bilhão de reais enviados para o país norte-americano. Esse resultado representa uma alta de mais de 30% na comparação com os quatro primeiros meses de 2025. Apesar do crescimento, a participação dos Estados Unidos nas exportações cearenses caiu. O Ceará exportou, até abril deste ano, mais de 3,7 bilhões de reais. O crescimento foi de cerca de 50% no comparativo com o ano passado. Do volume total, 36% foram para os Estados Unidos. Em 2025, foram 41%. Os dados são da Secretaria de Desenvolvimento Econômico do Ceará, com base em números do governo federal. A surpresa mesmo ficou pelo México. O país recebia uma parte muito pequena das exportações cearenses até o ano passado. Em 2026, a situação é diferente. O México é, até este momento, o segundo principal destino das exportações do Ceará, atrás apenas dos Estados Unidos. Apesar disso, o clima é de apreensão entre os exportadores cearenses. Caso o tarifaço se concretize, algumas cadeias produtivas, como calçados e aço, podem ser afetadas. A decisão final sobre a tarifa ou não acontece no próximo dia 15 de julho. Saiba mais detalhes sobre as exportações do Ceará no site do Diário do Nordeste.
0: 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Elisiane Correia para a Verdinha FM 92.5.

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0: 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No segundo dia do júri do caso Caiane, a defesa do réu Leonardo Nascimento Chaves tentou mais uma vez adiar a sessão. Com um pedido negado pelo judiciário, o acusado sentou no banco dos réus para ser interrogado. Mais informações com Emanuela Campelo.
1: Promotores de justiça apresentaram vídeos e até mesmo fotos do corpo da vítima. As imagens fortes fizeram com que a família de Caiane se retirasse do plenário por alguns instantes. A tia da contadora passou mal e precisou de atendimento médico de urgência. A acusação sustenta que o crime foi brutal e exige a condenação integral dos réus. Segundo a denúncia do Ministério Público do Ceará, o marido da contadora e professor Leonardo Nascimento Chaves foi o mandante do crime. Ele teria encomendado a morte da esposa para ficar com dinheiro de seguros de vida dos quais era beneficiário. O executor do crime teria sido Adriano Andrade, que contou com a ajuda de um adolescente para forjar um assalto. O marido da vítima negou as acusações. Diante dos jurados, ele afirmou que jamais tramaria contra a vida da mulher e que as dívidas que tinha eram por conta de uma reforma da casa da família. Ele admitiu apenas ter pegado o dinheiro emprestado com o Adriano. A mãe de Caiane desabafou a reportagem, dizendo que está revivendo um pesadelo e pediu que o silêncio não vença. Após a manifestação do Ministério Público e da Defesa, o julgamento entra nas fases finais e agora deve ser votado os quesitos pelo Conselho de Sentença. Mais detalhes e atualizações sobre o júri você confere no site do Diário do Nordeste. Emanuela Campelo, para FM Verdinho 92.5.
0: O ritmo das vendas de veículos novos no Brasil segue em alta em 2026. O setor registrou crescimento nos 5 primeiros meses deste ano, segundo dados divulgados pela Federação Nacional da Distribuição de Veículos Automotores, a FenaBrave, nesta terça-feira. De janeiro a maio, foram comercializados mais de 2 milhões e 200 mil veículos novos no país. É o segundo melhor resultado para o período desde 2011. O levantamento inclui automóveis, comerciais leves, caminhões, ônibus, motocicletas e implementos rodoviários. De acordo com a FenaBrave, o programa Carro Sustentável do Governo Federal contribuiu para o avanço das vendas. Os modelos incluídos na iniciativa registraram crescimento superior a 31% em comparação com o período anterior à criação do programa. Os maiores destaques foram os veículos eletrificados. As vendas de modelos híbridos cresceram quase 78% em relação ao ano passado, enquanto os veículos elétricos tiveram alta superior a 180%. Para o setor automotivo, os números reforçam a recuperação do mercado e o avanço na procura por tecnologias de menor impacto ambiental. A Câmara Municipal de Fortaleza aprovou o projeto de lei que institui o cordão AVC Estrela na capital. As informações com Bruno Leite.
2: A Câmara de Fortaleza aprovou nesta terça-feira o projeto de lei que institui o cordão AVC Estrela no município.

0: município. Após essa aprovação, o texto foi encaminhado à Comissão de Constituição e Justiça para a redação final. O objetivo principal é que esse acessório sirva como instrumento discreto para facilitar a identificação e o apoio de pessoas que sofreram acidente vascular cerebral em estabelecimentos públicos e privados da cidade. Entre os benefícios assegurados aos usuários do cordão estão o atendimento prioritário em estabelecimentos, a facilitação de pedidos de auxílio para locomoção, a atenção especial em procedimentos de segurança e a promoção da autonomia e dignidade da pessoa acometida. A proposta menciona que o uso do cordão AVC Estrela é facultativo e destinado exclusivamente a pessoas com diagnóstico comprovado por documentação médica. O projeto deixa claro que o acessório não substitui e também não restringe direitos já garantidos por lei aos portadores de AVC, funcionando apenas como um recurso adicional de identificação. Bruno Leite para Verdinha FM.
1: 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Elisiane Correia para a Verdinha FM 92.5.

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0: 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As empresas brasileiras estão inseguras com a transição da reforma tributária que entrará em vigor em 2027. Egídio Serpa traz as informações.
1: A transição da reforma tributária que entrará em vigor em janeiro do próximo ano gera dúvidas ainda para 41% das empresas brasileiras, segundo o levantamento feito pela NTT Data. Essa multinacional japonesa, líder em serviços de tecnologia da informação e consultoria, entrevistou mais de 1000 companhias brasileiras em 20 estados. A pesquisa mostrou que o principal ponto de incerteza está justamente na convivência entre o modelo atual de impostos e o novo sistema, em um período que exigirá revisão de processos, de sistemas e de regras internas. O risco maior não está apenas na lei, mas na dificuldade de as empresas adaptarem-se à operação ao novo ambiente tributário. A pesquisa apontou que 27% das empresas veem as mudanças nos processos internos como o maior risco da transição, enquanto 23% temem erros de apuração e autuações fiscais. Outros 18% apontam dificuldades na integração entre novos sistemas e plataformas já usadas pelas companhias. Ao mesmo tempo, 65% já iniciaram projetos de adaptação de sistemas.

0: fiscais e de plataformas de gestão, o que mostra avanço na preparação, mas também um descompasso entre empresas que já começaram a se ajustar e as que seguem em estágio inicial. Resumindo, a reforma, em vez de facilitar, parece que vai piorar a vida das empresas.
1: O governador do Ceará, Mano de Freitas, anunciou a convocação de 440 aprovados no último concurso da Polícia Penal. A medida foi publicada no Diário Oficial. Os aprovados devem apresentar os documentos nos próximos dias. Segundo o gestor, a medida representa mais um reforço para o sistema prisional do Estado. A Petrobras está com inscrições abertas para o programa de estágio. O repórter Renato Bezerra traz os detalhes.
2: Olá pessoal, a Petrobras está com inscrições abertas para o seu programa de estágio 2026.1, com cerca de 150 vagas distribuídas em 12 estados do Brasil, incluindo o Ceará. Para se candidatar, é preciso estar regularmente matriculado em uma instituição de ensino superior que seja reconhecida pelo MEC. O valor da bolsa é de R$ 1.825, o estagiário ainda ganha R$ 15,00 de vale transporte por cada dia de trabalho presencial e seguro contra acidentes pessoais. As inscrições devem ser feitas até esta quarta-feira, dia 3 de junho, pelo site do programa de estágio. E imediatamente após a inscrição, o candidato será avaliado por meio de uma prova objetiva. Para mais informações, acesse o edital disponível na nossa matéria do Diário do Nordeste, clicando na editoria Papo Carreira.
1: A Federação das Indústrias do Estado do Ceará demonstra preocupação com o anúncio de um novo tarifaço por Donald Trump e aponta necessidades de negociações. A repórter Mariana Lemos traz agora esse panorama e quais produtos cearenses devem ser impactados.
3: A nova tarifa de 25% que os Estados Unidos podem aplicar aos produtos brasileiros deve afetar os principais itens exportados pelo Ceará. Em 2025, os Estados Unidos aplicaram uma série de tarifas para a entrada de produtos estrangeiros, chegando a 50% no caso do Brasil. Isso foi revogado pela Suprema Corte Norte-Americana em fevereiro deste ano. Agora, o país pretende tarifar os produtos brasileiros a partir de investigação do Escritório de Comércio. A tarifa de 25% deve ser aplicada a diversos itens, como aço, calçados, pescados e mel, itens que estão entre os mais exportados pelo Ceará. Os Estados Unidos são o principal destino das mercadorias cearenses há mais de 30 anos. O anúncio preocupou os principais setores produtivos do estado. Caso a tarifa entre em vigor, não deve atingir produtos importantes para a economia nacional, como carne, café, frutas e aeronaves. A gestão de Donald Trump irá realizar uma audiência pública e segue em negociação com o Brasil. Caso realmente seja adotada, a tarifa de 25% deve entrar em vigor em 15 de julho.
1: 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Elisiane Correia para a Verdinha FM 92.5.

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2: O crescente uso de ferramentas de inteligência artificial tem trazido impactos profundos na saúde mental, no desenvolvimento acadêmico e nas relações. Isso acontece porque, geralmente, o uso de inteligência artificial, IA, não vem acompanhado de reflexão ética e crítica. Pensando nisso, Alessandra Xavier chega agora para nos levar a uma reflexão sobre os limites da inteligência artificial em relação ao ser humano e problematizar sobre a existência. Alessandra Xavier, psicóloga, seja bem-vinda. Tapete vermelho para você aqui, Alessandra. Bom dia.
3: Bom dia, querido Tom. Isso é uma honra mais do que especial. E eu reitero sempre, né, da imensa admiração que eu tenho por
2: obrigado.
3: Você. Eu estava ouvindo você aqui com deleite, é exatamente isso, né? Isso que você está fazendo, isso que, quando você está dizendo do que você presta atenção ao outro, da sua alegria, da sua empatia, do seu entusiasmo, da sua capacidade criativa, inteligência artificial nenhuma consegue ter, né? É nenhuma verdade. Inteligência artificial seria capaz de substituir um humano dialogando com as pessoas, compreendendo empaticamente as pessoas. É uma ferramenta tecnológica muito interessante, que tem a sua validade, que ajuda em muitos lugares. Se a gente entender a evolução humana, ela passa pelo desenvolvimento das tecnologias, né? A tecnologia é toda aquela criação humana que vai facilitar, que vai fazer uma mediação entre o

sujeito, né, e a natureza, entre o sujeito e o mundo, para alavancar alguns processos. Então, se a gente pensar em determinado momento histórico, um machado era uma tecnologia, uma enxada era uma tecnologia, e a gente tem com a revolução, que traz a revolução da informática, a inteligência artificial. Mas que é preciso a gente entender alguma coisa, né? Essa inteligência artificial, ela é alimentada por um banco de dados daquilo que já existe. Então, ela é só aquilo que já existe, ou seja, ela não é capaz de criar uma novidade. Ah, mas eu pedi para a inteligência fazer isso. Mas ela faz a partir do que já existe, ela não dá saltos em relação a processos criativos. E aí, eu escuto muita gente, ah, eu estou usando IA para isso, eu estou usando IA para aquilo. Eu, particularmente, não sou uma pessoa de usar inteligência artificial. E aí eu me deparei com uma questão, que é uma questão bem ontológica, bem humana, que é a capacidade da gente pensar sobre a gente. Aí eu coloquei lá para a IA qual é a diferença dela para o ser humano. E quando a própria IA responde, né, a gente vê que a própria IA, ela se coloca numa condição inferior, porque ela não cria, ela não... tem limites éticos, né? Os limites éticos, que é a reflexão sobre as nossas ações. Ela simplesmente coleta dados, ela lida com as coisas de uma forma muito objetiva, algo que nós, seres humanos, não consideramos apenas os aspectos objetivos, ou seja, diante de determinadas situações, se a gente avalia apenas racionalmente, a gente tomaria uma atitude. Mas como em certas situações entram as nossas emoções, as nossas fantasias, os nossos desejos, a nossa história, a nossa linguagem, que não é simplesmente uma junção objetiva de algoritmos, né? A IA, ela não consegue expressar emoções, ela não consegue estabelecer vínculos, ela não tem essas experiências humanas de troca e, principalmente, ela não consegue ter a dimensão presencial que é tão importante. Então, a gente precisa de outros seres humanos para estabelecer contato, para estabelecer vínculos, para estabelecer trocas. E essa interação com outro ser humano, ela é importantíssima para o nosso desenvolvimento, para a nossa saúde mental, para a nossa aprendizagem, para a nossa reflexão sobre o mundo. Então, a gente tem identificado uma série de problemas quando as pessoas passam a querer substituir essas preciosas interações humanas que envolvem a criatividade, que envolvem reflexão ética, que envolvem a dimensão dos afetos, que envolvem a possibilidade de refletir sobre a sua história, que envolvem as questões interseccionais. A gente tem tido vários casos de relatos de falhas, né, na inteligência artificial em relação a racismo, em relação à homofobia, em relação à questão racial, com falas preconceituosas, com falas muito desconectadas da realidade. Então, a gente passa a ter prejuízos quando a gente quer substituir dimensões que são das trocas humanas, porque as trocas humanas, elas admitem a falha, elas admitem a imperfeição, elas admitem o erro, e isso faz parte, é necessário para a construção humana. Então, a gente tem tido estudos que mostram o perigo das pessoas que substituem, por exemplo, querem fazer terapia usando a inteligência artificial, querem resolver um problema complexo da sua vida emocional, da sua vida afetiva, da sua vida profissional, delegando que a IA responda, né, sobre o que você deveria fazer. Quando as pessoas colocam um algoritmo objetivo, sem emoção, sem existência, sem história, sem a capacidade de compreender os dilemas, os equívocos da experiência humana, para dar conta da sua vida emocional, que é algo extremamente complexo e que precisa de um outro ser humano para poder interagir, para poder formar vínculos. Então, a gente tem tido aumento de casos de suicídio, a gente tem aumento de casos de depressão, quando as pessoas passam a usar a IA para substituir, para trocar as necessidades presenciais. Então, quando a gente vê adolescentes que trocam as amizades presenciais por diálogos com a inteligência artificial, quando a gente vê pessoas que querem trocar os vínculos afetivos, sejam amorosos, sejam vínculos terapêuticos de cuidado, sejam vínculos de amizade, querem fazer essas trocas,

0: trocas por trocas com um algoritmo que está lá no celular, que está lá no computador, que não tem um rosto, que não tem uma história, que não tem um afeto, que não tem uma dimensão física. Então, essas trocas com a IA para pessoas que têm transtornos mentais graves, para as pessoas que têm quadros de risco de suicídio, para pessoas que têm depressão grave, elas não são recomendadas nem aconselhadas. Elas podem até ter algumas... né, ah, mas eu vi que tinha uma frase interessante, mas uma frase interessante, um comentário interessante, não substitui um vínculo terapêutico e um processo longo e continuado, onde outras dimensões serão consideradas, que não só uma produção objetiva com respostas pré-prontas alimentadas por um banco de dados aleatório e que vale as mesmas respostas para todo mundo.
1: Oh, Alessandra, eu vi professores de ensino superior, eles preocupadíssimos, porque os alunos, embora no nível superior, universidade, né, eles estão usando muito a inteligência artificial e às vezes até não cuidam sequer de mudar o texto para disfarçar, vem a coisa chapada mesmo. E eles estavam preocupados pela falta do senso crítico dessa gente que está usando a inteligência artificial em pleno curso superior. Então, como é que você analisa essa situação, hein?
0: Perfeito, Tom. Eu também, como professora, né, sou uma das professoras fundadoras do curso de psicologia da UES, a gente fica muito preocupado, principalmente no campo das ciências humanas, das ciências sociais, no campo das ciências biológicas, ciências médicas também, porque o desenvolvimento acadêmico, a formação profissional, ela exige de um profissional a capacidade de organizar informações, de criar, de pesquisar, de interagir com as pessoas, de ser capaz de ler o mundo, de formar um senso crítico e de ter uma postura ética. Então, quando a gente não desenvolve essa capacidade da gente ler um texto, interpretar o texto, fazer críticas sobre esse texto, fazer críticas sobre essa pesquisa, a gente vai atrofiando e vai construindo uma dependência cognitiva, uma dependência emocional, de incapacidade diante daquele fenômeno com o qual a gente trabalha. E é muito importante para um profissional a autonomia e o senso crítico. Imagine, você tem chega num hospital com emergência médica, aí o profissional vai pegar o celular e vai colocar lá, o que é que eu faço diante dessa situação? Aí não deu certo. Ou seja, é preciso que a construção profissional, ela leve o profissional a integrar esses conhecimentos, a ser capaz de dialogar com esses conhecimentos de uma forma rápida, mas dentro da sua experiência profissional, dentro da sua cabeça. E para isso precisa que a gente pesquise, que a gente estude, que a gente leia bastante, que a gente desenvolva um senso crítico. Mas quando eu passo a usar a IA, eu transfiro para um algoritmo, para uma tecnologia, aquilo que deveria ser a minha responsabilidade. E aí, quando eu for demandado a posse daquele conhecimento, quando exigirem de mim que eu possa pensar, que eu possa me posicionar, que eu possa construir meus argumentos, que eu possa ter autonomia e, o mais importante, responsabilidade sobre aquela construção daquele conhecimento, se não fui eu quem construí essa trajetória, como é que eu posso me responsabilizar? Como é que eu posso ter autonomia? E o pior, como é que as pessoas vão poder confiar em mim como um profissional chancelado pela universidade que deveria ter conhecimentos para agir diante daquela realidade, para transformar aquela realidade, para criar sobre aquela realidade, para inventar novos processos, novas tecnologias, novas abordagens, se eu atrofiei a minha capacidade de pensar, de ler, de sintetizar, de fazer senso crítico, de inovar, de articular com a realidade, se eu abrir mão disso, ou por preguiça, ou porque fiquei numa posição passiva, porque é isso que a inteligência artificial faz, ela vai criando passividades, ela vai criando submissões, ela vai causando danos à autonomia, e aí esse sujeito, quando ele se depara com a realidade, ele não consegue dar conta daquilo que é exigindo. E a gente vê cada vez mais as pessoas com pouca autonomia, com pouca criatividade, com pouco senso de iniciativa.

0: muitas vezes numa sensação de apatia e de dependência, com riscos muito graves, não só para a vida profissional, mas para a vida pessoal.
1: Estou conversando com a professora e psicóloga Alessandra Xavier. Ô, professora e psicóloga Alessandra Xavier, a senhora nas duas áreas, que ensina, tem psicologia e também lá com seus alunos. Como fazer, então, diante desse cenário, para ajustar o uso da inteligência artificial sem quebrar aquele conhecimento e a independência que a pessoa deve ter da inteligência artificial?
0: Perfeito, Tom. A gente usa, é igual quando aparecia a máquina de calcular, né? E a gente tinha que aprender e a gente tinha que aprender tabuada, né? E olhava e dizia assim, mas não é muito mais fácil usar logo a máquina de calcular,
1: é,
0: né?
1: Verdade.
0: A mão de obra, né?
1: É.
0: Eu tô falando máquina de tabuada, o pessoal que é lá no Paleolítico inferior, igual a minha, assim. É. Então, era mais prático usar logo a máquina de calcular, que dava logo a resposta, ganhava tempo. Mas se eu não compreendesse os processos que estavam por trás, os processos lógicos, matemáticos que estavam por trás da importância da soma, da divisão e da multiplicação, quando eu não tivesse a máquina de calcular, eu nem saberia fazer isso, eu não entenderia, eu seria lesado diante de uma prestação, eu não conseguiria calcular um juro, eu teria muitas dificuldades na minha vida prática daqueles conhecimentos que são necessários. Então, a inteligência artificial, ela pode e ela é necessária quando eu preciso de respostas objetivas para problemas objetivos que não têm interferências do ponto de vista ético, do ponto de vista crítico, do ponto de vista do meu desenvolvimento. Quando é uma informação que eu preciso pesquisar, que eu preciso ter acesso a encontre uma informação sobre isso, me dê dados em relação a isso, quando eu preciso de questões objetivas e que eu necessito que essa reunião dessas informações me sejam dadas. Mas eu não posso destinar a inteligência artificial aquilo que é colocado para que eu pense, para que eu critique, para que eu reúna informações e estabeleça um pensamento próprio, para que eu possa fazer comparações, para que eu possa tomar decisões sobre a minha vida pessoal, para que eu substitua a necessidade de busca de ajuda presencial por um algoritmo, para que eu busque apoio emocional em um algoritmo, para que eu substitua a minha capacidade tão refinada, que levou milhares de anos para eu desenvolver, que é a minha capacidade de criar, o meu senso lógico, a minha dimensão criativa. A dimensão criativa não pode ser substituída, gente. A gente precisa da possibilidade de narrar, de criar, de prestar atenção ao outro, de interagir, de produzir coisas diferentes a partir, né, da necessidade de tempo. Então, muitas vezes a IA vem por uma pressão de um tempo que a gente não tem, mas que a gente não tem porque a gente está imerso em querer fazer 1 milhão de coisas, porque a dimensão do pensamento, da criatividade, da construção crítica, ela necessita que a gente pare, que a gente pense, que a gente reflita, né? Então, não há possibilidade da gente substituir de forma objetiva e de forma artificial, o próprio nome já diz, é artificial, algo que nos é tão precioso como a dimensão de amar, de criar, de se vincular, de ter empatia, de desenvolver criticidade, principalmente a responsabilidade e um olhar ético sobre o que a gente faz.
1: Eu gostei, doutor, professor Alessandro, eu gostei muito quando você falou da máquina de calcular, viu? E a tabuada. Porque quando veio aquela maquinazinha ali, eu desaprendi, ó. Só sei contar nos dedos. Quando eu vou somar, eu vou por dedo para contar, entendeu? Antigamente eu sabia o número do telefone, de um bocado de gente eu sabia decorar, porque você tinha que ligar, não é? Então você vai colocando os números. Eu sabia o nome de muita gente, não precisava. Telefone de fulano, pronto, sabia. Hoje eu não sei mais o telefone de ninguém, porque a gente pega o WhatsApp, só empurrar o dedo de lá e não sei mais. Então essa dependência da máquina, você termina, sem perceber, ficando sujeito a ela, entendeu? Viva a tabuada do nosso tempo, né? Hein?
0: A gente fica numa situação de dependência que aí sem aquilo ali parece que você não sabe funcionar.
1: É verdade.
0: Tem gente que se sair de casa sem o celular, parece que não consegue falar mais com ninguém, não consegue se comunicar, não consegue fazer, não consegue nem andar no meio da

0: rua,
1: é,
0: não consegue chegar no endereço, não consegue fazer nada da sua vida. Então, a gente não pode abrir mão de conhecer o processo por trás das coisas, isso ajuda a gente.
1: É, eu tava vendo aqui, já estão mandando eu encerrar, tô levando um carão aqui, ó, no estúdio.
0: Vixe, Mário.
1: Eita! Olha, é o seguinte, eu hoje estava conversando com pensando assim, antes do GPS, a gente ia para todo lugar e achava. Hoje você só acha se tiver um GPS. Daí se não tivesse, como é que você ia, não é verdade? Professora, psicóloga, minha amiga Alessandra Xavier, parabéns, bom dia, saúde e paz, até o próximo programa.
0: Bom dia, querido Tom, desejo o mesmo para você, né, e gratidão pela sua experiência imensa aí que nos presenteia com um profissionalismo tão maravilhoso. Um grande abraço.
1: Grande abraço, psicóloga Alessandra Xavier. Até a próxima.
2: Cidadania.
1: Junho é o mês da visibilidade LGBTQIAP+. Até 8 de junho ocorrem as inscrições na 5ª edição do Transforma, uma iniciativa que garante de forma gratuita e simplificada a retificação de nome e gênero nos documentos civis. Mutirão visa dar esperança, reconhecimento e dignidade para pessoas trans e travestis. Desde 2018, a legislação brasileira permite alteração de nome e gênero diretamente em cartório, sem necessidade de ação judicial. Nesse processo, a defensoria auxilia gratuitamente pessoas que não possuem condições financeiras para custear as certidões e taxas exigidas para a retificação. Sobre o assunto, nós vamos conversar agora com Ana Kelly Nantua, defensora pública e assessora de projetos da Defensoria. Bom dia, seja bem-vinda, Ana Kelly.
3: Bom dia a todos.
1: Anne, como é que está sendo esse processo para agilizar e facilitar a vida das pessoas que querem aproveitar esse momento?
3: A Defensoria está realizando o 5º mutirão, chamado Transforma, que é justamente esse mutirão para as pessoas trans e travestis que querem mudar na sua certidão de nascimento o nome e o gênero, né? O objetivo é facilitar, através desse mutirão, facilitar com que essas pessoas tenham essa mudança de forma gratuita, através aí da emissão gratuita de todas as certidões, de toda a documentação que se faz necessária para essa mudança. As inscrições estão já ocorrendo, vão até o dia 15 de junho, e aí qualquer pessoa maior de 18 anos que resida e tenha o registro de nascimento em uma das cidades participantes vai poder se inscrever através do nosso site e realizar aí a participação nesse mutirão. Só lembrando que as cidades participantes estão todas listadas no site da Defensoria, são cidades aqui como Fortaleza e algumas da região metropolitana, cidades também do Cariri e cidades do Maciço do Baturité.
1: Perfeito, eu estou vendo aqui que tem Calcaia, aqui na região metropolitana de Fortaleza, Maracanaú também, Juazeiro do Norte, Crato, lá no Cariri, Barbalha também no Cariri, aí tem Acarape, Aracoiaba, Aratuba, no alto da Serra de Baturité, a própria cidade de Baturité, ali na parte baixa da Serra, Capistrano, Guaramiranga na Serra, Mulungu também na Serra, Pacuti, Palmácia e Redenção. É um trabalho bem extenso, não é? Bem extenso mesmo.
3: Isso. E essas cidades que estão participando do mutirão, né? Todas as pessoas que têm interesse podem se inscrever. Pessoas de outras cidades podem, durante o ano, podem também solicitar os serviços da Defensoria Pública para esse tipo de mudança.
1: Sim.
3: E aí deve procurar a Defensoria da cidade, no caso de Fortaleza, procurar o Núcleo de Direitos Humanos. Mas o objetivo desse mutirão é realmente facilitar essa missão dessa nova certidão de nascimento, com a mudança do gênero, com a mudança do nome da pessoa trans, da pessoa travesti, tudo de forma gratuita.
1: O processo demora ou é rápido?
3: O processo desse mutirão é rápido, né? A gente está em parceria com a Corregedoria do Tribunal de Justiça e também com a ARPEN, que é a Associação dos Registradores do Ceará, justamente para facilitar a emissão dessa documentação.

0: de forma mais rápida, mais célere, e a gente conseguir emitir as novas certidões de nascimento. As inscrições desse mutirão vão até o dia 15 de junho e a gente já tem data marcada para a entrega das novas certidões, que vão acontecer no dia 16 e dia 17 de julho. As entregas acontecerão em Fortaleza, acontecerão na região do Cariri e também na região do Maciço do Baturité.
1: Muito interessante, quer dizer, data marcada já para a entrega dos documentos, né?
0: Isso, com a data marcada, a Defensoria organiza uma cerimônia para a gente entregar essas novas certidões para essas pessoas que vão ter ali, né, um momento muito marcante de mudança de nome, de mudança de gênero. Então é algo que traz realmente muita dignidade para essa população que é tão vulnerabilizada e necessita sim de todo esse suporte da Defensoria Pública.
1: A partir de 18 anos, né?
0: A partir de 18 anos. Pessoas menores de 18 anos que tenham interesse em fazer essa modificação, aí tem que ser feito através de um processo judicial. A Defensoria também ingressa com esse tipo de ação, para que seja determinada a modificação do gênero e de nome, mas de forma diretamente no cartório, através desse mutirão, somente pessoas maiores de 18 anos.
1: Doutora Ana, eu estou vendo aqui que no ano passado a Defensoria contabilizou 480 registros civis retificados por meio da atuação do NEUPRO. Eita, chegou esse número, é?
0: É, ao longo do ano, né, contando o mutirão e ao longo do ano, como eu disse, a gente tem, esse mutirão é para facilitar, mas durante todo o ano a Defensoria tem esse trabalho de mudança, né, de retificação, tanto nos casos que são necessários ingressar com ação judicial e também nos casos em que essa mudança é feita diretamente no cartório. Então, a Defensoria tem esse trabalho ao longo de todo o ano e, como eu disse, as pessoas que têm interesse, que não puderem participar do mutirão, elas podem procurar o núcleo da Defensoria Pública da sua cidade e, no caso de Fortaleza, procurar o núcleo de direitos humanos da Defensoria.
1: É tudo muito prático, tudo muito simples. Nesse caso, e você ter que ir à justiça, quais são os casos específicos que a pessoa tem que buscar a justiça?
0: São casos de menores de 18 anos e também casos de pessoas que não define o seu gênero, né? O que são binárias, não binárias. Aí, nesse caso específico, não há uma mudança de gênero, no caso do gênero masculino para o feminino, sim, ou do feminino para o masculino. Eles são não binários. Aí, nesse caso específico, é necessário um processo judicial.
1: Mas a grande maioria é mais simples. Pelo número que a gente está vendo aí, a grande maioria é pela via simples mesmo dessa abertura que vocês estão fazendo, não é?
0: Sim, com certeza. A grande maioria procura a gente para fazer essa mudança e aí a gente consegue, através desse mutirão, organizar toda essa documentação via cartório, todas as certidões que são exigidas para que a gente possa, diretamente no cartório, conseguir tudo de forma gratuita, essa nova certidão de nascimento.
1: Eu vou apenas fazer aqui o registro das cidades para que as pessoas interessadas possam saber. Fortaleza está incluída e aqui eu vou ler os municípios que estão incluídos. Se tiver mais algum, doutora Ana Kelly, a senhora pode acrescentar aí, se eu estiver aqui falhando em algum eu não tenho anotado. Fortaleza, Caucaia, Maracanaú, Juazeiro do Norte, Crato, Barbalha, Acarape, Aracoiaba, Aratuba, Baturité, Capistrano, Guaramiranga, Mulungu, Pacuti, Palmácia e Redenção. Tem mais algum? Esse daí, não é?
0: Não, é isso mesmo, confere. Aí só lembrando que para a inscrição as pessoas devem ter em mãos já RG, CPF, certidão de nascimento, título de eleitor e comprovante de endereço. Aí faz a inscrição através do site da Defensoria, www.defensoria.ce.def.br. O site da Defensoria vai ter um link direcionando diretamente para o Mutirão Transforma. E lá tem todas as demais informações necessárias.
1: Doutora Ana Kelly Nantua, Defensora Pública, muito obrigado pela sua participação e parabéns pela abertura para facilitar a vida de tanta gente. Bom dia, hein?
0: Por nada, eu que agradeço. Bom dia.
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0: 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Amigo Pet.
1: Amigo Pet, olha, na última semana, esse assunto aqui é muito sério, hein? Na última semana, foi divulgado nas redes sociais uma denúncia de maus tratos contra animais. Isso aconteceu em uma empresa metalúrgica. Segundo relatos, dezenas de felinos teriam sido mortos dentro do estabelecimento comercial. Então, nós vamos conversar agora sobre o assunto que pode acontecer, o que pode acontecer com os responsáveis por esse tipo de crime, quais são as possíveis punições, as consequências que poderão advir, né? Nós vamos conversar agora com o advogado da causa animal, Emanuel Ribeiro. Doutor Emanuel Ribeiro, bom dia, seja bem-vindo.
2: Bom dia, Tom Barros, bom dia a todos os telespectadores aqui do seu programa e de todo o Sistema Verdes Mares. Primeiramente, agradecer a oportunidade de trazer a causa animal aqui para o seu programa, que tem uma excelente repercussão, para tentar conscientizar, né, a população, as pessoas, a obrigação, o dever de cuidado, né, com os animais. O que aconteceu nessa empresa, né, que, aqui em Fortaleza, foi um fato lamentável, muito lamentável. Tá? Se trata de animais indefesos. A empresa, né, conforme foi apurado aí nas imagens, estava assassinando os gatos, literalmente, o termo é esse. Infelizmente, eu não consigo encontrar uma palavra mais amena para poder tratar aqui do assunto, mas eles estavam matando os gatos como forma de controle de zoonoses, né, lá dentro da empresa, até onde foi apurado, né? Então, assim, graças a Deus, para o bem-estar dos felinos que restaram, a DPMA, que é a Delegacia de Proteção ao Meio Ambiente, né, que está de parabéns, nós acompanhamos o trabalho deste órgão, tá, que é exemplar aqui no estado do Ceará, e foi instaurado um inquérito, está sendo apurado, né, conforme a Lei 9.605 de 98, né, que é a Lei de Crimes Ambientais, né, que prevê a punição para os maus tratos de animais, tendo penas de 3 meses a 1 ano. E, no caso, como são felinos, né, cães e gatos, essa pena é majorada de 2 a 5 anos, né? E o fato também de ser PJ, essa lei amparou, alcançou a personalidade jurídica, e a empresa pode sim responder, não apenas criminalmente, mas administrativamente, na esfera civil também. E eu gostaria, Tom Barros, de pedir licença aqui a você, e ao seu programa, para informar qualquer pessoa que tenha informação de maltratos com os animais, que procure a Delegacia do Meio Ambiente, né? Se você não quer sair da sua casa, você pode entrar através de um registro de ocorrência na delegacia virtual, certo? E também, se você não quer se identificar, tem o Disque Denúncia, que é através do 181. Com certeza a sociedade e todos os animais irão agradecer a sua atitude.
1: Uma situação muito delicada. Quer dizer que a punição é essa daí, tão somente? Pena que é pequena, né?
2: A punição é pequena, né? É de 2 a 5 anos. E acaba não vamos dizer assim, causando um pânico, né? Uma preocupação nos agressores, né? Mas assim, Tom, diante do que nós tínhamos no cenário antes, né, alguns anos atrás, em que não havia nem essa legislação, isso, ela não era nem tratada, os nossos órgãos colegiados, legislativos, eles não tratavam do assunto. Hoje nós já temos um maior amparo, uma maior disseminação quanto ao tema, mas, obviamente, como você mesmo pôde observar, nós precisamos progredir bastante, né? Então, nós temos aí diversos órgãos de proteção aos animais criados, né, por nossa estrutura política e também através de ONGs e até mesmo da própria Ordem dos Advogados do Brasil, né, que vem atuando aí de forma veemente, de forma

0: corajosa na defesa de uma parte desses animais.
1: Já que o senhor trabalha nessa área, tem uma visão evidentemente bem maior do que nós que não estamos trabalhando na área. Há muitas denúncias a respeito disso, há?
0: Tom Barros, e você poderia até se assustar se eu lhe contasse aqui todos os números. Eu não

0: penas ajuda a equilibrar o nosso sistema, né, nossa sociedade, e isso só nos traz benefícios, né? Obviamente que às vezes há um descontrole, mas é preciso trabalhar, procurar os responsáveis, os órgãos responsáveis para poder tratar da situação. Mas é lamentável, viu? Atualmente, agora, posso até citar um caso, eu não vou citar o município aqui de Fortaleza, em que nós tivemos um matadouro que eles estavam abatendo o gado através de marretada. E nós temos imagens do gado levando essa marretada e não morrendo, ficando se batendo, se levantando, grunhindo. Então, assim, é muito alarmante essa situação. Não é porque não é um ser humano que nós não temos que ter um carinho, né, uma atenção. E a nossa legislação, ela é bem específica quanto à questão desses abatedores, de como deve ser o abate da carne.
1: Eu digo ao senhor que... Na década de 50, finalzinho da década de 50, eu nunca vi uma coisa tão horrorosa na minha vida. Nunca esqueci, eu já estou com 79 anos de idade e nunca esqueci, porque foi a coisa mais brutal que eu já vi na minha vida. Eu não sabia como era, morava ali na Gentilândia como moro até hoje, e tinha chamado Matadouro Modelo. E eu fui para esse Matadouro Modelo, que funcionava onde hoje é o Colégio Paulo VI, ali, né? Sim. Pertinho do estádio Presidente Vargas ali. Colégio Paulo VI funcionava ali. E eu fui lá, porque na época era o Matadouro Modelo. Rapaz, eu fiquei horrorizado, porque o gado vinha para ser morto, o gado era empurrado, sim, eles colocavam no água para o gado escorregar, um piso bem escorregadio, havia colunas e o cara ficava com um punhal atrás da coluna. Aí quando o gado ia passando, ele, né, matava o gado. O gado sabia que ia morrer, o que vinha atrás.
0: O que vinha atrás, é terrível, entendendo? É terrível.
1: Rapaz, e chora.
0: Chora.
1: Tá entendendo? É a coisa mais horrorosa que eu já vi. Ainda bem que acabaram hoje, como o senhor acabou de falar aí, tem uma forma que a legislação impõe para matar o gado.
0: Que é através
1: diferentemente daquilo que era naquela época. Porque naquela época não tinha legislação
0: não
1: também.
0: Tinha, não tinha proteção nenhuma. Cada matador fazia do jeito que queria. Proprietários de animais rurais, né, também faziam da forma que queriam. Animais domésticos também. Então, assim, hoje nosso cenário ele é um pouco melhor, né? Nós não vamos dizer que está 100%, porque ainda falta muita fiscalização e ainda falta muito diálogo na nossa Câmara Municipal e na nossa Assembleia Legislativa.
1: Sei.
0: Né? Mas eu tenho certeza que depois dessa entrevista nós vamos fazer mais um novo progresso e tentar ajudar esses animais, né? Porque eu não consigo entender. Nosso animal doméstico que está ali para nos dar carinho, nos dar alegria. Eu vou até pedir licença aqui. Tem aquela piada, né? Que o homem prende um cachorro e a esposa dentro do porta-mala. Quando abre, é um cachorro que pula de alegria.
1: Né?
0: Então, assim, eu não vejo como ser necessário maltratar um animal desse. Você não faz isso nem com um semelhante, principalmente com um animal que não tem a menor condição de se defender. Que
1: eu acho incrível, É uma maldade muito grande.
0: É triste. E lá no caso dessa metalúrgica, como foi apurado nas imagens, latões de lixo, Tom Barros, é repleto de gato.
1: Incrível.
0: Né? Isso parece uma cena de filme de terror.
1: Filme
0: onde é que
1: você
0: já pensou em ver uma situação dessa?
1: É.
0: Um filme. Né? Você não espera ver uma cena dessa ao vivo. Os próprios funcionários foram que apresentaram.
1: Denunciaram,
0: porque não estavam mais aguentando a situação.
1: Que coisa absurda.
0: Então, assim, um líder, porque isso aí devia ter um líder.
1: Claro.
0: Ninguém ia se juntar aqui através de moitinho, cada um na sua. Tem um líder. Então, assim, a gente tem que entender o que é que passa na cabeça de um ser humano desse. É, quiçá, até uma psicopatia.
1: É.
0: Porque não é entendido, né?
1: Não é. Sabe. Mas é isso. Lamentavelmente, essas coisas ainda acontecem. Mas nós estamos aqui, doutor Emanuel Ribeiro, para combater, né?
0: Deus quiser, e vamos continuar aqui na luta, e eu estou aqui à disposição da causa animal sempre.
1: Muito obrigado pela sua participação.
0: Obrigado você, meu amigo.
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1: A obesidade infantil tem avançado de forma preocupante no Brasil. De acordo com os dados do Atlas Global da Obesidade e da Organização Mundial da Saúde, o Brasil pode chegar a ser, até 2030, o quinto país no mundo com o maior número de crianças e adolescentes obesos. Aqui no Ceará, dados do Sistema de Vigilância Alimentar e Nutricional mostram que mais de 295 mil crianças de até 9 anos apresentam excesso

0: de peso. O cenário reforça a importância da prevenção, do acompanhamento médico e da adoção de hábitos saudáveis desde os primeiros anos de vida. Sobre esse assunto, vamos conversar agora com a pediatra e membro da Organização Nacional de Acreditação, doutora Mariana Grigoletto. Doutora Mariana, seja bem-vinda, bom dia.
1: Bom dia, Tom Barros, bom dia, Nordeste. Vamos falar aí desse tema importante, né, Tom?
0: É verdade. As crianças, o que está levando o Brasil a caminhar para um número tão assustador, hein, doutora?
1: Bom, não é um privilégio brasileiro, né? Nós estamos assistindo isso de forma global, o mundo inteiro está passando por isso. E uma das causas, né, porque a obesidade ela é multifatorial, né? Ela não tem uma causa única. Então, é um conjunto de coisas que estão acontecendo nesse mundo moderno, nessa vida acelerada, e que está levando as crianças à obesidade. Então, uma alimentação que já não é mais de verdade, é uma alimentação in natura, com o uso de ultraprocessados, né, na maioria dos dias das crianças, pouca atividade física, pouca brincadeira ao ar livre. As crianças não dormem mais como nós gostaríamos, então a privação do sono, a gente sabe que aumenta a ingestão de alimentos, e alimentos de baixo valor nutricional. E, além disso, o uso das telas, né, Tom, tem sido uma coisa desenfreada. Então, imagine esse conjunto, né, comida, né, que não é mais de verdade, pouca atividade física, uso de tela, dorme pouco. E as famílias, né, com uma rotina totalmente acelerada, tentando dar conta disso tudo, né, levando as nossas crianças, infelizmente, à obesidade, sobrepeso, e a obesidade grave, inclusive.
0: É verdade. Doutora Mariana, me diga uma coisa, quais são as consequências, principais riscos que o excesso de peso pode trazer à saúde de crianças a curto e médio prazo dentro desse quadro que aí está?
1: Exato. As crianças podem já, na infância, cursarem com hipertensão arterial, diabetes, alterações de colesterol, que nós chamamos de dislipidemias, questões emocionais também, então, o bullying, autoestima baixa, depressão por conta, né, do peso excessivo. Isso elas já enfrentam, como eu falei, na infância, mas nós sabemos que a chance delas serem uma adulta doente é maior, né? Então, o adulto doente vem, muitas vezes, de uma criança que já tinha, né, condições para ser doente na infância e na vida adulta, né? Com essas comorbidades que eu citei, que nos preocupam muito, que é hipertensão, diabetes, dislipidemia, enfim, uma série de comorbidades sérias que levam a consequências, né? Acidentes vasculares, derrames, infartos precoces. Então, é uma condição, como você bem disse, a curto e longo prazo também.
0: Doutora Mariana, como é que os pais podem identificar os primeiros sinais de que a criança está desenvolvendo essa questão da obesidade?
1: A consulta periódica da criança, ela é muito importante. Então, o pediatra é uma peça-chave, que você me perguntou, porque o pediatra consegue identificar precocemente esses sinais. Então, aquela criança que vem ganhando peso de uma maneira, né, inadequada, essa família que está adotando uma alimentação completamente inadequada, que a gente sabe no que vai levar, né? Então, uma criança que o pediatra identifica não só a alimentação, mas o ganho de peso, hábitos que não são saudáveis e que nós sabemos que vai levar à obesidade, recebendo essas intervenções, essas correções, vamos dizer, né, e acatando essas orientações, tem chance, sim, de melhorar essa condição dessa criança.
0: A questão da eternidade, a questão da pessoa, por exemplo, a família que a gente observa as pessoas mais gordas, não é? A hereditariedade pode ter influência nisso? Pode?
1: Pode sim, mas o meio ambiente é muito importante. Os hábitos também colaboram muito. Então, questões genéticas, questões metabólicas, não tenha dúvida que tem realmente um impacto. Mas a gente sabe, né, Tom Barros, que a epigenética está aí para mostrar para a gente que a gente consegue mudar a nossa genética dependendo do estilo de vida que nós levamos. Sei. Eu lembro que para a gente melhorar uma criança, a gente tem que melhorar uma família. Não há melhora de uma criança se não há melhora da família. Né? Todos têm que entrar realmente numa mudança de estilo de vida.

0: para a gente ter resultado.
1: Eu acredito que essa conscientização ultimamente vem ganhando espaço maior, não é? As observações que a gente tem feito aqui com relação às crianças. A senhora disse que não é um problema do Brasil, é um problema do mundo. Apenas o Brasil está se colocando aí, avançando pelos números que estão sendo indicados aqui, o Brasil está avançando, mas é um problema mundial, não é?
0: Sim, é um problema mundial, não tenha dúvida. É lógico que aqui a gente tem algumas questões, né, socioculturais, econômicas, políticas, que nos ajudam a ter números, às vezes, um pouco mais, né, críticos, não é verdade, Tom Barros?
1: É verdade.
0: Mas fato que o mundo inteiro enfrenta, porque a tela está em todos os lugares, não é verdade? Esse mundo acelerado, em busca de cada vez ter mais. Então, os pais vão tentando lidar com tudo isso, as famílias, mas a verdade é que dormem mal, comem mal, eles não têm tempo mais para se dedicar a uma alimentação, né, bem elaborada, com, né, alimentos saudáveis. Então, abrir pacotinho é muito mais fácil. Ou, né, oferecer para essa criança comer uma comida já pronta, você só abre o pacote, torna-se mais prático e mais fácil para as famílias. Mas nós sabemos que o preço é alto a longo e curto prazo também. Né?
1: A partir de que ano, mais ou menos, a pessoa pode observar isso?
0: Nós recomendamos desde o dia zero, com a aleitamento materno. Né? A gente começa no aleitamento materno. É que a gente sabe que o aleitamento materno previne a obesidade.
1: É.
0: Depois, aos 6 meses, esse bebê começa a introdução alimentar. Então, essa introdução alimentar, ela tem que ser adequada. E aí entra, né, a figura do pediatra e começa uma grande responsabilidade da família em obedecer essas, né, essas recomendações, essas orientações, porque é aí que começa tudo, né? É um aprendizado. A relação com a comida, ela é construída do papos. Então, essa criança recebendo leite materno, depois uma introdução alimentar adequada, ela vai ter hábitos depois saudáveis de alimentação, por exemplo, estimular a atividade física desde cedo, não usar tela, né, idealmente até 4 anos, né, 2 anos já ficamos muito felizes, mas eu recomendo até os 4 anos, cuidar do sono de qualidade, proporcionando que essa criança realmente durma o número de horas que ela precisa. Então veja quantas intervenções aparentemente simples, né, mas que hoje a gente não está dando conta que as famílias realmente façam.
1: Doutora Marina Grigoletto, foi um prazer conversar com a senhora. Fica essa advertência, esse alerta no ar, para que os pais cuidem bem, observem bem. Pediatras estão aí para isso, nutricionistas também, enfim, a atividade física, não é? Principalmente, para evitar que as consequências venham depois. Porque depois fica muito mais sério, muito mais grave, não é?
0: E mais difícil, né, Tom Barros?
1: Mais difícil, não
0: é? É verdade.
1: Muito mais difícil.
0: Então vamos começar direitinho para a gente não ter problema depois.
1: Doutora Marina,
0: muito obrigada, viu, pelo convite. Foi um prazer conhecer.
1: Prazer é nosso. Boa sorte e bom dia.
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1: Bronquiolite é uma doença respiratória aguda que afeta principalmente crianças com menos de 2 anos de idade. Ela é caracterizada pela inflamação dos bronquíolos, que são pequenas vias aéreas nos pulmões. O bloqueio do bronquíolo leva a uma dificuldade para a saída de ar dos pulmões. Quanto menor for o bebê, qualquer inchaço já leva a uma obstrução significativa. Os sintomas da bronquiolite começam parecidos com os de uma gripe, mas em 24 horas, já pioram bastante e levam o bebê a sofrer com falta de ar. Nesse período do ano, a bronquiolite é mais comum. Por isso, os pais precisam prestar muita atenção a qualquer sintoma gripal que os bebês venham a apresentar. E para além de cuidar dos sintomas, é importante evitar a doença. A boa notícia é de que existe uma vacina disponível para ser aplicada em gestantes que evita que o bebê tenha a bronquiolite. Sobre isso, a gente recebe agora com muito prazer, vamos conversar com o pneumopediatra Danilo Guerreiro. Danilo, seja bem-vindo, Danilo. Tudo bem? Bom dia.
3: Bom dia, Tom Barros. Bom dia a todos os ouvintes. Gostaria de dizer que é uma honra estar participando aqui do programa, do qual eu também sou fã e assisto todas as manhãs.
1: Ô, coisa boa, muito obrigado. A honra é nossa de tê-lo aqui no nosso programa. Não é não? Ah, o negócio tá bom. Danilo, então, eu li esse texto aqui que você acabou de acompanhar

0: comigo também essa questão da bronquiolite. Que cuidados, então, os pais devem ter com as suas crianças para evitar uma situação mais grave?
1: Pronto. Lembrando a todos que a bronquiolite viral aguda, ela é uma doença infecciosa. Então, a sua contaminação ocorre de pessoa para pessoa, tá? Através de exposição de gotículas, superfícies contaminadas. Então, os pais devem evitar e expor a criança a ambientes aglomerados, né? Para os bebês muito pequenos, evitar as visitas muito precoces em casa, evitar que as visitas beijem as mãos da criança, evitar realmente o contato pessoa para pessoa, tá? Os bebês menores de 3 meses são os bebês de mais risco, mas lembrando que é uma doença que é muito comum nas crianças menores de 2 anos, tá? E aquelas crianças que estão expostas a grandes exposições sociais, elas estão mais sujeitas a pegá-la, tá? Então, prevenções de contato, como uso de máscaras para os adultos, né, uso de álcool em gel, evitar aglomerações, né, são as principais formas de prevenção, né? Sem contar também com as vacinas, né, que são a grande novidade dos últimos anos, né, que está disponível para gestantes e para crianças de risco com menor de 2 anos.
0: Com relação à parte de terapia, a resposta ela é imediata ou demora, hein, doutor Danilo?
1: Olha, a questão da bronquiolite, ela não tem um tratamento específico para ela. Por exemplo, é diferente de uma pneumonia, que nós utilizamos um antibiótico, para uma infecção de garganta, que nós também utilizamos antibióticos. Por ser um quadro viral, não existe um tratamento específico para ela. Então, o tratamento é todo voltado para suporte, tá? Nebulizações, antitérmicos quando dá febre, e uso também de suportes a nível hospitalar, como oxigênio, fisioterapia, em determinados casos, tá? Então, normalmente, é um quadro mais arrastado, é um quadro que normalmente tem uma evolução mais arrastada e que demoram para melhorar. Dificilmente a gente tem uma resposta imediata, sabe?
0: Sim.
1: Mas, felizmente, a maioria das crianças tem uma evolução benigna, não precisam de internação, a maioria consegue resolver a nível domiciliar em casa com auxílio médico e poucos realmente evoluem para o quadro mais grave.
0: Tem quadro do ânus que a doença pode se tornar mais aguda? Por exemplo, eu estou vendo aqui informações de que num período compreendido outubro, principalmente o mês de outubro ali, isso acontece mais. Por quê, hein, doutor?
1: Pronto. A bronquiolite, ela, como já citei, ela pode ser causada por vírus, né? Ela é causada por vírus. E entre eles, um principal vírus é o vírus sincial respiratório, que é um vírus sazonal, que é um vírus que tem a sua maior circulação em períodos chuvosos. Na verdade, o período de pico da doença é de fevereiro a junho aqui no Ceará.
0: Sim.
1: Podendo ter variações ao longo do ano, tá? Mas, assim, lembrando que ele é um vírus que pode ter a circulação durante todo o ano. Porém, nesse período chuvoso é o período que ele mais circula. Por isso que nesse período a gente vê tanta gente doente, tanta criança sendo hospitalizada, emergências lotadas, tá?
0: Numa evolução não pode chegar a um caso mais grave, não. Tendo controle, assim como o senhor está dizendo, dá para segurar a situação sem trazer uma consequência mais séria, não é?
1: Isso, a maioria evolui bem, a maioria evolui com sintomas que começam inicialmente gripais, como coriza, tosse, secreção, alguns casos podem dar febre. E o principal característica é o desconforto respiratório, é o cansaço, né? A criança, ela pode, depois de alguns dias desses sintomas iniciais, iniciar quadros respiratórios como cansaço, falta de ar, chiado no peito, né? Mas a maioria evolui bem, tá? Sim. Mas existe, como é muita gente muitas crianças que são acometidas, realmente alguns casos acabam tendo que ir para o hospital, tendo que ficar em observação ou até mesmo internação, tá? Então, nesse período do ano a gente vê um aumento de casos graves, tá? Mas, assim, você pega um número total, não é a maioria, mas tem sim casos graves, tá?
0: Aqui tem uma pergunta que os ouvintes estão fazendo. É a diferença de que, Beatriz? Estão aí? É pneumonia, bronquite e bronquiolite. São nomes até parecidos. Então, a diferença das três, doutor Danilo?
1: Vamos lá. Digamos que, para ficar mais claro, A diferença é mais na região do pulmão que é acometido, tá? Então, a bronquiolite, digamos que são

0: vias, os bronquíolos, na verdade, que são as regiões que são inflamadas, elas são pequenos ramos, pequenos tubinhos que levam o ar até os alvéolos, tá? Então, esses pequenos tubos, eles são os bronquíolos, né? Os tubos maiores são os brônquios, né? E depois tem os alvéolos, que é justamente a porção terminal do pulmão, né? A bronquiolite é a inflamação desses bronquíolos, tá? A bronquite é a inflamação dos brônquios e a pneumonia é basicamente a infecção do pulmão em si, né? Que é normalmente nos alvéolos, tá? Fazendo uma analogia, digamos assim, imaginamos uma árvore, tá? O tronco da árvore é a traqueia, que é o tubo principal que leva o ar até os pulmões.
1: Certo.
0: Os brônquios são os galhos um pouco maiores, um pouco mais grossos. Os bronquíolos são aqueles galhinhos pequenininhos. E os alvéolos são os frutos, ou as folhas, tá? Então, normalmente os bronquíolos, que é a bronquiolite, eles são o acometimento e a inflamação por esse vírus, tá? Nas crianças menores de 2 anos. A bronquite é dos galhos um pouquinho mais grossos, ou seja, dos brônquios um pouco mais grossos, que é mais comum em crianças maiores e adultos, tá? E normalmente pode ser causada também por vírus, como também por processos alérgicos ou irritantes. E a pneumonia é a infecção do pulmão em si, né? Dos alvéolos, tá? É secreção do pulmão. Então, eles são normalmente quadros mais graves, tá? Que normalmente resolvem com a necessidade de antibióticos e são os quadros assim que normalmente tem, se não tratado logo, tem um desfecho pior, tá?
1: O acúmulo de secreção pode fazer a diferença entre uma coisa e outra?
0: Normalmente toda doença respiratória infecciosa, ela tem a tendência a acumular secreção, tá? É, normalmente mais comum em vias aéreas superiores, ou seja, dos pulmões para cima. Mas quando tem a tendência a acumular em regiões mais terminais do pulmão, elas podem causar um desconforto maior, inclusive cansaço, falta de ar, queda de saturação, tá? Mas toda doença infecciosa, de uma sinusite a uma pneumonia, ela tem a tendência a ser criada secreção. Digamos que a secreção é a consequência da inflamação, tá?
1: Estou conversando com o Dr. Danilo Guerreiro, médico pneumopediatra, sobre bronquiolite. E para terminar essa nossa entrevista, muito boa por sinal, esclarecedora, para que as pessoas estejam mais tranquilas com relação aos quadros, aos cenários criados, apenas um detalhe, nessa questão da bronquiolite, a gente fala até 2 anos, depois de 2 anos, 3 anos, aí não acontece mais bronquiolite não, quando a pessoa chega a 3, 4 anos de idade?
0: Assim, a criança pequena, ela tem uma tendência, por ter um pulmão ainda, são alguns fatores, né? Ela tem um pulmão ainda em crescimento, normalmente as vias aéreas do pulmão são muito fininhas, então às vezes uma inflamação no pulmão, para ela, às vezes para um adulto não é a mesma coisa, tá? Então o termo bronquiolite, que é a inflamação das pequenas vias aéreas, a gente normalmente refere mais à criança pequena, tá?
1: Certo.
0: Mas sim, ela pode, após os 2 anos, ter bronquiolites, tá? Mas é mais comumente a gente ver as bronquites e pneumonias.
1: Sei,
0: tá?
1: Sei.
0: Mas assim, pode acontecer sim. A questão é mais, como eu te falei, é mais relacionada à anatomia mesmo, é o local do pulmão. Como a criança, a via aérea é menor, entendi. Aí normalmente a gente refere o termo mais para bronquiolite, tá?
1: Entendi.
0: Mas pode ter sim.
1: Entendi. Tá? Doutor Danilo Guerreiro, foi um prazer imenso conversar com o senhor a respeito deste assunto, portanto os pais fiquem atentos os pais para evitar que as coisas se compliquem. Logo que aparecer os primeiros sinais, deve procurar o médico, procurar os atendimentos nos hospitais, tal como acontece. Não é isso, doutor Danilo? Bom dia, hein?
0: É isso mesmo, fiquem atentos aos sinais de alarme, né? Cansaço, falta de ar, queda do estado geral, febre, e sempre procurar emergências ou atendimento médico para melhores esclarecimentos, tá bom?
1: Muito obrigado, doutor Danilo Guerreiro, pneumopediatra, que conversou com a gente no programa.
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1: Bom dia. Bom dia, bom dia, bom dia, bom dia. Sexta-feira, meu amigo. Sexta-feira, depois de um feriadão, uma turma emenda, né? Passa direto. Não é verdade? Que acontece aqui no Brasil, não é assim? Tem um feriadão aí, né? Dia Santificado de ontem, Corpus Christi. Aí tem a sexta-feira, a turma diz: rapaz, vamos deixar esse negócio pra lá, segunda-feira a gente volta. Tem um bocado de gente que faz assim, eu conheço. A gente conhece pelo trânsito na cidade. Né? Conheço demais. Tem um pessoal que gosta de beber aí também no Dia Santificado, né? De beber. Tem nada demais, uma cervejinha, né? Nada demais. Pois é. Ruim é quando pega uma blitz. Ai, amigo, é ruim? É ruim. Mas é isso mesmo, é a vida. Aline Mariano, gente boa, Aline. Um abraço pra você, minha querida. Você mora aqui do meu coração. É o meu coração. Aline Mariano. Ah, meu Deus. Aí vem o Augusto Assunção. Tá um homem sério, rapaz. Augusto tá um homem sério. Homem sério, Augusto Assunção. Homem não bebe, rapaz. Assunção é um homem sério, né? Passou o fim de semana na igreja rezando, vai pro céu. Beatriz Irineu, a Bia, é a nossa equipe aqui de baixo. Rapaz, eu gosto de Assunção por isso, pela seriedade dele. O homem é rigoroso, cumpridor fiel das leis do trânsito, meu amigo. Entendeu? Aí é fiel, né? O negócio é sério. Rapaz, o Assunção tem uma coisa engraçada. Ele nunca pegou uma multa na vida, você acredita? Nunca pegou uma multa na vida. Eu, vez por outra, aparecem umas multas para eu pagar. Eu pago com raiva, mas pago. Quem é que tá lá em Riba hoje? Quem são os meninos bons? João, gente boa. Tá tirando as férias, né? Não sei. O Thiago Nobre. Pessoal, vive tirando de férias. Thiago Nobre, da Diária de Lavô, tudo de férias. Jonathan Ferreira, nome de artista. Jonathan. Quem mais tá aí? Hã? Ah, é da casa de Vovó Dedé. Aluno da casa de Vovó Dedé. Alô, Wagner. Um abraço para você, meu querido irmão Wagner, da casa de Vovó Dedé, dona Regina. Um beijo para a senhora. Quem tá mais? Diego Castro. PH. Ah, não é o Robson, não, hoje? PH? Mudou foi tudo hoje, né? PH. Um abraço para você, PH. Seja bem-vindo. Ele é que gosta de frescar com esse negócio de fazer filme aqui? É o Emerson? Cadê esse Emerson? Tá pra onde? Eita, Emerson. Fique pela tarde mesmo, meu irmão. Tá bom, viu? Tá bom demais. São 5 horas e 4 minutos. Cumprimentar esta região maravilhosa do Brasil. Alô, São Luís do Maranhão, bom dia. Piauí, Teresina, Ceará, Fortaleza. Rio Grande do Norte, Natal. Rio Grande do Norte, Natal. Quem mais? Aí Paraíba, João Pessoa, Pernambuco, Recife, Alagoas, Maceió, Sergipe, Aracaju e Salvador, Bahia. Bahia. Rapaz, vem aí os Jogos do Brasil. Ontem eu tive com meu querido amigo Valdone José Torres de Menezes, passamos a tarde ontem lá no Cato Leve. Tinha umas blitz pra banda de lá, não era, Augusto? Umas blitz ali pra banda do Aquirá, não tinha umas blitz, não era? As blitz ali. Pois bem, aí eu fui lá com o Valdão. Rapaz, ele inaugurou um paraquedas novo. Lindo, lindo, lindo, lindo. Com a bandeira do Brasil pra Copa do Mundo. Tá preparado pra Copa, Valdão. Inaugurou. Foi o segundo salto. Primeiro foi anteontem, segundo ontem. Bonito paraquedas, hein? Muito pai d'égua mesmo. Pois bem, então vem aí o Jogo do Brasil, né? Jogo do Brasil. Começa a Copa do Mundo agora na sexta-feira que vem, né? Daqui a uma semana. Jogo do Brasil. É quinta, é? Dia 11. Dia 11, é? Eu vou olhar aqui pra ver como é que é. O Brasil é sábado, contra Marrocos. Alô, Neymar! Receba o abraço da Assunção aí nos Estados Unidos. Bom, mas eu tava conversando sobre o Valdones. Ontem, eu, Demerval, o americano, tava tudo tão bom lá, rapaz, o Assis. Chegou João Fiuza com o irmão dele. Foi um papo agradabilíssimo ontem, Valdones fazendo lá aqueles voos que a gente gosta de admirar e ver com tanta pele.

0: Esse voo tanto no girocóptero quanto voo também Mazuzinho, que a gente chama, não é? Então, é o RV4, avião espetáculo, pois bem. E eu vendo a preparação para a Copa do Mundo. O paraquedas do Valdoni, esse novo, ele tem a bandeira do Brasil. Quando ele abre o paraquedas, você logo vê a bandeira do Brasil. Isso aí é para incentivar o Brasil a ganhar a Copa do Mundo, não é não, Val? Aliás, por falar nisso, ele hoje tem show lá no Maracanaú. Aí hoje ele tá lá, meu querido amigo e irmão Valdoni, hoje, lá no São João de Maracanaú. Que beleza! Mas muito bom, foi um dia santificado, feriado, que a gente aproveitou e aproveitou muito bem. Muito bem mesmo! Muito bem mesmo. Bom, são 5 horas e 6 minutos, eu ponho um negócio para dizer aqui, acabei esquecendo. Vamos lá, bom dia, Nordeste. Esqueci do que eu mesmo ia dizer. Bom, aqui tem um vídeo, olha aí, rapaz, Brasil treinando lá nos Estados Unidos, pessoal treinando na Copa do Mundo, que legal. Brasil treinando, legal. Estou vendo aqui o jornal É o País da Argentina, já falando sobre o Brasil. Brasil se prepara para a Copa. Rapaz, como é que está a situação do Messi? Eu vou até ver aqui, o Messi estava pendurado aí para a Copa com aquela contusão dele. Não sei se vai. E ele vai. Ele tá lá. Agora se joga, eu não sei. Não é? Tá meio pitimbado. O nosso querido Messi. Pronto. Pitimbado. Zé Dualco já tá mandando aqui um alô pra. Ó, tô vendo aqui. Vamos nós. São 5h07. Vamos começar a passear pelo jornal, nosso jornal.
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0: Fundo Eleitoral. Fundo Eleitoral. União envia 4,9 bilhões ao TSE. Veja a divisão entre partidos. Não tem dinheiro, é para outras coisas, mas para político no instante aparece aí. 4,9 bi. Eita, que eu vou dizer. Igreja de Fortaleza mantém tradição de tapetes coloridos em feriado de Corpus Christi. Adolescente de 15 anos é morta a tiros em Pedra Branca, no interior do Ceará. Ixi, Maria, uma menina de 15 anos assassinada. Morta a tiros. Homem que tentou estuprar a cearense implora a juiz para não ficar preso durante a audiência. Isso é mais interessante. Essa foi boa. Cara que tentou estuprar, agora não, seu juiz não me mande para cadeia, não. É interessante, né? Ceará anuncia reformulação interna e reduz diretoria do clube. Bolão de Fortaleza acerta 14 dezenas da Lotofácil e fatura prêmio de R$12 mil. Casal é preso por matar idoso em Calcaia. Justiça proíbe Dó Brasil de pedir CPF em troca de descontos e multa a empresa em 10 mil. É milhões? 10 milhões foi? Ixi, rapaz, foi mesmo. Rapaz, quando entra na farmácia, todo mundo pega, começa a identificação, cara. Dá o CPF. Devia dar, não. Uber demite 23% dos funcionários do setor de recursos humanos e recrutamento. Puxa Maria. Motos elétricas da China, avaliadas em 1,2 milhão, são apreendidas no Ceará. Latam vai suspender venda do voo Fortaleza-Santiago a partir de outubro. Sistema Verdes Mares anuncia programação de cobertura das eleições 2026 do Ceará. E eu tô dentro. Zelensky propõe encontro com Putin, cessar fogo, chega de guerra. Agora, depois de 4 anos, chegaram à conclusão que chega de guerra. Ceará tem secretaria LGBT+, pioneira, mas acesso ao crédito e emprego formal seguem como desafios. Onça parda encontrada em cima de árvore em bairro residencial no interior de São Paulo. Vixe, rapaz, uma onça. Com assinatura de R$10, Instagram Plus começa a ser liberado no Brasil. Só, pai. Assinatura de R$10, né? Ingra Soares desabafa após comentário de sorteio envolvendo Zé Vaqueiro e nega reconciliação. Isso é pessoal para brigar. Monique Medeiros deixa prisão após receber perdão judicial no caso de Henri Borel. Persépolis, onde assiste filme de animação de Marjane Strapp, indicada ao Oscar. Trem de pouso de avião quebra e deixa feridos no aeroporto de Frankfurt, na Alemanha.

Confira o resultado da quina. Foi quarta-feira. Mas, pular aqui. Vitinho rebate técnico do Vitória e revela desejo de renovação no Fortaleza. Quero ficar aqui. Vitinho tá bem, rapaz. Tá jogando bem o Vitinho. Casimiro acerta carrinho em Endrick durante treino do Brasil e gera polêmica nas redes sociais. Rapaz, no treino. É isso, cara. Tempo de quebrar o rapaz. Ancelotti faz teste em treino e deve mudar a escalação do Brasil contra o Egito. Oi. Pessoal titular não jogou, o pessoal da reserva tá chegando. Já tá escalado aquele menino que foi do Vasco, Rayan. Fortaleza vai mudar time para decisão com Vitória na Copa do Nordeste. Além dos festejos de São João, Fortaleza terá shows de MPB, metal e mais em junho. Tem boa da madrugada, viu? Hein? Eduardo Bolsonaro sugere troca do Pix por Zelle, sistema de transferência dos Estados Unidos. A análise do objeto voador não identificado, gigante de Campo Largo, no Paraná. Rapaz, tá aí um negócio invocado, viu? Esse objeto que apareceu lá no Paraná. Tomara que os alienígenas venham para cá para acertar o planeta Terra. Jairinho é condenado a 43 anos. Daqui foi de ontem, já lembro, né? Ivete Sangalo homenageia o ex-Daniel Cadia em mensagem de aniversário. Viva o papai! Vão voltar. Eles vão voltar. É? Quando começa assim, vão voltar. Reatar as relações. Bruna Biancardi relata ataques racistas contra as filhas. Coisas horríveis. Há pouco tempo, pavor, negócio de racismo. Pavor. O racista se acha superior, né? Nova vacina contra pneumonia e meningite passa a ser disponibilizada no SUS neste mês. Que bom. Virgínia Fonseca e Zé Felipe são investigados pela Polícia Federal por movimentação de 22,4 milhões. Eita, muito dinheiro. E Barbalha, solteirona de Santo Antônio, vira personalidade do folclore brasileiro pela Unesco. Unesco. Com Ita, Ceará, Instituto aumenta o número de vagas e cotas para vestibular 2027. Pronto, passeamos pelo jornal Diário do Nordeste. Vamos agora dar um pulinho lá em São Luís do Maranhão para ver, começar lá para São Luís, né? O nosso passeio pelos jornais do Nordeste brasileiro. Aqui, em Parcial de São Luís do Maranhão. O que que diz aqui? Um cabo aqui de costa com uma algema. Líder de facção criminosa é preso dentro de faculdade em Caxias. Olha aí, o cabo estava dentro da faculdade. Doutor. Aí vem governo do Maranhão, realiza vistoria final nos arraiais de São Luís para o São João 2026. Muito bem. Turista de São Paulo é resgatado após sofrer grave acidente nos Lençóis Maranhenses. Polícia Rodoviária Federal apreende 13 quilos de cocaína em fundo falso de veículo na BR-010. Foi lá em Imperatriz, no Maranhão. E para terminar essa passagem pelo jornal o Imparcial de São Luís, Comebol define calendário das oitavas de final da Libertadores e dos playoffs da Sul-Americana. Pronto, passeamos pelo jornal o Imparcial de São Luís do Maranhão. Agora vamos aqui para o Piauí, os nossos vizinhos do Piauí. Jornal Meio Norte, de Teresina. Acidente grave termina com um carro destruído e motorista detido na Avenida Frei Serafim. Motorista detido, hein? Motorista. Na certa tomou um, está aí a confusão que deu. Está detido. Isso é exemplo para muita gente. Piauí será o primeiro estado do Brasil a levar ensino de inteligência artificial a escolas de todas as cidades. Zelensky propõe encontro com Putin e faz apelo em carta. Chega de guerra. Quatro anos depois. Agora chega de guerra. Morreu um bocado de gente. Aí eles entram num acordo. Agora sim, estamos à paz. E os que morreram? Pô, tem um pavor à guerra. Líder que promove guerra não é líder.

Líder é o que promove a paz, né? Felizes os que levam a paz. Mulher morre após perder o controle e cair de motocicleta no sul do Piauí. Jovem, rapaz, morreu. Coitado. Ei, que mais? Que tem mais aqui? Nunes Marques assume casos ligados a Flávio Bolsonaro e Master do TSE. Pronto, Jornal Meio Norte, da cidade de Teresina, no Piauí. Vamos agora para a Tribuna do Norte. Ver o que que diz aqui a Tribuna do Norte. São João de Natal terá esquema especial de trânsito na Arena das Dunas. O objetivo é organizar o fluxo de veículos. Muito bem, lá em Natal. Prefeitura divulga programação de São João de Natal com shows na Arena das Dunas e Nélio Dias. São João de Natal. Até mais. Neymar não viaja com a seleção para amistoso, mas tem previsão de volta a campo. Olha aí, Augusto Assunção. O Neymar aqui já tem previsão de volta a campo. Volta a campo, Neymar. Neymar vai jogar a Copa, vai fazer gol, se Deus quiser. A América vence o Concórdia e mantém invencibilidade em casa. Muito bem. Flávio Bolsonaro nega Climão em dividir espaço com o ministro de Lula na Marcha para Jesus. Currais Novos amanhece enfeitada com tapete de Corpus Christi. Foi bonito ontem, tá bom? Vi tantos tapetes bonitos que fizeram, viu? Dei valor. Dei valor. Pronto. Aí não, tá aqui mais uma. Presidente da Câmara de Tibau sofre atentado a tiros em Mossoró. Vixe, rapaz. Lá em Mossoró. Pronto, passando pelo jornal Tribuna do Norte da cidade de Natal. Agora vamos para o Jornal da Paraíba. Chuvas intensas. Ih, fechou aqui, ó. Pronto. Chuvas intensas. Inmet emite alerta para 94 cidades da Paraíba. Eita, pai, é um cado d'água para lá. Delegado preso por desvio e tráfico de drogas pede prisão domiciliar humanitária. Douglas Santos deve ser titular e amistoso do Brasil contra o Egito. Cunha vai para o banco. Delegado, o que mais? Delegado preso recebeu dinheiro do tráfico de drogas em delegacia, aponta investigação. Construção civil molda o futuro de João Pessoa. Enem 2026, prazo da inscrição termina nesta sexta-feira. Flávio, Zema e ministros de Lula preparam agendas no São João de Campina Grande. Preço da mão de milho tem R$ 50,00 de diferença em João Pessoa. O que é a mão de milho, hein? Preço da mão de milho, no começo, sabe o que é isso, não? Tem não, preço daqui, cotidiano, preço da mão, lá na Paraíba. Preço da mão de milho tem até R$ 50,00 de diferença em João Pessoa, diz pesquisa. Mão de milho, Beatriz Irineu já está pesquisando ali para saber o que é mão de milho, que eu não conheço. Para terminar essa passagem pelo Jornal da Paraíba, Copa do Mundo 2026, veja os jogos transmitidos pela Globo na fase de grupos. É, gente. 50 a 52 espigas. A mão de milho quer dizer 50 a 52 espigas de milho. É unidade de, né? Tem 50 espigas de milho, aí uma mão de milho. Aqui. É, mão de milho. Você bota a mão, são 5. Então tem 50 ou 52, tá aqui a mão de milho. Aí paga R$ 50. Entendeu? É, 50, não, mas diz assim, preço da mão de milho tem até R$ 50 de diferença. É. Pronto, passeando pelo Jornal da Paraíba, vamos aqui para Pernambuco, Diário de Pernambuco. Primeira etapa de monitoramento prevê captura e marcação de 50 tubarões a partir de julho, de CEMIT. Primeira etapa, prevê captura e marcação de 50 tubarões. Pai, diabo é quem vai tomar banho nessas pracas lá. Povo teimoso. Lini Mariano tem razão. Quando ela diz, o povo sabe que não é pra ir.

0: sabe que tem tubarão e vai. Que coisa. Deputados da base de Lula vão aos Estados Unidos por ajuda contra Flávio, PCC e Tarifaço. Obra de embutimento de fios no centro de Recife causa polêmica com IPHAN e irritação dos lojistas. Idealizador do Cine Pernambuco e apaixonado pelo esporte morre. Alfredo Bertini morreu. Luto do esporte lá em Pernambuco. Tribo é condenada a mais de 67 anos por roubar casa e amarrar vítimas. Isso aconteceu no Recife. Programa Pernambuco na Estrada esbarra em suspensão do Tribunal de Justiça. E finalmente, tem mais uma aqui, uma chamadinha rápida do nosso jornal de Pernambuco. Não, passou, né? Passou. Vamos agora para o Gazeta de Alagoas. Gazeta. Conheci a sede do Gazeta há muitos anos, não sei nem se é no mesmo lugar agora. Deixa eu ver aqui. Pronto. Brasil e Egito. Ryan e Léo Pereira são testados por Ancelotti. Rapaz, o Ancelotti vai mudar, ó. Ancelotti, rapaz, tinha que ter levado para a Copa do Mundo o Ciel e o Clebão. Vamos ver aqui. Quadrilha da SW4. Picapes são furtadas durante festa de advogados e polícia investiga grupo especializado. Grupo especializado em roubar picape. Mulher que fingia ser adolescente foi ao hospital infantil em Santa Catarina. Ela fingia ser adolescente para ter adotada. Começava bem que só. Alunos da rede estadual terão 2.000 vagas gratuitas em cursos técnicos do Senai, sei lá, em Maceió, nas Alagoas. Atacante do AS, Alex Bruno, recebe proposta do Atlético de Goiás. Homem é espancado por guardas municipais de São José da Laje. Pronto, aqui o Gazeta de Alagoas. Agora, Jornal da Cidade, lá de Aracaju, Jornal da Cidade. Espera aqui, criança de 6 anos, e pulou. Vamos voltar. Alceu Valença e Trio Nordestino abrem programação do Forró Caju. Quinta delas, Ana Castela. Eita, rapaz, Valquíria Santos, lá no São João de Lá. Criança de 6 anos morre após cair em cisterna desativada. Rapaz, só desgraça que diabo é isso. Dinheiro de Corpus Christi atraiu visitantes e movimentou turismo religioso em São Cristóvão. Pronto, o Jornal de Sergipe. A tarde de Salvador agora para a gente fechar, não é? A tarde de Salvador na Bahia. Pix versus L. Veja as diferenças entre os dois sistemas de pagamento. Volante do Vitória corre contra o tempo para jogar a final do Nordestão. Final do Nordestão é agora, sábado. Fortaleza contra o Vitória. Justiça é amanhã. Justiça proíbe candidato de usar a camisa da seleção em campanha. Só perdemos por incompetência, diz Valdemar sobre eleição. E pronto. Não, tem mais um aqui. Fora da Copa por lesão, Estevão se diz curado em testemunho à igreja. É, tá curado o homem. Pronto, passamos pelo jornal. Vamos ver a temperatura, como é que tá aí?
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0: Pela madrugada, 24 graus, a madrugada todinha. 24 graus, tá aqui. 1 hora da manhã, 2 horas da manhã, 3 horas da manhã, 4 horas da manhã, 24 graus. E aqui tá batendo 5 horas da manhã, 24 graus ainda. Não sei, já vamos para 5h30. Vê aí se meia hora mudou, Assunção.
2: 24 graus.
0: Continua com 24 graus, então. Agora 8 horas vai para 25, 10 horas 27, 12 horas 30, 14 horas 30. Aí, 4 horas da tarde cai para 29, 18 horas, chegada da noite, vem para 28 graus. E às 8 horas da noite já vai cair para 27.

10 horas da noite cai para 26. Então é a previsão dessa variação de temperatura para hoje. A umidade relativa do ar, 96%, hein? 96%. O sol nasce às 5 horas, 35 minutos, pontualmente. O sol se põe às 17 horas, 29 minutos. Temperatura de 24 graus, mas uma sensação de 29. Sensação térmica, que eles chamam, né? Sensação térmica. Vê o dia de hoje. Hoje será parecido com ontem. Sol e aumento de nuvens. Possibilidade de pancada de chuva, aquela igual ontem, que chegou na muia a gente e vai embora. Se põe uma gripe, eu vou dizer. Ligeiro demais. Né? Prontinho, então tá aí essa previsão da temperatura para hoje, essa previsão de um dia de sol e a possibilidade, eu acho que não vai mais chover, não estou vendo. Rapaz, quem está acompanhando pela TV Diário, quem está acompanhando, está linda essa parte do céu que parece uma pintura de Van Gogh. Ó, está ali um amarelo, quem está acompanhando pela televisão está vendo e quem está acompanhando pelo rádio, eu estou dizendo, o céu com o ângulo que a gente está mostrando pela TV Diário, nós temos várias tonalidades. Um amarelo claro, um amarelo mais escuro, tem o azul, tem o branco e tem assim um lilás. Lindo amanhecer. São os primeiros raios de sol iluminando o horizonte livre das Américas. E daqui a pouco o sol bota a cara do lado de fora ali. 5 horas e 35 minutos ele aparece. Tá bonito o amanhecer. Acho que tem negócio de chuva hoje não, viu? Tem nem nessa chuva passageira. Mas isso é um sol pai d'égua. Atenção, quem quiser ir para a praia, prepara aí o biquíni amarelinho de bolinha e vamos para a praia. É? Quem está de recesso, aliás, muita gente de recesso, pessoal que gosta de beber também, né? Olhar as palavras. Pronto, intervalo, a gente volta daqui para pouco.

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1: 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São 5 horas e 30 minutos.

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1: Ontem foi um dia dedicado a Corpus Christi. Ontem foi um dia santificado. A Igreja Católica comemorou muito aqui na cidade de Fortaleza. E houve um reforço muito grande com essa tradição de expor tapetes coloridos durante as celebrações. Ontem, realmente, muitas igrejas fizeram isso. E o nosso repórter, o Luciano Rodrigues, ele conferiu e traz para a gente detalhes desse assunto com você, Luciano.
2: São metros e metros de comprimento que enfeitam paróquias espalhadas pela capital. Uma delas já virou tradição. Os tapetes na Igreja de Nossa Senhora da Glória, na Cidade dos Funcionários. O tapete foi feito pela comunidade sob liderança do padre Lano Sami. Nas missas da manhã de hoje, centenas de fiéis lotaram a paróquia, dividindo o espaço com os tapetes. Eles carregam imagens de Jesus Cristo e também de santos da Igreja Católica. Da mesma forma, a paróquia do Cristo Rei, no centro de Fortaleza, também se preparou para a festa. Vários voluntários misturaram areia colorida com outros materiais para enfeitar o chão da igreja. A missa contou com bom público na manhã de hoje. A festa de Corpus Christi é realizada sempre em uma quinta-feira, na mesma semana do domingo da Santíssima Trindade. Essas celebrações marcam o encerramento do período de Páscoa na Igreja Católica. Luciano Rodrigues para Verdinha, FM 92.5 e TV Diário.
1: Muito obrigado, Luciano. O Ministério da Saúde anunciou que a vacina Pneumovint começará a ser aplicada pelo SUS na segunda quinzena deste mês de junho. Elisiane Correia tem os detalhes com você, Elisiane.
3: O imunizante será destinado inicialmente a crianças de até 5 anos e amplia a proteção contra 20 tipos da bactéria pneumococo, responsável por doenças graves como pneumonia e meningite. A nova vacina substitui gradualmente a versão anterior, que protegia contra 10 sorotipos da bactéria. Segundo o governo federal, mais de 500 mil doses já começaram a ser distribuídas aos estados. A doença pneumocócica é considerada uma das principais causas de mortes infantis por enfermidades preveníveis por vacinação. Entre 2023 e 2025, o Brasil registrou mais de 4 mil casos de meningite pneumocócica e cerca de 1.400 óbitos. A expectativa é que mais de 6 milhões de doses da Pneumovint sejam disponibilizadas ainda este ano. Elisiane Correia, para Verdinha FM e TV Diário.
1: São 5 horas e 33 minutos. O São João de Maracanaú continua neste final de semana. Além das atrações musicais, o primeiro festival de quadrilhas juninas adultas da temporada anima o quadrilhódromo. As apresentações já começam hoje à noite e seguem até a próxima quinta-feira. Para quem vai curtir os shows, na sexta-feira sobem ao palco Xande de Avião, Bruno e Marrone, Henri Freitas, Tito e Diego Pacó. O sábado é dia de muito forró das antigas, com as bandas Forró Real, Magníficos, Limão com Mel, Toca do Vale, Japinha também faz seu show e a banda que é a cara do São João, Mastruz com Leite, coloca todo mundo para dançar forró e arrastapé. Hoje tem Valdones também no São João de Maracanaú. Perfeito? Tem mais. João Gomes transformou o palco de um evento junino em Fortaleza em uma verdadeira homenagem às suas raízes. Em entrevista exclusiva ao colunista João Lima Neto, no São João Gomes, na noite de quinta, o cantor revelou que o cenário da apresentação foi inspirado na Casa dos Avós, recriando o clima do interior nordestino de Serrita, em Pernambuco. A artista também falou sobre a valorização da cultura popular, a força do forró no São João e a admiração por compositores como Rita de Cássia. Na conversa, ele também falou sobre como será a rotina de shows durante os Jogos da Copa do Mundo. Vamos acompanhar.

Olá, você que acompanha a TV Diário, Verdinha FM e Diário do Nordeste. Era quase que obrigatório a gente estar aqui, né? A gente falou com ele tantas vezes e nesse evento a gente não podia perder.

0: essa vila de São João Gomes, vamos dizer assim, um pouquinho aí do interior, que já faz parte aqui de Fortaleza, esse cenário. João, obrigado pelo tempo, viu?
1: Obrigado, eu. Queria ter começado hoje mais cedo, inclusive. É muito pelo palco, assim, velho. A gente tem tudo fazer.

0: que o Brasil, a gente tem vários países num lugar só, mas se a gente puder representar o interior do nosso coração, acho que já tá mais do que o suficiente.
1: João, a gente tá num período de São João, né? Inclusive, tô aqui, ó, de fã-clube. Eu posso dizer que eu sou do fã-clube número um, porque desde o seu primeiro momento aqui em Fortaleza, a gente esteve presente, né? Lá naquela live do Sua Música. E desde então, tô aqui, representando aqui, vim até de fã-clube. E aí, assim, São João tem esse teor, né, de festas juninas, ao mesmo tempo, nomes históricos, né? Fortaleza, assim como outras cidades de Pernambuco, tem um variado... número de compositores, você é um grande compositor também. E aí, eu queria saber um pouquinho do repertório desse trabalho, né, que você está trazendo aqui. Tem um bloquinho de tudo, como é que tá o repertório?
0: Eu acho que o Pé de Serrita foi um álbum de Pé de Serra. E a gente conseguiu fazer um bloco no show, no meu show sozinho, com essa. Tipo assim. Isso me deu um bloco no show, mas, por exemplo, isso também pode ser um show e tal. Saber que a galera pode curtir aquele shot mais arrastado, ainda é nossa música e tal. Então eu trouxe um menino aí que chama Iverson, que ele é professor de escolinha de oito baixo, ele toca comigo nessa turnê. Então ele sabe todas essas variantes do forró aí, seja o chachado, o pé de serra, o baião. Ele domina, é um professor. E aí, por exemplo, ele tá com a gente nessa turnê e ele trouxe o pandeiro para remeter também que quando se começou a tocar forró e como falavam antigamente que era o samba, né? Estamos fazendo um samba aqui e tal. E aí era o nosso forrozinho antigamente. Então várias histórias são contadas ali em cima do palco. Então se a gente puder cantar a beleza que é o sertão, a beleza que é tá entre pai e filho curtindo assim, acho que é o suficiente, assim, porque o repertório é bem misturado, a gente vai sentindo e deixando o público nos levar.
1: Da última vez que a gente se encontrou, eu trouxe um presente pra você no dominguinho. Aliás, penúltima vez, um livro de forró, né? Inclusive vi nos seus stories lá na sua sala, na sua casa. Mas hoje também eu trouxe aqui, inclusive já estão pegando ali, ó. Um álbum, acho que você não tem, um LP da Rita de Cássia, né? Nossa principal compositora aqui do Ceará, nome icônico. Inclusive fica aqui de inspiração pra levar pro Dominguinho 3 alguma coisa daí, viu?
0: Tem coisa aqui do Dominguinho 3 já mesmo.
1: Eita, já tô sabendo então que tem alguma coisa.
0: Da hora, velho, que felicidade. Obrigado.
1: O trabalho dos meninos A Imagem da Filmas, que é uma produtora aqui cearense, né? E aí tô trazendo pra você aí se inspirar, né? Quem sabe aí o Dominguinho 3. Já sugeriu o local em Fortaleza, né?
0: Já. Foi legal.
1: João, o que é que você entende sobre Rita?
0: Eu acho que esse álbum do Segundo Dominguinho, eu gravei muitas canções de Petrucci. Eu me surpreendia porque a gente escolheu o repertório e não escolheu pelo autor, assim. Mas, assim, quando se fala em forró, tem alguns medalhões que eles têm que ser respeitados. E Kátia é uma delas, assim, porque a gente, querendo ou não, vai cantar uma música dela e vai carregar pra sempre no coração, assim. Rita. Porque os... Rita não, Kátia.
2: Você falou Kátia.
0: Porque tem a Kátia Silene lá no
2: tinha
0: coisa.
2: Lá escrito atrás,
0: né? Era. Kátia Silene que interpretou uma das músicas.
2: Isso.
0: Mas, assim, acho que todos esses grandes compositores, assim, esses grandes medalhões, uma hora a gente vai cantar. Seja Marcel Melo, Patrícia Amorim, Rita de Cássia, todos esses cantores a gente vai cantar pra sempre, assim. Humberto Teixeira, são a nossa biografia, bem dizer assim.
1: E a ultimazinha que já estão me puxando ali, tá chegando o jogo. Esse ano é forró com futebol, né? A gente já passou por isso. Você é da geração que não viu o Penta, né? E aí, e aí, como é que é isso pra ti, né? Um São João com futebol, tá torcendo, tá ligando pro pessoal lá da seleção, alguém já te ligou também, vai ter música dentro do ônibus deles tocando, como é que é isso?
0: Tô animado, velho. Não, a França já perdeu hoje, né? Não começou a Copa, mas já nos encheu de expectativa. Eles não são tudo isso, né? Então a gente... Brasileiro, velho. A gente vai ver esse... Eu lembro que eu tinha um DVD, acho que era da Calcinha Preta, velho. Que aí o Brasil ganhava, pô. E aí era dia do show. Aí a Calcinha Preta... não sei qual era das cantoras. O Brasil hoje foi não sei quanto a zero, viu? E a galera... Então vamos viver essa emoção, velho.
1: Você vai estar fazendo show nos jogos da Copa do Brasil?
0: Vou estar tocando.

0: É, né? Quando eles estão lá na Copa do Mundo, nós estamos na nossa Copa do Mundo aqui.
1: João, obrigadão pelo tempo e disponibilidade, né? Espera agora, próximo encontro é no Dominguinhos aqui em Fortaleza, hein?
0: Amém, vamos embora. Muito feliz, muito entusiasmado. Que Deus possa nos levar sempre a bons lugares como esse. Valeu, obrigado.
2: Muito bem, muito obrigado ao João Lima Neto, nosso colunista, com a entrevista que fez exclusiva com João Gomes. Homenagem, Raízes em Palco, legal, gostei. João Lima Neto. São 5h42.
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2: O presidente da Ucrânia, Volodymyr Zelensky, publicou ontem, quinta-feira, uma carta aberta endereçada ao presidente da Rússia, Vladimir Putin, propondo um encontro entre os dois e propondo, logicamente, o fim da guerra. Sávio Manfredini traz esse e outros assuntos nos destaques internacionais.
4: O presidente da Ucrânia, Volodymyr Zelensky, voltou a defender uma reunião presencial com o presidente russo, Vladimir Putin, para tentar avançar nas negociações de paz entre os dois países. Em uma carta divulgada nesta semana, Zelensky criticou a atuação do governo russo nos últimos anos e destacou os impactos da guerra, como a morte de soldados e os prejuízos econômicos causados pelo conflito. O líder ucraniano propôs que o encontro aconteça em um país neutro e sugeriu um cessar-fogo durante as negociações. Após a divulgação da carta, o governo russo afirmou que Zelensky está convidado a ir à Rússia. Já o presidente dos Estados Unidos, Donald Trump, disse que considera positivo um encontro entre os dois líderes. Quatro petroleiros iranianos carregados com cerca de 7 milhões de barris de petróleo cruzaram o Estreito de Hormuz em uma movimentação inédita desde o início do bloqueio imposto pelos Estados Unidos aos portos iranianos em abril deste ano. A informação foi divulgada pela empresa de monitoramento marítimo Kepler. Segundo a companhia, os navios partiram da ilha de Kark, principal terminal petrolífero iraniano, responsável por cerca de 90% das exportações de petróleo do país. Os navios atravessaram o estreito na última segunda-feira com os sistemas de rastreamento desligados. O episódio acontece em meio à tensão entre Estados Unidos e Irã. As forças americanas vêm reforçando a fiscalização na região e anunciam regularmente ações contra embarcações que tentam driblar o bloqueio econômico imposto ao país. E um guia Sherpa nepalês foi encontrado vivo no Monte Everest após passar quase uma semana desaparecido em uma das regiões mais perigosas da montanha. Hilary Dawa foi localizado por uma equipe de limpeza enquanto se arrastava pela neve próximo à geleira de Khumbu, acima do acampamento base do Everest. Segundo os organizadores das buscas, ele sobreviveu em condições extremas, sem comida e sem oxigênio suplementar. As circunstâncias do desaparecimento ainda estão sendo investigadas. Nesta temporada, cerca de 1.000 alpinistas e guias alcançaram o topo do Everest. Pelo menos 5 pessoas morreram durante as tentativas de escalada da montanha mais alta do mundo. Sávio Manfredini para a Verdinha FM 92.5 e TV Diário.
2: São 5h45. A gente faz o intervalo e volta com ele, Egílio Serpa e o Mundo dos Negócios.

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1: Verdinha, 92,5, jornalismo que fala a nossa língua, 5 horas e 48 minutos.
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1: Egídio Serpa, que prazer conversar com você nesta sexta-feira, hein? Que dia hoje, hein, Wilson?
2: É, sextou. Uma sexta-feira bonita.
1: Dia 5.
2: Dia 5 hoje. É dia de pagamento hoje.
1: Hã?
2: Ô, Tom.
1: Dia de quê?
2: O céu está limpo. Dia de pagamento hoje.
1: E é, nem lembro.
2: O céu está limpo, o sol está surgindo com toda a força. Vamos ter um dia ensolarado, bonito e muito calor.
1: Muito bem. Pois é. Ontem você disse que não ia chover, choveu ontem.
2: Não, choveu não. Chover é chuva mesmo. Caiu uma neblina, uma garoa.
1: Ai, foi.
2: É chuva. Isso é. Passou uma nuvem, vem enquanto passou a nuvem, dela saem aqueles pinguinhos, aquela neblina, aquela garoa.
1: É, Gílio, rapaz, a França favorita para a Copa do Mundo perdeu para a Costa do Marfim, macho. Diabo é isso.
2: Mas olha, ela perdeu num jogo amistoso. Vamos ver se ela perde num jogo valendo.
1: E a Espanha empatou com o Iraque, a Espanha. Dois favoritos para a Copa do Mundo.
2: A Espanha com o time reserva, totalmente reserva o time da Espanha.
1: Oi? Tá bom. Só o Brasil que bota totalmente o time titular,
2: O Bom, Brasil joga amanhã, né? Com o Egito.
1: Egito, Brasil.
2: É um time africano, né? Eles vão jogar. A estreia do Brasil é contra um time africano, Marrocos. E vai jogar amanhã contra um time africano, que é o Egito, uma boa seleção do Salah, aquele que era o grande craque do Manchester United.
1: Pois é. Então se vão me esperar. Alô, Neymar, receba o um abraço do Egílio Serpa aí nos Estados Unidos. Você está poupado, Neymar, você não vai jogar contra o Egito? Vai jogar depois. Perfeito. Agora vamos para o nosso papo, né? Deixando a brincadeira de lado, vamos pegar aqui os assuntos de hoje com o nosso querido Egílio Serpa, o nosso querido colega de trabalho. Sam, Brasil está todo endividado. Olha, meu Deus. O Brasil está todo endividado e sua população também. O que tem causado esse endividado? É mesmo, Egílio? Está tudo endividado. Tu está endividado, Egílio? Tu?
2: Eu não, porque eu não tenho como me endividar mais do que eu já estou endividado. Mas eu pago em dia as minhas contas. Eu recebo meu salário e na mesma hora eu já distribuo o meu salário para os pagamentos, devidos pagamentos.
1: Então,
2: olha aqui, Tom, está feia a coisa para quem empreende no comércio varejista, cujas vendas têm caído por vários motivos. O primeiro e o principal dos quais é a elevadíssima taxa de juros, que torna o crédito quase inacessível. E o melhor e o mais bem acabado exemplo disto é o da Casas Bahia, que pediu recuperação judicial com uma dívida de 4 bilhões de reais. A Casas Bahia foi obrigada a fechar dezenas de lojas em todo o país e a demitir mais de 5 mil colaboradores, o mesmo que a população da sede de alguns municípios do interior do Brasil. A Casas Bahia, uma das mais tradicionais empresas do varejo brasileiro, rendeu-se à realidade. E esta é a mesma que castiga também a indústria têxtil e de confecções, que enfrenta, além dos juros altos, a queda da renda das famílias e a concorrência quase desleal dos produtos asiáticos, principalmente da China. Segundo o Banco Central e a Febraban, a

0: 82 milhões de famílias brasileiras na condição de inadimplência, o que levou o governo a criar o Desenrola 2.0, que, de acordo com os economistas, precederá o Desenrola 3.0, porque não se resolverá neste ano nem no próximo o problema da dívida das pessoas físicas e jurídicas. E um novo socorro desenrolado terá de vir. Como eu disse aqui ontem, repetindo o empresário Carlos Cristiano Maia, que disse, o juro de até 4% ao mês torna muito difícil até a vida do crime organizado. Este é um ano eleitoral e principalmente reeleitoral do ponto de vista de quem está no poder. O que provoca os juros altos? Há várias causas e duas delas são estas. Primeiro, o aumento da inflação, que tem como consequência uma política monetária mais restritiva, motivando a elevação da taxa de juros. Dois, os gastos do governo, que nos últimos meses explodiram. O pacote de bondades do Palácio do Planalto, que ainda continua sendo ampliado, já ultrapassou os 120 bilhões de reais, só com financiamento de veículos elétricos zero quilômetros para os motoristas de aplicativos, estão previstos 30 bilhões de reais. Contribuem também para a alta taxa de juros o endividamento das famílias, o que tem a ver com o baixo nível da poupança interna, a inadimplência nas alturas e a baixa oferta de crédito, que está muito concentrada em poucas instituições financeiras, acarretando a falta de concorrência no mercado do dinheiro. Simples assim. Tudo o que eu disse agora desemboca no que a turma da geral e da arquibancada chama de Custo Brasil, de que faz parte, com destaque de protagonista, a pesadíssima carga de impostos. No ano passado, o Congresso Nacional aprovou uma reforma tributária com a solene promessa de que ela simplificaria a vida do contribuinte, pessoa física e jurídica. Neste corrente ano de 2026, essa retomada passa pelo que está sendo denominado de período de transição, ou seja, 12 meses de treinamento para os tributaristas das empresas aprenderem a conviver com os novos processos e as novas rotinas. Mas o que se colhe das equipes responsáveis pelo planejamento tributário das organizações empresariais e dos escritórios de contabilidade é a opinião de que a reforma tributária continuará mantendo ricas, as já muito ricas, bancas de advocacia, sustentando a tradição do Parlamento brasileiro, que não deveria ser, mas é, uma casa especializada em fazer leis de duplo ou triplo sentido e de múltiplos objetivos, com detalhes nas entrelinhas que só os tribunais superiores, inclusive o STF, o Supremo Tribunal Federal, podem decidir. Isto inibe investimentos. Fica provado que o Brasil não é hoje, nem o será amanhã, um país para amadores. Para assustar e até mesmo inviabilizar um grande investimento estrangeiro no Brasil, há, primeiro, uma insegurança jurídica que, em menos de um ano, se agravou e se tornou verdadeira graças às investigações da Polícia Federal e da Receita Federal, cujos agentes descobriram o que se chama hoje de escândalo do Banco Master, uma cascata de fraudes que lesaram milhares de pessoas jurídicas e físicas e deixaram um roubo que se aproxima dos 80 bilhões de reais. Em segundo lugar, há, no mesmo caudal, o envolvimento provado de ilustríssimas, excelentíssimas e meritíssimas autoridades dos três poderes da República. Temos o Brasil endividado e assustado, e sua população também, meu caro Tom Barros.
1: Rapaz, fiquei foi com medo agora você falando disso. Eita, dívida demais, né? Endividamento. Egídio, por que o presidente Donald Trump se levantou contra o nosso PIX, uma invenção brasileira de sucesso? Que diabo é que está havendo por trás disso, rapaz?
0: Pois é, Tom, o presidente dos Estados Unidos, Donald Trump, levantou-se contra o PIX, uma criação 100% brasileira, que além de facilitar os pagamentos, incluiu milhões de pessoas pobres na rede bancária. Donald Trump acusa o Banco Central e o governo brasileiros de prejudicarem empresas norte-americanas, principalmente as que são donas e administradoras de cartões de crédito. O PIX foi

0: concebido e desenvolvido por analistas e técnicos do Banco Central. O projeto começou a ser estruturado em 2016 e teve suas diretrizes definidas em 2018, ainda durante o governo de Michel Temer. Mas foi oficialmente lançado no ano 2000, no governo Bolsonaro. O Pix é hoje a principal ferramenta de que dispõe o brasileiro, rico ou pobre, para fazer, por meio do telefone celular, todos os seus pagamentos, inclusive o das corridas de táxi ou de Uber. E tudo isso sem pagar qualquer imposto ou taxa aos bancos. Donald Trump arrumou uma boa briga com toda a população do Brasil, estimada em 215 milhões de habitantes. Os Estados Unidos alegam que o Banco Central do Brasil atua simultaneamente como regulador do mercado e operador do PIX, criando um desequilíbrio na concorrência. De acordo com Donald Trump, o sucesso e a gratuidade do PIX para pessoas físicas no Brasil teriam provocado quedas nos lucros e na participação de mercado das empresas americanas de cartões de crédito que operam aqui no Brasil. A exigência de que instituições financeiras destaquem a opção do PIX em seus aplicativos é vista pelo governo norte-americano como uma imposição estatal que prejudica a livre escolha de outros meios de pagamento. No relatório que publicou na terça-feira, dia 2, sobre o que considera práticas injustas e discriminatórias do governo brasileiro, os Estados Unidos afirmam o seguinte: o Banco Central do Brasil tem atuado como regulador para desfavorecer provedores de serviços de pagamento eletrônico dos Estados Unidos e para privilegiar o PIX. Por exemplo, o Banco Central do Brasil exige o uso do PIX por instituições financeiras com mais de 500 mil contas e requer que o PIX seja exibido na tela principal do aplicativo das instituições participantes com destaque igual ou superior a qualquer outra funcionalidade de pagamento ou transferência. Ao ficar contra o PIX, o Donald Trump provoca a união de todos os brasileiros, de esquerda, de direita, de centro, os quais consideram o PIX a maior invenção tecnológica do mercado financeiro brasileiro. Essa batalha contra o PIX, o presidente Trump já perdeu de goleada, meu caro Tom. E com essas informações e comentários, eu encerro aqui minha participação do Bom Dia Nordeste desta linda sexta-feira, prometendo voltar na próxima segunda-feira, com a graça de Deus. Um bom dia para você, Tom, e para todos os nossos teleouvintes.
1: Gostei, gente. Gostei da sua participação. Como sempre, bem informativa, brilhante. É um brilhante jornalista, né? A gente serve para quantos anos você tem já de profissão? 90 anos de profissão, não, né?
0: 66.
1: Eita, rapaz, 66 anos de profissão, gente. Começou menino, né?
0: Eu comecei com 16 anos, em maio de 1959, na Rádio Dragão do Mar, no jornal O Estado.
1: Quem foi que te levou para lá?
0: Blanchard Girão, meu querido Blanchard Girão, uma pessoa maravilhosa, a quem eu devo tudo do profissional que sou hoje, devo ao Blanchard, que descobriu em mim essa vocação que Deus me deu.
1: Grande Blanchard Girão, jornalista, parlamentar, foi deputado, escritor. Eu tenho pelo Blanchard um carinho muito grande, saudade imensa, convivi muito com ele. Foi ele que escreveu aquele texto, rapaz, belíssimo texto, sobre a mística daquelas camisas, se referindo à Fortaleza. Né? Grande Blanchard Girão. Grande Blanchard Girão, de saudosa memória.
0: Era editorialista de jornais, muito. E também das emissoras de rádio. É excelente, um grande homem.
1: Notável. Tá bom, Egídio, um abraço para você, 6:01.
2: Que dia é hoje?
1: Hoje, dia 5 de junho, é o Dia Mundial do Meio Ambiente. A data foi instituída pela ONU em 1972 e se tornou crucial para refletirmos sobre a importância da preservação dos recursos naturais do nosso planeta Terra. A celebração do Dia Mundial do Meio Ambiente é uma oportunidade para pensarmos sobre nossa forma de viver e de nos organizarmos como sociedade afeita à natureza. Hoje também, dia

5 de junho é o Dia Nacional da Reciclagem. Esse também é um movimento para promover a conscientização sobre a necessidade de adotar práticas sustentáveis em nosso dia a dia. A reciclagem é uma prática fundamental para a preservação do meio ambiente, porque contribui para a redução do consumo de recursos naturais, a diminuição da poluição e a redução dos resíduos sólidos. Hoje também, dia 5 de junho, seria o aniversário de Erasmo Carlos. Ele foi um cantor, compositor, ator, multiinstrumentista e escritor brasileiro. Erasmo Carlos foi um dos pioneiros do rock no Brasil. Nos anos 60, fez diversas parcerias com Roberto Carlos. Os dois escreveram juntos muitas músicas de sucesso. Em 2024, a música de Erasmo, É Preciso Dar um Jeito, Meu Amigo, voltou às paradas por conta do filme brasileiro Ainda Estou Aqui, vencedor do Oscar de Melhor Filme Internacional. Caso ainda estivesse vivo, Erasmo Carlos completaria hoje 85 anos de idade. 6:02, intervalo, a gente volta já já com alô para os ouvintes, aniversariantes do dia e o horóscopo do dia também.

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1: Verdinha, 92,5, a rádio do meu, do seu coração. Pois é, na passada primeiro aqui pelos nossos madrugadores, são os cadeiras cativas, né, do programa. Deixa eu ver aqui. Pronto, tá aqui, pessoal todinho. Tem o Titico do Oroz. Ô, Titico, um abraço pra você, Titico do Oroz. Um abração aí, saúde, muita paz. Tem o Val Tavares lá do Quixadá também. Peraí, gente, travou aqui, vamos lá. Pronto, pronto não. A Marta Duarte aqui do Meireles, bom dia. Agora sim, agora abriu de vez. Silveirinha na escuta do programa. Cizino e Almir no Crato, Rogério Barroso no Conjunto José Walter, Jerônimo no Jabuti, Zé do Alco da Pindoretama, Dona Leal do Conjunto Esperança, Querginaldo do Rio Grande do Norte,

0: Antônio Cavalcante do São Gerardo, Maria Pimenta do Itaperi, Maria Pimenta, Paula Ayrton Ramos no Parque Dois Irmãos, Erivaldo do Conjunto Esperança. Poderia mandar um alô para minha esposa Meire. Tá dado um alô para a esposa Meire. Um abraço para você, Erivaldo. Vandenberg de Russas. Aqui já estou ligado. Marco Júnior, boa sexta-feira. Sempre ligado na Verdinho, Marco Júnior. Jean do bairro de Fátima. Bom dia, Nordeste. Aqui é o Bené Filho do Passaré, confirmando a audiência. Ótimo dia para todos. A Fátima da Maraponga. Bom dia, Fátima da Maraponga. Bom dia. A minha querida Rose Espíndola dizendo o seguinte: sinto saudade do Erasmo Carlos. E eu também, viu, Rose? Eu gosto das músicas do Erasmo. Tem músicas que ele fez lindíssimas. Lindíssimas mesmo. Quem mais? Leilte Goldamei, direto do Ipalmirim. O Neguinho e a Ana, direto do Planalto Calcaia. O Fernando Bastos, o FBI. Um abraço para o Fernando Bastos também, ligadinho com a gente. A Marta Duarte, falei agora há pouco lá no Meireles, bom dia para ela, saúde e muita paz. A Socorro Cunha na Rua da Paz, falei em paz, tem a Socorrinha aí na Rua da Paz. Tem o João Marques Ladro Cedro, um abraço para ele. Tem aqui a Inês Cabral com aniversariantes do dia. Augusto Assunção dá toquezinho de aniversariantes do dia aí para Inês. Tem a Ana Cláudia Cartacho, aniversariando, parabéns. Carlos Pinheiro Salles, também aniversariando, parabéns. Mariana de Lima, do Benfica, é o bairro lá onde eu moro. Mariana de Lima, do Benfica, bom dia, parabéns. Francisco Marinho Rodrigues, na Maraponga, parabéns. Um abraço da Inês Cabral. A Inês Cabral, ela disse que não tem esse G, não, que eu coloco aqui. A Inês Cabral. Aliás, Benfica, eu moro, né, na Gentilândia, que é capital do Benfica. A capital do Benfica se chama Gentilândia, polo cultural da cidade de Fortaleza, de Nossa Senhora da Assunção. Tem aqui, ouvindo a gente, desembargadora Nailde Pinheiro, um abraço. Rapaz, desembargadora Nailde Pinheiro, ela é ouvinte fiel aqui do nosso programa. Mando um abraço para ela, para toda a equipe. Para o Denísio. Denísio, gente boa, onde é que você está? Quem é que está também? É. Sim, rapaz, cadê a minha querida amiga Liana Ribeiro, hein? Aqui saiu, foi do ar, meu. Agora vocês vão ter que esperar um pouquinho. Tem áudio aí? Então bota enquanto eu ajeito aqui. Pronto, vamos lá. Batista do Genibal.
1: Fala, bom dia, Batista. Nordeste. Bom dia. Bom dia, Tom Barro. Quem fala aqui é Batista do Genibaú. Estou confirmando a minha audiência. Muito obrigado, Tomarro. Bom dia para todos.
0: Bom dia, Batista. Um abraço, hein?
1: Batista do Genibaú.
0: Muito bem, Batista do Genibaú. A Rose Espino dizendo aqui, aniversário da Inês Cabral é somente em novembro. Não, Inês, Rose. Eu estava anunciando os aniversários que a Inês Cabral manda. Não é aniversário dela, não. Já anunciei aqui os aniversariantes que ela me mandou. Aqui tem a Fernanda. Ô, Fernandinha, da pesquisa. Trabalhou tantos anos aqui comigo, a minha querida Fernanda. Um beijo para você, saúde e paz. Aí para o Bento. O Bento, um abraço. Tá de olho no celular. Que bom. Que beleza, rapaz. Muito legal. Eu estava falando na desembargadora Nailde. Lembrei da Liana Ribeiro. Minha querida Liana Ribeiro. Tem passagem brilhante aqui pela nossa empresa, um abraço para ela. Tem também o Paula Pessoa, está aqui já com o alô dele também para a gente, um abraço. Tem o Louro da Paia lá do mercado, um abraço para ele também, muito obrigado. A Márcia, o Arlindo Mário Vitor, lá no Crato, alô Cratinho de Açúcar. Por falar no Crato, abraçar a Edneia, lá no Crato, aliás, Edneia. Ela está revezando. Ora passa um tempo aqui em Fortaleza, ora passa um tempo no Crato. Importante é que tanto aqui quanto no Crato ela está ligada com a gente. Ela e a filha dela, que eu quero muito bem, a Edivalda Amador, e o, né, o Edivaldo, que é o irmão dela também. Que legal. Cleilson, um abraço para você também. Cleilson, gente muito boa. Um abraço a essa turma toda que é ligada com a gente. Ali para Saluzi Neiva, mora na pracinha da Argentina, está ligada. O Marco Xenofonte.

0: Marcos Xenofonte, muito obrigado aqui, um alô, um abraço para você. Faz tempo que eu não vejo o Marcos, rapaz. O Afonso Nobre, patada atômica Afonso Nobre. Bom dia, Afonso, muito obrigado pela audiência. Um dos grandes jogadores que eu vi. Olha o Martins, rapaz, o Martins aqui já com a gente. Abraço, meu querido Martins. Um abração aí. Aqui também, meu querido amigo Marco Túlio. Alô, Marco Túlio, bom dia. Rapaz, Marco Túlio é gente boa demais. Abração para ele, para Ingrid, lá no consultório dele de dermatologia, né? Ele sempre recebe a gente com tanta atenção, com tanto carinho. Agradeço aí ao meu querido doutor Marco Túlio. Aproveito e mandar um abraço para a Yanê, um abraço para o doutor Abdias, meu querido doutor Abdias. Doutor Abdias, juiz federal aposentado, um homem de um sorriso belíssimo. O doutor Abdias, quando dá aquele sorriso, não tem que não se contagiar com o sorriso dele. Impressionante. Doutor Abdias, tem o Abdias Júnior também, brilhante advogado, abraço para ele. Aproveito para mandar meu alô para o doutor Paulo Roberto Tavares, o Tavarão. Maior clínico desse país, rapaz. Grande Tavarão. E o filho dele que é médico também, gastroenterologista, doutor Paulo Roberto Veras. Eita, que o tempo está passando e passa ligeiro, rapaz. Já são 6:13. Vamos fazer o seguinte. Agora vamos começar aqui a dar uma geral no horóscopo de hoje. Ah, hoje tem o seguinte, tem a menina também, né? Hoje, sexta-feira, tem ao vivo a Juju, Juliana Formiga. Então, esse horóscopo que eu vou ler daqui a pouquinho é o horóscopo de hoje, do dia. Certo? Às 7:20, a Juliana Formiga, que é astróloga, professora, tudo, ela, palestrante, ela vem para cá fazer uma projeção para a semana. Para a semana. Então, você hoje já pega o que vem dos astros para você no dia de hoje. No dia de hoje. Mas interessante é a entrevista que a Juliana Formiga, estudiosa, ela vem para cá conversar com a gente, fazendo a projeção para a semana todinha, tá bom? Bom, já são 6:13. Vamos então ao horóscopo do dia.
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0: Começando com o signo de Áries, de 21 de março ao dia 19 de abril. Hoje, dia 5 de junho, sexta-feira, traz uma busca por interações autênticas para Áries, favorecendo uma nova maneira de ver o mundo, graças ao encontro da Lua e Plutão na área das amizades e em harmonia com Urano e o Sol no campo da comunicação. Cuidado com impulsos consumistas na área financeira, hein? Ixi, rapaz. Atenção, arianos. Cuidado com impulsos consumistas na área financeira. Dedique-se às mudanças pessoais, equilibrando assim a sua vida emocional. Mensagem para quem é de Áries. Agora vamos para o signo de Touro. O signo de Touro, ele vai do dia 20 de abril até o dia 20 de maio. Atenção, taurinos. O céu sugere iniciativas ousadas na carreira. Olha aí, legal. A união de Lua e Plutão na área profissional, além de aspectos harmônicos com Urano e Sol na área material, reforçam suas ambições. Entretanto, cuide para não se precipitar. Cuide para não se precipitar. Com Marte em seu signo sugerindo um possível imediatismo. Encare de forma leve e responsável as suas questões pessoais. A segurança emocional pode ser fortalecida. Então está aí a mensagem para quem é de Touro. Agora o signo de Gêmeos. O signo de Gêmeos, ele vai do dia 21 de maio ao dia 21 de junho. Sua forte intuição pode ser uma aliada rumo aos seus objetivos pessoais, geminiano. O encontro entre Lua e Plutão na área espiritual, junto com os trígonos com Sol e Urano em seu signo, indicam um dia favorável para você identificar oportunidades benéficas. No entanto, o céu sugere cautela para que a busca por transformação não provoque atitudes extremas. Devido à tensão de Marte na área de crise, cuidado, hein, geminiano? Cuidado! Mensagem dos astros para quem é de Gêmeos. Agora o signo de Câncer. O signo de Câncer, ele vai do dia 22 de junho ao dia 22 de

julho. Atenção, cancerianos. O dia de hoje sugere fortalecimento da sua percepção. O encontro entre a Lua e Plutão, unidos ao Sol e Urano, proporcionam insights sobre as suas adversidades. Traga para a luz suas questões mais íntimas e procure estratégias para superar em si. Mas atenção, hein? Atenção! Procure manter um equilíbrio social, pois Marte, tensionado na área das amizades, pode trazer confusões. Vixe, rapaz! Pode trazer confusões, ó. Signo de Câncer. Cuidado, pessoal de Câncer. Cuidado com as confusões aí. A discutir, não. Leão, do dia 23 de julho ao dia 22 de agosto. Leão. Atenção, leoninos. O encontro entre Lua e Plutão na área dos relacionamentos e seu alinhamento com Urano e Sol na área das amizades vão aprofundar suas ligações e reforçar a confiança e cumplicidade em suas relações. Com Marte indicando tensão na área do trabalho, tente aliviar o estresse ao lidar com responsabilidades. Lembre-se de uma coisa: o respeito e a sinceridade são fundamentais para gerenciar as diferenças e encontrar equilíbrio. Boa mensagem, né? Boa mensagem para os leoninos hoje. Agora o signo de Virgem. Virgem vai do dia 23 de agosto ao dia 22 de setembro. Para quem é de Virgem, o dia reserva oportunidades de transformações na rotina, trazendo ideias inovadoras que possam tornar o cotidiano mais dinâmico. O céu do momento, com a Lua e Plutão na área do cotidiano e encontros favoráveis com Urano e Sol na área do trabalho, sugere isso. Porém, você é virginiano, tem uma ressalva aqui. Há espaço para inquietações emocionais devido a uma tensão com Marte na área espiritual. Por isso, evite agir por impulso, você que é de Virgem. Vixe Maria, o negócio aqui está sério para os virginianos. Libra, signo de Libra, vai do dia 23 de setembro ao dia 22 de outubro. Céu sugere dia de transformações nas suas relações em grupo. A conjunção Lua-Plutão na área social e as ligações destes com Urano e Sol na área espiritual trazem reflexões sobre desafios e oportunidades. Evite atitudes precipitadas por conta de Marte tenso na área íntima. Mensagem para quem é de Libra. Escorpião, do dia 23 de outubro ao dia 21 de novembro. Questões profundas relacionadas ao passado podem vir à superfície para você, você que é de Escorpião, fortalecendo o seu interior. Isso se deve ao encontro Lua-Plutão na área da família e conexões positivas com Urano e Sol na área íntima. Evite situações tensas com pessoas diante de desafios, com a energia de Marte em alta na casa dos relacionamentos. Cuidado, você que é de Escorpião. Agora vamos para Sagitário, de 22 de novembro a 21 de dezembro. Sua capacidade argumentativa se destaca hoje, sagitariano, com a atuação significativa da Lua e Plutão na área da comunicação. A profundidade e a autenticidade estão presentes nos diálogos graças à conexão com Urano e Sol na área dos relacionamentos. Mantenha a calma ao enfrentar desafios cotidianos, uma vez que Marte pode gerar uma tensão. Então, aqui para Sagitário, manter a calma, sagitariano, calma. Agora, Capricórnio, de 22 de dezembro a 19 de janeiro. A conjunção de Lua e Plutão na área material aponta um dia favorável para gerenciar recursos com sabedoria e criatividade, principalmente em suas rotinas diárias, graças aos trígonos com Urano e o Sol. Atenção, capricorniano, para não entrar em desavenças, já que Marte encontra-se tensionado na área social. Use o dia para focar no que realmente importa e evite desnecessários desgastes, você que é de Capricórnio. Aquário, do dia 20 de janeiro ao dia 18 de fevereiro. Para Aquário, a sexta-feira passa a ser um clima de magnetismo

emoções intensas, criando um ambiente mais apreciado pelo meio social, conforme sugerido pela junção da Lua e Plutão em seu signo. No entanto, a tensão de Marte na esfera familiar pede cautela para evitar conflitos desnecessários. É o horóscopo, portanto, para Aquário. Agora, fechando, vamos para o último signo de hoje, Peixes. O signo de Peixes, ele vai de 19 de fevereiro a 20 de março. Atenção, piscianos, seus talentos analíticos recebem um impulso hoje, favorecendo sua habilidade na administração de desafios. Mudanças propícias podem se manifestar, liberando você de certas restrições, graças à junção entre Lua e Plutão na área da crise e a harmonia de ambos com Sol e Urano na área familiar. No entanto, tenha cautela ao compartilhar os seus dilemas, uma vez que Marte indica tensão no campo comunicativo. Mensagem para quem é de Peixes. Pronto, foi o horóscopo personal de hoje, 6h22, intervalo.

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0: Bom Dia Nordeste. Tom Barros.
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1: Dá um giro aqui por essa cidade linda de Nossa Senhora da Assunção, a Fortaleza, aí está a Avenida Heracto Graça, não é? Heracto Graça. Nos dois sentidos, o movimento é pequeno. Quem vem dali do centro de Fortaleza na direção da Aldeota, ou então vai da Aldeota para o centro de Fortaleza, rapaz, hoje parece que tem um feriadão que continua, né? Dá essa sensação, né? Aí foi facultativo, agora que eu me lembrei. Tem razão, nem estava lembrado disso. Ponto facultativo. Por isso é que tem pouco carro na cidade aí rodando. Vamos lá para outro ângulo, para outro lugar, para ver aí como é que tá, né? Heracto Graça já mostramos, vamos ver um outro ângulo de outra cidade. Essa daí é. Deixa eu identificar aqui. É Washington Soares. Ah, no cruzamento com Oliveira Paiva, não é? Ali o movimento é grande. Pois bem, o movimento tá grande no dia comum. Mas hoje, com ponto facultativo, ontem feriado, o movimento está pequeno. Nós estamos vendo o cruzamento da Oliveira Paiva com a Washington Soares. Sem problema de congestionamento.

0: gestionamento. Vamos nós. A Avenida Leste-Oeste também, legal, com movimento bom, sem problema de congestionamento. Mais veículos vindo lá da Barra do Ceará na direção da Igreja da Prainha, de Monsenhor Tabosa. E pouquíssimos carros no sentido contrário. Da Prainha lá para o Pirambu, para a Barra do Ceará. Quase nada. E na parte baixa, movimento pequenininho também. Do lado da 10ª Região Militar, quem dobra a direita vai para a Catedral, quem dobra a esquerda vai na direção da Cefaz. Movimento muito tranquilo também na Avenida Alberto Nepomuceno, sob o viaduto da Leste Oeste. Vamos nós, rotatória da Praça Portugal. Movimento quase nenhum, rapaz, pequeno mesmo, nesse ponto facultativo de hoje. Então tá aí a Avenida Dom Luiz, a Desembargador Moreira, ali no cruzamento, fazendo a rotatória da Praça Portugal, sem nenhum problema de tráfego de veículos. Tudo pai d'égua. Agora vamos para Raul Barbosa. Movimento intenso para um dia de ponto facultativo, né? Vindo lá da Aerolândia, barra da Aerolândia, do BR-116 para o Diótima. Movimento grande, interessante. Ponto facultativo não era para estar assim, não. Agora, no sentido contrário, aí sim, tem quase nenhum veículo passando, não. Saindo aqui da Assembleia Legislativa, pegando direto para receber lá em cima a BR-116, um carro, duas motocas, tá? Na parte baixa da Raul Barbosa, tem nenhum carro passando agora. Beleza, tudo tranquilo. Beleza, beleza, beleza pura. Prontinho. 6 horas e 28, tem alguém na linha aí para falar? Quem? Fala, Francisco!
1: Ah, que bom. Bom dia, meu amigo Tom Barros.
0: Bom dia, Francisco.
1: Tom Barros, meu amigo aqui, quem está falando é Francisco, aqui de Caridade.
0: Ô, rapaz, Caridade.
1: Eu trabalhei 16 anos aí no prédio da Receita Federal. Trabalhava com Everardo de Pinho Vieira, que era muito seu conhecido. Também trabalhava lá o doutor Djalma, né? Que você fala muito nele, advogado, né?
0: E
1: bom dia, meu amigo. Eu estou ligado nesse seu programa todos os dias.
0: Muito obrigado, Francisco.
1: Tomar, me diz uma coisa, meu amigo. Você ainda tem aquele bugre que você tinha?
0: Ainda tem.
1: Você talvez nunca botou fora ele, né?
0: Ainda tem. Mas
1: seu bugre.
0: Tá resistindo, bichinho.
1: Diga alguma coisa. Por favor, bom dia.
0: Bom dia. Um abraço. João Vieira, fala, João.
2: Bom dia, Nordeste.
0: Bom dia,
2: Aline. Bom dia, Tomar e toda a equipe da Verdinha, os ouvintes.
0: Muito obrigado.
2: Graças ao Senhor Jesus Cristo. Um ótimo final de semana para todos nós. Que nos proteja de todo o mal.
0: Amém. Amém.
2: Tom Vieira, Romante Serve Luz.
0: Obrigado, meu irmão. Pronto. João Eudes, fala, João.
3: Bom dia, Tom Barros. Já estou no melhor. Bom dia, Nordeste.
0: Bom dia.
3: Gostaria de mandar um abraço para minha filha Jane, Jade e minha esposa Juma D'Arte. João Eudes de Vajota.
0: Valeu, João Eudes. Bom, na volta depois aqui, quando eu voltar do Rádio Notícias, vou ler os que a Aline acabou de me mandar agora. Tem um bocado de mensagem aqui. Vou ler tudinho, assim que voltar. Vem aí o Rádio Notícias Verdes, Maris com Elisiane Correia.

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1: Seis e trinta e dois, bom dia, está no ar Rádio Notícias Verdes Mares, hoje é sexta-feira, dia 5 de junho de 2026. Vamos conferir as manchetes do dia. Justiça de São Paulo mantém prisão de homem suspeito de tentar estuprar nutricionista cearense. Cearense que forneceu idade errada e se passou por adolescente para aplicar golpe deve seguir presa. Termina hoje o prazo para as inscrições do Enem 2026. Mulheres empreendedoras do setor de turismo vítimas de violência terão acesso a novas formas de crédito. E os assuntos do esporte, o Fortaleza que deve ter mudanças para a grande final da Copa do Nordeste diante do Vitória e o Ceará que busca o retorno do meia Lucas Mugni para o restante da Série B. Essas e outras notícias a partir de agora. Seis e trinta e três.
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1: A designação do primeiro comando da capital, PCC, e do Comando Vermelho, o CV, como organizações terroristas pelos Estados Unidos, entrou oficialmente em vigor nesta sexta-feira. A Beatriz Irineu traz ao vivo as informações. Bom dia para você, Bia.
2: Oi, Viviane, bom dia para você e para todo mundo que nos acompanha. Exatamente, com essa decisão, essas facções brasileiras elas vão passar a ter o mesmo enquadramento jurídico que é adotado pelos Estados Unidos para cartéis do narcotráfico. E esses cartéis da América Latina e de outros grupos criminosos internacionais. Na prática, a medida vai permitir a aplicação de sanções econômicas mais rigorosas, bloqueio de bens em territórios americanos e monitoramento ampliado de movimentações financeiras relacionadas aos grupos. Os especialistas apontam que empresas e pessoas que mantiverem vínculos ou fornecerem apoio material a essas organizações podem enfrentar restrições e punições previstas na legislação norte-americana. Há experiências semelhantes em países como México, Colômbia e Venezuela, que mostram que a classificação fortaleceu esses mecanismos de fiscalização financeira e endureceu penas aplicadas aos criminosos processados nos Estados Unidos. Por outro lado, não há evidência de que a medida por si só tenha reduzido a atuação de organizações criminosas ou os índices de violência nos países. Volto com você ao estúdio.
1: Obrigada, Beatriz, pelas informações. E uma nutricionista cearense foi vítima de tentativa de estupro dentro do próprio apartamento no estado de São Paulo. Para se defender, ela chegou a utilizar um golpe chamado de mata-leão no suspeito, que acabou sendo preso. Os detalhes desse caso com o Matheus Facundo.
3: Uma cearense de 35 anos passou por momentos de tensão ao ter o apartamento invadido por um homem em um condomínio residencial na cidade de Barueri, na Grande São Paulo. O caso aconteceu na manhã do último dia 23 de maio e imagens de segurança mostraram o momento em que o suspeito aproveita a saída de um morador para entrar no prédio e passar pela portaria sem ser percebido até o andar da vítima. Segundo as investigações da Polícia de São Paulo, o homem caminhou pelo corredor e observou apartamentos até entrar no imóvel da cearense. Dentro do apartamento, a mulher foi atacada e passou cerca de 13 minutos em luta corporal com o invasor. Para se defender, ela usou técnicas que aprendeu em aulas de artes marciais e conseguiu imobilizar o agressor com o golpe mata-leão. Após conseguir se libertar, a vítima saiu correndo pelo corredor e pediu socorro. Moradores ajudaram a conter o suspeito até a chegada da Guarda Civil Municipal de São Paulo. O homem foi preso em flagrante e o caso foi registrado como tentativa de estupro, lesão corporal e violência.

0: violação de domicílio. A vítima sofreu ferimentos pelo corpo e foi atendida em um pronto-socorro e desde então tem passado por acompanhamento psicológico. Ela também deixou o apartamento onde o crime ocorreu.
1: No mesmo dia, meu namorado já me levou para o hotel.

0: voz que eu queira dar aqui para as outras mulheres. O meu psicológico está muito abalado. Eu não estou conseguindo dormir direito. Eu estou tendo que dormir com medicação. Eu sinto medo. Eu sinto a minha porta mexe. Eu já fico tensa. É, eu acho que está muito relacionada ao sono. Por isso que eu não estou conseguindo dormir direito, porque eu associo o descansar e dormir com o que aconteceu. Mas já estou tratando isso. E mulheres, eu só tenho para dizer para as mulheres que se protejam de alguma forma.
1: Matheus Facundo para Verdinha, FM 92.5 e TV Diário.
2: E o portal G1 São Paulo teve acesso ao depoimento de Wellington de Oliveira Santos, suspeito da tentativa de estupro. Em um dos trechos, ele implora ao juiz para não ser preso. Vamos acompanhar.
3: Eu estava alcoolizado, eu não corro todo esse risco, não. Eu não tava com problema, não, doutor. Eu te imploro aí, doutor. Eu cuido do meu pai, eu cuido do meu filho.
4: Eu não vou soltar o senhor.
3: Por favor, doutor, eu te peço, te imploro, doutor, que o senhor possa me ajudar, que o senhor possa me dar uma confiança, doutor. Meu pai depende de mim, doutor.
4: Ah, eu já entendi.
3: Por
4: Chama o
3: favor,
4: rapaz aqui.
3: eu imploro a você, doutor.
2: Uma cearense foi presa após fingir ser uma criança e ser adotada por uma família em Santa Catarina. Quem explica pra gente esse caso é a Luana Barros.
5: A mulher de 37 anos, presa após fingir ter 12 anos e ser adotada por uma família em Santa Catarina, foi identificada como Amanda Maria Souza de Oliveira. Segundo a Polícia Civil, ela é cearense e já havia sido autuada por aplicar o mesmo golpe nos estados de São Paulo, Rio de Janeiro, Minas Gerais, Rio Grande do Sul e Goiás. Amanda havia dito que se chamava Gabriele para a família com quem morou por 14 meses em Santa Catarina. Para enganar a família, ela disse ter autismo e outras condições clínicas. Ela também afirmou que a aparência adulta era porque ela havia tomado hormônios durante a infância de modo forçado. A criminosa chegou até a família por meio de uma igreja. Lá ela disse que havia sofrido maus tratos e fugido da família biológica no Pará. Amanda confessou o crime após ser presa em flagrante e foi encaminhada ao Presídio Regional de Joinville. Todos os detalhes sobre isso você confere no site do Diário do Nordeste. Luana Barros para Verdinha FM 92.5 e TV Diário.
2: E um casal foi preso suspeito de assassinar um idoso em Caucaia. A vítima teve o corpo encontrado já em estado de decomposição. As informações com a Emanuela Campelo.
6: A Polícia Civil do Ceará prendeu uma mulher de 26 anos e um jovem de 19 anos, ambos com antecedentes criminais. Eles são apontados pelo envolvimento na morte de um idoso que estava desaparecido desde o dia 24 de maio deste ano. O desaparecimento da vítima havia sido noticiado por meio de um boletim de ocorrência. Na última segunda-feira, dia 1º deste mês, o corpo do idoso foi encontrado no bairro Conjunto Metropolitano, em Caucaia. Segundo a Polícia Civil, os restos mortais já apresentavam sinais de violência em estado avançado de decomposição. O jovem de 19 anos já tinha antecedentes criminais por tráfico de drogas. Ele foi o primeiro a ser detido na terça-feira, dia 2. Contra ele, também foi cumprido um mandado de prisão em aberto. Já a mulher de 26 anos, que possui também antecedentes, desta vez por roubo, foi localizada e presa no dia seguinte, na quarta-feira. Ainda não há informação sobre o que teria motivado o crime. Os dois presos foram encaminhados para procedimentos cabíveis e estão à disposição da Justiça. A Polícia Civil do Ceará informa que os trabalhos continuam com o objetivo de esclarecer a motivação do fato, assim como identificar se há outros envolvidos neste homicídio. Emanuela Campelo para FM Verdinho 92.5 e TV Diário.
2: Uma adolescente de 15 anos foi assassinada a tiros na tarde desta quinta-feira, no município de Pedra Branca, no interior do Ceará. De acordo com informações preliminares, a jovem participava de uma confraternização em uma casa com piscina, localizada no bairro Conjunto João Pinto, quando foi surpreendida pelos disparos. Horas antes do crime, a adolescente havia publicado nas redes sociais mensagens relacionadas à organização do encontro e convidando amigos para o evento. A jovem também havia compartilhado recentemente nas redes sociais a perda gestacional do primeiro filho. Em nota, a Secretaria da Segurança Pública e Defesa Social informou que a investigação está a cargo da Delegacia de Polícia Civil de Pedra Branca, que trabalha.

0: trabalha para esclarecer a motivação do crime e identificar os responsáveis. E uma operação integrada entre a Receita Federal, a Polícia Civil do Ceará e a Polícia Rodoviária Federal apreendeu 150 motos elétricas de origem chinesa. Os veículos são avaliados em cerca de R$1.200.000. Maiara Mourão tem as informações.
1: As investigações começaram ainda no fim de semana, quando surgiram indícios. A ação aconteceu na noite desta quarta-feira e foi resultado de um trabalho de análise de risco e troca de informações entre os órgãos envolvidos. As investigações começaram ainda no fim de semana, quando surgiram indícios de irregularidades relacionadas ao transporte de carga. As motos estavam sendo levadas em um caminhão-baú que saiu de São Paulo com destino declarado a Teresina, no Piauí. No entanto, durante a fiscalização, os agentes identificaram inconsistências nas informações da carga e concluíram que a mercadoria seria entregue no Ceará. Além da suspeita de entrada irregular no país, os investigadores apontaram indícios de subfaturamento, já que o valor declarado para o transporte era considerado incompatível com a carga transportada. Após o monitoramento do veículo, as equipes conseguiram interceptar o caminhão na unidade operacional da Polícia Rodoviária Federal em Itaitinga, região metropolitana de Fortaleza. A apreensão da carga e do veículo foi realizada imediatamente. Ninguém foi preso durante a operação. A Receita Federal ficará responsável pela continuidade das investigações para identificar os envolvidos, apurar possíveis crimes fiscais e tributários e encaminhar o caso ao Ministério Público Federal para as medidas cabíveis.
0: Um cão foi resgatado pelos bombeiros após ficar cerca de 24 horas preso embaixo da estrutura de uma calçada na Avenida Osório de Paiva, em Fortaleza. Uma moradora da região passou a madrugada ouvindo latidos e choro do cachorro. Quando amanheceu, ela encontrou o cão preso em uma galeria e pediu ajuda a um ativista para resgatar o animal. Os agentes dos bombeiros foram chamados e encontraram o cão preso em uma estrutura semelhante a um bueiro. A equipe quebrou parte de uma calçada para acessar o local em que o animal estava. Em seguida, foi usada uma ferramenta para imobilizar o cão e retirar ele com segurança. Após o resgate, o animal foi acolhido por um lar temporário e irá passar por exames antes de ser colocado para adoção. A Justiça do Maranhão proibiu a rede de farmácias Drogasil de exigir dados pessoais, como o CPF, em troca de descontos nos produtos. Na decisão, o TJ do Maranhão também multou a empresa em 10 milhões por danos morais coletivos. O juiz Douglas de Melo Martins entendeu que existe uma coação econômica aos consumidores. Já que decidem por não informarem seus dados, eles terão que pagar mais caro pelo mesmo produto. A ação contra a empresa foi ajuizada por duas entidades de proteção ao consumidor do Maranhão. A decisão também estabelece um prazo de 60 dias para a implementação de políticas claras de conscientização nas lojas. A defesa da Drogasil defendeu que as práticas são regulares e que a solicitação de dados pessoais dos clientes é apenas uma opção oferecida para ter acesso aos benefícios. 6h46.
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0: Termina hoje o prazo de inscrição para o Enem 2026. Os candidatos devem realizar o procedimento exclusivamente pela página do participante, disponível no portal do INEP. O período de inscrição também contempla os pedidos de atendimento especializado e a solicitação de uso do nome social durante todas as etapas do exame. Entre as novidades desta edição está a aplicação dos grupos que podem solicitar atendimento especializado. Agora, candidatos com transtornos mentais, como ansiedade e transtorno obsessivo compulsivo, o TOC, também estão incluídos nas condições previstas pelo edital. Os estudantes concluintes do ensino médio da rede pública terão a inscrição pré-preenchida, mas precisam acessar o sistema para confirmar a participação, escolher a língua estrangeira da prova e informar eventuais necessidades de acessibilidade. A taxa de inscrição é de R$ 85,00 e poderá ser paga até o dia 10 de junho via Pix, cartão de crédito, débito ou boleto bancário. As provas do Enem serão aplicadas no

0: nos dias 8 e 15 de novembro. 6h47.
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0: A gente faz aquele giro aqui pela capital nessa manhã de sexta-feira. Começando nesse momento na Avenida Washington Soares com a Oliveira Paiva. Trânsito por lá bastante movimentado para você que vai em direção ali à região do Cambeba, região da Messejana. O mesmo para quem está vindo ali da Oliveira Paiva, também seguindo nesse momento. Mais um destaque para você, a Avenida Leste-Oeste. Nesse momento, quem está subindo ali o viaduto ou quem está descendo para acessar a Alberto Nepomuceno não vai enfrentar trânsito. Movimentação tranquila nos dois pontos de acesso. 6h48 e no próximo bloco, mulheres empreendedoras do setor de turismo vítimas de violência terão acesso a novas formas de crédito. Tem ainda os assuntos do esporte. Fortaleza que deve ter mudanças para a grande final da Copa do Nordeste e o Ceará que busca o retorno do meia Lucas Mugni para o restante da Série B. Voltamos em instantes aqui na Verdinha FM, o jornalismo que fala a nossa língua.

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0: 6h51.
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0: A Latam deve suspender a venda dos voos semanais entre Fortaleza e Santiago a partir de 17 de outubro deste ano. Segundo a apuração do colunista Igor Pires, até essa data os voos continuam ocorrendo aos sábados. A linha passou a operar desde o segundo semestre de 2024. No entanto, não há horizonte de venda para esse voo, pelo menos até fevereiro de 2027. A reportagem fez buscas no site da Latam nos dias 3 e 4 de junho. A companhia informou em nota que quaisquer novas operações ou ajustes em sua malha aérea serão comunicadas oportunamente. Com a possível saída do trecho entre Fortaleza e Santiago, a expectativa é saber que rota internacional será adotada para completar 4 frequências semanais ou que rota já existente pode receber mais frequência. Atualmente, a Latam possui compromisso de operar pelo menos 4 frequências semanais a partir de Fortaleza. Hoje, ela faz com 2 voos semanais a Lisboa.

0: um para Miami e um para Santiago. E mulheres que comandam pequenos negócios no setor de turismo e enfrentam situações de violência doméstica terão acesso a novas condições de crédito e renegociação de dívidas. O governo federal anunciou mudanças no Fundo Geral de Turismo para oferecer apoio financeiro a essas empreendedoras. Os detalhes você acompanha agora com Sávio Manfredini.
1: Microempreendedoras do setor de turismo que são vítimas de violência doméstica ou de gênero passarão a contar com condições especiais para renegociar financiamentos contratados por meio do Fundo Geral de Turismo, Fungentur. As novas regras foram anunciadas pelo Ministério do Turismo e têm como objetivo oferecer apoio financeiro a mulheres que enfrentam situações de violência e que muitas vezes veem seus negócios e a sua renda serem afetados por esse contexto. Entre as medidas está a possibilidade de suspender por até 6 meses o pagamento das parcelas dos financiamentos. Além disso, os prazos de carência e de amortização das operações também foram ampliados, tanto para investimentos em empreendimentos, quanto para a compra de bens e capital de giro. As novas condições valem para contratos já existentes e também para os novos financiamentos. Para ter benefício, a empreendedora deverá comprovar que foi vítima de violência física, psicológica, sexual, moral ou patrimonial, conforme prevê a Lei Maria da Penha. Segundo o Ministério do Turismo, a iniciativa busca reduzir os impactos econômicos da violência sobre mulheres que comandam negócios no setor. Dados do Anuário Brasileiro de Segurança Pública apontam que o Brasil registra mais de 1 milhão de atendimentos relacionados à violência de gênero todos os anos. Sávio Manfredini para Verdinha FM 92.5 e TV Diário.
0: 6h54.
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0: Acontece na próxima semana a Ocean Summit 2026. O evento discute a cadeia produtiva em torno da economia do mar do Ceará. O Egídio Serpa traz as informações.
3: Bom dia, teleouvintes do Rádio Notícias Verdes Mares. Será realizado nas próximas segunda e terça-feiras no Auditório Valdir Diogo da Federação das Indústrias, a FIEC, o Ocean Summit 2026, evento que reunirá toda a cadeia produtiva da economia azul ou economia do mar, que debaterá todos os temas ligados ao que o Ceará produz no oceano, desde a pesca da lagosta até a geração de energia eólica offshore, ou seja, dentro do mar. O Ocean Summit 2026 começará segunda-feira, dia 8 de junho, data considerada o Dia Mundial dos Oceanos. Participarão dele empresários e pesquisadores de organismos públicos e privados, os quais conversarão sobre a década do oceano, criada pela ONU, e os desafios da nova economia global baseada em sustentabilidade, inovação e resiliência. O evento será promovido pelo Observatório da Indústria da FIEC e pelo IEL, com o apoio do Sebrae Ceará. O principal destaque da programação será a presença de Gunther Pauli, empresário, economista e escritor belga, reconhecido mundialmente como pioneiro do conceito da economia azul. Referência global em modelos econômicos regenerativos, Pauli defende uma lógica de desenvolvimento capaz de unir crescimento econômico, inovação e recuperação ambiental, inspirando governos, empresas e organizações em diferentes países. O Ceará tem 600 quilômetros de costa e nessa área atuam empresas de grande e pequeno portes que capturam, beneficiam e exportam pescados, inclusive lagosta, atum e sardinha. Empresas multinacionais, como a espanhola Robson Crosswear, já se instalaram no Ceará, mas outras também estão chegando com investimentos nessa mesma área. O presidente da FIEC, Ricardo Cavalcante, disse a mim que o futuro da economia do mar no Ceará é muito promissor. Egídio Serpa para o Rádio Notícias Verdes Mares.
0: 6h57.
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0: O presidente da Ucrânia, Volodymyr Zelensky, publicou nesta quinta-feira uma carta aberta endereçada ao presidente russo.

0: Vladimir Putin, propondo um encontro entre os dois e o fim da guerra. Sávio Manfredini traz esse e outros assuntos, destaques internacionais.
1: O presidente da Ucrânia, Volodymyr Zelensky, voltou a defender uma reunião presencial com o presidente russo, Vladimir Putin, para tentar avançar nas negociações de paz entre os dois países. Em uma carta divulgada nesta semana, Zelensky criticou a atuação do governo russo nos últimos anos e destacou os impactos da guerra, como a morte de soldados e os prejuízos econômicos causados pelo conflito. O líder ucraniano propôs que o encontro aconteça em um país neutro e sugeriu um cessar-fogo durante as negociações. Após a divulgação da carta, o governo russo afirmou que Zelensky está convidado a ir à Rússia. Já o presidente dos Estados Unidos, Donald Trump, disse que considera positivo um encontro entre os dois líderes. Quatro petroleiros iranianos carregados com cerca de 7 milhões de barris de petróleo cruzaram o Estreito de Hormuz em uma movimentação inédita desde o início do bloqueio imposto pelos Estados Unidos aos portos iranianos em abril deste ano. A informação foi divulgada pela empresa de monitoramento marítimo Kepler. Segundo a companhia, os navios partiram da ilha de Kark, principal terminal petrolífero iraniano, responsável por cerca de 90% das exportações de petróleo do país. Os navios atravessaram o estreito na última segunda-feira com os sistemas de rastreamento desligados. O episódio acontece em meio à tensão entre Estados Unidos e Irã. As forças americanas vêm reforçando a fiscalização na região e anunciam regularmente ações contra embarcações que tentam driblar o bloqueio econômico imposto ao país. E um guia Sherpa nepalês foi encontrado vivo no Monte Everest após passar quase uma semana desaparecido em uma das regiões mais perigosas da montanha. Hilary Dawa foi localizado por uma equipe de limpeza enquanto se arrastava pela neve próximo à geleira de Khumbu, acima do acampamento base do Everest. Segundo os organizadores das buscas, ele sobreviveu em condições extremas, sem comida e sem oxigênio suplementar. As circunstâncias do desaparecimento ainda estão sendo investigadas. Nesta temporada, cerca de 1.000 alpinistas e guias alcançaram o topo do Everest. Pelo menos 5 pessoas morreram durante as tentativas de escalada da montanha mais alta do mundo. Sávio Manfredini para a Verdinha FM 92.5 e TV Diário.
0: 7 horas.
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0: O Fortaleza tem uma missão difícil no próximo sábado em busca do tetra da Copa do Nordeste. No Barradão, em Salvador, às 16h, o time cearense precisa reverter a vantagem do Vitória, que venceu a ida da final na Arena Castelão por 2-1. E o técnico Thiago Carpini vai mexer na equipe tricolor. Por acúmulo de cartões amarelos, o volante Rodrigo está fora. Além disso, o volante Ronald, que foi expulso no primeiro jogo, cumpre suspensão e também a desfalque. Já o zagueiro Luan Freitas é dúvida pelo choque de cabeça que o fez ser substituído ainda no início da partida. O esquema, no entanto, deve ser mantido com uma linha de 3 zagueiros. Assim, em caso de problemas na montagem, o jovem Cauã Rocha pode ser acionado, que não foi relacionado na ida. A boa notícia é o retorno do atacante Miritello, que cumpriu suspensão no primeiro jogo da final na Arena Castelão. E a diretoria do Ceará tenta a contratação de um velho conhecido do clube para a temporada de 2026. O meia argentino Lucas Mugni, de 34 anos, que deixou o Vovô no fim do último ano sem acerto por uma renovação e se transferiu para o Mirassol, que disputa a Série A. No entanto, o atleta teve pouco espaço sob o comando lá do Rafael Guanais, totalizando apenas 12 jogos com 1 gol e 1 assistência. Em contato com a reportagem do Jogada, o staff de Mugni confirmou a consulta, ainda sem proposta oficial. Além do Ceará, outros 4 times também buscaram informações do atleta. No Mirassol, o contrato é até o fim desse ano, com renovação automática garantida em caso de metas individuais alcançadas. 7h01, acabamos de apresentar o Rádio Notícias Verdes Mares, com produção de Sávio Manfredini, Alânio Pereira, Rodrigo Miranda e Beatriz Irineu. A colaboração é de Luana Moura, técnica de som de Augusto Assunção, direção de imagens de Jonathan Ferreira, Diego Castro nos caracteres e no Master Carla Rodrigues. A supervisão de jornalismo é de Tainá Martinez e Maiara Mourão. Coordenação de jornalismo de Karine Zaranza. Gerência de Jornalismo de Ívila Bessa e Diretoria de Jornalismo e

Esporte de Gustavo Bortoli. O Rádio Notícias volta amanhã a partir de 6h30 da manhã. E você volta a ficar muito bem acompanhado com o Tom Barros e o Bom Dia Nordeste.

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1: Verdinha, rádio do meu, do seu coração, tamo de volta. Elisene Correia, um abraço, parabéns pela leitura espetacular e apresentação do Rádio Notícias Verdes Mares.

túmulo. Não é não, Assunção? Quando a pessoa, quando é um túmulo, não conto pra ninguém. Tá legal, hoje é dia facultativo, gente. Rapaz, não sei por que quando fala dia facultativo eu ligo a preguiça, não sei por que diabo é, né? Ponto facultativo. Olha, me diga uma coisa, facultativo, né? Você já viu alguém que vai, já, você já... É, hein? Ponto facultativo, aí o cara vai se quiser, né? Você já viu alguém que vai? Ponto facultativo! Pois é, bom dia Nordeste, daqui a pouco tem a Juliana Formiga aqui comigo, trazendo para a mensagem dos astros para nós, mensagem dos astros. Pai, tô vendo aqui aquele homem que tentou estuprar o nutricionista, pedindo para não ir para cadeia, implorou o juiz. Interessante, né? Não sou um monstro não, não sei o quê. E na hora de fazer, né? Tava melado, esse pessoal melado, sabe? Ai, minha Nossa Senhora. Mas é isso mesmo, vamos pra frente, né? Deixa eu ver aqui, são 7 horas e 6 minutos. Acabamos de ouvir o Rádio Notícias Verdes Mares, o mais antigo noticioso do Brasil. Show de notícias, e agora está bem informado sobre o que houve no Ceará, no Brasil e no mundo. No mundo. Então vamos nós aqui, né? Atualizar bem direitinho. Aliás, rapaz, tem um bocado de ouvinte que mandou alô para mim aqui. Deixa eu ver se vai dar tempo antes. Tá, deixa eu ver. Tem ouvintes, horóscopo do dia, passou o Rádio Notícias. A equipe, vai equipe. A Aline Mariano continua, minha querida colega de trabalho. Augusto Assunção, esse mestre da disciplina. Rapaz, eu vou dizer, eu duvido que alguém guie carro mais disciplinado que Augusto Assunção. Eu duvido. O homem é beleza, velocidade ali, sabe? Tudo beleza no trânsito. A nossa

0: Só aquele da Elisiane. Rapaz, Elisiane Correia é pessoa que pilota moto. Ah, sim. Sabe? Pilota moto. Motociclista, não é motoqueiro, é motociclista dentro da disciplina. Corajosa. Morre de medo de guiar a moto. Pois bem, então se aqui embaixo tá do mesmo jeito, quem foi que saiu, chegou lá em Riba? Quem tá mais lá em Riba? Carlinha! Minha querida Carlinha, seja bem-vinda, Carlinha Rodrigues. Quem mais? Jonathan Ferreira continua. E o Diego Carlos. Pronto, beleza, beleza, por aí. A equipe não mudou. Vamos lá, aqui, deixa eu atualizar só um pouquinho, Augusto Assunção. A linha me mandou um bocado de nome aqui, a linha Mariano. É, hoje é feriado, é ponto acutativo. Afonso de Moraes Lima, um abraço pra ti, macho véi. Gente muito boa. Tá aqui, deixa eu ver. Minha querida Línia Mariano. Ah, vou o diabo aqui, rapaz. Ai, macho, abre. Pronto, abriu. Vamos nós, tá aqui. É, Luiz Augusto e Eliane Liberato de Sobral, acordando ouvindo a gente. Marquinho Sena, do PC, ligado com a gente. Bom dia, Tom Barros. Matheus Rabelo, de Belém do Pará, ouvindo a Verdinha pela Rádio Net. Já estou me tornando ouvinte assíduo, que bom. Domingo de outubro, segundo domingo de outubro, acontece o Círio de Nossa Senhora de Nazaré, a maior festa religiosa do Brasil. Abraço para vocês aí no Pará. Dimos do Aquiraz, aposentado da Sucan, está me ouvindo. Aqui, bom dia, Tom Barros. Dia maravilhoso. É o Seu Idel, aqui em Sobral. Acho que o nome é esse mesmo, né? Seu Idel em Sobral. Jucivan Moraes, lá do Mauriti. O Biano de Sobral também. É o Júnior da Fazenda Nova de Quixadá. O Mauro da cidade de Missão Velha. Bom dia, o Ximenes da Rodoviária. Alexandre Socorro Andrade, do bairro Janguruçu. Estamos em Campo Maior, Piauí, festejando Santo Antônio. Oh, que legal, que beleza. O Chico Alcides em Tabuleiro Alto. Raimundo Nonato do Conjunto Ceará, mande um alô para o Chico Alcides em Tabuleiro Alto, mandado um alô. Bocorinho do Jacarecanga. O Gilberto Garcia mora no Cristo Redentor, seu amigo do Ribamar, onde cortamos nosso cabelo. Ah, é, o Ribamar. Corta o cabelo lá no Ribamar. Bom dia, Ribamar, meu amigo, gente boa, um abraço para você. Jair da Capondinha, meu abraço. Quem é mais? Um alô para João Silva de Fortaleza, pai da Nicole e da Isabelle. Um abraço, que Deus abençoe a todos. Bom dia, aqui é de Tibagi, no Paraná. Estou sempre ligado, bom dia. Que legal, lá no Paraná. Betinho, no São Gerardo. Um abraço. Agora, quem está no Tibagi, Paraná, mandou o alô. Não deixa o nome, não, né? Disse não. Bom dia, Tom Barros. Bom dia aos ouvintes da Verdinha, que é o Marquinhos Carreteiro. Já mandei um alô para ele. Um abraço. Bom dia também. Boa sexta-feira. Antônio José da Aldeota, Sério do João 23. Liliane Messejana. Um abraço para ela. João Rafael Loutran Nunes. Fátima da Maraponga. Quem mais? Benefício do Passaré. Pronto, aqui eu já li tudo de Marco Júnior. Boa sexta-feira. Agora sim, já são 7 horas e 11 minutos. Vamos dar uma passada geral do trânsito de Fortaleza, ver aí como é que está a coisa e depois tem aí, já chegando, a Juliana Furbiga.
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0: São 7 horas e 11 minutos nesse dia facultativo, sexta-feira, aqui na capital do estado do Ceará. Avenida Raul Barbosa, rapaz, céu bonito, né? Rapaz, céu azul ali na Avenida Raul Barbosa. Bem azulzinho. E o movimento tranquilo neste facultativo de hoje, ponto facultativo. Tem carros vindo lá da Aerolândia, ali da BR-116, na direção do Parque do Cocó e da Aldeota. Movimento calmo, calmo, calmo. No sentido contrário, também movimento muito bom na Raul Barbosa. Na parte baixa, melhor ainda. Então, em toda a extensão, não há problema nenhum na Raul Barbosa, graças a Deus. Praça Portugal, luz bonita, luz do sol. Quem vai subindo pela Desembargador Moreira na direção do Náutico Atlético Cearense, o movimento tá bom, hein? Bem maior do que eu esperava. Quem está fazendo a rotatória para pegar a Tiburcio Cavalcante lá em cima, vindo pela Dom Luiz, também. Quem vai contornar para pegar a esquerda e vir aqui para a Ruma da Gente, onde nós estamos, no Dionísio Torres, tudo legal.

Portugal. Então ali na rotatória da Praça Portugal não tem problema. Vamos mais. Um outro ângulo da cidade de Fortaleza. Aí é a Avenida Leste-Oeste, vindo da Barra do Ceará na direção da Igreja da Prainha. O movimento é bem maior, mas não tem engarrafamento não. Está lento, né? Mas tem engarrafamento não. No sentido contrário, o movimento, como de costume, é bem menor. Ou seja, vindo da Prainha na direção da Barra do Ceará e do Pirambu, o movimento é menor. Então está legal também na Avenida Leste-Oeste. Aí é o cruzamento da Oliveira Paiva com a Washington Soares. Movimento intenso, hein, rapaz? Movimento grande. No cruzamento da Osório de Paiva com a Washington Soares. Movimento maior, quem vem ali do Eusébio, Aquiraz, lá onde mora Assunção, vem pela CIA 040, pega aí a Washington Soares, o movimento é bem maior. Mas está tranquilo, não tem engarrafamento, não. Tanto na Osório de Paiva quanto na Washington Soares. Prontinho? Avenida Duque de Caxias, aliás, perdão, Heracto Graça. Avenida Heracto Graça, que é a continuação da Duque de Caxias. Quem vem do centro para a Aldeota, movimento pequeno. Dá para contar o número de veículos. No sentido contrário, ou seja, da Aldeota para o centro, do mesmo jeito. Ou seja, dá para contar o número de veículos. Então, tudo muito tranquilo, tranquilo, tranquilo na Avenida Heráclito Graça. Pronto? Foi. Muito bem. Vamos ter no programa de hoje, daqui a pouquinho tem a Juliana Formiga com horóscopo para a semana. Nós vamos ter aqui uma matéria sobre alergia. As alergias fazem parte da rotina de milhões de pessoas e parecem estar cada vez mais comuns. Rinite alérgica, rinites alimentares, como é, alergias alimentares, dermatites, reações e tal. Tudo isso nós vamos falar aqui no programa de hoje, hein? Vamos conversar com alergologista. Ah, como é o nome, rapaz? Alergologista. Acertei agora? Alergologista. Lorena Madeira. Lorena, começar com ela, com a Lorena Madeira. Nome difícil. Alergologista. Vamos falar sobre essas coisas. Aí tem gente que fala alergista, né? Tá no rumo. Deixa me ver mais aqui. Tem o Mini Papo Carreira com o Renato Bezerra. Mini Papo Carreira. Ah, o Wilton Bezerra, rapaz. Wilton Bezerra. Também. Há quantos dias o homem trabalha, né? É hoje, sexta-feira. Wilton Bezerra vai falar sobre a decisão da Copa do Nordeste, que vai ser amanhã. Fortaleza contra a equipe do Vitória. Vai ser lá no Barradão, em Salvador. Vamos lá, Leão! Dá o troco aí no Vitória, né? Então temos aqui o Wilton Bezerra no programa de hoje. Tem ao vivo o Tadeu Gomes, que vai conversar com a gente. Tem também uma matéria sobre reciclagem. 3 de junho, Dia Nacional da Reciclagem, Dia Mundial do Meio Ambiente, né? Então, nós vamos conversar sobre isso também. Vamos conversar com Rebeca Vermont, Economia Circular. Aí, na escola, as crianças aprendem sobre os famosos 4 R's, que representam 4 palavras: repensar, reduzir, reutilizar e reciclar. Muito legal, os 4 R's. Mas, para além disso, é preciso ensinar as crianças a colocar em prática os ensinamentos. E é sobre essa matéria que nós vamos trazer aqui a Rebeca Vermont. Vamos ver mais quem está aqui. No estúdio vai ter também uma matéria muito interessante. Junho é o mês do orgulho LGBTQIAP+. Essa população que já foi marginalizada hoje enfrenta desafios para se colocar cada vez mais no mercado econômico. Seja comprando ou seja empreendendo, não é? Os dados sociodemográficos que retratam o Brasil para subsidiar políticas públicas deixam uma lacuna. Quem são e quantas são as pessoas LGBTQIAPN+? Como saber como fazer políticas públicas para essa população quando há uma ausência de informação? Daqui a pouco a gente tem, portanto, a matéria sobre isso aqui. Tem mais. Olha como o programa está rico, hein? Essa matéria aqui é importante. Uma tendência diferente tem tomado conta dos maiores desfiles de moda no mundo. Atenção, hein? Uma tendência diferente tem tomado conta dos maiores desfiles de moda do mundo. Marcas como Chanel. Chanel. Estão apostando em modelos 50 mais.

nas passarelas. Diferencial para além da idade das modelos é que os traços característicos da passagem do tempo, como os cabelos brancos, não estão sendo mascarados. Eu vi a menina, a Fafá de Belém, ela deixou o cabelo branco. Tá bem branquinho, rapaz, bem branquinho, bonito que só. Muito bonito, Fafá de Belém, não mexeu mais no cabelo branco. Eu tô aqui com cabelo branco, mandaram pintar meu cabelo um tempo desse aí. Aí eu fui chamado. Rapaz, não dá para você fazer luzes no seu cabelo? Que diabo é isso, rapaz? Luzes, não sabia nem o que era. Luzes é o seguinte, não era luzes não, rapaz. É não sei o que, é invertido. Eu só sei que eu fui perguntar assim, e o que é? Disse, rapaz, você passa o seu cabelo, passa a ser preto e branco. Mas eu digo, mas já é preto e branco. Você diz, não, está mais branco do que preto. A gente deixa luzes invertidas. Aí eu digo, rapaz, não, deixa esse diabo do jeito que está aí mesmo. Eu já estou com 79 anos. Botar essas luzes invertidas, para quê? Não é? Aí pronto. Mas deram uma corda danada em mim. Quiseram pagar para eu fazer isso no meu cabelo. Rapaz, você não gasta nada. Você não gasta nada, a gente paga. Aí de 3 em 3 meses tem que fazer de novo. Eu digo, deixa do jeito que está, rapaz. Aqui, cabelo branco. Está caindo um pouco. O telhado parece que está caindo. A Juliana Formiga chegou, minha querida Juju! Eita, com um sorriso lindo dela. Daqui a pouco a gente vai ter horóscopo da semana todinha. Faz aí um intervalo aí pra mim, Augusto Assunção.

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1: Linha Verde, Porto Alegre, hoje ponto facultativo. Eita.
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1: Juliana Formiga, que alegria te receber. Tudo bem, Ju? Como foi ontem o dia? Como foi ontem o dia santificado para você?
2: Foi maravilhoso, sempre é bom, né?
1: Legal, tudo beleza.
2: Adoro o dia santificado.
1: Família legal.
2: Adoro essas coisas.
1: Tudo arrumado em casa, tudo beleza, né?
2: Arrumado não. Tudo arrumado não. A gente tenta, né?
1: Tem quantos filhos?
2: Dois.
1: Ah,
2: dois
1: então
2: filhos,
1: não tem como arrumar, não.
2: Ó, dois filhos, duas cachorras e um marido, tudo no mesmo pacote.
1: Eita!
2: Assim. A mesma coisa.
1: Aí é bom demais.
2: Não tem como, não.

0: Muito bem, então vamos nós aqui, são 7 horas e 22 minutos, as estrelas...
1: As estrelas me disseram, arroba as estrelas me disseram.
0: Eu acho isso tão bonito,
1: beleza. É, e eu vim aqui trazer mensagens das estrelas para vocês, falar um pouco desse céu. E ontem eu fiquei pensando, o que é que eu vou levar amanhã de conteúdo, né? A gente tá no ápice de uma lunação taurina, a gente vem aí... É, desde o mês de maio, da segunda quinzena, tentando olhar para a nossa vida, Tom Barros, e buscando o que é sustentável, sabe? Tentando buscar o que é que a gente sustenta, o que é que a gente dá conta. A gente já rompeu com muita coisa, já mudou, ainda está tentando promover mudanças, mas a gente está olhando para isso, né? O que é que eu posso levar adiante? Porque às vezes a gente quer fazer mil coisas, mas a gente não consegue dar continuidade. E touro é o signo que fala sobre resistência, persistência, insistência, aquela teimosia taurina. E às vezes é importante essa teimosia para a gente levar um projeto adiante, para a gente realizar mesmo coisas na vida. E esse trabalho taurino que a gente está fazendo chegou agora no ápice, né, com a lua cheia em Sagitário, então muitas verdades vieram à tona. Me contem depois aí, o que é que vocês sentiram nessa semana de lua cheia? Teve algum tipo de revelação, de verdades que bateram a porta? Sabe quando aquela informação chega e a gente nem esperava aquilo, né? E tava tudo ali escancarado na sua frente? E aí eu percebo que o movimento tá sendo muito mental. Tem uma linha da comunicação, da mente, do pensamento, que está aí se movimentando, né? Temos a presença de Urano em Gêmeos, a gente está com o Sol em Gêmeos, tem uma energia geminiana. E o que eu refleti ontem, antes de conversar aqui com vocês, foi sobre a nossa mente mesmo, as nossas ideias. Eu acho que a gente está aí percebendo que a gente está preso num conflito mental. E às vezes a gente vai vivendo a vida a partir desse conflito mental e a gente nem percebe, né, que ai, tá bloqueado, a vida não anda, porque a gente tá apegado a uma ideia bem ultrapassada. Uma ideia ultrapassada. E com tudo isso, aquela imagem que eu pensei assim, poxa, eu tô aqui acorrentada por conta de um pensamento. Eu não estou conseguindo enxergar as coisas. E quando eu falo de pensamento, Tom Barros, estou falando de uma crença, de uma ideia antiga. Sabe aquelas pessoas, vamos falar da energia taurina, né? Que insiste em algo ali. É tão importante a gente pegar o arquétipo de touro e falar assim, eu vou dar continuidade a isso. Eu vou insistir nessa ideia porque eu quero crescer. Eu vou fazer todo dia o que eu preciso fazer, mesmo que eu não tenha resultado hoje. Sim. Mas eu tenho aquela esperança que lá na frente eu vou ter algum tipo de resultado.
0: Certo.
1: Mas não ficar naquela sombra taurina de... Ai, daqui não... Vou levar lá. Daqui não saio.
0: Daqui ninguém me tira.
1: Eu sou assim. Eu nasci assim. Então é sobre isso. Você pode estar acorrentado nisso.
0: É,
1: entendeu?
0: Aí
1: a vida não flui. A vida não anda. Sabe aquele casal que está ali discutindo relacionamento e nunca chega a um acordo?
0: É.
1: Porque está cada um muito apegado ali ao que pensa, ao que acha. E ninguém está afim de ceder. Tem muita gente falando e tem pouca gente ouvindo. Esse é o grande conflito. E eu tô trazendo isso por quê? Porque Mercúrio entrou em Câncer no dia 1º, tá? Mercúrio é um planeta rapidinho, que ele passa, às vezes, 3 semanas em um signo. E Mercúrio em Câncer, né, sai daquela agilidade geminiana que ele tava, né? De, ah, eu tô aqui, ágil, movimento, muita coisa. Mercúrio em Câncer, ele traz a gente mais para esse sentir. E quando eu falo de sentir, é como se eu tivesse a oportunidade agora, Tom Barros, de acessar o meu coração, de é algo muito dentro. Câncer é o signo da grande mãe, da fonte, né? A vida começa ali em Câncer. Câncer é a nossa raiz, a nossa base, o nosso passado, a nossa segurança, é o que nos nutre. E é isso que Mercúrio em Câncer vai trazer pra gente. vai, a gente

gente vai buscar é essa conexão com esse coração, com essa coisa interna, com essa coisa profunda, tá? Só que por que eu trouxe esse tema hoje? Porque eu estava percebendo que era algo muito importante para a gente olhar antes de começar, porque Mercúrio vai ficar retrógrado em Câncer e todo mundo tem medo disso. Mercúrio fica retrógrado em média 3 vezes por ano. E dessa vez ele vai retrogradar em Câncer e todo mundo daqui a pouco vai começar a falar dessa retrogradação. Aí imagina, São João, Copa do Mundo, muita coisa acontecendo e Mercúrio retrógrado. Mas o que eu venho dizer para vocês é, vamos pensar no manual de sobrevivência aqui para Mercúrio retrógrado. Assim, é? Não, eu não acho. Eu amo Mercúrio retrógrado. Por quê? Porque tem muita gente que vai para essa coisa, né, de propagar medo, entendeu? Porque isso dá ibope, dá audiência, fica propagando medo. Mas não tenham medo de Mercúrio retrógrado, principalmente retrógrado em Câncer. Olha a oportunidade que você vai ter de estabelecer aí um diálogo muito seguro, muito profundo com você mesmo, porque a gente volta um pouco. Essa coisa de voltar no passado, a gente tem medo, né? Ninguém quer voltar no passado. É como, não, tá ali, eu não quero ir lá porque eu não tô afim de sofrer de novo. Só que essa retrogradação de Mercúrio vai trazer pra gente esse olhar pro passado. Essas coisas vão bater aí na sua porta, por mais que você não queira. Não foi resolvido lá, então vamos lá olhar para isso. E isso está muito acentuado porque a gente tem Júpiter em Câncer, tá? E já faz um tempo que eu venho falando dessa energia de Júpiter em Câncer, porque Júpiter fica um ano em cada signo. E Júpiter em Câncer está finalizando agora, final de junho, esse movimento. Então, antes de Júpiter entrar em Leão, a gente vai ter que revisar, sabe? Aparar aí algumas arestas, fechar algumas questões, tá? A partir do dia 12 de junho, fiquem ligados, Mercúrio já está em Câncer. Eu vou falar a área da vida hoje para vocês, que esse Mercúrio pode estar aí atuando na vida de vocês, para vocês prestarem atenção e utilizar essa informação como manual de sobrevivência. Porque se Mercúrio é Hermes, né, o mensageiro dos deuses, aquele que faz o corre, aquele que leva a informação, imagina quantas informações Mercúrio vai trazer para vocês. Então vocês têm que estar atentos, sabe? Olhos abertos, ouvidos, tudo pronto. Coração também, porque Mercúrio em Câncer, ele traz muito um lugar que não é racional, é muito de um sentir profundo. Então você vai ter a oportunidade de ter uma conversa sincera e interna com você. E a partir do dia 12, não é que ele fica retrógrado no dia 12, mas a partir do dia 12, ele entra na sua área de sombra. Então, vocês imaginam que tem um ponto aí na sua vida, uma área da vida, um ponto, que esse Mercúrio, ele tá passando. Ele tá passando, e quando o Mercúrio passa, ele traz movimento, ele traz informação, ele traz muita... Como é que eu posso dizer? Mercúrio vai trazer... É como se a gente conseguisse perceber as coisas, né, de uma forma diferente. E isso é ele traz novidades. E isso é muito maravilhoso. Só que quando ele entra na área de sombra, ele vai e ele volta e ele volta de novo. Então ele vai passando, indo e voltando. Sabe quando a gente vai e volta no assunto várias vezes? Sabe quando a gente chega para a pessoa e fala, ah, eu quero ter uma conversa com você e a pessoa, mas a mesma conversa? Sim, porque ainda não foi resolvido. Sabe quando a gente está fazendo um trabalho e esse trabalho ele precisa ser revisado mais uma vez? São revisões que vão acontecer. E nessa área de sombra que a gente vai falar, vai trazer coisas que a gente não tinha percebido ainda, que a gente ainda não... Ah, eu não tinha compreendido isso ainda. E aí, quando fica aquela coisa aí da internet, né? Todo mundo falando de Mercúrio em Câncer de uma forma muito assustadora, acaba estragando, né, essa potência que é Mercúrio em Câncer. Imagina você ter a oportunidade de resolver.

0: Ver uma questão aí na sua vida que tá pendente lá no passado, já que câncer é passado, e você seguir livre, liberar essas correntes para fazer o movimento acontecer. Hermes, Mercúrio, ele faz a travessia. Só ele conseguia atravessar entre vários mundos. Então, isso vai acontecer na tua vida agora, de você ficar atravessando passado, presente, para que você possa co-criar esse seu futuro, essa vida que você quer, sem deixar essas portas abertas. Então, depois que Mercúrio vai e volta nessa área de sombra, que ele passa aí umas 3 vezes pelo mesmo assunto, pela mesma questão, sabe? Aí a gente vai, no dia 29 de junho, ter a entrada mesmo definitiva de Mercúrio retrógrado. Vai ser aí que todo mundo vai começar a falar. Mas eu trago aqui para vocês com tanta antecedência como um guia de sobrevivência, um manual de sobrevivência, de já comecem a perceber o que vai acontecer nessa parte aí que Mercúrio vai ficar na sombra. Então, Mercúrio só vai ficar direto no dia 23 de julho, é onde tudo vai se reorganizar, mas a gente só vai sentir mesmo a coisa andando lá na primeira semana de agosto, lá pelo dia 9 de agosto. E isso não quer dizer que a sua vida vai ficar parada, isso não quer dizer que você vai, eu não vou fechar um negócio, eu não vou colocar meu projeto em movimento. Não é sobre isso, é sobre um ajuste emocional que precisa ser feito antes de você seguir. Câncer é um signo que fala de emoções, de onde tudo começa, é dessa fonte. E às vezes a gente tem que ir lá de novo na fonte para ajustar alguma coisa. E a gente tem que ter muito cuidado, porque Mercúrio em Câncer também pode ficar ali no drama. Sabe aquele drama de, geralmente, pessoas que nasceram com Mercúrio em Câncer, elas são muito sensíveis, ela tem muita empatia, ela sente o outro, ela é aquela caixinha, o baú de memórias da família, mas ela simplesmente também pode ficar ali presa, porque tem gente que gosta de ficar presa ao drama, ao sofrimento, ao problema. Tem gente que
1: É
0: adora,
1: verdade.
0: tem gente que não quer resolver a vida, tem gente que prefere. Eu me apego aqui à minha dor e eu quero viver com essa dor, porque se tirar essa dor de mim, se tirar esse problema de mim, quem sou eu sem esse problema, entendeu? Quem sou eu
1: Mas tem
0: sem
1: gente assim
0: esse.
1: mesmo, tem.
0: Muito! Quem sou eu sem esse drama? Quem sou eu sem ter essa história da minha vida sofrida para contar para o outro, entendeu? Então, gente, como eu prometi para vocês, vamos ver aqui para cada área da vida, tá? Onde a gente tem esse Mercúrio aí transitando, como vocês já podem se antecipar para organizar a vida. E também eu vou responder alguma perguntinha que chegou aqui, tá? Eu vou ler aqui uma pergunta de um ouvinte que mandou, dizendo o que os astros dizem sobre um relacionamento onde o casal, ele e ela, nasceram no mesmo dia, 22 de junho, tá? Então vamos lá, para essa pessoa que mandou a pergunta. Só falar assim do mesmo dia, eu já acho, tirando a astrologia, eu já achei maravilhoso, né? Vamos comemorar juntos. Um casal super canceriano e um casal que tem um grande aprendizado aí de aprender a integrar a vida, né? De olhar para os dois lados de uma mesma situação e integrar. Ninguém pode ficar só de um lado e ninguém pode ficar só do outro. Então, é muito fácil de fazer acordos. E esses acordos, eles acontecem. Vai aqui um conselho para vocês. Quando vocês conseguem ter uma conexão melhor com esse mundo espiritual, invisível, né? Tipo, por meio de uma oração, de uma meditação, isso é muito importante para vocês. Isso com poucas informações, apenas o dia e o mês, né? Mas se a gente olhasse de uma forma profunda, com certeza, ano, horário, a gente conseguiria aprofundar um pouco. Mas o conselho que eu dou é: faça uma pausa, se conectem, né, com essa

força maior e tragam isso para a vida de prática de vocês, onde vocês podem olhar para os dois lados. E aí esse casal, com certeza, a vida flui. E agora, falando...

Mercúrio tem muito a ver com a vida familiar. Se eu pudesse falar, qual o ambiente na vida de vocês que vai acontecer essa retrogradação? Na família de vocês. E quando eu falo de família, eu estou falando de vida doméstica, de casa, de vida íntima, a vida privada de vocês. Então vai pedir aí uma boa revisão, tá? Porque eu sei que você está cheio de fogo para ir para a vida, Ariano. Mas a retrogradação de Mercúrio te traz uma pausa para você olhar para a sua casa, para a sua base, para a sua família, para a sua raiz, porque nenhuma árvore vai crescer e vai dar frutos se você não tiver uma raiz nutrida, uma raiz forte, se você não estiver cuidando ali da base, entendeu? Então não adianta ir para a rua, querer abraçar o mundo, querer comprar várias guerras se a sua casa não está arrumada. E quando eu falo de casa, eu falo desse lugar íntimo e desse lugar interno. Para quem é de touro, vamos lá, Assunção, você que me perguntou como estava a sua vida, né? Os taurinos, eles estão aí tendo que ter muito cuidado nessa retrogradação com tudo que eles falam, viu? Com essas conexões, com aquelas trocas de mensagens de WhatsApp, com tudo que sai da boca, né? Tem muito cuidado, porque esse Mercúrio em Câncer traz essa conexão, garganta e coração. Então, para sair por aqui, tem que sair do coração. Então, olhe para o que está aí no seu coração antes de falar qualquer coisa. Você tem que ter muito cuidado. E também é um momento onde você pode fazer muitas revisões mentais a partir daquele momento, taurino, que você consegue assimilar. Vai ser um momento de assimilar e ter aquele entendimento de agora entendi porque isso aconteceu. Os geminianos vão estar aí com esse Mercúrio retrogradando numa área da vida que fala de finanças, de dinheiro. Então, geminiano, até o final de julho, comecinho ali de agosto, muito cuidado, né? Não faça muitos investimentos, cuidado com gastos, olhe aí para o seu valor, quanto você está cobrando pelo seu trabalho, quanto vale o seu trabalho, revise seu salário, seus gastos, o que entra e o que sai. Você vai ter esse trabalhinho e eu não estou te dizendo que vai faltar dinheiro, mas eu estou falando que essa vida financeira está precisando de... Tem uma conversa com a sua conta bancária. A sua conversa vai ser com a sua conta bancária, tá, geminiano? E os cancerianos, esse Mercúrio é todo seu, canceriano. Então, é como se você fosse aquele caranguejinho que quer ir, mas vai dando passos lentamente. E é sobre isso, né? Vai de ladinho, né? Não adianta fazer nada com muita velocidade. Porque vai ser um momento aí, até o final de julho, de olhar para você. De olhar para tudo que você pensa, acredita e qual o próximo passo que você quer dar. Eu venho falando aqui há muito tempo que esse Júpiter em Câncer trouxe muitas mudanças aí para o canceriano, muitas oportunidades. Eu autorizei, né, os cancerianos, mudem de carreira, façam coisas, e se você sentir que a vida deu uma parada agora, tá ótimo, viu? Isso é só um momento de ajuste de rota, né? Para quem é de leão, esse Mercúrio vai retrogradar aí nas profundezas da sua alma, leonino. Vai ser aquele momento que você está se preparando também para um novo ciclo. Então é um momento de muita revisão interna. Pode ser que você ache puxado, né? Mas é um fortalecimento interno para você seguir aí no seu novo ciclo. Os virginianos vão estar revisando os seus projetos para o futuro. Então, virginiano, pode ser que você passou 18 meses desapegando de muita coisa e agora chegou a hora de o que é que eu quero para o meu futuro, qual é o projeto que eu quero seguir mesmo de verdade, com força, com coração. E pode ser que muitas coisas a serem resolvidas, né, com amigos, com grupos, com parcerias, podem surgir aí para você, para que você resolva logo para seguir. Os librianos estão revisando para onde ir. E quando eu falo para onde ir, eu falo de carreira, rota,

0: trabalho, tá, Libra? Então é aquele momento de revisão, como é que eu quero ser visto, o que é que eu quero entregar para o mundo, que legado eu quero deixar, sabe? É um momento de revisar mesmo. Essa coisa que a gente chama de propósito vai estar muito forte aí para você. Você vai estar buscando um significado em tudo que você faz, em tudo que você entrega. Você não quer mais de qualquer jeito. Para quem é de escorpião, os escorpianos vão estar aí tendo uma oportunidade de desbloquear a vida nesse mês de julho. Por que, escorpiano? Porque Mercúrio vai retrogradar numa área da sua vida que fala de fé, de crença, de conhecimento, de sabedoria. E quando você resolve uma questão, ninguém te segura mais, porque você vai perceber um padrão, uma crença que está fazendo você voltar para o mesmo lugar sempre. É repetir o mesmo ciclo, né? Você fica vivendo a mesma história e agora não dá mais. Aproveita essa oportunidade. Para quem é de Sagitário, esse Mercúrio vai descer. Como eu falei, Mercúrio vai em todos os lugares, então em vez de voar em cima, ele vai descer nos seus infernos pessoais, sagitariano, nas suas sombras, naquele lugar desconfortável que existe aí dentro de você. Esse Mercúrio vai fazer uma descida e que você vai sair dali, é renascimento total para você. Então prepare-se para um renascimento, né? Em agosto você volta ali com tudo. Para quem é de Capricórnio, vai ser um momento de revisar muito as relações. Seja no casamento, no namoro capricorniano, ou então aquela relação ali que você estabeleceu com seu chefe, com cliente, com pessoas. Esse Mercúrio vai trazer muitas questões a serem resolvidas. Sabe aquelas conversas assim? Ai, mas você lembra o que você fez? Sabe quando o casamento ou o namoro começa a ter aquele tipo de conversa? Mas você lembra o que você fez na Copa passada? Então vai ser isso. Prepare-se para resolver. Aquário. Os aquarianos vão olhar aí para esse movimento da sua vida, Aquário. Você já sabe que eu já falei aqui, que você precisa cuidar do corpo, da saúde, da rotina, porque você está se preparando para trabalhar nessa reforma do mundo, né? Depois que Plutão entrou em Aquário, você é um signo responsável por essa reforma, de mudar as coisas de forma positiva. E você tem que estar bem, porque ninguém vai trabalhar num projeto grandioso se não está com saúde em dia, se não está com essa rotina organizada. Você não dá conta do que você tem que fazer. Tem um grande trabalho para você, mas você tem que estar aí organizado. E quando eu falo organizado, eu estou falando de tem que estar saudável. Tem que... Mercúrio vai te perguntar como é que anda a sua produtividade com a sua qualidade de vida, sabe? Isso aí tem, essa conversa que você vai ter. E para finalizar, chegamos em Peixes. E os piscianos vão ter uma retrogradação onde você vai estar olhando para os prazeres da sua vida. Você anda tendo prazer na vida, pisciano? Você anda aí... como é que está a sua autoestima? Como é que está o seu amor próprio? Como é que está essa relação você com você mesmo? Você está fazendo coisas que você gosta ou você só está em função dos outros? Tendo compaixão, servindo, abrindo mão. Chega de abrir mão dos seus sonhos, do que você quer realizar. Mercúrio te leva um pouco no passado para saber por que você vai ter a compreensão de por que você anda sempre cedendo, sempre tendo que abrir mão de algo por alguém. Chegou a hora de se colocar. E se colocar, colocar alguns limites aí, não se envolver tanto emocionalmente com questões que não são suas. Então é isso, gente. Aproveitem essa temporada de Mercúrio em Câncer, então já comecem agora a silenciar um pouco esses pensamentos, assim, ver o que é que tá preso aí, que precisa liberar e soltar na sua mente, né? O trabalho é mental para todo mundo.
1: Beleza, que beleza. Então, explicação completa, não foi, Ju?
0: Uma explicação completa, e até a próxima sexta, né?
1: Para quem quer saber mais, estaremos aqui.
0: Dia dos Namorados.
1: Dia 12.
0: Pronto. Bom. Então, na próxima sexta, Dia dos Namorados. Fiquem ligados. A gente vai falar sobre o que vocês tanto gostam. Quem combina com quem?
1: É mesmo. Quem combina com

0: Ok.
1: Pois vamos lá.
0: Um abraço, Juliana. Foi um prazer imenso estar com você aqui.
1: Até a
0: viu?
1: Próxima sexta. Beijo.
0: Um abração.
1: Grande.
0: Saúde e paz. Tchau, tchau. 7h48. A gente faz um intervalozinho e volta já.

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1: 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Muito bem, olha, as alergias fazem parte da rotina de milhões de pessoas e parecem estar cada vez mais comuns. Rinite, alergias alimentares, dermatites e reações a medicamentos afetam crianças e adultos, impactando diretamente a qualidade de vida. Um aumento global que pode estar relacionado às rápidas mudanças no ambiente e no estilo de vida moderno. Para esclarecer dúvidas frequentes, falar sobre tratamentos e entender os avanços da medicina na área, vamos começar agora. Com alegria, recebemos aqui no estúdio a médica Lorena Madeira, médica alergologista e idealizadora do Alerta Lergo, dispositivo vestível, pulseiras e colares com tecnologia. Bom dia, doutora, tudo bem?
2: Bom dia, Tom. Bom dia a todos os telespectadores, né, e ouvintes.
1: Isso.
2: Estamos aqui para falar de um assunto muito interessante, que são as doenças alérgicas, que estão crescendo de forma exponencial. É uma verdadeira onda, né? Na época da industrialização, as doenças respiratórias vieram como essa primeira onda. E agora, essa segunda onda, ela vem de uma forma geral, mas também chamando a atenção das alergias alimentares e alergias a fármacos, que gera muito pânico, muita preocupação para os portadores e seus familiares.
1: Sei. Com relação... Aliás, tem aqui essa palavra que eu vi, né? Alerta alergo.
2: Sim, o Alerta Alergo é um dispositivo que veio com tecnologia para ajudar os profissionais de saúde a enfrentar na gestão dessa onda de pessoas alérgicas a medicamentos e alimentos. Dentro dos pronto-atendimentos, né, seja nas clínicas, seja nos ambulatórios das UPAs, nos postos de saúde, dos hospitais particulares e hospitais públicos, nós recebemos

0: recurso do Ministério de Inovação e Tecnologia e Ciência, R$1.400.000, que esse recurso ele foi para o IFCE na tentativa de que pessoas conseguissem desenvolver esse aparelho vestível, em que de forma imediata, a tempo imediato, o paciente entrando na sala do atendimento, aquela informação sai de forma imediata no dispositivo leitor. Esse dispositivo leitor, ele vai falar o nome do paciente, a medicação que ele é alérgico e as reações cruzadas. Quando o paciente sai, vai fazer um exame por alguma necessidade, um exame laboratorial, um exame de imagem, que ele volta novamente, a informação vai ajudar o médico na decisão correta, uma decisão assertiva, para que resolva o problema do paciente e não traga mais algo que possa acontecer, como reação alérgica de urticárias, inchaço e até mesmo uma doença muitíssimo temida, que é a anafilaxia, que é uma doença gravíssima, é a doença de maior gravidade dentro da nossa especialidade, em que ocorre o paciente vai ter sintomas de visão turva, urticárias no corpo todo, ele vai ter hipotensão, desmaio, e a medicação que vai tirar o paciente imediatamente desse processo tem que ser a adrenalina, porque se fizer um antihistamínico, ele vai demorar uma hora para responder, um corticoide ele vai demorar 4 horas, e essa ação efetiva do profissional de utilizar a adrenalina para reverter, exatamente para minimizar, para mitigar essa necessidade de estar tirando o paciente de anafilaxia. Então, esse dispositivo veio para ajudar os profissionais de saúde e também vai estar na bandeja do técnico de enfermagem. Na hora que ele for fazer a administração, o paciente vai portar esse dispositivo vestível, seja por um colar ou por uma pulseira, que eu trouxe aqui para fazer um spoiler. O aparelho ainda não está disponível para a gente mostrar o funcionamento. Essa aqui é a pulseira com tecnologia. O que é que é a realidade hoje dentro dos hospitais, dentro dos pronto-atendimentos? Pulseiras de papel de cor vermelha escrita a palavra isso. Alergia. Sendo que os acidentes continuam acontecendo, né? As anafilaxias, as reações alérgicas. E esse aparelho ele veio para tentar zerar essas reações a mais que podem ser evitadas.
1: Quer dizer que esse aparelho diz tudo que a pessoa não pode tomar, não pode, é assim?
0: Sim, inclusive é um dispositivo que é algo inédito no sentido de inédito, porque não existe em nenhum local do mundo, nós pesquisamos, e também essa informação compilada de todas as medicações que a pessoa não pode utilizar dentro de um dispositivo com hardware, e que essas medicações são todas as que nós temos disponíveis aqui no Brasil, com PEG na lista da Anvisa. Então foi feito um grupo de estudos em que nós colocamos com evidência científica aqueles medicamentos que têm reações cruzadas e que não podem ser utilizadas. Então vai ser de grande utilidade para os profissionais que vão estar em momentos de urgência tendo que tomar a decisão correta da medicação. Então vai ser muito bom para o mundo profissional da saúde.
1: Muito interessante. É alerte alérgico, não é?
0: Isso. E
1: aí como é que eu uso? Isso é como um relógio. Se o sujeito coloca no pulso, aí...
0: No momento do acolhimento, que ele vai entrar no hospital, em que a enfermeira vai medir a pressão, temperatura, fazer algumas perguntas, ela também vai perguntar qual alergia ele tem, se existe essa possibilidade de alergia a algum medicamento. Para o caso dos pacientes internados, que eles vão precisar se alimentar, também vai ser necessário saber alguns alimentos, né, que ele possa ter alergia. Inclusive as pessoas que vão para o centro cirúrgico e têm alergia a látex. A gente sabe que a segunda principal causa de anafilaxia dentro do centro cirúrgico é o látex. Qual é a medicação que mais traz reações alérgicas aqui no Brasil? Nos Estados Unidos, os antibióticos, mas aqui no Brasil, os anti-inflamatórios, né? A dipirona, o ácido acetil salicílico, que é a aspirina, os anti-inflamatórios não hormonais, né? Existem muitas opções aí em nomes comerciais em que essas reações

0: mas elas dão reações de grupo. Então, essas reações de grupo, quando acontece a dipirona, ele também não vai poder usar aspirina nem os anti-inflamatórios não hormonais. Existem também os testes de provocação, em que quando o paciente vai para o médico alergista, nós conseguimos levar esse paciente para uma sala de suporte para tentar ver uma alternativa de medicação segura para que ele, quando tiver necessidade, possa utilizar. Então, assim, também dentro do centro cirúrgico, pessoas alérgicas a látex ou mesmo antibióticos para ajudar na hora de decidir qual a sala que ele vai utilizar, qual a medicação que pode ser utilizada naquele paciente, porque dentro do centro cirúrgico existem os relaxantes musculares, que é o principal medicamento provocador de anafilaxia. Logo depois vem o látex, os antibióticos e muitas vezes quando está finalizando o procedimento, que o anestésico vai deixar de ser efetivo, utilizam muita dipirona EV. Então esses pacientes alérgicos vai ter lá a informação de forma que esse aparelho ele vai, além de ter a informação escrita, ele também vai ter alertas de luz de LED, alertas vibratórios e alerta de fala robotizada. Porque uma das coisas que o Ministério solicitou é que nós também tivéssemos o cuidado assistivo. Pessoas que têm deficiência auditiva, pessoas que têm deficiência de visão, pessoas com demência também vai ter a informação no aparelho. Então, vem aí para somar com a nossa... Nosso cuidado com o ser humano.
1: Esses outros equipamentos, só por curiosidade minha.
0: Isso aqui, ele é uma caneta de adrenalina, né? A caneta que as pessoas podem portar essa caneta. Uma pessoa alérgica a uma picada de abelha, a uma vespa, em que essa pessoa vai sair de casa e pode em algum momento receber uma picada e entrar em anafilaxia, né? Eu já tive pacientes que usavam moto e durante esse percurso de trânsito levavam picada de um inseto desse. E essa pessoa caía, vomitava, entrava em processo intestinal de diarreia, de desmaio, e por sorte ele foi resgatado, né, levado para o hospital, porque a anafilaxia, nem toda anafilaxia vai ter necessidade de adrenalina. Sim. Mas o paciente pode entrar em parada. Antes de entrar em parada, o ideal é fazer uso da caneta. E esse paciente revertiu espontaneamente. Ele fez a imunoterapia, que é a vacina com o veneno da abelha, e essa doença desaparece. Outras pessoas que podem se expor a uma determinada partícula de um alimento, né? A gente sabe que a partícula do leite ele está em muitos alimentos. A partícula do ovo, né? Essas Isso. frações do ovo também. E essas pessoas, algumas até ao inalar o alimento, uma pessoa alérgica também a camarão, ela vai para um restaurante, ela não pede o alimento, mas as partículas podem vir escondidas no seu, na sua refeição, ou pode estar em uma mesa próxima, em que esse cheiro, essa inalação, chega até o paciente e ele vai entrar em contato com a partícula daquela substância em que ocorre uma hipersensibilidade. O organismo reage de forma exagerada àquela partícula, causando esse evento gravíssimo que é a anafilaxia. Ele vai remover essa tampa e colocar, pode ser por cima da roupa mesmo, ele vai bater de forma rápida e segurar a caneta na região superior e lateral da coxa. Mantém 10 segundos a caneta naquele local, e imediatamente o evento anafilático ou o edema de Glote vai reverter. Mesmo com essa melhora, a pessoa deve se dirigir a um pronto atendimento.
1: Mas fura essa caneta?
0: Caneta, ela tem uma agulha dentro dela. Aqui no Brasil está tendo uma força-tarefa da Sociedade Brasileira de Alergia Nacional para que a Anvisa deixe ser produzido, porque para conseguir essa caneta aqui no Brasil, ela tem que ser, ela é importada, tem que comprar de uma importadora, o custo é elevado, e está passando por teste essa caneta que aqui no Brasil está sendo fabricada, precisa apenas da autorização da Anvisa, em que também provavelmente vai ser distribuída pelo SUS para as pessoas que precisam portar a caneta. Quem não consegue tem que andar, às vezes, com a própria ampola de adrenalina, com a seringa. Aí tem todo aquele trabalho de montar, né? De tirar a ampola, de quebrar e de colocar dentro da seringa.

0: seringa com agulha intramuscular, porque se a gente for usar uma agulha subcutânea, essa também vai ter uma resposta tardia, né? E a gente precisa de segundos, de menos de um minuto para reverter esse processo gravíssimo.
1: Então essa caneta é muito melhor, que é ligeiro, né? Daqui o camarada vai usar esse equipamento todinho aí.
0: É.
1: A canetinha já ali já resolve, né?
0: Exato.
1: Eu queria saber, a menina está dizendo que o tempo ali já acabou. Vale, meu Deus, ainda estava querendo ver esses outros ali, né? Esse daí, rapidinho.
0: Bom, aqui são medicações com uso em aerosol, em que hoje em dia os asmáticos, eles conseguem receber essas medicações, inclusive pela farmácia popular.
1: É.
0: Falar a importância de que hoje as mudanças de temperatura, né, o aquecimento global, o efeito estufa, está mantendo mais substâncias, mais, vamos dizer assim, sujeira no nosso ar. Isso acaba irritando mais as vias aéreas superiores e inferiores. Mas a gente não tem como mudar o clima, atualmente não tem como fazer esses cuidados de uma forma geral, mas temos como cuidar da doença. As pessoas precisam entender que são doenças crônicas e precisam ter um atendimento regular e usar a medicação de acordo com o seu médico assistente orientar. Lembrar que quando a pessoa termina aquela medicação, deve continuar com outra medicação. Ah, mas eu estou bem, não estou sentindo nada. Mas aquela inflamação é crônica e ela vai entrar por algum gatilho em atividade novamente. E a pessoa corre risco de ter que ir para o hospital. E, infelizmente, a asma ainda mata muitas pessoas ao ano no Brasil. E é uma doença reversível, desde que as pessoas tenham a disciplina de fazer um acompanhamento médico, de utilizar as medicações. Então é muito fácil, tanto os idosos como as crianças, né? Apertou aqui o dispositivo, a pessoa vai respirar 10 vezes pela boca. As pessoas às vezes confundem, acham que são 10 segundos. 10 segundos você vai respirar em média 5 vezes. Precisa respirar 10 vezes cada jato, que vai ser em média de 20 a 30 segundos. Seguir a orientação do seu médico. As medicações, às vezes, você consegue baixar a dose, você consegue fazer medicações de mais baixa potência. Lembrar que, muitas vezes, a doença precisa de usar o broncodilatador, mas os anti-inflamatórios tópicos, eles são medicações extremamente seguras e que até gestante pode usar. A rinite também chama a atenção, que é uma doença que cresce de forma exponencial. Hoje se fala em 25% das crianças e dos adolescentes. E as pessoas, às vezes, acabam negligenciando o cuidado com a rinite. Ficam utilizando apenas medicações paliativas, quando, na verdade, é uma doença crônica, precisa ser cuidada. Porque, além de prejuízo na sua qualidade de vida, às vezes prejudica o sono, o aprendizado, a disposição para estudar, para realizar suas atividades de uma forma geral, inclusive de lazer. E os pacientes que não cuidam de rinite, eles têm 5 vezes mais chance de se tornar asmáticos. Então, tudo isso pode ser cuidado, controlado, desde que a pessoa siga com esse tratamento adequado.
1: Esse é o teu equipamento, esse último que está faltando aí.
0: Isso. Aqui são medicações com partículas extra fina. Quando você faz uma espirometria, uma pletismografia, você identifica que às vezes o brônquio medial está acometido, mas também o brônquio terminal, que é o FEV2575, alterado, que mostra que essas vias terminais estão prejudicadas, estão estreitas. Hoje em dia também você consegue identificar asma nas criancinhas pequenas, que não consegue fazer a espirometria e faz o feno. O feno é um exame bem lúdico, em que tem uma tela, tem um carrinho andando numa floresta e a enfermeira vai orientar a criança a soprar de forma que o carrinho não saia daquela estradinha e você vai identificar no exame o processo inflamatório e tomar as decisões se ela pode continuar a medicação, se há necessidade, se pode parar, se vai ser uma medicação temporária. Então, essa medicação são partículas extrafina em que a pessoa vai aspirar. Primeiro, ela deve esvaziar o pulmão para que possa penetrar melhor a medicação até essas vias mais terminais. Ela seca, expira, põe na boca, suga.
1: Suga. Pronto. Segura.
0: E permanece por 10 segundos para que a medicação seja recebida exatamente nos receptores e tenha a eficiência
1: esse
0: adequada.
1: Esse azulzinho aí eu faço, tenho lá em casa, esse bichinho aí.
0: Pronto, esse azulzinho também é uma medicação bem interessante, você coloca a capa.

0: cápsula, você vai fechar, vai apertar esse botãozinho, soltar, vai expirar, vai puxar e prender. Ele não vai chegar nas vias mais terminais, mas ele vai ter uma ação também muito boa para o paciente que tem uma asma mais clássica, né?
1: É verdade.
0: Então, assim, hoje em dia, com essas mudanças de temperatura o tempo todo, com a biodiversidade, a gente fala da biodiversidade, das disbioses, é como se o nosso sistema imunológico estivesse vivendo no passado e a nossa prática diária de alimentação contemporânea, com todos esses alimentos processados, essas comidas que não são tão saudáveis, prejudicam a nossa biodiversidade intestinal, que são as bactérias boazinhas. Elas nos ajudam a trazer tolerância aos alimentos, a não ficar criando essa hipersensibilidade. Então, a gente sabe que vida saudável é aquela vida como se a gente estivesse morando em um mundo rural, em um mundo de 50, 100 anos atrás. Mas essa vida contemporânea causa exatamente essas doenças alérgicas.
1: Doutora, e as pessoas que acompanharam essa entrevista bem esclarecedora, com tantos detalhes, com tantas informações, ela pode pegar onde agora? Terminou aqui a sua entrevista, certo? A pessoa está ouvindo, não decorou tudo. Ela tem algum dispositivo, Instagram, onde ela possa pegar todas essas informações?
0: Nós temos o nosso Instagram, que é Pneumologia Ceará.
1: Pneumologia Ceará.
0: Ou Medicinar Fortaleza.
1: Medicinar Fortaleza. E essas informações estão todas lá?
0: Temos, sim. Sempre nós temos o pessoal que faz a informação para tentar levar cuidados, orientações para a população de uma forma geral. Isso é a função mesmo do médico, do pessoal da... Nós que somos profissionais da saúde, os médicos, os enfermeiros, os técnicos de enfermagem, os fisioterapeutas, toda essa equipe trabalhando junto para tentar ajudar na saúde do cidadão.
1: Doutora Lorena Madeira, foi um prazer tê-la aqui no programa, viu? Prazer imenso.
0: Estou aqui sempre disponível. O dispositivo ele vai passar agora por um trabalho de teste de utilidade e usabilidade na Escola de Saúde Pública. O Ministério de Ciência, Tecnologia e Inovação deve chegar esse mês ou o próximo para receber o projeto, né, ser entregue. E depois, essa tecnologia vai ser um trabalho para que ele entre na vida real.
1: Certo.
0: É um sonho que nós todos da equipe estamos lutando para isso. A doutora Liana Jucá também faz parte da equipe, a doutora Ingrid Correia, o Glendo Freitas, o Paulo Armando, o professor Alzuí. Então, assim, é uma equipe bem grande que está trabalhando em design, em desenvolvimento, em hardware, em software. O pessoal da Criarse que fez o primeiro protótipo. Então, tudo isso, juntamente com o governo, estamos tentando levar essa tecnologia, né?
1: Vamos usar futuramente, se Deus quiser. São 8 horas e 11 minutos, 8 e 11.
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1: O IPS está com inscrições abertas para um concurso para o cargo de analista de políticas públicas. O repórter Renato Bezerra traz agora mais informações com você, Renato.
2: Renato Bezerra.
3: O IPS abriu inscrição de concurso público com 36 vagas para o cargo de analista de políticas públicas distribuídas em 5 áreas do conhecimento. Para se candidatar, é preciso ter um ensino superior completo com diploma de instituição reconhecida pelo MEC. O salário base para o cargo é de R$ 5.400, mas somando todas as gratificações previstas, a remuneração pode chegar até R$ 21.000. Reais. As inscrições podem ser feitas até o dia 25 de junho pelo site do Instituto Avalia, que é a entidade responsável pelo certame. As provas objetivas serão aplicadas em Fortaleza no dia 25 de julho. Para mais informações, acesse o edital disponível no site do Diário do Nordeste, clicando na editoria Papo Carreira. Renato Bezerra para a Rádio Verdinha FM 92.5 e TV Diário.
1: São 8 horas e 12 minutos, intervalo, a gente volta já com Milton Bezerra.

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1: Wilton Bezerra, que alegria, rapaz, recebê-lo aqui no programa, rapaz. Bom dia, tudo bem?
2: Bom dia, passa que a gente entra na voz do Brasil, né?
1: Ainda tem, ainda tem a voz do Brasil, tem?
2: Tem, pela manhã.
1: Tem mais não, tem mais não, acabou.
2: Eu vou voltar assim que eu digo, pronto, entrar na voz do Brasil.
1: Mas é bem feito, sério. Bem feito, desde ontem que não, tu não quer trabalhar, macho. Pediu para não ouvir, que abre aí.
2: Por trabalhar, Tomar. Por trabalhar é uma forma sofisticada de escravidão. A expressão é fluir. É. Fruição, Tomar.
1: É. Eu estou querendo que você participe do programa todo dia. Já disse lá na produção, rapaz, o Bezerra é sinônimo de audiência. Ele não pode, tem que ser todo dia, entendeu? É audiência
2: pega
1: total.
2: Essa corda não.
1: Hein?
2: Essas cordas daí, eu estou pegando mais não, viu?
1: Não é não, minha filha? É sinônimo de audiência ou não é? Claro que é sinônimo de audiência. Bota todo dia, deixa ele folgar mais não. Wilton Bezerra, agora deixando a brincadeira de lado. Aí o sábado chegou, amanhã, né? Vai chegando e a decisão da Copa do Nordeste, que é o mote aqui hoje no programa. Vamos lá.
2: Pois é, rapaz. Time do Fortaleza, esperando repetir o feito, como ocorreu diante do Sport, quando ele ganhou pelo placar de 2-0. Mas eu costumo dizer que no futebol não é assim, não. Futebol não há garantia de absolutamente nada. Eu costumo dizer que a glória do domingo, ela não é obrigatória na quarta-feira. A obra conseguida no domingo, ela não se repete na quarta-feira. Nem sempre é assim. Claro que a gente deseja. Mas o time do Vitória é bem melhor do que o Sport. Não que ele tenha jogado bem em Fortaleza. Pelo contrário, alguns jogadores destacados por Vitória jogaram muito pouco. O Fortaleza teve até com 10 jogadores condições de equilibrar as coisas e manter um resultado positivo. Pior é que há uma reiva danada perseguindo esses times cearenses. Com os dois, o time do Ceará, por exemplo, ele acaba no segundo tempo de partida, depois de uma vantagem estabelecida. Ele acaba levando um gol e tendo um jogador expulso, acaba perdendo o jogo. Da mesma forma, o Fortaleza, com o próprio time do Vitória, acaba tendo uma expulsão, depois uma penalidade é marcada, jogador é expulso, é um

0: problema realmente muito sério para manter o que é conseguido. Mas o Fortaleza vai para campo diante do Sport, acreditando que pode conseguir um bom resultado. Se não acontecer expulsão, se não acontecer penalidade, o Gabra 4. O Miriteiro deve voltar pelo comando do ataque, me pergunte aí. Eu acho que é melhor para o Fortaleza ter um homem de área. Um jogador ali que preocupe os dois zagueiros, com o Vitinho e o Luiz Fernando de trás, dependendo até da escalação do time do Fortaleza. Se ele mantém Luiz Fernando, Vitinho e Miriteiro, ou se ele vai para um 3-5-2 em que o meio campo fica reduzido a dois jogadores de proteção ao sistema de zaga. Vai depender muito do que o treinador resolver. Mas ele acaba tirando Vitinho, né? Vitinho que andou dizendo o seguinte, que não viu nada no Vitória. Que o Vitória dá muito é chutão e só bate lateral. Falou para os baianos, ele falou demais. Mas é de difícil observação esse jogo. O time do Fortaleza vai ter, certamente, um sistema mais cauteloso. O time do Vitória em casa, com a apoio de sua torcida, tendo vencido o jogo aqui. Pode ser que aconteça o mesmo que ocorreu com o Sport Clube do Recife, mas eu reitero, o time do Vitória é melhor do que o Sport, mas é muito. Então vejamos do que é que dá, viu, Tomás? Vejamos do que dá. O Fortaleza tem que vencer com uma diferença de 2 gols, vencendo por 1-0. Leva para as penalidades para saber quem é que bota a mão no caneco mais uma vez da Copa do Nordeste.
1: É verdade, Milton Bezerra. Beleza pura, sua análise. Vamos todos observar aí o Leão de Aço do PSI, que pode repetir o feito acontecido lá na Ilha do Retiro, né? O favorito era o Sport, ele chegou lá, ganhou e trouxe a vaga e tá aí brigando agora com o Vitória da Bahia. Milton Bezerra, rapaz, a França do Mbappé perdeu, rapaz, pra Costa do Marfim, cara.
0: Primeiro treinamento, nada mais do que um treinamento. A França é uma das mais fortes seleções dessa competição. O francês é muito bom. E isso acontece. Já se viu isso em outras oportunidades. Treino é treino, jogo é jogo. Copa do Mundo rolando é outra coisa, seu Tomás. Mas acontece, olha, a Argentina começou a Copa do Mundo, em que ela foi campeã do mundo, perdendo para a Arábia Saudita.
1: Oi.
0: Imagine se isso tivesse acontecido com o Brasil.
1: Ave Maria. Milton Bezerra, bom fim de semana. Amanhã a gente se vê lá no estádio.
0: Valeu, um abraço e até mais ver.
1: Tchau. 8h20.
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1: Uma adolescente de 15 anos foi morta a tiros ontem no município de Pedra Branca, durante uma confraternização com amigos. Tadeu Gomes traz agora essas informações. Que coisa, hein, Tadeu?
3: Pois é, Tom, bom dia para você, para todos que nos acompanham. A violência contra a mulher parece não ter fim, hein? A jovem estava em uma casa com piscina, confraternizando com os amigos, quando foi alvejada. Horas antes do crime, a vítima postou nas redes sociais que estava organizando o evento. Ela convidava as pessoas a irem ao local. Durante a confraternização, alguém teria chamado a vítima no portão. Quando a jovem foi atender, a pessoa atirou contra ela. Também nas redes sociais da vítima, ela compartilhou há 2 semanas a perda gestacional do primeiro filho. Amigos comentaram as últimas postagens da adolescente lamentando o fato. Em nota, a Secretaria da Segurança Pública e Defesa Social informou que a Delegacia de Pedra Branca investiga o caso. Agora, Tom, não se sabe ainda se foi feminicídio ou não. A polícia ainda não deu essa informação e a gente vai continuar acompanhando. Agora, Tom, temos um recado importante para quem é da cidade de Nova Olinda, aqui no Cariri. Veículos do programa Brasil Sorridente começam a circular no dia 9 de junho, funcionando como um consultório completo. Pacientes precisam agendar o atendimento previamente no posto de saúde. Esse serviço é totalmente gratuito. A van funciona como uma verdadeira extensão das unidades básicas de saúde.
1: Sim.
3: Ela é equipada com um consultório completo, permitindo que os dentistas realizem desde avaliações e prevenções até tratamentos essenciais diretamente nas localidades mais distantes. Para garantir que todas as regiões sejam cobertas de

0: forma organizada, a Secretaria da Saúde do município montou um roteiro fixo para o consultório móvel. Às terças-feiras, Sítio Várzea, às quartas-feiras, Sítio Serra e Extrema, às sextas-feiras, Patos e Cabeça da Vaca. Atendimentos quinzenais fica sempre nas quintas-feiras no Sítio Beleza. Então, para ter acesso aos serviços na van, o morador não deve ir direto ao veículo sem aviso. É obrigatório realizar o agendamento prévio. É só procurar a unidade básica de saúde da família da localidade onde mora, com antecedência para marcar o dia e horário da consulta na van. No dia do atendimento, o paciente precisa ter em mãos um documento de identificação, com foto, RG, CNH, também o cartão nacional do SUS e comprovante de residência atualizado. Então, Tom, está aí uma ótima oportunidade para colocar a saúde bucal em dia, com conforto e perto de casa. Agora, uma última informação, Tom. A obra do contorno avança e interdita novas vias públicas no Crato. Desta vez foi a via Chiquinho Macedo e parte da Avenida Tomás Osterne. Isso devido ao avanço dos serviços. Condutores da Vila São Bento, Bela Vista e adjacências que buscam acesso ao centro da cidade são direcionados para o retorno do anel viário com acesso por trás do Centro Cultural do Cariri, chegando ao centro através do bairro Parque Recreio. Os condutores que vão de Juazeiro do Norte para o Crato poderão passar pelo viaduto e seguir normalmente em direção à perimetral. Já os veículos de grande porte que desejam acessar Juazeiro do Norte deverão utilizar a saída da cidade pela Avenida Padre Cícero. Segundo o secretário executivo da Segurança Pública do município, o Coronel Weris Lake, a alteração tem como objetivo minimizar os transtornos para os trabalhadores e garantir maior agilidade na execução da obra. Ele pede ainda a compreensão da população, afirmando que essa intervenção é fundamental para o desenvolvimento do município e também para a melhoria da mobilidade com o novo acesso. A medida busca garantir maior fluidez no trânsito durante o período de festividades e eventos que movimentam o município no próximo mês, contribuindo para a segurança e o conforto de moradores e visitantes. A orientação é que condutores continuem atentos à sinalização e às rotas alternativas enquanto os serviços são concluídos. Então, tem gerado muita reclamação das pessoas, muito congestionamento na entrada, porque é a principal entrada e saída do Crato, Avenida Tomás Osterne e Avenida Padre Cícero também. E aí, com esse bloqueio, gera um congestionamento, as pessoas não tem muita paciência no trânsito, e até porque também tem uns que tem compromisso, tem hora marcada, né, e acabam se atrasando. Mas aí a Segurança Pública do Crato pede essa compreensão, Tom.
1: Beleza. Tadeu Gomes, um abraço para você, muito obrigado, irmão. Bom dia.
0: Um abraço, meu irmão. Bom dia, bom trabalho.
1: 8 horas e 26, intervalo.

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1: Verdinha, 92,5, a rádio do meu, do seu coração, 8 horas e 29 minutos. 3 de junho é o Dia Nacional da Reciclagem e o Dia Mundial do Meio Ambiente. A reciclagem é uma prática fundamental para a preservação do meio ambiente porque contribui para a redução do consumo de recursos naturais, diminuição da poluição e redução dos resíduos sólidos. Na escola, as crianças aprendem sobre os famosos 4 R's, que representam 4 palavras: repensar, reduzir, reutilizar e reciclar. Mas, para além disso, é preciso ensinar as crianças a colocarem em prática os ensinamentos. É sobre esse incentivo à reciclagem que deve ser direcionada à pessoa de todas as idades, inclusive crianças que... E é por isso que nós vamos conversar agora com Rebeca. É Vermont, acertei teu nome difícil, Rebeca.
2: Bom dia, Tom Barros. Que alegria estar aqui com você nessa manhã de sexta-feira. Muito feliz que você acertou o meu nome.
1: Eu não acredito que eu acertei. Vermont, é isso mesmo?
2: Correto, é isso mesmo.
1: Rebeca, é um assunto tão importante para as crianças e para os adultos e para os velhinhos que nem eu. A preservação da natureza, esses erros todos, como é na parte operacional, na prática mesmo, como é que vocês estão trabalhando isso?
2: Bom, Tom Barros, a educação, né, ecológica, a educação, a ecoalfabetização é um tema para todos nós, né? De base, nós devemos ter isso dentro da grade de currículo escolar, para que as crianças desde cedo aprendam que elas devem retornar para esse centro do consenso de entender que o ser humano ele faz parte integral da natureza e que ela nos mantém vivo, né? Que a gente não pode se desconectar. E os R's, eles são propostos, né, dentro de um sistema para que a gente não apenas pense em reduzir, reutilizar, reciclar, mas para que a gente possa também se reconectar com o nosso eu natureza, né? Com o nosso eu senso de pertencimento a toda essa natureza abundante que nos mantém vivo e que ensina a gente todos os dias. Então, as práticas do R, Tom Barros, elas vêm para a gente ressignificar esse processo de cooperação com a natureza que nos mantém vivo, né? Então, é preciso que a gente coloque isso nas grades escolares, mas que a gente mantenha a educação ambiental viva, não apenas no dia de hoje, que é um dia super simbólico, já é o Dia Nacional da Reciclagem e o Dia Mundial do Meio Ambiente. Então, a gente tem muita oportunidade de falar sobre esse tema, mas ele precisa ser disseminado com mais facilidade. E o que a gente tem trabalhado é difundir, né, essa relação, de novo, essa reconexão do indivíduo com a natureza, para que a gente traga mais clareza e mais acesso à informação para a nossa sociedade, desde os pequenos até os adultos.
1: Essa economia circular, como é que é isso, hein? Me explica, Rebeca.
2: Maravilha. Tom Barros, até a década de 70, né, nós indivíduos achávamos que podíamos viver como se não tivéssemos conta para prestar. Isso quer dizer que a gente tinha uma economia baseada em retirar o recurso da natureza, fabricar para ter um item que atendesse a nossa necessidade, distribuir esse item, consumir e descartar. E fazer com que esse fim, a gente acreditasse que esse fim não geraria nenhum problema. E na década de 70, o conceito de economia circular surgiu para a gente entender que nada do que a gente extrai da natureza pode ser desperdiçado. A gente precisa fazer com que esse recurso volte para a cadeia, criando um ciclo virtuoso e aumentando o aproveitamento. Porque na natureza, apesar dela ser abundante e maravilhosa, se a gente extrair os recursos sem sustentabilidade, eles podem acabar. E aí a economia circular vem como uma forma de fazer com que a gente repense. E os R's também estão dentro dela, né? Porque fazem

0: que a gente ressignifique as ideias, repense as estratégias e processos, repense como um produto pode ser refeito para aumentar o seu maior aproveitamento lá no final do ciclo, para que a gente distribua com mais consciência, gere consciência para os consumidores que vão consumir com mais responsabilidade, vão descartar corretamente para que isso volte para o ciclo produtivo, através de reciclagem, reparo, recondicionamento, reaproveitamento, evitando que isso vire lixo no final, né? Que isso vire um desperdício. Essa é a ideia central da economia circular e ela pode se materializar desde produtos que são feitos para durar muito até os ciclos biológicos, né? Como, por exemplo, você tem resíduos orgânicos que são gerados a partir da sua alimentação, eles podem voltar a ser adubo e nutrir o solo a partir da compostagem. Isso é também, né, um ciclo virtuoso de economia circular. E aí a gente pode ter o ciclo técnico para produtos e o ciclo biológico para insumos que são de fonte renovável.
1: Muito interessante esse trabalho. Agora, a nossa preocupação, Rebeca, é com esses produtos que continuam aí no mercado e que a gente sabe que não voltam para a natureza assim tão rapidamente. Por exemplo, os saquinhos plásticos. Como é que a gente deve repensar essa coisa para usar o saco de papel?
0: Maravilha, Tom Barros. Assim, eu acho que o nosso maior desafio está no consumo, né? O consumo é a mãe. Não posso dizer a mãe, não, porque mãe é um negócio muito bom. O consumo é o desafio que a gente tem enquanto sociedade, porque a gente consome sem se preocupar para onde vai, consome absurdamente. Se você for hoje nas praias maravilhosas do Ceará, ou mesmo passear ali pelo nosso bioma Caatinga, você vê muitas vezes esses saquinhos pendurados presos na natureza, que as pessoas consomem sem se preocupar para onde isso vai. Isso demora um tempo absurdo, né? São em torno de 200 a 400 anos para que esses plásticos, essas sacolas, possam se fragmentar e elas nunca vão sumir. Não há decomposição para esse tipo de material, que não é um material de fonte renovável de origem natural. Ele vai se fragmentar, vai se tornar milhares de partículas de plástico e vai continuar contaminando o solo, água e ar. E o que eu dou de dica hoje para nós consumidores é que a gente olhe para esse consumo de forma responsável. A gente não precisa pegar na hora do supermercado várias sacolas plásticas. Hoje já existe alternativa à sacola reutilizável. Nos supermercados é possível pedir caixas de papelão para levar as suas compras e dizer não. As sacolas plásticas, elas são um grande problema hoje, inclusive no entupimento de bueiros, né? Facilitando as enchentes nas cidades nos períodos chuvosos. Então, assim, a sacola plástica, ela tá na ponta do iceberg, mas ela faz parte muito importante desse consumo inconsciente diário. E a gente tem que ter leis mais rígidas para retirar sacolinhas plásticas, assim como vários países fizeram. E essa transição, ela existe um aculturamento, né, Tom Barros? A gente vai deixando por opção a sacolinha de lado, leva a reutilizável, pede uma caixinha, e aí cada sacola menos é menos um dano na natureza.
1: Rebeca, vocês estão preocupados aí? Eu tenho visto tantos comentários, tantos artigos escritos com relação, por exemplo, aos carros elétricos que estão chegando para o mundo, dando a ideia de que agora sim nós não temos a poluição do petróleo, etc. e tal, mas tem uma coisa que está lá que se chama bateria. Perfeito? E a partir de quando essas baterias não mais serem utilizadas, para onde é que vai? Isso não vai representar um lixo perigoso, não?
0: Tomás, a gente vai resolvendo um problema e criando outro, né? E assim, nós temos que pensar de forma sistêmica. Não existe criar uma inovação sem gerar um desafio e logo a resolução para isso, a gente já afeta a natureza quando a gente fabrica esse tipo de item, né? As baterias, elas precisam de extração de lítio, é um minério de alto valor, então vocês precisam explorar áreas riquíssimas em minério, fazer a escavação, impacta ambientalmente, socialmente, grandes comunidades que ficam extremamente vulneráveis no mundo inteiro, isso é um grande risco. E aí a gente produz a bateria, um item que tem uma vida útil específica e que é um item de alta contaminação. Hoje no Brasil existe uma inovação, existe uma nova empresa saindo de uma universidade em São Paulo, de uma universidade federal de São Paulo, hoje com uma inovação para reciclagem de baterias. Mas isso ainda é muito incipiente para a velocidade do que nós estamos criando. Quando essas baterias de fato vão estar na mão das grandes fabricantes, né? Porque os nossos carros estão vindo principalmente importados da China. Mas e aqui no nosso território? Quando é que a gente vai produzir esse tipo de inovação para poder já começar a pensar em baterias mais inteligentes, eficientes, que tenham maior durabilidade, reparo e reciclagem? Não tem condição da gente alimentar as trocas de bateria sem pensar no aumento da vida útil, na eficiência e na economia circular. Né, para esses itens que os carros eles acabam perdendo outros componentes para combustão, isso é maravilhoso. A gente reduz

essa pegada de carbono, mas ao mesmo tempo a gente está criando um passivo ambiental, que é o risco de não saber lidar com essas baterias, né? Fora todos os carros a combustão que vão ficar aí sem utilização, aí a gente está falando de um outro problema para a gente administrar. Então, ao invés de fabricação de muitos lotes de novos

0: trazer informação para as pessoas. Eu costumo dizer que a ignorância, ela é a mãe do comodismo. Quando eu não sei, eu não faço nada. Mas quando eu sei, eu repenso sobre o meu consumo, para quem eu estou dando o meu dinheiro, né? Que marcas eu estou fortalecendo, em quem eu estou votando, se essas pessoas estão a favor das pautas que ajudem a perpetuar a nossa sociedade de forma mais justa e equilibrada. Então, o que mais me assusta hoje, além desse consumo desenfreado, é a nossa inconsciência sobre criar um aspecto de morte em nós mesmos, né? Então, assim, eu acho que apesar dessa preocupação, eu percebo que hoje, né, tá aqui nesse lugar, trazendo opinião para as pessoas, fazendo com que as políticas públicas de educação possam chegar para todos nós de forma mais rápida, é o que eu tenho como esperança, né, enquanto especialista dessa área. Então, acho que o que eu posso dizer hoje que mais me preocupa, mas também que me traz mais, como é que eu posso dizer? Mais pensamentos no futuro é que a gente vai, né, mudar a nossa sociedade a partir da informação e da educação.
1: Tem muita gente engajada contigo também, tem?
0: Tem muita gente engajada, né?
1: Tem?
0: Tem muita gente engajada e, assim, falando sobre isso, eu quero dizer que as pessoas nunca acham que as ações que elas desenvolvem são poucas, Tom Barros. Tudo que a gente faz é muito importante. Eu faço um pouco, você faz um pouco e a gente se conecta com os outros e, assim, a gente vai causando grandes revoluções. O Ceará, né? E no próprio Brasil, a gente tem grandes mentes pensantes, estudiosos, ativistas trabalhando pelo tema e o que a gente pode é fortalecer todas essas vozes.
1: Rebeca Vermont, muito obrigado pela sua participação, saúde e paz. Continue nesta luta brilhante em defesa da natureza, em defesa do nosso planeta Terra, tá bom? Um abraço para
0: Querido, um
1: você.
0: grande abraço. Satisfação estar aqui com vocês.
1: Beleza, são 8 horas da manhã, 40 minutos, 8h40. 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
1: 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Junho é o mês do orgulho LGBTQIAP+. Essa população, que já foi mais marginalizada, hoje enfrenta desafios para se colocar cada vez mais no mercado econômico, seja comprando ou empreendendo. Contudo, os dados sociodemográficos que retratam o Brasil para subsidiar políticas públicas deixam a

0: vacuna. Quem são e quantas são as pessoas LGBTQ+? Olha, como saber como fazer políticas públicas para essa população quando há uma ausência de informação? Os efeitos dessa deficiência de dados, esses efeitos chegam à economia e impactam essa população. Primeiro estudo a mensurar essa conta foi publicado no fim de abril, elaborado pelo Banco Mundial em parceria com o Ministério dos Direitos Humanos e da Cidadania. O levantamento mostra que a exclusão da população LGBTQIAPN+, do mercado de trabalho formal, custou ao Brasil cerca de 95 bilhões de reais em 2024. Vou repetir, né? 95 bilhões de reais em 2024. Esse quantitativo equivale a 1% do produto interno bruto PIB do país. Desde segunda-feira, o repórter Luciano Rodrigues lançou uma série de reportagens sobre a presença dos LGBTQIAPN+, na economia, e agora ele vem explicar para a gente bem direitinho esse levantamento. Seja bem-vindo, meu querido amigo Luciano Rodrigues.
1: Luciano Rodrigues.
2: Tom Barros, tudo bom, bem, meu dia, irmão? Beleza? Prazer estar dividindo a bancada com você, prazer estar aqui ao vivo nesse feriadão, né? A gente pode chamar de feriadão,
0: pode,
2: né?
0: Pode chamar.
2: De Corpus Christi, festa de São João aí rolando. É um mês importante, né? A gente tem muitas coisas nesse ano de 2026,
0: muito,
2: né? Nesse mês de junho. E aí, Tom, como você mesmo falou, a gente estava conversando aqui antes de entrar ao vivo, esse ano é o mês de Copa do Mundo, né? Isso. Oito anos depois, né? Que a Copa de 22 foi em novembro, dezembro. É mês de São João, mês dos namorados, e também é o mês, o Junho Violeta, né? De conscientização da pessoa idosa, de cuidado com a pessoa idosa, e também é o mês do orgulho LGBTQIAPN+. É um mês importante, e o próprio Tom Barros já trouxe aqui alguns dados muito importantes, né, Tom? É uma sigla grande,
0: né? Eu tô impressionado com esse número aí de 90%, rapaz, 1% do produto interno do país todo.
2: Pois é, gente, a gente tem um censo, né, o censo demográfico, e a gente sabe quantas pessoas nós somos. Nós sabemos quantos homens, quantas mulheres, quantos negros, pardos, indígenas, quantos ricos, pobres, sabemos quantos cristãos, judeus, candomblecistas, mas a gente não sabe qual é o quantitativo da população LGBTQIAPN+.
0: É.
2: A gente não sabe, nós somos, a população LGBTQIAPN+, são 15 milhões de pessoas no país. A gente não tem esse quantitativo. A gente tem estimativas, tem estudos da USP, da Unesp também, que dizem que a gente tem entre 10 e 15 milhões de pessoas que se consideram LGBTQIAPN+. Isso daria mais ou menos aí 10 a 15% da nossa população. É considerável. Mas sem esses dados efetivos, Tom, não tem como ter política pública efetiva para essa população. E tudo isso acontece em um meio que o desemprego da população LGBT é o dobro da população que não é LGBT. 7,7% a taxa de desemprego média nacional, e a população LGBT é mais de 15% que está desempregada, Tom. É um percentual muito grande,
0: muito,
2: né?
0: Muito grande, elevado, elevadíssimo. E quais são as políticas, então, que vocês vão aplicar agora, a partir desse instante, no sentido de alertar para que haja um quantitativo exato, fazer um levantamento, um censo, para saber quantos são e o que fazem?
2: Pois é, a gente tem uma pesquisa talvez mais fiel. Ela exclui a população trans desse levantamento. Isso aqui só dando uma rápida explicação, né?
0: Por que que exclui?
2: É essa questão que ninguém conseguiu responder, Tom. A gente procurou os órgãos públicos para entender qual a importância desse levantamento, que esse levantamento seja feito. Esse levantamento ele só inclui a orientação sexual. Orientação sexual, lésbicas, gays, bissexuais, pansexuais e aí outras que estão aí dentro dessa sigla. Elas não mencionam a população trans. E deixando claro, uma coisa é você ser trans, travesti, transexual, outra coisa é você ser gay, lésbica, bissexual. São coisas diferentes, certo? Estão dentro da mesma sigla, mas são questões diferentes. Orientação e gênero são coisas diferentes. Nessa pesquisa, fica claro, pelos dados do IBGE, a partir de uma pesquisa de saúde, que o Brasil tem 5 milhões de pessoas lésbicas, gays, bissexuais e pansexuais. É uma estimativa, não é nenhum dado concreto e preciso. Isso representa mais ou menos 5% da nossa população, mas ainda é impreciso, né, Tom?
0: Muito impreciso.
2: É muito impreciso. E isso exclui a população trans. E é justamente a população trans que mais sofre com a exclusão do mercado de trabalho. E tem um termo que chega agora nesse mês de junho, que é o Pink Money, Tom. Você sabe o que é Pink Money?
0: Não.
2: Pink Money, como eu estou, é dinheiro rosa. Não é só

0: se vestir de rosa. É você ter políticas públicas efetivas para incluir LGBTs no mercado de trabalho, porque as pessoas continuam pagando contas, chega todo mês as contas de casa, água, luz, telefone, supermercado, as pessoas continuam tendo que trabalhar, tendo que comprar, viver o seu dia a dia, tendo que sobreviver. Muitas delas acabam de forma muito bem sucedida concorrendo ao empreendedorismo. Abre uma loja de roupa, abre um salão de beleza. A gente entrevistou também cantores que são LGBTs e que têm políticas de inclusão da população LGBT na sua banda, né? Tem uns membros da banda que são LGBTs, para que isso seja de fato um pink money. E não o que a gente chama de economia de aparência, como os especialistas falam, que é o pink wash. Washing, perdão, pink washing, um termo em inglês. Obrigado, a Mirineu aqui avisou que agora lá. É só se vestir de rosa. Pra você dizer, eu apoio a comunidade. Mas só no mês de junho, depois eu não tô nem aí pra você, acabou. E não pode ser assim. A gente precisa que essas pessoas sejam incluídas de uma forma efetiva. E tudo isso, Tom, é uma política pública muito grande, né? Como você mesmo falou. O estudo do Banco Mundial, o primeiro estudo feito pra dizer quanto que a gente perde tirando essas pessoas do mercado de trabalho. Feito pelo Banco Mundial em parceria com o Ministério dos Direitos Humanos e da Cidadania. O Brasil tem perdas salariais anuais que chegam a 95 bilhões, como o Tom próprio destacou. Isso é 1% do PIB do Brasil. 1% de toda a riqueza do Brasil a gente perde porque a gente não tem políticas efetivas. A gente não mensura, a gente não sabe quantos LGBTs nós temos. Logo, a gente faz políticas públicas sem saber quantas pessoas vão ser atingidas. A gente tem uma estimativa. E não é assim que funciona. As políticas públicas, elas não funcionam dessa forma. Elas precisam saber para que público elas se direcionam. E não é nem só para que público, é para quantas pessoas elas são direcionadas. A gente tem a campanha de vacinação, né, que todo ano.
1: Isso.
0: Temos o público-alvo de tantas pessoas, tantos por cento da população que precisamos atingir. A mesma coisa com a política pública LGBT. E qualquer outra política pública para alguma minoria.
1: É preciso saber.
0: Claro. A gente
1: precisa saber. Porque o orçamento, o dinheiro que vai ser utilizado, se você não souber o número de pessoas, como é que você vai avaliar o quanto vai precisar para aquela cobertura lá?
0: Exatamente.
1: Não tem como.
0: É como você fazer supermercado para uma casa que mora 5 pessoas, mas você faz supermercado para 2 pessoas. Vai faltar.
1: Vai faltar.
0: Mesma coisa política pública dessa. A gente tem a noção que a gente tem talvez 24 milhões de pessoas aí que são LGBTs no Brasil. Ter uma noção é uma coisa. Não ter é outra. Para você que não assiste na TV Diário, tem aí a segunda reportagem da série, que fala que a falta de dados sobre a população LGBT+, gera ineficiência econômica e aprofunda a desigualdade. E isso é o que a gente está falando, Tom. Sem dados, não tem como a gente ter uma política efetiva para botar essas pessoas no mercado de trabalho. A gente continua perdendo dinheiro, a gente continua tendo políticas. Eu vou fazer uma feira para empreendedores LGBTs. Quantos são? Quantos são aqui no Ceará? A gente está falando, a gente está aqui em Fortaleza. Mas quantos são em Sobral, em Tianguá, lá em Crateús, Aurora, Baixio, Juazeiro do Norte, Palmirim, Barro? E assim, a gente não consegue ter uma noção exata. Isso são políticas públicas que a gente precisa, de fato, analisar com calma, com cautela. O próprio Ministério falou pra gente, o próprio IBGE, na verdade, falou pra gente que essas perguntas não constam no censo, porque são perguntas muito íntimas, subjetivas, que é só uma pessoa que responde. Ou seja, é uma questão de política pública que a gente precisa saber como mensurar. Saber como passar isso para a população da melhor forma possível, para que essa população, de fato, se sinta atingida e acolhida por essas políticas.
1: As pessoas não respondem. Essa colocação que você fez aí, Luciano, com relação ao IBGE, a pergunta feita. E a pessoa que não quer responder, tem cerimônia, tem isso?
0: Vou dar um exemplo. Uma pessoa de 17, 18 anos é LGBT, mas não é assumida para a família por N questões, né? Aí o pai quem vai responder o censo. O pai vai dizer, não, meu filho é heterossexual. Quando o filho claramente não é heterossexual.
1: Entendi.
0: O filho pode ser heterossexual, mas pode ser um homem trans heterossexual. Enfim, são muitas nuances que aí estão inseridas. Uma mulher lésbica que mora dentro de casa. Às vezes a pessoa que vai responder o censo diz que a mulher não é lésbica. Diz que a mulher é uma mulher heterossexual. E a mulher claramente é uma mulher lésbica. São certas... porque existe uma grande questão ainda, um grande tabu de a gente assumir a sexualidade ainda. De a gente viver a realidade. Ao contrário dos movimentos que falam do orgulho das pessoas serem negras, serem pardas, admitir que são indígenas, a mesma coisa, dizer a sua religião, dizer a sua renda mensal também, porque todos esses dados são importantes para o censo. É a partir do censo que o governo constrói as políticas públicas efetivas para a população. É por isso que a gente tem empregabilidade para pessoas negras, por isso que a gente tem empregabilidade também e questões de... A gente tem leis específicas.

0: para defender pessoas de diferentes religiões, né, Tom, também,
1: Luciano, que a gente fala me diz uma coisa, em outros países, nesse levantamento que é feito, há uma coisa mais clara, ou isso é apenas aqui no Brasil, ou de uma forma geral, não se tem uma precisão do que acontece na França, na Alemanha, com o número também de pessoas LGBT?
0: Esse dado, ele é mais universal, ele acaba atingindo mais o Brasil, porque os dados são de ministério, né? Ah. Então são dados ainda mais específicos locais. A gente tem um dado nacional, que só falando de Pink Money, ele injetou na economia do país, em 2023, mais de 18 bilhões de reais. Só o Pink Money. Só que o Pink Money, ele é uma fatia muito pequena, que ele fala muito do homem homossexual rico, que tem um grande poder aquisitivo. O que a grande maioria das pessoas não se enquadra, né?
1: É.
0: Quem é que tem um grande poder aquisitivo no Brasil? A grande massa, classe média ou baixa renda mesmo.
1: É.
0: Então é um público muito... É um nicho muito bem delimitado que não vai traduzir isso, esses números não vão ser traduzidos para o grande público. E fora do país também é assim, Tom. Se a gente for ver os movimentos LGBTs na Argentina, falam isso. Na França, na Alemanha também, na Espanha. Porque eles não têm uma unidade em saber quantos são. Não, na França, eu vou pegar um exemplo aqui que eu não vou lembrar de cabeça, mas a França tem 20 milhões de pessoas. 1 milhão LGBT, eles não conseguem dizer esses dados. Esses dados são imprecisos mundo afora também. E é esse um grande movimento, um grande fluxo, um grande desafio do movimento LGBT+, para que isso seja uma política cada vez mais efetiva, de trazer essas pessoas aqui para o nosso pro mercado mesmo.
1: Porque quando se fala, por exemplo, no orgulho, né, então a pessoa deveria, no censo que é feito, a pergunta que é feita, ela deveria responder. Não tem orgulho, né? Uhum. Aí o bloqueio parece que está dentro de casa, pelo que você colocou. Que a pessoa pode ter até o orgulho de querer dizer, mas dentro de casa, na pergunta que é feita na hora do censo, acabam respondendo pela pessoa. Alguém responde dizendo o que não é.
0: Exatamente, acabam dizendo o que não é, e da mesma forma que a pessoa não se sinta à vontade nisso. Então, só para dizer um negócio, o Ceará, ele é um estado vanguardista. A gente sabe, né, a gente foi o primeiro estado a abolir a escravidão e tudo mais, e o Ceará é o único estado do país que tem hoje uma Secretaria da Diversidade. A primeira Secretaria de Governo é uma Secretaria de Estado, assim como a Secretaria da Fazenda, do Desenvolvimento Econômico, das cidades, voltada para o público LGBT. Foi criada em 2023, logo após o governador Elmano de Freitas assumir o governo do estado, e ela já tem alguns avanços, como a empregabilidade para essas pessoas. Deve ser liberado, ainda não tem um prazo definido, mas a expectativa é que aconteça ainda neste ano. Quem está na TV Diário consegue acompanhar a matéria. Vai ser liberada uma linha de crédito, Tom Barros, para a população LGBT, para que essa pessoa consiga empreender, fazer o próprio negócio, consiga estimular, consiga ter um desenvolvimento, para que talvez ela nem precise mais dessa linha de crédito. Porque uma questão muito falada pelos especialistas é que não adianta só dar auxílio.
1: Ah,
0: eu não posso só te dar dinheiro.
1: É verdade.
0: Eu preciso te inserir de fato. Quem recebe Bolsa Família, o grande sonho é deixar de receber Bolsa Família.
1: É
0: deixar de receber Bolsa Família para crescer, para progredir, para ter a sua própria autonomia. A mesma coisa da população LGBT. Eles precisam de políticas públicas efetivas para que isso deixe de ser apenas uma vontade de estar no mercado. Para que as pessoas saiam do lugar de socorro, de você ter que dar auxílio, para o lugar de sonho. Que consiga progredir, independente de ser LGBT ou não. Mas que consiga ter um crescimento melhor e qualitativo da nossa população.
1: Muito bem. Rapaz, que legal conversar com o nosso querido companheiro de trabalho. Luciano, você é bom demais, rapaz.
0: Né? Aprendi com você, Tom Barros. Aprendi com você.
1: Ai. Então, essa colocação que é feita aqui, desdobramento é a matéria no Diário do Nordeste. Quem quiser pode acessar os mil detalhes. Quantos artigos já?
0: Foram 4 matérias que a gente fala sobre empreendedorismo LGBT, sobre a falta de dados, sobre o Pink Money propriamente dito, e sobre as atividades já desempenhadas pela Secretaria de Governo, tanto do Ceará. Fortaleza tem uma secretaria, isso, mas é dentro de outra pasta, é dentro, sim, da Secretaria dos Direitos Humanos aqui da
1: capital. Então tem essa atividade mais intensa agora no mês, mas prorroga por todo o país, por todo o ano, quer dizer.
0: Exatamente. Né? É um mês que a gente vai ver muitas paradas, né, pela diversidade. Agora é domingo de São Paulo. A gente tem expectativa que no final do mês seja aqui a de Fortaleza. Mas são paradas que elas vão acontecer ao longo do mês de junho, mas que as ações precisam se estender ao longo do ano.
1: É.
0: Não se LGBT só em junho, se LGBT o ano todo, a vida toda.
1: É verdade. Não tem. Se fosse com prazo determinado.
0: Exatamente, Tom.
1: Não é o ano todo, não, Luciano. É a vida toda.
0: É a vida toda. E é bater no peito, ter orgulho de dizer que se é. Então, agradeço muito aqui fazer, sair fugir do protocolo, fazer

0: agradecimentos formais às fontes que colaboraram para essa matéria, para enriquecer o texto, porque são pessoas que têm orgulho de admitirem o que são e de vestirem a camisa no peito mesmo e dizerem que são LGBTs e que estão ali sobrevivendo, buscando o pão de cada dia.
1: E deve ser assim, A pessoa deve ter a dignidade, assumir, né, com orgulho mesmo. Né?
0: Isso é que é ter a dignidade, feito. Bater no peito e dizer o que é. É verdade. Isso.
1: Luciano, obrigado, meu filho. Um abraço para você. Luciano Rodrigues, são 8h59, tá na hora de terminar o programa. Vem aí o Gleudson Rosa. É amanhã às 5 da matina. Eu e a Beatriz estaremos aqui, não é não, Bia? Bom dia, Nordeste. Tchau, gente. Tchau, tchau, tchau.
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1: São 9h02. Depois do querido e amado Tom Barros, a gente chega para fazer o nosso Movimento e Mercado. Hoje, 5 de junho, no calendário diz que é o Dia Mundial do Meio Ambiente, Dia Internacional do Meio Ambiente. A data instituída pela ONU em 1972 é o principal vetor para debater sustentabilidade, preservação dos biomas e, no contexto cearense, a convivência com a semiaridez e também a segurança hídrica. Eu quero aproveitar e falar de algo que tem aí se tornado uma estratégia, uma saída, uma solução para tanto a poluição que se coloca nos automóveis a combustão. Durante anos, os carros elétricos foram apresentados como uma espécie de símbolo do futuro, menos poluentes, mais tecnológicos, silenciosos e alinhados com a Agência Global de Sustentabilidade, essa agenda que vem cada vez maior. Mas uma pesquisa divulgada pelo índice BV Auto trouxe um dado que merece a atenção do mercado. Os consumidores e, para também os investidores, veículos elétricos lançados em 2002 perderam em média 49,3% do valor até maio desse ano. E no mesmo período, modelos equivalentes a combustão registraram desvalorização de apenas 13,4%. O número impressiona e naturalmente levanta aí uma pergunta: estamos diante

0: De um problema dos carros elétricos ou de um comportamento típico de uma tecnologia ainda em processo de consolidação. O fato, nós estamos ou não pensando no meio ambiente apenas no bolso? Antes de qualquer conclusão precipitada, é importante separar análise de torcida. O dado existe e não deve ser ignorado. Quem investiu em um veículo elétrico há 4 anos viu seu patrimônio encolher mais rapidamente do que o proprietário de um carro convencional. Isso afeta, claro que afeta, afeta sim financeiramente, afeta o bolso, afeta inclusive a cabeça daquele que investiu. Antes de qualquer conclusão, presta por favor atenção naquilo que eu estou falando para não entender que eu estou fazendo torcida. É claro que cálculos de compra, de financiamento, valor residual das frotas corporativas e até estratégicas das montadoras devem ser colocadas na caneta e no papel. Mas também é preciso olhar para o contexto. A indústria automotiva vive uma das maiores transformações de sua história. A velocidade da inovação tecnológica é brutal. Baterias mais eficientes, maior autonomia, novos softwares embarcados e também uma forte entrada de fabricantes chinesas criaram uma competição que pressiona os preços dos veículos novos. Quando o novo fica mais barato, o usado inevitavelmente perde o valor. E eu volto a perguntar, o que é que estamos a fazer? É olhar para o bolso ou para o meio ambiente? Mas o que está acontecendo com o mercado de elétricos não é um fenômeno exclusivo do Brasil, não. Mercados maduros como Estados Unidos, China e Europa também enfrentam movimentos semelhantes. Em muitos casos, o carro elétrico comprado há poucos anos tornou-se tecnologicamente ultrapassado, muito mais rápido do que um modelo tradicional a combustão. Por outro lado, há uma análise que, paralelamente, aparece das manchetes. O valor da revenda é apenas uma parte da equação. O proprietário, na verdade, de um veículo elétrico também pode ter economizado significativamente com combustível, poluído menos, ajudado mais o meio ambiente. Portanto, avaliar apenas a desvalorização pode oferecer uma fotografia incompleta do custo total de propriedade. Existe ainda uma questão de maturidade de mercado. O carro a combustão possui muito mais de um século de história. Tem visto também as mudanças na qualidade do combustível, o preço do combustível crescendo, aumentando, principalmente quando estamos vivendo uma guerra, como é o caso. O comportamento da revenda do revendedor deve ser alinhado com o sentimento do comprador, que também quer tecnologia, quer energia limpa, mas também quer qualidade no que está comprando. Talvez a principal lição dessa pesquisa que eu disse agora da BV seja outra. Toda inovação cobra um preço de quem deseja chegar primeiro. Foi assim com computadores, celulares, televisores e praticamente toda a grande revolução tecnológica. Quem compra o futuro antes da maioria geralmente paga mais caro por esse privilégio. Mas a discussão, eu volto a dizer, não é apenas e tão somente a questão financeira. É a questão da qualidade de vida, do meio ambiente, das energias que poluem. Talvez esse seja o momento de inflexão. Afinal, dependendo do objetivo de compra, a conta pode ser muito diferente. É pensar no bolso ou no meio ambiente. Pelo menos é assim que eu penso.
1: Leão de São Rosa.
0: Vamos lá, sextou, né? Sexta-feira, 9:07 para você que já está com a programação feita de fim de semana. Muito bom dia, muito bom aí saber que você está na companhia aqui da Verdinha, da TV Diário. Vamos juntos com a equipe completa, pronta para levar as informações para fazer valer a sua sexta-feira, o seu final de semana que começa hoje. Comigo, na técnica da Verdinha, e ele, ó, Augusto Assunção, comandando a máquina da Verdinha, no nosso 988-87-1306, a Línia Mariano recebe suas mensagens com carinho, com atenção e com muito profissionalismo. Comigo ainda aqui, desde cedinho, a minha querida Beatriz Irineu vai conosco até às 11:00 da manhã, claro, na coordenação, na produção aqui do estúdio. Na coordenação de jornalismo, tem a querida amiga Maiara Mourão. Lá em cima, o nosso time na CPP colocando as imagens, Jonathan Ferreira, Diego Castro e Carlinha Rodrigues, nosso trio forte, colocando as imagens da TV Diário no ar, ao vivo, para você que nos acompanha em qualquer lugar do mundo. Gente, a perguntinha para você participar conosco, nesse número que está aparecendo na sua tela, e você que está no rádio, escuta agora, 988-87-1306, e o arroba Gleudson Rosa, para você também participar conosco. Aí apareceu, arroba Gleudson Rosa, manda a

0: Sua pergunta e aproveita para me seguir. Com a flutuação no preço dos veículos e suas diversas categorias e principalmente com esse olhar mais cuidadoso com a qualidade do ar, com os poluentes, o carro elétrico entrando nessa esteira de ser o carro não só do futuro, mas o carro já do presente, como você define sua compra? Você vai comprar o carro como se fosse um investimento pensando no seu bolso, no preço do combustível, aí você vai para o elétrico para facilitar, ou você de fato olha para o meio ambiente, ou a sua compra nada tem a ver em relação ao meio ambiente, o que você quer é um carro de qualidade, é um carro de conforto, é um carro que você merece. Como é que você escolhe aí o seu veículo novo ou seminovo, é pensando no bolso ou pensando no meio ambiente? Qual é a definição que você dá para o momento da compra? 988-87-1306, 988-87-1306 e também o arroba Gleudson Rosa. Já que eu falei sobre o Dia do Meio Ambiente, aproveitando que hoje, 5 de junho, tem 7 cidades aqui no Ceará que fazem aniversário hoje, exatamente quando houve uma grande liberação, um decreto aqui no estado do Ceará, dando aí a emancipação política em 7 cidades populosas e estrategicamente importantes para as suas respectivas regiões. Hoje é aniversário de Massapê, na região norte do estado, vizinha Sobral. Hoje também é aniversário de Forquilha, também na região norte, muito próxima a Sobral também. É dia também de comemorar o aniversário de emancipação política de Paraipaba, no litoral oeste do estado, ali no Vale do Curu. Umirim, também no Vale do Curu. Varjota, situada no noroeste do estado do Ceará, que ganhou a autonomia de Reriutaba, uma cidade de um polo comercial muito importante, e também é aniversário de Milhão, Sertão Central, que emancipou-se também nessa data de 1985, saindo ali debaixo das asas do município de Solonópolis. É historicamente Milhão, conhecida como a terra do leite, ostentando aí uma das bacias leiteiras mais expressivas do estado do Ceará. Por isso, um abraço a todos os filhos e filhas dessas cidades que hoje comemoram aí o seu aniversário de emancipação política, exatamente no Dia do Meio Ambiente. São 9:11 agora.
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0: Sexta-feira, né? Sexta-feira traz o mercado financeiro encerrando a semana aí com os investidores divididos entre oportunidades e cautela. No radar estão as novas tensões comerciais entre Brasil e Estados Unidos, a trajetória dos juros, o comportamento do dólar e sinais de desaceleração da economia global. O Ibovespa vive uma semana de forte volatilidade após renovar máximas históricas ao longo de 2026. O principal índice da Bolsa Brasileira sofreu realização de lucros e passou a reagir ao aumento das incertezas externas. Nos últimos pregões, Vale, bancos e Petrobras puxaram os movimentos do mercado. A leitura predominantemente nesta semana entre gestores é que o mercado continua acreditando no potencial da Bolsa Brasileira, mas exige mais clareza sobre juros, inflação e o impacto das tarifas americanas sobre exportações nacionais. O dólar voltou a oscilar próximo da faixa de R$5. A moeda chegou a recuar para perto desse patamar, mas recuperou força diante da Bolsa Global por proteção e também de cautela com mercados emergentes. Para empresários importadores, a recomendação continua sendo atenção redobrada ao câmbio. Já para os exportadores, a valorização do dólar ajuda a preservar competitividade e margens. Os juros continuam sendo o principal freio da economia brasileira. Mesmo com cortes realizados pelo Banco Central ao longo do ano, as taxas permanecem em patamares elevados e o mercado já debate se haverá espaço para as novas reduções dos próximos meses. A preocupação é que uma economia ainda aquecida mantenha a inflação acima da meta oficial. O resultado é reconhecido e conhecido. Crédito mais caro, investimentos mais seletivos e empresas revisando os seus planos de expansão. Esse é um tema bastante importante que a semana a gente passou aqui comentando. Por exemplo, a proposta americana de impor tarifas de até 25% sobre parte dos produtos brasileiros gerou preocupação entre exportadores, indústrias e agronegócio. Entidades empresariais defendem negociação diplomática para evitar prejuízos ao comércio bilateral. Mas a boa notícia é que diversos produtos estratégicos do agronegócio ficaram fora da lista inicial de sobretaxação, reduzindo parte dos riscos imediatos para o setor. Mas mesmo assim, analistas alertam que aproximadamente um quarto das exportações brasileiras destinadas aos Estados Unidos pode ser impactado caso as medidas avancem. A data limite

É agora, 15 de julho. Bom, o agronegócio, que a gente sempre está de olho também, segue sendo uma das principais âncoras da economia brasileira. A safra forte continua sustentando o crescimento, gerando diversas divisas e movimentações de investimentos. O setor acompanha atentamente as negociações comerciais com os Estados Unidos, principalmente nas cadeias de proteína animal, etanol, pescado, frutas e biocombustíveis. A percepção, no meu olhar aqui, a minha percepção predominante é de que há confiança na força do agro, no consumo interno e também na capacidade das empresas brasileiras de gerar resultados. Porém, o ambiente internacional mais turbulento e as incertezas sobre comércio global impedem movimentos mais agressivos de tomada de risco. Para fechar, o mercado nunca premia quem tem pressa, premia quem consegue enxergar oportunidades, enquanto a maioria está olhando apenas para os problemas. E é isso que a gente fica aqui atento a toda essa movimentação e o que vem ocorrendo. São 9:15. Você está comigo, Gleudson Rosa, na Verdinha, no Movimento e Mercado, o movimento que impacta o seu dia, a notícia que você se interessa, porque sem dúvida vai fazer parte do dia a dia, na compra, no supermercado, na feira, onde você vá, sempre tem a economia olhando para você. São 9:15, vamos falar nas ruas, olhar o trânsito da capital cearense nesse momento, uma sexta-feira que começou muito mais movimentada, né? Eu achei que o feriadão prolongado ia dar tranquilidade para hoje, já dá um refresco no trânsito de hoje, mas que nada, tá sendo bem intenso nesse momento o trânsito. Nós estamos com imagens da Avenida Aguanambi, mostrando aí exatamente o que eu tô te falando, né? Mostrando um trânsito bastante intenso da Avenida Aguanambi nos dois sentidos, porém fluindo normalmente. Vamos para outro ponto de nossa cidade, de nossa Fortaleza, agora mostrando a Avenida Heráclito Graça, com trânsito também tranquilo, porém intenso para quem sai do centro em direção ao bairro da Aldeota, bastante intenso nesse momento. Vamos para outro ponto, querido Jonathan, mostrando aí as imagens da TV Diário nesse cruzamento, que é a Avenida Oliveira Paiva com a... Não, ali é Washington Soares com mais... É Oliveira Paiva mesmo aí? Ah, é? Eu achava que era a... Edson... Como é que é? Aquela... Edson Brasil Soares, mas não, não. É Oliveira Paiva mesmo com o Washington Soares, o trânsito aí, ó, mostrando aquilo que eu tô dizendo, né? Bem intenso nesse momento para você que tá saindo aí no sentido Messejana, também bastante intenso. Tem outro ponto pra gente mostrar agora, imagens da Avenida Leste-Oeste, o trânsito é bem mais intenso para quem sai da do Grande Pirambu, né, da Barra do Ceará, em direção ao centro de Fortaleza, para você que está nesse instante agora acompanhando as imagens da TV Diário. Eu tenho informação também agora da Praça Portugal, mostrando o finalzinho ali da Dom Luiz, seguindo na direção Papicô Centro, aí a Praça Portugal. Agora, Beatriz, essa praça passou de Praça Portugal para Praça Manuel Dias Branco, ou a Manuel Dias Branco é na Guanambi? Também é, Assunção? Que é Praça Portugal, eu acho que tem mais ou menos uns... tem uma estátua do Manuel Dias Branco, né? Mas não sei se permanece ainda o nome Praça Portugal. Na avenida, na rotatória da Guanambi também tem um busto lá em homenagem a Manuel Dias Branco, fundador do grupo M. Dias Branco, né? Então, as imagens mostrando para você, nas outras áreas da região, tô olhando aqui no nosso mapa, o trânsito bem tranquilo em Fortaleza, fluindo normalmente para você que está trafegando nessa manhã. Você que vai na Avenida Almirante Henrique Saboia, que é a Avenida Expresso, o trânsito fluindo normalmente, tendo um pouco de congestionamento, já chegando ali, já na Raul Barbosa, para você que vai pegar exatamente aí a Raul Barbosa no sentido aeroporto. A gente também tem um trânsito um pouco mais intenso na Rua Professor Carvalho, no bairro Pio 12, muito perto das imagens onde estamos mostrando agora, que é a Avenida Raul Barbosa. Temos um trânsito também um pouco mais extenso, mais intenso, digo melhor, ali na Avenida Santos Dumont, em virtude das obras do metrô de superfície, do VLT, como se queira chamar, na Rua Santos Dumont, na Avenida Santos Dumont, no cruzamento com a Rua Antônio Pompeu, na região lá do centro da cidade, também no cruzamento com a Avenida Dom Manuel. São 9:18. Agora é hora da gente saber do tempo e temperatura para Fortaleza, para o Ceará e algumas cidades brasileiras. Vamos falar do tempo e da temperatura às 9:18, a previsão para esse fim de semana também. Fortaleza amanheceu com temperatura de 24 graus, mas agora o céu se apresenta

claro entre nuvens, temperatura de 29 graus e a máxima hoje para a capital dos cearenses, 33 graus. Região metropolitana envolvendo Eusébio, Aquiraz, Caucaia, Maracanaú e São Gonçalo do Amarante, a expectativa é semelhante. Calor, ventos moderados e chuvas rápidas e localizadas, sem potencial para grandes acumulados. Sol predominante com possibilidade de chuvas rápidas nas áreas serranas durante a madrugada e início da manhã no estado do Ceará, ali na região do litoral norte e Ibiapaba. Sertão Central e Inhamus, fim de semana de céu variando entre parcialmente nublado e claro, baixa possibilidade de chuva, temperatura de momento de 33 graus. Vale do Jaguaribe, predominante de calor, temperaturas a máxima hoje para 32 graus, 33 graus. Tem imagens do Cariri, a gente já registra agora, tempo firme e calor durante todo o dia e noite, mais agradável no finalzinho ali da tarde, começo da noite. Possibilidade de chuvas isoladas em áreas específicas da região do Cariri. Na outra ponta, lá em Sobral, predominantemente também de calor forte. A temperatura de momento na Princesa do Norte Cearense girando em 29 e 30 graus e a máxima hoje deve chegar até 34, com sensação térmica bem mais do que isso, viu? Vamos para a temperatura de outras cidades brasileiras. Recife, hoje a máxima deve chegar até 31 graus. São Paulo, hoje a máxima deve chegar a 11 graus. Porto Alegre, um tempo muito frio, com temperaturas variando de 13 a 15 graus nessa manhã. Vamos com informações do aeroporto, né? Agora você que nos acompanha pretende viajar, vamos lá. O movimento no Aeroporto Internacional de Fortaleza segue dentro da normalidade nesta manhã. O terminal mantém operações domésticas e internacionais regulares, com destaques para conexões com São Paulo, Brasília, Rio de Janeiro e também para Lisboa. Passageiros devem acompanhar aí com atenção o trânsito para não perder o horário de embarque, né? A expectativa do setor de turismo aqui no Ceará é que o aeroporto da capital receba cerca de 483 mil passageiros ao longo desse mês de junho, impulsionado pelos festejos juninos, férias escolares e aumento na oferta de voos nacionais. Motoristas devem continuar atentos às mudanças viárias provocadas pelas obras da futura linha VLT Aeroporto Castelão, ali na Avenida Senador Carlos Gereissati, por isso se antecipar na chegada ao Aeroporto Internacional Pinto Martins. Gente, o fim de semana promete ser típico de junho no Ceará. Sol, calor durante o dia, ventos fortes, agora é bom, protetor solar, hidratação, atenção às mudanças rápidas de tempo nas áreas litorâneas e aproveitar o fim de semana, porque afinal de contas, você merece. São 9h21, muito obrigado a você que nos acompanha aqui na Verdinha e também na tela da TV Diário. Falando da sua participação através do nosso 98887-1306, 98887-1306. Hoje, dia internacional do meio ambiente, a gente vai inclusive conversar com um ex-diplomata dos Estados Unidos, professor Paulo Portela, porque uma das acusações, uma das implicações dentro do que os Estados Unidos apontam ao Brasil está exatamente o meio ambiente, pelo aumento das queimadas, segundo os Estados Unidos. Vamos analisar esse ponto direitinho mais tarde aqui no nosso Movimento e Mercado. Aproveitando também, quero saber de você através dos nossos canais, arroba Gleudson Rosa e também do nosso 98887-1306. Na hora da escolha do veículo, você prefere a que te traz economia, no caso o carro elétrico, ou você prefere ser tradicional, vai no carro a combustão? Onde é que fica a sua preocupação? No bolso ou no meio ambiente? 98887-1306. Na hora de escolher o carro novo ou usado, o que é que você prefere? Recebi uma mensagem agora aqui no arroba Gleudson Rosa. Gleudson, eu prefiro aquele que eu posso pagar. No bolso. Essa história de elétrico ou a combustão é uma outra discussão para as autoridades do meio ambiente. Então tá aí, é o Paulo que mora em Fortaleza, no bairro da Gentilândia, dando a sua sugestão. E qual é a sua? 98887-1306 e o arroba Gleudson Rosa. Um assunto que a gente vai conversar daqui a pouquinho sobre o que está acontecendo na rota profissional. Vamos receber daqui a pouquinho uma especialista no negócio, no meio ambiente, no negócio de meio ambiente, que é a Luciane Mello. A Luciane Mello hoje vai trazer para nós a máxima de que prove-se o melhor técnico de que você é, porque hoje o mercado está cada dia mais exigente. E no cenário corporativo atual, caracterizado por modelos híbridos, a aceleração tecnológica e uma urgência inédita por saúde mental, as velhas fórmulas de comando e controle não apenas

0: Elas falharam, elas se tornaram obsoletas. O olhar da Luciane Mello, já, ela que lida com o modelo contemporâneo, do que é que ele exige, né, o chamado soft skills, ela que é gestora de RH e também é coaching de líderes, de empresários, vai nos trazer esse olhar e você precisa ficar atento, você que é trabalhador, você que é empreendedor. Aqui esse é o movimento. São 9h24, Verdinha, jornalismo que fala nossa língua.
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1: 9:27. Você que está na Verdinha, muito obrigado por sua companhia. Você que está indo aí no seu trajeto, pode ser também o nosso repórter, tá? Porque nós temos imagens aí na tela da TV Diário, para quem nos acompanha na telinha. A nossa audiência é super fiel, mostrando a Avenida Guanambi com trânsito bastante intenso. Aquilo que eu falei agora há pouco, para mim, uma surpresa. Achei que hoje, Bia, o feriado imprensado ia dar uma folga, né, no trânsito, mas ó, tá super cheio de veículos, principalmente do centro em direção à BR. Talvez seja ali, pessoal, já indo para o interior, para as cidades do interior, utilizando aí a BR-116. Gente, são 9:27. A máxima de promove-se o melhor técnico e perde-se o melhor funcionário para ganhar um péssimo gestor tem sido aí uma dúvida na cabeça de muita gente. Nunca foi tão perigosa quanto agora essa máxima. No cenário corporativo atual, caracterizado muitas vezes por modelos híbridos, a aceleração tecnológica e uma urgência inédita por saúde mental, as velhas fórmulas de comando e controle não apenas falharam, elas se tornaram obsoletas. A transição da liderança tradicional para o modelo contemporâneo exige mais do que metas batidas. Exige inteligência emocional, adaptabilidade e a capacidade de gerenciar pessoas através da tela, mantendo a cultura viva. Na prática, o mercado ele tem enfrentado aí mudanças cada vez mais silenciosas ou não, mas para algumas pessoas um apagão de lideranças preparadas. Profissionais são arremessados a cargos de gestão, munidos de excelente bagagem técnica, mas com profundas lacunas no desenvolvimento ou de desenvolvimento em soft skills. Para falar sobre isso, essa conversa é importante, a gente

0: conversa agora com a gestora de RH, Luciane Mello, palestrante também, e eu tenho certeza que tem muito a nos oferecer com a sua experiência agora, às 9h29, Assunção.
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0: Luciane, muito bom dia. Tudo bem contigo?
2: Tudo ótimo, Gladys.
0: Já está, já se sente em casa, obviamente. Para nós aqui é muito bom ter você. Luciane, já tem uma pergunta que já me mandaram muito cedo aqui em relação a isso que eu comecei conversando. Como equilibrar a pressão implacável por resultados com a construção de um ambiente de segurança psicológica?
2: Tema super interessante, super relevante, tanto para as organizações quanto para nós enquanto profissionais. E você trouxe uma reflexão que, se a gente for parar para pensar, e é importante a gente entender de onde partiu esse desafio que nós estamos vivendo agora.
0: Quem criou e surgiu essa meta de onde, né?
2: É. Se você se recordar, eu vou olhar o meu tempo de carreira, eu tenho 15 anos. Quando nós fizemos faculdade, a maioria das faculdades do conhecimento era obtido presencialmente.
0: Perfeito.
2: Né? Então, o conhecimento técnico era muito valorizado. Por quê? Porque era difícil acessá-lo. Nos últimos anos, a gente pode falar da pandemia para cá, para ter um recorte, né? De 2020 para cá, que já fazem 6 anos.
0: Isso.
2: A gente tem uma disseminação de conhecimento muito grande. Então, conhecimento técnico, ele continua sendo valorizado, mas não é só o conhecimento que faz um bom líder, como era no passado. Então, a lógica de comando e controle, ele estava muito num contexto organizacional, num contexto de mundo, onde era mais fácil, acredito, né? Não era tão complexo, ou melhor, não era tão complexo. Agora, nós estamos numa realidade de mundo e de mercado, onde nós temos 5 gerações trabalhando ao mesmo tempo, com um olhar diferente, valores diferentes, formas de compreensão do trabalho de maneira diferente. E nós, gestores, muitas vezes nos sentimos um pouco perdidos, né? Liderar? Como liderar uma geração que é talvez mais velha do que a gente, tem outros valores, e uma que está entrando no mercado que tem 18, 20 anos, completamente diferente, vivendo um mundo completamente diferente.
0: O desafio é a adaptabilidade aí, Luciana?
2: O desafio é você desapegar de um modelo de liderança a qual você foi ensinado para construir um modelo de liderança que sirva para esse mundo. Quando fala das soft skills, né, são as habilidades mais comportamentais, mais interpessoais, elas nos ajudam a liderar nesse contexto. E eu tenho feito um exercício muito forte nos últimos 2 anos. Primeiro, que é muito mais fácil você ensinar a técnica. E agora, com a inteligência artificial, as pessoas assumem esse protagonismo que muitas vezes nem vai precisar mais da empresa, né? Antes, para você aprender a dar um feedback, por exemplo, você esperava pela empresa dar um treinamento, você participar, enquanto isso você ficava sem saber dar feedback.
0: Verdade.
2: Hoje você pode ir numa inteligência artificial que vai te ensinar isso. E o que sobra, então, para o ser humano? Né? Eu tendo a falar assim, quando a gente desenvolve o conhecimento técnico, o que sobra é o mais difícil, que é como que você, enquanto líder, olha no olho do seu colaborador, do seu funcionário, do seu liderado, e não consegue lidar com aquele ser humano que está ali na frente, né? E aí a gente tem as questões de saúde mental, que acabam sendo uma outra pressão que vem para o líder, e ele precisa aprender a lidar com isso. Vem as demandas de mundo, as demandas complexas do mundo, do mercado para a empresa. Então virou muito mais complexo ser líder nesse momento, nesse cenário.
0: Luciane, o que o líder deve olhar além do currículo? A gente falando aí sobre o lado comportamental, os soft skills, que tem sido hoje uma referência nas contratações, mas a gente fica também perguntando como o líder se prepara para ter essa sensibilidade na hora do olho no olho. Porque na hora de olhar o currículo, relativamente, é fácil. Mas na hora de olhar no olho do olho para saber, esse tem meu perfil, esse vai construir, esse vai destruir. Destruir uma visão, quero falar.
2: Antes do líder olhar para a sua liderança, ele tem que olhar a empresa. Qual que é a cultura da empresa e o que é valorizado? Né? Geralmente a empresa tem os valores que são determinados. Então, para a gente contratar alguém que faça sentido para a empresa, esses valores precisam ser compartilhados. Porque o técnico a gente ensina, mas os valores são algo muito mais difícil da gente alinhar. Né? Se respeito é importante para mim e é importante para a empresa, eu vou querer estar nesse ambiente. Mas se é importante para mim não estar na empresa, talvez no ambiente que eu escolha. Então, o líder e RHs, eles têm que ter essa capacidade de identificar quais são os valores dessa pessoa e os valores da empresa. Quando a pessoa está dentro, o conhecimento técnico é muito mais fácil de você ensinar enquanto líder, porque você

0: já o detém.
1: E vai construindo naquele novo.
0: Vai construindo. E agora tem muito mais ferramentas, né? Você consegue aprender com muito mais facilidade diante dessa distribuição de conhecimento que nós temos. Mas por onde eu começaria enquanto líder se eu quero me identificar e reaprender a essa liderança? Primeiro eu começaria olhando para mim, enquanto pessoa, né? Enquanto ser humano. Então, quais são os valores que eu tenho? O que é importante para mim? Como que eu vejo aquele outro ser humano? Como que eu aprendo a ter conversas humanas difíceis, sabendo que isso é a humanidade que está ali dentro da empresa, né? Por onde nós aprendemos? Diversas formas. A gente pode fazer leituras mais profundas sobre comportamento humano. A gente pode ter conversas onde façam com que a gente reflita. Isso eu acho que é um grande gap das empresas. Hoje nós aprendemos muito o repertório, uhum, que é o conhecimento, uhum, mas a gente não reflete sobre ele. Uhum. Então a gente consome muita coisa, mas a gente não para para conversar sobre isso. Uhum. Né? Se a gente tem o tempo inteiro estimulado por vários conhecimentos nas redes sociais, enfim, onde eu paro para refletir sobre aquilo. E quando eu reflito, eu vou aprendendo cada vez mais sobre mim e aí sobre o outro. E aí eu vou para a prática. Uhum. Né? Não adianta ter esse conhecimento sem estar na prática. Então, sobre conversas difíceis, que é um tema onde acho que a grande maioria das pessoas tem dificuldade, né?
1: Evita muito, né?
0: Evita. E quando evitada, ela vira um grande problema para a liderança e para o funcionário. Então, por que a conversa ela se torna difícil? Porque eu não me vulnerabilizo. Uhum. Né? Eu não sei como lidar com aquele funcionário quando eu vou falar alguma coisa que o toca. Ele vai reagir mal? Ele vai ser agressivo? Ele vai chorar na minha frente? O que vai acontecer? Eu não sei. Mas se eu aprendo sobre vulnerabilidade, por exemplo, entendo que é um ser humano buscando essas necessidades, não fica tão desconfortável. Ou eu aprendo a sustentar esse desconforto. E pode ser que algumas vezes as conversas sejam horríveis, mas é melhor tê-las e aprender nessa prática do que evitá-las.
1: Luciana, então posso dizer que a viagem mais longa é aquela que você está fazendo errada, tem consciência, mas não tem a coragem de descer daquele vagão, por exemplo. Então, quanto mais cedo você desce, mais rápido você pode contornar e fazer o ajuste da rota?
0: Quanto mais cedo eu aprendo sobre mim, mais fácil eu me transformo, mais rápido eu me transformo, mais rápido eu tenho abertura para me transformar. E aí hoje é um grande prejuízo, um grande perigo, uma zona de perigo, os líderes que não querem fazer essa jornada. Uhum. Né? Por quê? Porque eles ficam presos a crenças que não existem mais. Uhum. E a gente olha isso no dia a dia. Esses dias, por exemplo, eu fui com a minha filha, eu sempre trabalhei em indústria, eu uhum. adoro trabalhar em indústria. Minha filha tem 12 anos. E nós fomos para o Rio Grande do Sul conhecer algumas vinícolas. Uhum. E eu apresentei uma indústria para ela. E eu falei, olha, que coisa mais linda, filha, indústria. Você quer trabalhar aqui? Você queria trabalhar aqui? Ela, não. Deus que me livre, mas por que eu ia querer trabalhar aqui? Um lugar cinza, escuro, gelado. Então é uma outra geração entrando que eu não consigo falar, não, mas aqui é maravilhoso, né? Eu preciso entender. E como que eu entendo esse outro ser humano que tem um olhar diferente? Eu preciso olhar para mim, eu preciso aprender sobre mim. E é preciso aprender sobre essas habilidades humanas. Conversas difíceis, como eu me conecto ao outro, como que eu gero conexão, como eu entendo que aquele ser humano um dia vai estar bem, mas em outro não. E aí como eu crio times de alta performance, sem sobrecarregar. Por quê? Porque a gente está agora imerso em onda de questões de saúde mental, que se eu não souber fazer isso, não saber desenvolver meu time para que ele entregue o esperado sem colocar ele numa zona de pânico, né? Numa zona onde ele vai entrar em sofrimento dentro da empresa, eu não consigo ter resultado.
1: Luciane, eu tenho certeza que muita gente talvez deva estar pensando o seguinte: bom, a Luciana está falando de empresas grandes que têm departamentos definidos, que têm um faturamento gigante, mas para média empresa, para pequena empresa, isso funciona? Aí eu te pergunto, é independente do tamanho, é a cultura que tem que ser gerada?
0: É independente do tamanho, é a cultura, e a cultura é feita muito por como nós lideramos essa empresa. Então, por isso que não dá para ser só uma pessoa. Os líderes precisam estar nesse movimento. Independente do faturamento da empresa, da complexidade da empresa, a gente tem os mesmos desafios de liderança. Uhum. Né? Por quê? Porque nós temos pessoas dentro da empresa. Então, se temos pessoas, nós temos os mesmos desafios. O que difere para grandes empresas de pequenas empresas, como que a gente escala isso? Uhum. Né? Então, talvez eu tenha uma empresa que eu tenho que fazer uma gestão de pessoas para 50 funcionários e outra para 5 mil. Então, como eu crio processos, sistemas que escalem. Mas os desafios são os mesmos, porque os desafios são os desafios da sociedade, né? Que refletem dentro das empresas. Então, para qual

qualquer liderança, eu ouso dizer que a gente precisa olhar para questões que hoje nós vemos falando nem de soft skills, né, mas de human skills, habilidades humanas, para que a gente consiga liderar de uma melhor forma possível e trazer resultados sustentáveis para as organizações

0: esse ponto de se encher e não ter tempo de derramar aquilo que aprendeu também pode ser um erro?
1: Que reflexão potente você trouxe, com certeza.
0: Tô aprendendo contigo, tô te seguindo nas redes sociais.
1: É isso mesmo, a gente desenvolveu uma cultura nesse século que é uma cultura de performance a qualquer custo.
0: Isso.
1: Né? Então a gente fala, a gente soma a quantidade de livros que a gente lê, mas isso. A gente não soma. Como isso mudou a nossa vida.
0: E o que aquilo deixou em mim, né? Para poder aplicar, né?
1: O que deixou em mim. Então, eu concordo plenamente. A gente precisa ter cada vez mais clareza e consciência daquilo que a gente vai consumir. E tempo para refletir sobre ele, para realizar. Tem uma fórmula de aprendizagem que é a que eu mais uso, a que eu mais gosto. São os três R's. Primeiro, repertório. Eu preciso aprofundar no conhecimento. Eu preciso ler um livro, fazer um workshop, fazer uma palestra, enfim. Ele por si só não muda comportamento. Eu preciso refletir sobre isso. Eu preciso parar e falar, o que eu aprendi nesse workshop? O que faz sentido? O que não faz sentido? Aí eu preciso ir para a prática, que é a realização. Então, repertório, reflexão e realização são muito mais potentes e importantes para que a gente se desenvolva do que encher a nossa agenda de conteúdos superficiais que a gente não está incluindo no dia a dia.
0: Muito bom, Luciane. Eu costumo dizer que o plano sem ação é apenas um rascunho. Então está na hora de começar a fazer, mas fazer com inteligência. Não apenas para dizer que, olha, eu li 100 livros esse ano, eu fiz 10 cursos, 10 imersões esse ano. Então é preciso deixar que algo fique em você para fluir através de você e, obviamente, consequentemente, chegar na sua equipe. Luciane, eu tenho certeza que muita gente quer aprender mais sobre você, inclusive gestores que precisam compreender para onde, falando mais simples, o bonde está caminhando. Você também faz palestras, também promove esses cursos, esses encontros com gestores, e como faz isso para te encontrar? É através das redes sociais?
1: É, nas redes sociais podem me encontrar no Instagram, @luciane.melo.mentora. No LinkedIn eu compartilho muito sobre o meu ambiente corporativo e como a gente faz isso de maneira estruturada. E você falou uma palavra que eu gostei muito e queria ampliá-la. Você falou da inteligência para a gente escolher o nosso desenvolvimento. Tem uma palavra que eu tenho utilizado muito nos últimos 2 anos, que é intencionalidade.
0: Boa.
1: Não é como que a gente escolhe. E por que a gente escolhe dedicar o nosso tempo, dedicar a nossa energia para aprender algo? O que nós queremos com isso? Quando a gente vai com uma intencionalidade, não dá tempo de fazer tudo. Então a gente escolhe aquilo que de fato faça sentido. Então é importante que nós, líderes, sejamos intencionais no nosso desenvolvimento. Eu quero me desenvolver porque eu quero chegar a esse lugar. Então como eu faço isso? Isso é, para mim, uma forma de a gente trabalhar nesse mundo complexo sem nos sobrecarregar, porque é o tal do walk the talk, né? Eu não posso falar que eu faço sem fazer. Então, eu preciso ter intencionalidade no meu desenvolvimento para que meu time veja que tem intencionalidade também no deles. É importante. E aqui em Fortaleza, como um todo, eu sempre estou em alguns fóruns, eventos. Eu acredito muito no processo de reflexão. Então, nada do que eu tenho aprendido, se não refletido no ambiente, não vai transformar as empresas, que é o foco que eu tenho como propósito, de fato, né? Criar empresas, ajudar na construção de empresas que sejam mais relevantes para o negócio através de uma liderança mais humana.
0: Perfeito, Luciane. Muito obrigado. Você contribuiu e muito com o debate aqui. Eu creio que abriu aí um triplex na cabeça de muita gente. Obrigado. Bom fim de semana, né?
1: Muitíssimo obrigado.
0: E até o nosso próximo encontro.
1: Até.
0: Valeu. Conversamos agora com Luciane Melo, gestora, mentora, gestora de RH, mentora, palestrante também. São 9h43, 9h43. Daqui a pouco tem um outro assunto que a gente vai começar aqui a discutir ainda. Aliás, voltar a discutir no nosso movimento e mercado sobre franquias. Franchise, que momento é esse agora, o mercado de franquias que segue em expansão, mas o sucesso do setor exige muito mais do que apenas capital para investir. Qual é a rota certa que você tem que tomar? Assunto para o Heitor Viana, já especialista, consultor em franquias aqui no Movimento e Mercado. São 9h43, Verdinha, jornalismo que fala a nossa língua.
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1: 9:46, 9:46. Tenho a alegria, a satisfação de ter a sua audiência aqui na Verdinha. Você não tem noção o quanto eu me sinto bem saber que você está na Verdinha, também acompanhando na audiência da tela da TV Diário. Gente, uma informação que eu recebi agora há pouco e que me chocou bastante. Não chocou, porque tem acontecido cada vez mais. O iFood confirmou o vazamento dos dados de cerca de 1 milhão e 200 mil usuários da plataforma iFood. O incidente teria ocorrido em dezembro de 2025, mas foi confirmado somente agora, no início desse mês de junho, dia 2, agora terça-feira. O número foi divulgado, esse número divulgado, 1 milhão e 200 mil pessoas, corresponde a apenas 2% da base de clientes do iFood, com a exposição de dados como CPF e o nome dos usuários. Conforme nota divulgada pela empresa, apenas dados cadastrais como CPF e nome dos usuários, sem qualquer comprometimento de senhas, meios de pagamento ou registros financeiros, é o que diz a empresa. Também citou-se que trata-se de um incidente isolado e que foi neutralizado pelos protocolos de segurança na época, é o que diz em nota a empresa. Mas que é preocupante, isso eu não tenho a menor dúvida. São 9:47. Como eu disse, o mercado de franquias segue em expansão, mas o processo no setor exige muito mais do que apenas capital para investir. Para entender quais são os segmentos mais promissores, os prazos reais de retorno e as armadilhas jurídicas que pegam os iniciantes aí de surpresa, a gente vai conversar com quem é doutor no assunto. 9:48 agora, Assunção.
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1: É o dia a dia dele. Heitor Viana, consultor de franquias. Heitor, a gente imagina o seguinte: bom, eu vou agora pegar meu dinheiro que guardei, que juntei, quero investir numa franquia. Então vou colocar numa franquia e não vou trabalhar. O dinheiro vai trabalhar por mim. Existe isso ou é utopia? Bom dia, meu amigo, bem-vindo.
2: Bom dia, Gleison, bom dia a todos.
1: Não é bem assim, não?
2: Não, não é assim. Franquia não é aposentadoria.
1: Franquia, né? Não é aposentadoria.
2: Nem é fundo de investimento. Boa. O resultado no franchising, ele é proporcional ao trabalho. Então, é como um negócio qualquer. Ele tem muito mais segurança, mas o trabalho é como um negócio qualquer.
1: O Heitor, historicamente, o mercado de franquias mostra resiliência em tempos de oscilação econômica. Qual é o termômetro do setor hoje?
2: Hoje o setor ele cresce acima da economia nacional, né? Então, a gente tem índices aí acima de 10% de crescimento anual há mais de 10 anos. Tá? Então é um segmento que ele vem resiliente, ele vem crescendo constantemente e ainda tem muito espaço para crescer. A gente ainda está muito atrás de países que o franchise é mais maduro, como Estados Unidos, Coreia, Japão, Alemanha. Então a gente

0: apesar de já ter um número bem significativo de franqueadores no Brasil, ainda há muito espaço para novas franquias.
1: Onde é que é o maior medo? É do franqueador ou do franqueado? Ou ainda falta muita informação para isso?
0: Ainda falta muita informação e eu acredito que o medo ele vem dos dois lados, né? Quem tem seu negócio às vezes tem medo de expandir, pensa que é só para grandes empresas, a gente sabe que não é verdade, né? Muitas franquias que a gente conhece começaram pequenas. E quem quer investir acha que franquia não dá dinheiro, que não vai conseguir ganhar dinheiro, que franquia só é bom para o franqueador. E a gente vê pelos números que não é bem assim.
1: O segredo de ter um produto escalável, Heitor, se você pudesse elencar aqui 5 pontos importantes, quais seriam?
0: Bom, primeiro o produto tem que ter aceitação no mercado, né? Já tem que ter um produto que tem que ter uma maturidade, tem que ter passado pelo menos em uns 2 carnavais, né, no mercado. E ele precisa dar lucro, claro, né? Precisa ter uma margem aí para dividir entre franqueador e franqueado. Gestão, organização, conhecer os números. Não dá para você expandir algo que você não tem total domínio dos números. Tá? E a gente tem que fugir dos modismos, né? Então, evitar os modismos, eu acho que são fatores importantes. E principalmente você, o franqueador, ele está disposto a servir, né? Porque a franquia não é só você dar o produto, tá aqui meu produto, vai vender meu produto. Não, isso aí é licença de uso de marca.
1: Perfeito.
0: Franquia é trabalhar junto, é servir ao franqueado, é compartilhar, é transferir know-how, é estar disposto a estar no dia a dia ali, segurar na mão do franqueado e fazer junto.
1: Heitor, onde é que entra o fundamento do consultor de franquias? Porque às vezes o empresário, o gestor, ele fala, rapaz, eu vou trazer essa pessoa para dentro da minha empresa, vou colocar o segredo do meu negócio nas mãos, no conhecimento desse franqueador. Como é que é feito o trabalho? Não, eu não digo nem de convencimento, mas de mostrar como é o trabalho do consultor.
0: Bom, isso é legal você ter falado, porque às vezes a visão de quem está de fora é muito melhor do que quem está dentro no operacional, no dia a dia, né? E o consultor ele já entra com essa vantagem, ele não tem um apego emocional ao negócio.
1: Separa.
0: Né? Não é que a gente não goste, que a gente não acredite, a gente acredita, mas a gente não tem aquele apego emocional. O produto não é nosso, a marca não é nossa, então a gente vai olhar vai ter um olhar bem técnico. E isso é fundamental, isso faz toda a diferença. Vários empresários já me procuraram falando, eu tenho um negócio maravilhoso que eu quero franquear. Quando a gente olha, não é bem assim. Como tem outros que têm medo, fala que não é escalável, que não tem como escalar. Quando a gente olha, a gente fala, poxa, você tem uma franquia pronta que você pode expandir.
1: Heitor, mas é uma situação difícil, porque você tem que dar um diagnóstico muitas vezes para aquele cara que passou a vida inteira sonhando com o produto e você chega lá e fala, isso aqui dá, isso aqui não dá. Tem que ser muito, enfim, como é que você lida com isso, hein? Você está lidando com sonhos, né?
0: A gente está lidando com sonhos, às vezes com a vida da pessoa, tá? Mas não é difícil. A gente tendo essa visão crítica, a gente consegue, às vezes, dar esse diagnóstico. E muitas vezes, Gleudson, não é uma questão de que o produto não pode ser franqueável. Aquele modelo que ele está operando,
1: momento, né?
0: Ou aquele momento, não é viável. E a gente faz o ajuste.
1: Perfeito. Tá?
0: Então a gente pode fazer ajustes. Nós fizemos vários, a gente tem vários exemplos de empresas que tinham um modelo de negócio que para ele sozinho, era muito bom. Quando a gente pensava em expandir, não era tão viável. E nós fizemos alguns ajustes para que aquele modelo pudesse ser viável.
1: E você tem tanta razão no que você está falando, porque há 10 anos passados, eu conheci um empresário do ramo de sorvetes que queria abrir uma franquia em João Pessoa, na Paraíba. E essa dificuldade de logística, de matéria-prima para chegar, de como acondicionar, para não perder a qualidade, porque não adianta só você sonhar em abrir essa franquia, também observar essa questão de logística e da manutenção da qualidade, que vai fazer você escalar ou não, né?
0: Sim, com certeza. Essa questão da logística é algo que é preocupante em alguns produtos, né? Mas a gente sempre encontra uma solução. A gente tem um cliente também que trabalha com um produto similar a sorvete, que a solução foi criar pequenos centros de distribuição. E aí entra uma figura que às vezes as pessoas esquecem, que não conhecem, né? Que é o franqueado master. Você pode ser representante da marca num local e você receber esse produto e você fazer essa distribuição para os franqueados locais.
1: Entendi.
0: E aí você já ganhou uma agilidade enorme nessa questão da logística.
1: Heitor, um outro grande desafio é você manter a mesma qualidade do produto da matriz, porque não adianta só abrir franquias, é manter a qualidade. Aliás, foi aquilo que te fez chegar aonde você, né, tornou-se referência.
0: Esse é o grande desafio. E aí que entra o trabalho do consultor de identificar quais são os principais gargalos, quais são os principais riscos que essa marca corre ao expandir. E aí, quando a gente trabalha expansão, Gleudson, a gente trabalha sempre no modelo que a gente

0: chama de espiral. Vamos expandir aqui próximo, aqui ao nosso lado, porque a gente vai aprendendo, a gente vai ganhando corpo, a gente vai entendendo ajustando. Como a franquia funciona, ajustando ao alcance das mãos. Perfeito. Tá? Então eu estou aqui em Fortaleza, vou abrir uma franquia em Teresina, vou abrir uma franquia em Natal, uma horinha e meia de voo, a gente está nesses locais e a gente consegue dar um suporte para manter, né, esse padrão que é fundamental no franchise.
1: Heitor Viana, consultor experiente de franquias, aqui nos dando aqui um norte aqui para você. Falamos agora do lado do franqueador. Falando agora do lado do franqueado, quais são ali, Heitor, os pontos relevantes que ele precisa colocar no papel e dizer, não, esse produto é um produto bom, é um produto forte, e não ir pelo modismo? Porque eu lembro muito da história do açaí, porque todo mundo botou loja de açaí, era franquia de açaí em tudo quanto era de lugar, era igual a farmácia hoje, né? Açaí em tudo quanto era de lugar. Hoje já vejo muita loja de açaí fechando. Onde é que essas pessoas costumam mais errar, Heitor, na sua visão?
0: Primeiro, a questão da empolgação inicial, você tem que ter o lado racional dessa sua decisão.
1: Que é aquela investir. Emoção que o consultor não tem, que você citou agora há pouco.
0: Exato, né? Que é a emoção que o consultor não tem, que a gente tenta passar tanto para o franqueador quanto para o franqueado. Tá? Segundo é procurar algo que você goste. Então, a gente tem aí... a gente tinha muitos casos, Gleudson, há um tempo atrás, de negócio surgindo pelo desemprego. Né? Então, pessoa... perdi o emprego e ela ia lá de qualquer jeito e colocava algum negócio sem fazer um estudo, sem fazer uma análise. Hoje a gente tem um investidor muito mais qualificado. E no modelo de franquia a gente já traz isso, tá? Então, analisar o mercado, entender se aquele produto que ele quer vender, se é um modismo, se tem espaço, como é que está o mercado, se está saturado ou não. E entender os números da franqueadora, tá? Ele vai fazer um investimento, ele sabe a necessidade dele, o que ele espera de retorno desse investimento, ele tem que entender se é aquilo que ele está buscando.
1: Heitor, o Vinícius, que mora aqui no bairro da Aldeota, está perguntando o seguinte: o franqueado, ele tem a obrigação de dar os contatos de outros franqueados para saber se a coisa está dando certo ou não? Tem lei para isso? Tem determinação para isso?
0: Sim, Vinícius. O franqueador, ele é obrigado por lei a fornecer o contato dos franqueados ativos da rede e o dos inativos também, aqueles que saíram até 2 anos. E essa é uma fonte de pesquisa muito rica para quem quer investir numa franquia. Então, se você quer investir numa franquia, a primeira coisa que eu faria era conversar com os franqueados e os ex-franqueados dessa rede.
1: Eu estava olhando, quando a gente fala assim, franquia, Heitor, a gente imagina, bom, é risco zero, mas não é bem assim não, né?
0: Não, franquia ela tem risco. É um risco muito mais calculado, é um risco menor do que um investimento independente, porque já carrega todo o know-how da franqueadora, toda a expertise da franqueadora, mas tem risco sim, isso precisa ser avaliado.
1: Heitor, outro ponto é que você tem um bom produto, está dando certo no Brasil todo, mas você fez a escolha do ponto errado. E aí depois você começa a dizer que foi o produto que não te deu suporte. Pode ocorrer?
0: Acontece muito. Acontece demais. Eu gosto de falar que não tem produto bom que resista a um ponto ruim. Então, um ponto é fundamental em qualquer segmento, Gleudson. As pessoas às vezes falam assim, mas o meu produto é serviço, não precisa de um ponto bom. Precisa sim. Precisa de um ponto bom. O ponto é fundamental. Eu escuto muitas pessoas falando, eu consegui um ponto ali que o aluguel é muito barato. Aí você vai olhar, se é barato, mas você não vai vender nada aqui. O que é que adianta?
1: Entra seu trabalho também de consultoria de dizer se esse ponto é bom, se fazer o estudo da região?
0: Sim, entra. E a gente usa hoje ferramentas com o uso de IA, que nós conversamos, né, no programa anterior.
1: Isso.
0: Com o uso de IA que nos permite avaliar aquele ponto, que nos permite entender se aquele produto é viável naquela região.
1: Excelente. Então, o sistema de franquias, ele exige também obediência às regras, né? Para os dois lados. Empreendedores com perfil extremamente criativo ou que não gostam de seguir padrões costumam se frustrar rapidamente, né?
0: Sim. Existe um documento que é a circular de oferta de franquia, que é o documento mais importante dentro do franchising. Ali é a regra do jogo. Tá? Você compra um jogo de tabuleiro que você vai jogar, o que você tem que fazer? Você tem que ler a regra do jogo antes de começar a jogar. Então, a circular de oferta é a regra do jogo. Lá ele tem tanto as obrigações do franqueador quanto as obrigações do franqueado. Então, não dá para jogar esse jogo sem conhecer a regra.
1: Enquanto a gente fala sobre isso, está chovendo aqui de pergunta aqui, falando sobre... Em uma empresa franqueadora que se envolveu num escândalo nacional, eu, como franqueado, eu entro nesse rolo também, porque represento aqui, tenho uma bandeira aqui, eu posso me defender juridicamente?

0: Não, se foi a franqueadora que entrou nesse problema, o problema é dela. Claro que há um desgaste da marca, isso é inevitável, mas juridicamente ele não responde. São CNPJs diferentes, existe uma barreira. Assim como o franqueador também não responde por problemas do franqueado.
1: É, meu amigo, o negócio é bom, mas todos esses conselhos que o Heitor está trazendo aqui não é de achismo, não. É do dia a dia, de pessoas que ele visita, de produtos que ele consegue trazer para o mercado, de agilizar, de olhar os dois lados, o perfil do franqueado, o perfil do franqueador. Então, Heitor, hoje a gente está conversando aqui para quem quer ser o franqueador e para quem quer ser franqueado. Observar esses detalhes, porque isso vai fazer diferença no seu investimento, na sua longevidade, na sua saúde mental. E agora há pouco eu conversava com o Heitor. Heitor, te convidei hoje aqui para vir na sexta-feira, depois fiquei pensando, você vai trabalhar na sexta? Você trabalha toda hora? E o Heitor me falava, Gleudson, a base para manutenção de qualquer qualidade de entrega profissional é também o descanso, né, Heitor? Sim. E isso faz parte, né?
0: Faz parte. A gente precisa oxigenar um pouco a nossa cabeça, né, para ter o foco, para não fugir do foco. A gente vê muitos negócios bons que começam a crescer e a gente vê o empresário tendo várias ideias, colocando várias coisas diferentes e acaba fugindo do foco dele. E às vezes é importante você dar uma parada, dar um foco, respirar para poder continuar.
1: Heitor, você hoje trabalha para... A gente tem uma audiência no Brasil todo. Você presta consultoria para qualquer pessoa, qualquer lugar do Brasil?
0: Sim, a gente tem hoje clientes em todos os lugares do Brasil. A gente consegue atender até fora do país também. Nós temos parcerias através de parceiros que a gente consegue levar nossos clientes para fora do país também.
1: Receber e mandar cliente?
0: Hoje mais mandar. Hoje a gente foca no produto brasileiro, no produto nacional, tá? Principalmente aqui no Ceará. Nosso sonho é estar levando os produtos cearenses para todo o país e para fora do país também.
1: Heitor Viana, consultor, falando sobre franquias, sobre conselhos também para você que está pensando de entrar nessa área. Meu amigo, muito obrigado. Agora deixa o teu contato, por favor, né, Heitor?
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1: 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Obrigado, meu amigo. Bom fim de semana, viu?
0: Obrigado.
1: São 9 horas nada, bem. Passou. São 10 horas e 2 minutos. Daqui a pouquinho eu vou conversar com um empresário, um amigo de muitos anos, que tem crescido bastante na área de shoppings, o Riambuco Ximenes, que começou muito novo como office boy. Entrou numa empresa junto com seus pais, foi para o setor de compras, cresceu, desenvolveu e foi o primeiro a enxergar o Eusébio não como uma cidade dormitório, não como uma cidade residencial, mas sim uma cidade para empreender. Colocou lá um shopping que tem sido referência. O Eusébio hoje é antes e depois do shopping. Eusébio Riambuco Ximenes conversa conosco já já. 10 horas, 2 minutos, Verdinha, jornalismo que fala a nossa língua.
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1: Pois é, são 10 horas e 5 minutos, estamos de volta. 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Vem com força. Bom dia, meu amigo.
2: Bom dia, Gleison Rosa. Bom dia, o senhor, a senhora que está aqui na Verdinha, na rádio. 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
3: Um abraço grande a você, Alessandro, e todo o seu time campeão. 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E, meu amigo, tá na hora de você fazer a sexta-feira ser diferente na sua vida. 0800-999-5053. São 10 horas e 13 minutos. 10 e 13, Assunção. Vamos pro nosso giro de notícias. 10 horas e 13 minutos. A Uber está demitindo 23% dos funcionários das áreas de recursos humanos e recrutamento. De acordo com a empresa, os desligamentos representam menos de 1% do quadro total de funcionários. O CEO afirmou que as mudanças são necessárias para maximizar a eficácia da equipe de pessoas. A Uber destacou que os cortes não estão relacionados aos investimentos em inteligência artificial. Outras empresas de tecnologia, como Meta e Oracle, também realizaram demissões em massa em meio a investimentos em IA. É isso. São 10 horas e 13 minutos. Quando a gente pensa que está tudo dando certo, olha lá, a Uber e outras empresas grandes estão demitindo, né? São 10 horas e 14 minutos, 10 e 14. Daqui a pouquinho eu vou trazer o Ramburgo Ximenes ao vivo conosco aqui no nosso Movimento e Mercado. Ele está chegando, está no caminho, para a gente conversar um pouco mais aqui sobre a trajetória dele e também sobre a trajetória do Eusébio, que tem muito crescido aí graças a investimentos como o que o Ramburgo tem feito, sua família também por lá. São 10 e 14, o PL, o PT e a União Brasil representam cerca de 40% do

Fundo Eleitoral, divulgado pelo Tribunal Superior Eleitoral. O orçamento reservado para as campanhas desse ano somam 4,9 bilhões de reais. O PL lidera com 881,7 milhões, seguido pelo PT com 615,4 milhões e também União Brasil, tendo aproximadamente 526,2 milhões. O fundo foi criado em 2017 como alternativa ao fim do financiamento de campanhas por empresas privadas. Para receber os recursos, cada partido deve definir critérios de distribuição às candidatas e aos candidatos. O plano deve respeitar, por exemplo, a cota por gênero e raça e ser homologado pelo TSE. Em caso de sobras, o dinheiro volta para a conta do Tesouro Nacional. 10 horas e 15, microempresárias do setor do turismo e também tem chamado bastante atenção. Microempresários do setor do turismo vítimas de violência terão condições especiais de crédito, tá? Elas incluem suspensão temporária dos pagamentos de financiamentos obtidos por meio do Fundo Geral do Turismo e a ampliação dos prazos de carência. As mudanças foram anunciadas pelo ministro do Turismo, Gustavo Feliciano. Segundo a pasta, a medida busca oferecer proteção e suporte econômicos às vítimas de violência. Para receber o benefício, a solicitante deve apresentar documentos oficiais para comprovar. Isso inclui medidas protetivas, decisões judiciais ou boletins de ocorrência. De acordo com o levantamento do Sebrae, mais de 10 milhões de mulheres lideram um negócio no país. Android, o Google anunciou um recurso para o Android capaz de identificar ligações falsas feitas por golpistas e alertar as possíveis vítimas. A novidade será disponibilizada neste mês globalmente. O Brasil também receberá a ferramenta. Para utilizá-la, será necessário instalar o aplicativo Telefone no Google e definir como padrão para chamadas. Quando duas pessoas usam o aplicativo, os aparelhos trocam um sinal silencioso de verificação. Se não houver confirmação, um alerta pode ser emitido para quem recebe a chamada poder recusá-la. Que medida interessante, né? Mudando de assunto, o presidente da Ucrânia, Volodymyr Zelensky, ele publicou uma carta aberta endereçada a Vladimir Putin, propondo um encontro e o fim da guerra. Na carta, Zelensky critica a atuação do que vem acontecendo do presidente da Rússia com relação à Ucrânia e também destacou as consequências dessa guerra que se arrasta por muito tempo. Ele cita a morte de soldados e o aumento de preços em território russo. O líder ucraniano disse que a reunião deve acontecer fora da Rússia ou da Ucrânia e sugeriu um cessar-fogo total. O porta-voz do Kremlin afirmou que Zelensky está convidado para ir à Rússia. O Putin não brinca, né? Ele não quer resolver, quer conversar. Vem aqui. Já o presidente dos Estados Unidos, Donald Trump, disse que o encontro seria ótimo, né? O Trump, que quando tomou posse recentemente, disse: eu resolvo essa guerra em uma semana. E até agora parece que não deu certo. Mas o bom é que já tem aí essa vontade, essa intenção de resolver a guerra. Tomara que sim. Outra coisa que tem muito atualmente é a guerra de narrativa, né? O Pix, que os Estados Unidos reclamam que tenha atrapalhado as negociações, inclusive com grandes empresas de cartão de crédito, e que muita gente com certeza afirma o Pix é um produto nacional, mas vale lembrar que o Pix tem as mãos e a cabeça de cearense nessa história, viu? O Pix foi uma criação do cearense Ângelo José Montalverne Duarte. Ele é engenheiro eletrônico formado pelo Instituto Tecnológico de Aeronáutica, o ITA, e doutor em economia pela Fundação Getúlio Vargas. O Pix é inegociável. E ontem, o ex-deputado federal Eduardo Bolsonaro sugeriu que uma ferramenta americana pudesse, no futuro próximo, ser usada para substituir o Pix. Eu acho que o Eduardo Bolsonaro, por estar ausente muito tempo, né, aqui do Brasil, ainda não entendeu a importância do Pix para os brasileiros e para o mercado. Gente, o Instagram liberou oficialmente no Brasil o Instagram Plus, sua nova assinatura opcional.

De R$10 mensais. O serviço traz recursos focados em controle de privacidade, customização e dados inéditos, como a métrica que mostra quantas vezes seus stories foram reassistidos e a capacidade de estender posts temporários de 24 para 48 horas. A versão tradicional e gratuita do aplicativo não sofrerá alterações. Analistas apontam que a expansão das assinaturas reflete a necessidade da Meta de buscar novas fontes de receita. A empresa enfrenta forte pressão no mercado devido aos investimentos em inteligência artificial e data centers, estimado entre US$125 bilhões e US$145 bilhões. Os planos pagos devem ser estendidos em breve para o WhatsApp e Facebook por meio da centralizadora Meta On. Então, agora é dinheiro que você vai pagar, mas vai ter mais recursos para você aproveitar. Só para fechar, a plataforma Mac Idiomas está disponível desde quarta-feira, agora, dia 3, tá? São 800 aulas gratuitas de inglês e espanhol. Tudo lá no site do MEC, na plataforma do Ministério da Educação. Basta se conectar com a sua conta gov.br. Além do portal, também há um aplicativo para aprendizagem bilíngue autoinstrucional no nível básico até o avançado. Segundo o governo federal, o objetivo da iniciativa é ser o primeiro ponto de contato digital entre o estudante de línguas iniciante e o idioma de sua escolha, acompanhando seu aprendizado até mais níveis avançados. O portal está inserido no ecossistema do Idiomas Sem Fronteiras. Tá? Então acesse lá gov.br e você vai ter o caminho. São 10 horas e 21 minutos. Você está comigo no Movimento e Mercado na Verdinha. Aquilo que te impacta, aquilo que merece sua atenção, a gente compartilha e atualiza para você. E a pergunta do dia hoje para você participar conosco, 988871306, 988871306 e o arroba Gleudson Rosa, a pergunta é: na hora da escolha por um carro, você vai de quê? Da economia no bolso ou da qualidade do ar? Carro elétrico ou carro a combustão? O que é que vai fazer diferença na hora da escolha? Seu bolso ou o clima, a atmosfera, o meio ambiente? Hoje, dia 5, dia do meio ambiente, estamos fazendo essa reflexão. 988871306. Com a flutuação também no preço dos veículos elétricos, das diversas categorias, você agora que tem escolha de carro elétrico, híbrido ou a combustão? Na hora da escolha, o que é que você vai pesar? No bolso ou no meio ambiente? 988871306, arroba Gleudson Rosa, aproveita para me seguir e deixa lá sua mensagem. São 10 horas e 22 minutos, você está comigo, Gleudson Rosa, e nosso time no Movimento e Mercado na Verdinha. 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
1: 10 horas 26 minutos em Fortaleza, 10 horas e 26. Como é bom ter sua audiência aqui na Verdinha, na tela da TV Diário também. Para quem tá na telinha, viu agora imagens trazidas aí pelo Jonathan. É o Jonathan ainda, né, Jefferson, que tá lá por lá? É o Jonathan Ferreira, o Diego Castro e a Carlinha Rodrigues, nosso time completo aí nas imagens da TV Diário. Mostramos a Avenida Washington Soares, rapaz. Trânsito agora, o pessoal tá indo pro interior, tá indo curtir as praias ali do litoral leste do estado do Ceará. Então, para quem tem esse privilégio aí, que bom, aproveita, né? O trânsito tá bem intenso agora, às 10 horas e 27 minutos. Em outras regiões de Fortaleza, em outras avenidas e ruas de Fortaleza, o trânsito, ó, tá maravilhoso. Pelo menos agora há pouco, quando eu tava dando uma olhada, havia apenas um ponto de congestionamento no cruzamento ali com a Avenida Rui Barbosa, vindo ali da Heráclito Graça, né? No cruzamento com a Rui Barbosa tinha um pouco de trânsito, né? Nesse momento, na rua Doutor José Lourenço, também, em virtude das obras ali do VLT, tem esse congestionamento, tem essa situação também um pouco mais complicada na Costa Barros, na região mais do centro. No centro de Fortaleza, aí sim tem grandes congestionamentos. Na rua Conde Deu, na região central, na rua General Sampaio, na rua Senador Alencar, trânsito praticamente parado nessas regiões. Na General Sampaio, então, viu, Beatriz? Está bem complicado. Na rua Assunção também, rua da Assunção, trânsito intenso. Na rua Conde Deu, na Avenida do Manuel também, para quem sai da Guanambi em direção à praia. Com imagens da TV Diário, você observa a Avenida Raul Barbosa com o trânsito aí bem mais intenso também. E é claro que eu sei que você está muito preocupado, mas, ó, vai na paz que dá tudo certo. 10 horas e 28 minutos, o secretário do Estado dos Estados Unidos, Marco Rubio, deixou o Brasil de fora da lista de países amigáveis aos interesses em Washington. O país faz parte de uma lista de exceções que ainda conta com Cuba, Nicarágua e Venezuela. A afirmação foi feita enquanto Rubio descrevia o cenário político da América Latina como majoritariamente alinhada aos Estados Unidos. Qual o reflexo disso? E ainda mais agora com a carta, com a investigação promovida pelos Estados Unidos, apontando diversos pontos, inclusive hoje, que é o Dia Internacional do Meio Ambiente, dizendo que o país não cumpriu a sua tarefa e tem desmatado cada vez mais, contrariando, inclusive, autoridades do meio ambiente, dizendo que não, pelo contrário, o Brasil tem um superávit de proteção em relação ao meio ambiente. Onde é que isso vai dar? O que é que vai acontecer? Taxação de novo agora, a partir de 15 de julho? Vamos dar uma enxergada, uma olhada nesse tabuleiro global, agora às 10h29.
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1: Com a sua permissão, quero dizer que eu me sinto aqui na sala de aula com o professor Paulo Portela, porque é um privilégio recebê-lo aqui, professor.

0: Sou tudo bem?
1: Tudo bem, Gleudson, tudo bem. Espero que com todas e todos que estão aqui em Fortaleza e que nos escutam fora daqui também.
0: Professor, quando o Marco Rubio diz que nós não somos mais um país amigável, porque nós temos uma história de amizade, de relação comercial, de fraternal com os Estados Unidos, essa fala dele não é desproporcional àquilo que a gente tem como relação ao longo dos anos, professor? Tá.
1: Antes de mais nada, apenas completando a informação sobre o trânsito, eu passei agora pela Avenida Pontes Vieira, ali em frente ao Parque Rio Branco, nós temos uma obra. Hoje está tranquilo, porque hoje muita gente não está em Fortaleza, mas eu imagino que a partir da próxima semana haverá choro e ranger de dentes, então é melhor evitar aquele caminho. Mas em relação ao que Marco Rubio disse, eu também concordo, Gleudson também concordo, todas e todos que nos escutam, que há alguma coisa no mínimo estranha aí. Há duas semanas, mais ou menos, um mês, mais ou menos, o presidente Trump recebe o presidente Lula e saem, no mínimo, sem rusgas. Ou seja, não se vazou muita coisa daquele encontro, mas também não ficou nenhuma tensão no ar. Então, de repente, o secretário de Estado, Marco Rubio, coloca o Brasil no mesmo patamar de Cuba...
0: E Venezuela.
1: Venezuela... Nicarágua, de país não amigo da América, dos Estados Unidos, isso no mínimo demonstra, e se formos bem diplomáticos, que há uma divisão dentro do governo americano em relação ao papel do Brasil. Porque se há pouco tempo, há um mês no máximo, nós fomos bem recebidos, o Lula foi bem recebido lá, e agora vem essa declaração, no mínimo a gente que vê o Brasil como um país complicado, e há outros que tentam buscar no Brasil um parceiro, que tentam compor as divergências. Isso é preocupante porque onde há instabilidade, o negócio não prospera. Eu ouvi há mais ou menos um ano em São Paulo, num evento, diplomatas e empresários falando não, que os empresários vão dar conta de manter a relação no bom nível pelo volume do comércio, pelo volume dos investimentos, mas com essa instabilidade eu já começo a temer, Gleudson. Começa a temer que os negócios recuem sim, que daqui a pouco as pessoas deixem de investir no Brasil, vão investir em outros países, na Europa, ou no México.
0: Já está acontecendo agora com o Paraguai, muitas empresas sim. Fugindo para o Paraguai, encontrando um ambiente melhor de negócio. Sim. Agora, essa dissonância entre Marco Rubio e Trump, seria algo combinado porque o Trump alisa e o Marco Rubio bate, professor? Parece algo mais nesse sentido, ou eu estou enganado?
1: Como diz um colega que é da área também de relações internacionais, em política externa a gente nunca sabe de tudo, mas eu não duvido, se por um lado eu não duvido que haja uma dissonância entre setores do governo americano, por outro lado eu não duvido que essa política de morde e assopra,
0: isso,
1: aparentemente errática, não faça parte de uma estratégia. Se o presidente Trump pode parecer para alguns errático, ele tem assessores, e alguns assessores ele escuta. Todos os governantes sempre terão pessoas que escutam. E isso pode sim ser uma estratégia de mostrar para o Brasil que o Brasil não está tão cômodo como pensa. Que os Estados Unidos estão ali apertando o Brasil. Pode parecer uma lembrança de que os Estados Unidos são o líder regional. E isso pode também estar por trás. E aí a palavra de Marco Rubio, né, de origem cubana, ganha ainda mais, digamos, destaque nesse sentido. De os Estados Unidos baterem na mesa e dizer, olha Brasil, não é bem assim como o Lula imaginou.
0: Pois é, professor. E agora chega uma pergunta aqui dizendo o seguinte. Qual é a posição que o Brasil deva ter? Como o presidente Lula deve se portar? Porque às vezes eu entendo que o Donald Trump ele faz aquelas suas narrativas exatamente para provocar. Quando ele quis aquela taxação de 50%, ele também criou uma narrativa. Agora quer taxar alguns produtos em 15%. Vem uma outra narrativa, inclusive agora citando essa situação aí do PCC, do Comando Vermelho, essa situação do meio ambiente. É mais uma do Trump para puxar aumentos, impostos e tudo mais?
1: Antes de mais nada, eu acho que cabe ao presidente Lula manter uma orientação da política externa que existe desde o Barão do Rio Branco. Ou seja, a relação com os Estados Unidos é importante, sim, mas não é a única. O risco do alinhamento automático com os Estados Unidos é grande. O risco de se dobrar inteiramente ao que os Estados Unidos querem é grande. E por um motivo muito simples, grande sim a todas e todos que nos escutam. Porque os Estados Unidos, eles querem manter o controle na região, sim, mas os Estados Unidos, eles têm uma vocação de liderança mundial. Então a prioridade deles é o Oriente Médio, é a relação com a China. Então,

0: Não adianta pensar que os Estados Unidos, se nós fizermos tudo o que eles querem, vão dar tudo para nós. O Brasil já teve essa experiência do alinhamento automático no governo Dutra, logo no primeiro e no segundo governo da ditadura militar, e nós não recebemos todos os benefícios. Então, eu acho que, em primeiro lugar, cabe a Lula manter, sim, a posição que o Brasil sempre teve, a posição de altivez. Sim, nós queremos conversar com os Estados Unidos, mas nós não daremos tudo o que vocês querem. E em relação a essas tarifas, sim, provavelmente Trump está utilizando essas tarifas ou a questão do meio ambiente como meio para pressionar o Brasil. Nós temos as terras raras em jogo, né, que é algo tão central para os Estados Unidos. Nós temos o controle dos Estados Unidos sobre o seu, entre aspas, péssima essa expressão, quintal. Né? E o Brasil sempre foi uma pedra no sapato, sim. Lembrem-se da ALCA, a Área de Livre Comércio das Américas, que não foi para frente porque o Brasil não quis. Porque sem ALCA, sem Brasil não existiria ALCA. E o Brasil não quis, não existiu ALCA.
1: Outra coisa que eles falam muito é essa questão do PIX, que isso atrapalha o negócio, atrapalha o mercado, prejudica as empresas de cartões de crédito, e vem agora o Eduardo Bolsonaro sugerir uma tecnologia americana para suplantar a história do PIX aqui. Professor, sim, eu acho que o Eduardo Bolsonaro está muito tempo fora do Brasil, não está entendendo o que a gente está vivendo aqui.
0: Sim. O PIX é uma tecnologia mais moderna que o Zelle, que é a tecnologia americana que ele a respeito da qual ele fala. Aqui vai uma cutucada nos liberais, Gleudson. Sim. Porque o liberal, muitas vezes, defende a concorrência quando lhe beneficia. O que existe entre PIX, por um lado, e Mastercard, Visa, American Express, por outros, é pura concorrência. Só isso. É capitalismo no seu sentido mais puro. E me chama muita atenção isso, que muitas vezes o liberalismo só serve quando é para nós, né? Para os nossos interesses. Agora que o Brasil, com o PIX, está se destacando, aí há todo esse incômodo. O PIX é o futuro, não tem jeito. É um sistema de pagamentos automáticos semelhante a sistemas que já existem na China. E os Estados Unidos, a tendência é se duvidar, Gleudson, é que daqui a pouco eles façam o Zelle Plus baseado no PIX, que funciona muito melhor. A transferência é instantânea, é rápido, é prático, todo mundo usa. É o sistema bancário brasileiro envolvido. É um grande sistema, uma grande ideia.
1: E uma ideia de serência.
0: Exatamente.
1: Antônio José, Ângelo José Montalverne Duarte, um cearense que estudou no ITA, fez a Fundação Getúlio Vargas também, e tem lá a nossa marca cearense na produção do PIX. Professor, eu também tenho voltado agora, quero voltar agora para essa questão do meio ambiente, porque tem me incomodado bastante. Quem tem mais autoridade para cobrar preservação ambiental? Os países que mais poluíram ao longo da história, como os Estados Unidos, ou países que ainda possuem grandes áreas preservadas, que é o nosso caso?
0: Realmente Estados Unidos, Europa, falam sem muita autoridade. Hoje, talvez, quem mais tem autoridade para falar de meio ambiente, por incrível que possa parecer, seja a China. China, que poluía demais há alguns anos, mas está avançando tremendamente em matéria de cidades verdes, cidades esponja, áreas verdes dentro das cidades, em realmente naquilo que a gente chama de desenvolvimento sustentável. Estados Unidos, Europa, produziam e ainda produzem muito lixo, tá? Muito mais do que no Brasil. De modo que eu não acho que eles não têm tanto moral para falar disso. E outra coisa, querem falar de meio ambiente? Tudo bem, mas nós precisamos de ajuda, Gleudson. Nós precisamos de dinheiro. É incrível como, na hora de abrir o bolso para ajudar o Brasil com projetos de desenvolvimento sustentável, logo, logo vem as desculpas. Ah, mas é porque a governança, porque a corrupção. Desculpa, tá certo? É desculpa. Mesmo que alguma parte do dinheiro não fosse devidamente aproveitado, alguma parte seria. Repousa, então, isso na hipocrisia que ainda existe no norte, no grande norte global contra o sul global. E aqui parece linguagem de panfletária, não. Há uma série de países que enfrentam grandes desafios, Brasil, China, Índia, que precisam de ajuda. E essa ajuda só pode vir do norte, que não ajuda.
1: Falando em ajuda, falando em investimento, no encontro mundial sobre o meio ambiente também, que foi realizado aqui na Amazônia, professor, o que esse encontro trouxe, além de conversas, de intenções, financeiramente trouxe algo? Porque para se falar de meio ambiente, como o senhor bem diz, é preciso falar de investimento. Não tem como falar de cuidar, de preservar, de melhorar. É claro que a Amazônia, pela representatividade dela, não é só do Brasil. Hoje ela é do mundo como um todo, mas houve efetivamente ajuda ou ficou só na base da conversa?
0: Não. Por hora, se houve ajuda, foi em algo muito pontual. Realmente não há grandes projetos que emergiram da COP30 e de outras COPs tampouco. Agora, vejam

só onde se está avançando mais em termos de energias renováveis, Brasil. Aliás, o Brasil há muito tempo, a gente sabe que a energia hidrelétrica, por exemplo, é menos poluente que a termoelétrica, que o etanol é menos poluente que a gasolina. Nós já avançamos muito em meio ambiente, Gleudson.

0: ideologia política, não é porque esse discurso é mais da direita, não, esse discurso é mais da esquerda. E eu sempre tenho dito que o que a gente propõe aqui é discutir o que é do direito. E a gente precisa fazer essa separação sem as paixões, baseadas na técnica e nos reflexos que esses acordos podem trazer.
1: Sim. Nós somos um país cuja Constituição estabelece que a missão nossa, enquanto sociedade brasileira, enquanto governo, é promover o desenvolvimento nacional. Então, independentemente de ideologia, nós precisamos buscar opções de desenvolvimento onde quer que elas estejam. Eu sempre tiro muito bem a lição do governo da ditadura militar, um governo de viés capitalista, mas que reconheceu a China em 1974, a China Pequim, que foi o primeiro país a reconhecer a independência das colônias africanas, Angola, Moçambique, que seguiram por um caminho socialista, que nos anos 80 promoveu fortemente o comércio com a cortina de ferro. O Brasil precisa de pragmatismo, o Brasil precisa de emprego, o Brasil precisa de renda, o Brasil precisa buscar meios para o seu desenvolvimento. E aqui é importante fazer comércio com o mundo inteiro, não importa a ideologia, atrair investimentos no mundo inteiro. É para isso que nós estamos, Glaudio. Se nós estivermos aqui só conversando academicamente, as pessoas passando fome, sem emprego, sem perspectiva, é disso que nós precisamos, independentemente de ideologia. É por isso, por exemplo, que eu critiquei no passado o distanciamento do governo Bolsonaro em relação à Venezuela. A Venezuela é um país que importa tudo. E o Brasil, ao se distanciar da Venezuela, perdeu dinheiro e fez com que outros países ocupassem aquele mercado.
0: Professor Paulo Portela, por isso que é bom tê-lo aqui. O senhor toca fogo toda a vida que vem aqui em muitas ideias. Mas quero te agradecer pela oportunidade, pela gentileza de compartilhar seu tempo, seu conhecimento. Paulo Portela, que é ex-diplomata e que presta um serviço relevante dentro e fora da sala de aula e que tem uma legião de seguidores aos quais eu me faço um deles. E é sempre muito bom tê-lo aqui. Muito obrigado, viu, professor?
1: É um prazer estar aqui com o Gleudson, o mestre da elegância da imprensa cearense, e estar com vocês que nos escutam pelo Brasil.
0: Professor, a Beatriz não concordou muito com o mestre da elegância, não, mas eu vou continuar aqui tentando. Essa rasgação de seda tem sido assim, né? Bem, o tempo todo, né? Mas eu vou agradecer aqui ao professor e dizer que em breve voltaremos com mais conversas aqui. Professor, muito obrigado, viu? Um abraço grande. São 10 horas 42 minutos. O intervalo é daquele jeito, rapidinho. Já já a gente volta falando sobre movimento e mercado e aquilo que te impacta no dia a dia. 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
1: Estamos de volta, 10 horas 45 minutos. Você viu imagens da Avenida Raul Barbosa aí, com trânsito fluindo bem intenso, né? Agora há pouco deu uma melhorada, mas já tá fluindo bem intenso. Já chegamos aí às 10h45, daqui a pouco o final da manhã. E aí é que a coisa vai ficar mais complicada para você que vai viajar. Mas vai com calma, vai dar tudo certo, viu? São 10 horas e 46 minutos. Agora, eu vou falar com um amigo, uma pessoa que eu admiro bastante. Tem quase minha idade, né? Ele é filho de comerciantes, começou a trabalhar muito cedo, aos 12 anos, atuou inclusive como office boy, pouco tempo depois ingressou no varejo, passando por diversas funções até chegar na condição de setor de compras de uma grande empresa comercial. Essa vivência prática moldou sua visão empresarial e o conhecimento sobre comportamento do consumidor, gestão, estoque e expansão de negócios. Aos 19 anos, ao lado de seus pais e irmãos, participou da fundação da Rede Ponto da Moda, inicialmente uma pequena loja de aproximadamente 100 metros quadrados, ali no centro de Fortaleza. O negócio cresceu, se tornou uma das marcas mais conhecidas no varejo popular de moda do Ceará e, após o falecimento de seu pai, em 91, Riamburgo assumiu juntamente com a família a continuidade e expansão da empresa. Sua trajetória empresarial tem origem justamente nessa cultura de comércio familiar. E a gente conversa agora sobre o que levou a enxergar o Eusébio antes mesmo do povo do Eusébio enxergar. Porque muito tempo atrás a gente enxergava o Eusébio como uma cidade de dormir, uma cidade vizinha, uma cidade de passagem, mas o Riamburgo enxergou de uma forma diferente. Depois de consolidar a expansão da Rede Ponto da Moda, Riamburgo ampliou a sua atuação para o setor imobiliário e de centros comerciais. Em 2011, participou da implantação do Ponto Shopping em Maracanaú e em 2014 liderou, junto com a família Ximendes, a criação do Shopping Eusébio, primeiro shopping center do município, que eu digo que tem um momento, uma divisão ali, antes e depois da construção do shopping. Vamos falar sobre isso agora no nosso DNA de Sucesso, às 10h45.
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1: Primeiro, a alegria de receber você aqui em Riamburgo. Eu fiquei velho, você continua novo do mesmo jeito, do jeito que eu lhe conheci há 10 anos atrás, correndo aqui em Ceará pior. Bom dia, meu amigo, tudo bom?
2: Bom dia, Gleidson. Bom dia a toda a nossa audiência. Aqui é uma casa, porque tive 40 anos de esporte motor.
1: Verdade, verdade.
2: Estava sempre aqui no sistema.
1: É sua
2: casa. Sistema Verdes Mares. Zahri Amalek.
1: Isso,
2: que era minha assessora de imprensa. Então, constantemente eu estava aqui. Ou no Canal 10, ou aqui na TV Diário, no jornal.
1: Mas sempre em casa.
2: Sempre em casa, é que eu me sinto em casa.
1: Riamburgo, eu falei um pouco da sua trajetória, um pouco do seu início, e eu disse que você enxergou o Eusébio comercial até mesmo antes dos moradores do Eusébio. Eles não tinham conseguido enxergar esse potencial, e você enxergou isso lá atrás. Essa sua sensibilidade para enxergar essas áreas, isso, como é que você encontra essa sensibilidade?
2: Olha, eu não sei se dizer se isso é um dom, mas verdadeiramente a gente tem um terceiro olho, eu imagino que seja isso. O Eusébio sempre foi visto pelos grandes empreendedores de imobiliários e comerciais, etc., como o município do futuro.
1: Uhum.
2: Então, o Eusébio seria o futuro da continuidade de Fortaleza, é a continuidade da UOS Soares, a CE040. Nós estamos a 25 minutos do Iguatemi. Então, todo mundo dizia, mas não está maduro, está isso, está aquilo. E nós tivemos a felicidade de dizer assim, está maduro sim. Está maduro. Em 2014, nós compramos aquela propriedade ali que era do Pia Marta, em 2012, em 2013 começamos a construção, foi um ano de construção, em 2014 inauguramos o Shopping Eusébio. E foi verdadeiramente, como você diz, um divisor de águas para o município. Porque verdadeiramente o Eusébio não tinha nada. E nós demos vida ali para o Eusébio. E aí começou o que era uma cidade dormitório, começou a virar uma cidade sitiada, a pessoa vai morar porque ali tem. E hoje você vê a quantidade de oferta que tem de tudo.

0: hoje quem mora no Eusébio, que eu sou um morador do Eusébio há 5 anos,
1: uhum.
0: Ele está autossuficiente praticamente de tudo.
1: É. E aí, enquanto você fala isso, hoje é fácil dizer, não, tranquilo, investi ali, mas a época não era bem assim, você teve a ousadia e acreditou nisso. A gente sabe que decisões empresariais, decisão é também assumir riscos. Qual foi, Rambuco, na sua visão, o momento da decisão mais arriscada na sua trajetória empresarial?
0: Verdadeiramente, quando nós vimos que estava maduro, pairou dúvida. Parou dúvida e dizia desse jeito. Lá a gente começou o Shopping Eusébio ancorado por Frangolândia, Ponto da Moda, Bradesco e Loja Americana. E o resto eram lojas satélites que chegavam a um ABL de 10 mil metros quadrados. Mas um mall muito simpático, tudo. E eu dizia para os meus sócios, minhas irmãs, etc., eu dizia o seguinte, olha, isso aqui vai começar a regular, vai ficar bom e o futuro vai ser ótimo como certo. Então, nós estamos fazendo um empreendimento para 5 anos. E verdadeiramente...
1: Isso em 2014.
0: Em 2014. E para nossa surpresa, ele já começou bom e o segundo ano ótimo e foi-se embora, chegando ao quinto ano excepcional, tendo mais de 200 lojistas querendo entrar ali e não tinha como. Foi da onde a gente... saímos de mall e viramos verdadeiramente um shopping em 2019, com 5 anos, e aí está aí a trajetória de sucesso. Então, nos surpreendeu positivamente.
1: Rambuco, qual é o momento de inflexão onde o gestor, ele deixa de ser apenas aquele que constrói o empreendimento para construir legado? Porque o que vocês estão fazendo lá é construindo legado, né?
0: Olha... O nosso lema, a gente diz que é modificar lugares e pessoas. Hoje o Shopping Eusébio gera mais de 2 mil empregos diretos. Estamos indo agora para a quarta expansão com a Torre Empresarial e vamos gerar mais 800 empregos diretos. Então vamos para 35 mil metros de ABL. O que começou há 12 anos atrás com 10. Então, verdadeiramente, fica esse legado e nós temos muito ainda pulmão para crescer. Vamos ter a quinta expansão, eu acredito que daqui a uns 5 anos, mais ou menos, pelo que a gente nota. Então, ainda tem muito mercado, ainda tem muita expansão. Gleitos, não tem quem saiba o que vai ser o Eusébio daqui a 10, 15, 20 anos, porque é a continuidade natural de Fortaleza.
1: Outro dia eu vi você falando que o Eusébio está para Fortaleza como a Barra da Tijuca está para o Rio de Janeiro.
0: É o que eu imagino. Então, é muito gostoso morar no Eusébio, qualidade de vida. Eu morei 30 anos em casa.
1: Uhum.
0: Eu sou casado há 35 anos, foi 30 anos morando em apartamento. Depois que eu descobri o que é gostoso morar em casa, eu vi o quanto tempo eu perdi. E a pandemia ensinou isso.
1: Uhum,
0: a pandemia, para você ter uma ideia, um lote ali no, na Cidade Alfa... Eu moro ali no...
1: Terras?
0: Não, eu moro no Alphaville e Fortaleza, que é o Eusébio, né? Uhum. Ali próximo do Beach Park.
1: Uhum.
0: Um lote era 300 mil reais antes da pandemia. Hoje é 1,5 milhão. Tá certo? Pós-pandemia. Então veja que o ser humano agora está atrás de qualidade de vida. E o Eusébio tem essa qualidade de vida. O Eusébio é o maior IDH do Nordeste do Brasil. E dos 5.500 municípios do Brasil, ele está em 113 do IDH.
1: O Rambuco, quando a gente fala em todos esses números, a gente imagina, bom, o Eusébio fica entre Fortaleza e Aquiraz. Ainda tem expansão, ainda tem o que o Eusébio crescer? Tem, não tem? Se você dá uma olhada para aquele lado direito, que vale no sentido da BR-116, tem muito chão ainda e o Eusébio tem muito a crescer, né?
0: Tem. Olha, lhe afirmo que o Eusébio hoje só é 20% do que ele vai ser.
1: 20%?
0: 20% hoje. Nós temos aí um crescimento de 80%. Você vê a abertura da 010,
1: sim,
0: que vai para o Beach Park, sim, ali. Olha a quantidade de terreno que tem.

0: Eu lhe convido para você ir lá para a nossa torre, que nós já estamos na 15ª laje, inauguraremos, se Deus quiser, em 31 de outubro, você é nosso convidado.
1: Obrigado.
0: Mas você, eu lhe convido para você ir agora, em breve, e subir na 15ª laje, que dá para ver o mar, e você vê o que eu estou falando, o quanto ainda tem para crescer o Eusébio. E o Aquiraz é o Eusébio de 15 anos atrás.
1: Perfeito.
0: Então, é um município também fabuloso para investimento, porque ainda está com preço bom. O Eusébio ainda tem preço bom, mas já, vamos dizer, quem acreditou no Eusébio há 10, 15 anos atrás, surfou melhor porque pegou as grandes oportunidades. Não é que não tenha, ainda tem muito pulmão para crescer, mas o Aquiraz é a bola da vez no sentido daqui a 10 anos, né?
1: Riamburgo, hoje talvez o maior desafio do empreendedor, do empresário, seja encontrar equilíbrio entre investimento, financiamento, custo do crédito, mas tem uma outra ponta aí, que é a questão da mão de obra. Hoje a gente discute muito a NR01, hoje a gente discute muito essa questão da mudança, possível mudança da CLT, aí da escala 6x1 para 5x2, isso também preocupa vocês? Está no radar do empresário?
0: Sem dúvida, se acabar com a 6x1 é um desastre para a nossa economia, mas estamos vendo aí que o Senado tá atento para isso e estamos bem esperançosos que não vá passar, para o bem do nosso país, para o bem do povão, do funcionário.
1: Do trabalhador, né?
0: Do trabalhador, para todo o bem da nação. Isso é muito danoso, trazer à mesa essa discussão muito danosa, né?
1: Deixa eu voltar um pouco agora à questão do Shopping Eusébio, porque a gente fala muito na questão do trabalhador, a gente fala também muito na questão do investidor. Hoje, o investidor que está nos ouvindo agora em qualquer lugar do Brasil, ele encontra um ambiente favorável para investir no Eusébio, lá no shopping, lá na cidade, a segurança jurídica, a prefeitura, os órgãos públicos também têm essa atração, têm esse entendimento de que para crescer precisa juntar força, né?
0: Gleidson, você sabe que tudo onde tem um sucesso, por trás tem competência. Os gestores do Eusébio, que ao longo do tempo o líder político lá é o Asilon. Então tem mostrado gestões em cima de gestões maravilhosas. O empreendedor vai qualquer coisa que vá se fazer dentro do Eusébio é tapete vermelho. Muito diferente de você investir aqui dentro de Fortaleza, que você é mais um, e tantos outros municípios que não têm esse DNA. Então, eu recomendo, agradeço aqui em público tudo as parcerias com a prefeitura do Eusébio, na pessoa do Dr. Asilon, hoje do Dr. Júnior, que é o prefeito, e todos os secretários, Ilson, todos são muito cavalheiros e abre as portas de verdade, são pessoas muito sérias, então é um ambiente de negócio plausível.
1: Riamburgo, olhando para 10, 15, 20 anos para o Eusébio, o que é que você enxerga ali?
0: Como eu lhe disse, o Eusébio hoje só é 20% do que ele vai ser. Então, o Eusébio, se você observar, você não sabe nem onde termina Fortaleza e começa o Eusébio. E é o único município da região metropolitana que não tem a barreira de favela, de uma coisa danosa, tá certo? Então, o Osso Soares é a nossa avenida mais nobre e ela é a continuação, ela só vira 040, então ela continua com o mesmo DNA da Osso Soares. Então ninguém sabe o que o Eusébio vai ser. Eu sei que vai ser excepcional.
1: Estou te perguntando isso porque você enxergou isso lá atrás e agora o propósito continua, o sentimento continua, o entusiasmo continua, né?
0: Sem dúvida, você tem uma ideia. Nós estamos construindo agora mais de 40 mil metros

0: espaço de metros quadrados construído, com essa torre empresarial, que é a primeira torre empresarial do Eusébio. Então, tudo que, se você é pioneiro, você parte na frente. Mas tem que ter essa ousadia, né, Gleides? Como
1: verdade.
0: Você citou.
1: E o coragem.
0: Porque no... depois de feito,
1: a coisa é fácil. Deu certo. É, depois de feito, dizer...
0: depois de feito, você é um visionário.
1: É verdade, mas tem
0: mas
1: que...
0: Mas antes...
1: Era doido, maluco.
0: É um doido.
1: Hamburgo, o tempo aqui... passa tão rápido, a gente chegou ao final do programa, mas é sempre bom conversar com você. Eu disse aqui na sua chegada que sou uma pessoa que te admira pela postura, pelo homem, pelo empresário, mas acima de tudo pelo ser humano. E você nos inspira também. Quero te agradecer pelo tempo. Eu sei que sua agenda é muito apertada, mas você assumiu o compromisso, veio aqui. Quero te agradecer por isso. Que Deus continue abençoando você e sua família. E eu falo isso em nome de todos os cearenses que, de uma certa forma, bebe um pouco dessa água, daquilo que vocês plantaram lá atrás, começando com muita humildade. E o sucesso chegou, graças a Deus, e muito trabalho. Muito obrigado, viu?
0: E obrigado também, lhe tenho muita admiração. Você é um grande comunicador e um grande ser humano.
1: Muito obrigado. Agora quem está chegando é a Denise Santiago com o Da Turma do Esporte. A gente volta amanhã, a partir das 9 horas da manhã, com o nosso movimento e mercado especial do agro. Fiquem todos em paz com Deus e até lá. Tchau.

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1: Começa se eu quiser, se eu não quiser, não começa não. Você igual assim, brincando na bola no meio da rua. Se eu não ficar no carimba. Lá no Edson
0: Gata
1: Queiroz era
0: show,
1: assim.
0: Ela
1: não,
0: arrasa.
1: Hoje eu não tô pra arrasar não, hoje. 11 horas e 6 minutos. Lá no Edson Queiroz era assim. Se ninguém brincasse com a Gata Show, eu pegava a bola da brincadeira.
2: A dona da bola. Dona da bola é dona do jogo. Agora, você sabe que
1: mas eu não era dona da bola. Eu pegava a bola dos outros e ficava
2: entendi.
1: Pra mim.
2: Você tomava a bola. Entendi.
1: Era.
2: Você sabe que eu nunca fui bom de jogar carimba, né, Denise?
1: Por quê?
2: Era muito fácil acertar isso. Aí eu não jogava.
1: Olha como é que a gente começa o programa hoje, gente. Dessa
2: rapaz,
1: forma.
2: Você viu que eu joguei direto, né, com esse amarelo?
1: Você tá lindo.
2: Super discreto.
1: Você tá lindo, uma mostardinha aqui.
2: Tá parecendo um quebra-mola, Denise.
3: Ai, que delícia.
1: Como é, Mickey?
3: Ai, que delícia.
1: É uma delícia esse programa, minha gente. Vem chegando que começou o seu melhor programa na hora do seu almoço. Às 11 horas e 6 minutinhos está no ar o melhor. Como é o nome desse programa, Predador? Quero ver se tu é bom mesmo agora. Como é o nome desse programa?
4: Não, posso não.
1: Como é o nome desse programa, Predador?
4: Não, posso não.
1: Eu quero ver se tu é bom, Predador.
4: Não, posso não.
2: Ou me diga logo.
1: Como é o nome desse programa, rapaz? Agora eu tô injuriada. Eu só saio daqui quando tu disser o nome desse programa. Eita, Maria, esqueci até o nome do programa. Olha, minha Nossa Senhora. Não vai confundir com o nome de outro
2: no
1: programa, bote... não, pelo amor. Amor de Jesus
2: Cristo.
1: Não bote
2: o nome de outro programa, não, que o negócio dá certo, não.
1: Como é o nome desse programa? Ah, isso ajuda aí ele, como é o nome desse programa? Ei, Jefferson.
2: Ele vai colocar Bafulê.
1: Vai. Como é o nome desse programa? Às vezes a gente entra no clima do Bafulê. Menina, agora ele vai me deixar aqui mesmo.
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1: Ah, agora sim. Gente, começou o nosso programa Jogada Primeiro Tempo. Você já sabe que nós já estamos no clima de final. Amanhã tem um jogo importantíssimo para o Fortaleza contra o Vitória. Fortaleza precisa vencer, reverter o placar. Vou nem falar muito que a galera disse que a Gata Show zica, hein? Bota o Leão aí, ó, pra fugir. Porque vai ter que sair com resultado positivo, gente. Por que não? É impossível, torcedor? Claro que não. Agora vai ser difícil? Claro que sim. Vai ser difícil enfrentar ali o Vitória, não vai ser fácil, a gente sabe a força que o Vitória tem dentro de casa, mas a gente também sabe a força que o Leão tem fora de casa, vai ter que buscar aí mais força ainda. É, não, olha, minha Nossa Senhora.
2: Ave Maria.
1: Olha, minha Nossa Senhora.
2: Se bem que, da última vez que ele fez o Fortaleza, o time passou pra final. Então, pro Fortaleza, a bengala do Jota acabou funcionando, né?
1: Tu não quer, mas não foram três bengaladas que ele deu, não.
2: É, não foram três. Se botar três aqui...
1: Se botar três aqui, tá. Aí, botou três...
2: Três é problema. Três é problema.
1: Depois tu vai treinar, tu não vai narrar amanhã, não.
2: Rapaz, a gente pelo menos abre o jogo, né?
1: Bota o Jotinha. Deixa eu botar o Jotinha, vai. Qualquer coisa você pode fazer. Bengala neles, vai.
2: Fala, bengala neles, vovô.
1: Só besteira. Minha gente, amanhã vai ser o dia. Torcedor hoje... A gente vai falar muito sobre esse jogo, vamos falar muito sobre o Ceará também, mas a gente traz também muita evidência sobre essa partida, porque é uma partida decisiva, é uma final de competição, temos um representante cearense mais uma vez em uma decisão, em outras oportunidades a gente acompanhou o Vozão e outras o próprio Leão também, o Fortaleza que vai em busca aí da... tetracampeonato da Copa do Nordeste, então a gente vai reforçar muitas informações, trazer com mais detalhes, inclusive estaremos amanhã em loco, hein? Fernanda Alves vai estar lá, direto lá do Barradão, trazendo toda a expectativa da partida, o aquecimento, a conversa com os torcedores, que eu tenho certeza que vai uma galera daqui lá pra Salvador. Quem vai? Quem já tá se arrumando pra ir? Eu tô sabendo aí que vai ter caravana, eu tô sabendo aí que vai uma galera massa, show de bola. Manda sua mensagem, você já está indo para Salvador, torcedor? Vai lá, na tela do Pelourinho, é o forró que vai tomar de conta. Eita, ainda tô confiante. Eu tô confiante, tomara que eu não me decepcione, viu?
5: São muitas emoções.
1: São, tomara que eu não me decepcione. Vai dar certo, alô, Vitinho, Miritinho.

0: Hello, Meritina, nunca falei mal de tu, macho véi. Acerta um golzinho, vai. Faça lá sua, o que você sabe fazer de melhor para poder ajudar o Fortaleza. Bora falar do Ceará? E cadê o técnico do Ceará? Eu tô parecendo aquele quadro do Fantástico. Cadê o dinheiro que tava aqui? Cadê o técnico do Ceará? Cadê o técnico do Ceará? Nem o nosso repórter tá me escutando. Vixi! Eu não sei onde está o técnico, mas este celular do Daniel Farias tem 3 semanas que não para. Não para, minha gente do céu. Alô, João Paulo Silva. Vamos falar com o João Paulo Silva, ligar para ele agora, ver se ele fala com a gente. Alexandre, eita, esse Alexandre é desenrolado.
1: A cobrar é de lascar. Acaba ligar pra apurar, a cobrar. Aí não existe não. Peraí, Dan. O plano hoje é bem baratinho, mas o pós-pago, peraí.
0: Eu vou ligar pro João Paulo, Silva. Bota aí que eu vou ligar pro João Paulo, Silva. Vai.
1: Pelo amor de Deus.
0: Vai.
1: A Dandusca vem já aqui dizer que é pôde. Não faça isso, não.
0: Eu tô sem crédito, Breno. Eu tô ligando pra ele. Tá atendendo, não. Tá atendendo, não, ele.
1: Não tá nada, não, viu?
0: Ele tá atendendo, não. Tô ligando a cobrar mesmo pra ele. Vixe,
1: Maria. A cobra ele não vai atender.
0: Ele vai
1: não...
0: olhar assim. Eu pensei que era só o Ceará que tava na situação ruim. Pelo que jeito, a Denise também tá, não tá legal. É, presidente, não brinca com o Fosco. O lado de cá também.
1: Denise, eu vou te falar.
0: Esse lado de cá também não tem essas coisas
1: todas.
0: É dívida por cima de dívida aqui da Gata Show, viu? Se juntar eu e o vovozinho, o Ceará, a gente chora junto e o jumento também, se passar perto da gente. Ei, gente! Brabo, mas vai melhorar, viu, minha gente? Eu tenho expectativa que vai melhorar. Lucas Mugni, será que vai voltar?
1: Será?
0: Você daria uma segunda chance para o Lucas Mugni, torcedor? O que é que você acha? Vai no 988871306.
2: Anote o número.
0: Às vezes, viu, tia? Voltar pra ex é até bom, viu? Porque aí volta com outro ânimo, viu, Breno?
1: Muda.
0: Você já voltou para uma ex e foi melhor, Breno Rebouças?
1: Não, na verdade, Denise Santiago, você sabe que eu não tenho, nem tive ex, porque eu não...
0: Você é safado,
1: eu nunca,
0: né?
1: Não, eu nunca tive um compromisso sério.
0: Pois é, você é safado, não, você só não. Fica na...
1: Eu só sempre fui muito tranquilo. Eu sou sagitariano é mais livre, né?
0: Mais livre.
1: O silêncio, predador.
0: Minha nossa.
1: Pronto, entrou aqui na terapia agora.
0: Caramba, que bicho safado. No ar, ao vivo, não, pra todo mundo escutar.
1: Eu tô dizendo pra você que o sagitariano é mais difícil de relacionamento. Ele é mais livre, ele não gosta muito de...
0: Pois é,
1: ele
0: gosta de pegar todo mundo.
1: Não, né? não é isso. É não. Porque ele valoriza estar mais livre. Valoriza a liberdade.
0: Tá certo, tudo bem. Esse Breno Rebouças... Ai, ai, mas torcedor, mentiroso, mas torcedor, você daria uma segunda chance para Lucas Mugni, jogando Mark Vigna, eu tenho certeza que ele vai jogar.
1: Ah, isso aí sim.
0: Oxe, mas me conte, se colocar ele hoje, como é que no título, na equipe titular do Vozão, ele joga mais bola do que o Vigna. E eu falo isso sem sombra de dúvidas, se voltar Lucas Mugni... É titular dessa equipe do Vozão hoje, gente. E aí, torcedor, o que é que você acha? Participa aqui com a gente aí no 988871306. Galeano também, né? Tá. São nomes que estão ventilando ali na diretoria Alvinegra, na mesa de contratações, torcedor. Já a gente liga de novo pro João Paulo Silva pra saber, viu? Já. Ixi, tô ligando a cobrar e é sacanagem, né? Não, Daniel Farias? Sextou e você já participa aqui com a gente no 988871306. Breno Rebouças tá aqui conosco. Chama ele, chama. Direto lá de Maranguape. Ontem ele tava no São João de Maranguape. Breno
1: Rebouças. Foi anteontem. Tudo bem, Denise?
0: Cheguei!
1: Aí, ó. Tudo bem? Bom dia pra você. Bom dia pra todo mundo ligado com a gente aqui no Jogada Primeiro Tempo. Sexta-feira, véspera de grande decisão da Copa do Nordeste. O Ceará também nessa decisão de quem vai ser o seu novo comandante. E a gente tem muita coisa para conversar aqui. Júnior chegou, Denise, trouxe não só o São João, que é bom demais, o que eu já comi de pratinho.
0: Foi, não trouxe um pouquinho
1: mês
0: pra
1: cá. E lá em Maranguape, aliás, amanhã em Maranguape, quando eu sair, calma, quando eu sair aqui da transmissão de tudo, né, com Fortaleza campeão ou não, Denise, vou para Maranguape City. E lá amanhã tem um festival do pratinho, viu? Só o que vai ter é um corredor só com gente vendendo pratinho, vários tipos de pratinhos diferentes.
0: Vatapá.
1: Então, convido você a qualquer pessoa que quiser ir lá. Festival do Pratinho.
0: Festival do Pratinho, que bacana. E é bom a gente estar brincando aqui, mas é bacana porque mexe com a economia local.
1: Exato.
0: Né? Tantas mulheres empreendedores,
1: pública, tá?
0: Homens também, que acabam empreendendo, fazendo, ali criando.

0: suas barraquinhas, seus comércios da melhor forma, de forma informal também, mas da melhor forma possível, pra poder vender. Legal, gostei, eu não sabia.
1: E amanhã, meu amigo, se eu já comi pratinho dessa semana, vale amanhã, viu, que é o festival.
0: E Breno,
1: eu preciso provar de todas as barraquinhas pra saber qual é o melhor
0: pratinho. Pra você dar sua análise. Eu acho que eu deveria ir com você.
1: Eu também acho, gente, Thiago. Agora, segunda-feira, você tem que ir dobrado na academia, junto comigo.
0: É, então, Breno, não. A gente corre, não tem problema não. A gente corre antes, depois, pra ficar tudo certo. Breno Rebouças, como deve ser o comportamento do leão, para vencer lá?
1: Depende de para quem você perguntar. Se você perguntar pro Vitinho, ele disse que o Fortaleza vai amassar o Vitória. O Vitinho, outro na coletiva, segundo o Vitinho, o Fortaleza vai chegar lá, vai se impor, e não tem esse negócio do jogo ser no Barradão, não. Mas, na minha opinião, vai ser um jogo mais complicado pro Fortaleza. O Vitória tá muito bem jogando em seus domínios, vem de 4 vitórias consecutivas, são 9 jogos seguidos sem perder para ninguém lá dentro. E se a gente esticar aqui pro recorde de 10 jogos, são 8 vitórias, 1 empate, 1 derrota. É um desempenho muito, muito alto jogando no Barradão. Então o jogo vai ser complicado. O Vitória, que aqui teve os seus momentos de tentar se sentir mais à vontade, principalmente depois que ele esteve com um homem a mais, o que é natural. Tem time que não sabe tirar proveito de quando tem um homem a mais. Eu acho que o Vitória, depois que ficou com um homem a mais, passou a pressionar, a coar um pouco mais o Fortaleza. Não converteu isso em tantas chances claras de gol, mas ficou mais presente no campo de ataque.
0: Sim.
1: Então eu acho que lá o Vitória vai se sentir mais à vontade ainda. Estádio cheio, vai querer resolver a parada. O Fortaleza vai ter que sustentar em algum momento uma certa pressão do time baiano, mas também vai ter que propor em algum momento. Eu vou buscar aqui na memória do torcedor o jogo contra o Sport na Ilha do Retiro. E eu acho que o Vitória é mais time que o Sport. Vai ser mais complicado. Mas o Fortaleza começou o jogo com o Sport em cima, empurrando o Fortaleza para trás. E o Fortaleza tentava sair pro jogo, não conseguia. Eu lembro que para passar do meio campo, acho que foram 13 minutos, alguma coisa assim, que o Fortaleza conseguiu passar da linha do meio campo contra o Sport. Mas quando botou a bola no chão e quando partiu pro ataque, quando tentou propor, quando foi chegando de passe em passe perto da grande área, marcou e levou perigo. Porque o Fortaleza teve 2 chegadas, uma de contra-ataque e uma no erro da saída de bola do goleiro do time do Sport, mas o gol ele sai não de um contra-ataque, não de um erro, sai de uma jogada que ele vai construindo, ele vai chegando até o ataque. Então quando você bota a bola no chão e passa a jogar, você consegue fazer alguma coisa. E o Fortaleza em algum momento, lá no Barradão, vai ter que fazer isso. Mas é o jogo que vai precisar de equilíbrio. O Fortaleza, eu creio que vai ter menos a bola do que o Vitória. Vai ser mais pressionado, mas vai ter um momento que ele vai ter que sair pro jogo. Até porque a responsabilidade é dele. O Vitória pode, inclusive, ficar com a posse de bola no campo de ataque, tocando para um lado pro outro, chegando quando dá, sem se expor tanto, que ele pode fazer isso. Ele começa o jogo campeão, o empate é dele. Então, em algum momento, o Fortaleza vai ter que dizer assim, a bola é minha e eu vou ter que ir para cima. Por isso eu acho que o time vai ter que jogar de maneira equilibrada e estratégica. Tem que saber o momento certo de sair. Tem que saber o momento certo de tentar avançar ao ataque, de tentar trabalhar essas jogadas. Porque quando você sai para o ataque, você pode se expor um pouco mais.
0: Sim, verdade.
1: Então o Fortaleza tem que ser inteligente e saber em que momento fazer isso. O Carpini, ele consegue avaliar pontos mais fracos, né? Ele falou na coletiva contra o Sport, os pontos que ele tinha analisado, que o Sport tinha deixado vulneráveis no jogo de ida e explorou no segundo jogo. A mesma coisa ele tem que fazer aqui. Se ele notou algum ponto mais fraco do Vitória, é aí que ele tem que jogar, para tentar chegar lá e surpreender. O jogo pode ser parecido no ponto de vista que ele tem que reverter o placar. Ele vai estar encarando um estádio lotado e uma equipe que sabe que o seu torcedor vai estar pedindo para ela avançar, mas por outro lado eu acho que ele tem um time mais qualificado pela frente, com jogadores também melhores e uma equipe com um trabalho mais consolidado. O trabalho do Jair Ventura hoje é mais consolidado do que o trabalho que o Sport tem. Portanto, a parada é dura, mas o jogo está aberto. Um gol já faz o Fortaleza muda, derrubar, né, a vantagem do Vitória, porque já leva para a penalidade. Então é um jogo para ser estratégico.
0: E assim, gente, às vezes a gente comparou aqui sobre como o Fortaleza fez e reverteu o placar diante do Sport. Não quero comparar Breno, Sport e Vitória. Eu quero falar sobre o comportamento do Fortaleza do time cearense. Apesar de ter perdido, eu gostei muito desse comportamento do Fortaleza em casa, sabe, Breno? A expulsão ali do Ronald, que foi crucial para desmoronar tudo.
1: Total.
0: Então, assim, o que é que eu imagino também? Que o Fortaleza, ele vai, o Vitinho tá até comentou, né? Olha, vamos para cima, vamos para isso, aquilo, outro. Mas eu acho que esse é o espírito mesmo do Fortaleza. O que tá dando a entender, gente, é que, pelo menos nesse Fortaleza agora da era Carpini, não tá se abalando muito com o resultado adverso não, sabe, Breno? Porque em outros momentos, não sei se você se recorda, quando era um resultado pro Fortaleza reverter placar, o torcedor já dizia logo, ai, menino, não vai conseguir não. Ai,

0: É muito difícil, tem nem perigo. O próprio torcedor, você sabe que você próprio ficava até um pouco cético, né? Descrente de algumas situações. Hoje, até a própria torcida, quando a gente conversa, pelo menos alguns torcedores que vi passando, ou que nos abordam na rua, comentam, Gata Show, vai virar. Gata Show, tô confiante. Isso é muito reflexo do que o time tá apresentando em campo, né? Porque nos últimos jogos, até que foi bem, assim, o desempenho do Fortaleza, apesar do resultado. Não tô falando de resultado, tá, gente? Eu sei que não adianta muita coisa. Vou falar de Hélio dos Anjos, vou falar lá, Hélio. Não adianta ter posse de bola, não adianta ter feito jogo que não ter trouxe o resultado. Também eu concordo.
1: É, no caso do Vitória, ele até pode fazer isso, ter a posse de bola e cozinhar o jogo ali, porque o 0-0 é dele. Mas, acho que é o que o Vitória vai querer, até porque o próprio Jair, na coletiva, falou sobre isso, da força do time em casa. Então, eu imagino que o Vitória vai querer, dentro de casa, diante do seu torcedor, para erguer a taça, terminar com uma vitória, terminar com um triunfo. Ou pelo menos, Denise, buscar isso. Digamos que, sei lá, 39, 40 minutos, segundo tempo. Tá 0-0, Vitória martelou, não conseguiu, Fortaleza perdeu chances. Pode ser que o Jair diga, meu amigo, para que eu vou arriscar? Falta 5 minutos, 0-0 é meu. E fecha a casa, pode ser.
0: Sim.
1: Mas no restante da partida, eu imagino que ele vai tentar alguma coisa pelo que ele falou na coletiva dele. A coletiva de imprensa dele aqui mostrou que eles acreditam que em casa é o momento de, se aqui eles conseguiram um resultado positivo, em casa é o momento de consolidar isso e não passar por apuros, não passar por sustos. Eu acho que é essa a ideia do Jair, pelo que ele falou. Então, e assim, o histórico deles em casa recente é muito positivo. Portanto, eu acho que o Vitória vai receber o Fortaleza lá com a ideia de que, amigos, aqui é o momento da gente mostrar mais uma vez a força e conquistar esse título. O Fortaleza é que vai ter que fazer alguma coisa. O Fortaleza vai ter que tentar, dentro do Barradão, Denise, achar espaço. Seja em contra-ataque, seja quando tiver a posse, construir, buscar alguma falha de marcação do Vitória, ou marcar mais em cima para tentar forçar o erro. Alguma coisa ele vai ter que fazer para achar espaço, porque a parada é duríssima.
0: Vamos falar muito sobre essa partida, gente. Vai falar muito. Dan, você tá com o microfone aí, Dandan? Pertinho, já. Deixa eu chamar o Daniel aqui fora. Já a gente volta a falar sobre o Fortaleza. Dani, a gente brincou aqui, cadê o técnico? Mas, de fato, sobre do técnico do Ceará, ainda não tem nem pista, né, Dani? Nem ali uma possibilidade, uma especulação. Chama aí, Predador. Sabe, Daniel Farias? Chama aqui pra nós.
2: Daniel Farias.
0: E aí, Dandan?
3: E aí, Gata Show, bom dia pra você,
0: bom dia,
3: pro Breno,
0: gato.
3: Pra todo mundo ligado no Jogada Primeiro Tempo. Nenhuma pista, viu, Denise? A informação que a gente trabalhou ao longo de toda a semana era da tentativa do Ceará pelo Hélio dos Anjos, mas aparentemente o negócio não avançou diante de todas aquelas exigências que o treinador do Náutico vinha fazendo. O Ceará mirou inicialmente em nomes empregados, a gente falou de Eduardo Batista, falamos do Hélio dos Anjos, falamos do Daniel Paulista também, que tá lá no Goiás, mas até o momento a situação não avançou com nenhum desses três nomes. A tendência, Denise, é que agora, com essa dificuldade que o Ceará tem em achar algum treinador que esteja empregado, que ele possa mirar nomes que estão livres no mercado. Aqueles nomes que a gente trabalhou no início da semana. Fábio Matias, Alan Al, tem Alberto Valentim também, outros técnicos que estão livres no mercado. Tem o Roger Silva também, que saiu recentemente do América Mineiro. São nomes que estão livres no mercado e que o Ceará teria, em teoria, menos dificuldade de contratar do que um treinador que está empregado, porque ele precisaria apenas fazer ali a proposta de ajuste salarial e sinalizar o interesse de contar com esse treinador. Agora, toda essa demora, Denise, tem chateado bastante o torcedor, principalmente pelo fato de que aquele tempo que se desejava ter com o novo técnico, ele está indo por água abaixo.
0: Verdade.
3: Porque você teve 10 dias aí de intervalo entre o jogo com o Operário e o jogo com o Avaí. E esse tempo não está sendo aproveitado porque não chegou ainda um novo treinador. Claro, os jogadores estão treinando, mas quem está conduzindo esses treinamentos é o Anderson Batatais e o Alisson Henry. A tendência, inclusive, é que eles estejam na beira do gramado no jogo contra o Avaí na quarta-feira. Então, assim, o novo técnico vai chegar e ele não vai ter... Ele não vai poder aproveitar esse período aí de treinamentos. O Ceará está tendo uma grande dificuldade, já são 5 dias de negociações e até o momento nenhum avanço. E nesse momento a diretoria tem tentado, Denise, trabalhar de maneira um pouco mais sigilosa. A gente está tentando esmiuçar para saber qual é o próximo alvo, mas o Ceará já vai ir para o seu terceiro ou quarto técnico que ele tenta contratar. Só nesse intervalo curto de dias.
0: Dani, fica por aqui que já você traz informações sobre o Vozão. E eu acho, gente, vou até ser repetitiva sobre esse assunto do técnico. Tá demorando também, Breno Rebouças, não sei se você compartilha com esse mesmo pensamento, pela falta de um executivo. Não é desmerecendo o trabalho do Ricardinho, não, pelo

0: Meu Deus, gosto muito do Ricardinho, assim, falo um pessoal, também gosto da esposa, da família, mas eu, na saída do Drubsky e do Haroldo, será era para ter contratado um executivo do mercado,
1: né? Eu acho que o executivo, ele faz mais falta quando você vai atrás de atleta, porque você tem um contingente muito maior de gente para observar. Pro treinador, eu acho que geralmente, quando o papo é treinador, fica mais entre presidente e profissional. Uhum. E o João Paulo tá atrás. A questão é que eu acho que o Ceará pode estar insistindo demais num cara que não tá facilitando a vinda. Porque a vida do Hélio lá é uma vida tranquila. O Hélio tem todo o respaldo possível. Basta a gente ver qualquer coletiva dele. Ele fala o que ele quer, o que dá na telha e acabou. Então lá ele tem respaldo. Lá ele tá dentro do G6, coisa que o Ceará não tá. Lá ele conseguiu encaixar a equipe dele para essa disputa da Série B. Para ele mudar, trocar tudo isso para vir para um clube que tá com problemas extra-campo, porque a gente sabe que o Ceará vive uma crise também interna, política, torcida pressionando, pedindo saída de presidente, fazendo movimento, protesto. Um time que tem problema financeiro,
0: sim,
1: porque a gente sabe que o Ceará hoje vive ali muito do limite, bem numa situação complicada financeira. Por um time que tá fora do G6, que ele vai ter que chegar e vai ter que dar resultado imediato, porque se ele vier para cá e ele passar 3, 4 partidas e ele não conseguir entrar no G6 de imediato, vão começar a questionar. E para vir, trazer todo mundo, porque a comissão dele é muito grande, ele trabalha com 7 pessoas. Então, assim, para você mudar todo mundo, do nada, tira lá, vem para cá, sai de Pernambuco, vem pro Ceará, é arriscar. Eu acho que o Hélio tá muito relutante quanto a isso. Então, assim, valeu a pena fazer o contato, valeu a pena entender. O Hélio é um cara que o Ceará entende que tem um perfil, mas se não tá dando certo, busca outro nome no mercado, sabe? Tenta outro nome. O Hélio não é o único treinador disponível, e ele nem disponível tá, porque ele tá no Náutico, fora que você ainda ia ter que pagar uma multa. Então o Hélio não é o único cara que pode vir aqui ajudar o Ceará. Tem outros nomes no mercado, analisa. Olha pra se preciso for, o Ceará quer um brasileiro, mas se preciso for, olha pra alguém de fora também, sabe? Se for preciso, a gente já teve exemplos aqui de técnicos de fora, pelo menos 2 que deram certo. Então, assim, amplia a visão, busca outros nomes, porque com o Hélio tá empancado. A gente começou a falar do Hélio terça-feira, hoje é sexta.
0: Verdade.
1: Sexta-feira, e não avançou. O que vai fazer? O que vai ter de tão diferente para avançar daqui para frente? Na quarta-feira já tá batido o martelo, eu consegui confirmar isso ontem à noite, que é o Batatais que vai estar na borda do gramado quarta-feira, independentemente de quem chegue. Então, assim, o técnico que vier, ele já vai ter mais tempo para trabalhar pro outro jogo. Então, sabe, analisa outros nomes, vai atrás de outras pessoas. Busca outros treinadores, tem muita gente aí com trabalhos recentes bons na Série B também. E eu acho que com o Hélio já deu, acho que não vai rolar, já deu. Então acho que o Ceará poderia, de fato, deixar o Hélio quietinho no Náutico e buscar outro nome. Porque essa insistência está fazendo com que o clube passe mais dias sem um técnico. E o resumo da ópera é que o Moza saiu domingo, o Ceará passou uma semana toda sem um novo comandante.
0: Foi dia 31, né?
1: Você perdeu uma semana inteira que o novo comandante já poderia ter colocado ideias dele em prática, treinado algumas situações específicas. Ele não precisava nem ir pro campo quarta-feira se o Ceará não quisesse. Ele podia ganhar mais tempo, mas foi uma semana que você continuou trabalhando ali de forma interina e que você perdeu para um novo comandante tentar colocar as ideias dele em prática. Eu não sei, Dani, depois de quarta-feira, qual é o próximo jogo do Ceará, se é mais espaçamento de uma semana ou se ele joga no fim de semana de novo.
0: Deixa mas, eu dar uma olhadinha também aqui.
1: É uma semana
0: ajudar.
1: Que se o cara tivesse chegado terça-feira, ele já teria utilizado bastante, trabalhado bem. E o Ceará ficou esperando muito por essa história do Hélio. Acho que já pode partir para outra.
2: Depois desse jogo, ele enfrenta o Criciúma na segunda-feira seguinte, no dia 15.
0: Pouco então, tempo, né? É pouco tempo.
2: É um tempo menor do que o que ele teve agora. E o jogo é fora de casa, lá em Criciúma, então, no Heriberto Wilson. O Ceará vai ter que fazer uma viagem, uma viagem até longa. O jogo é na quarta, contra o Avaí. Então ele treina quinta, sexta, talvez no sábado ele já viaje para na segunda-feira jogar fora de casa. Pouco tempo de preparação.
0: Pouco tempo de preparação. Vamos aguardar, né, gente? A gente compreende também que fazer, procurar não deve ser fácil. A realidade financeira é outra do time. Tem a questão também de se o técnico está empregado, a multa rescisória. Tem tudo isso. Mas precisa agir rápido. Precisa agir rápido porque o tempo está passando. E como a gente fala, depois que chega um momento, e principalmente naquela virada, tem falta que uns 9 jogos para virar a montanha, né? A segunda segundo turno, aí para recuperar uma situação ali já é complicado. Ou então, coloca logo o Anderson Batatais e o Alisson Erri, não, gente.
1: os dois estão trabalhando e é o Batatais que vai estar na borda
0: pois
1: do gramado.
0: Pois é, se então, vencer assim, contra o Avaí, eu acho que já muda o rumo da prosa.
1: Só que eu acho, Denise, que como tem muita competição pela frente, porque o Batatais hoje ele é diretor do Ceará, ele é
0: coordenador. Aí ele vai sair de uma função,
1: aí você já está mudando outra situação. E o Alisson Henry, por mais que seja um cara super capacitado, eu acho que o

0: galera tá querendo algum um técnico que chegue ali e dê uma certa sacudida nesse vestiário. Ou que pelo menos recupere. O Henry, que era um cara que tava na base, que agora tá no profissional, tem todo o conhecimento, a preparação que ele tem. Mas talvez o Ceará não enxergue nele esse cara capaz de juntar todo mundo de novo e ter esse respaldo com os caras.
1: Sim.
0: O que não tem a ver com ele não, tá? Tem a ver com como os jogadores percebem o comandante. Uma coisa é você ter um cara como o Hélio, super experiente há muito tempo no mercado, um cara que é mais linha dura, você olha de um jeito. Outra coisa é você trazer, por exemplo, um Daniel Paulista, você trazer, sabe, um nome que está há muito tempo no mercado, que o jogador, inclusive, já viu outros trabalhos dele, às vezes até já trabalhou com esse cara e ele tem um respaldo. O Henry é um cara que não tem ainda trabalhos como profissional, eu acho que ele só treinou base. Se ele tiver treinado algum time profissional, não foi uma equipe de grande porte. Então, isso, muitas vezes, não é percebido da mesma forma pelos jogadores. Não tem nada a ver com a capacidade do Alisson Henry. É um cara super capacitado, bom profissional. Lá na base, falam super bem dele, de como ele desenvolveu os trabalhos.
1: Ele conhece os garotos,
0: conhece, exatamente. Então, assim, talvez com os garotos ele funcione, mas eu não sei com os veteranos. E eu repito, não tem a ver com ele. Tem a ver com a percepção dele por parte do elenco. Por isso, eu acho que o Ceará vai buscar um cara já mais rodagem no mercado. E como ainda estamos no começo de uma Série B, ainda são só 11 rodadas, ainda não passou nem um terço direito, tá quase lá nesse um terço, acho que por isso que o Ceará ainda acredita que vale a pena trazer mais alguém. Digamos que a gente estivesse na metade da competição, ou mais da metade, acho que talvez ele deixasse o Henry ou o Batatais. Hoje, eu ainda entendo que é importante trazer um profissional com mais experiência na competição.
1: Torcedor, o que é que você acha? Vai participando aqui com a gente no 988-87306. Foi apenas o início do programa. A gente vai fazer um intervalo ligeirinho. No próximo bloco, a gente vai trazer a Fernandinha com informações sobre o Fortaleza para essa final. E outro detalhe também, viu, gente? Deixa eu até dar um spoiler que o Alexandre Moda publicou agora há pouco, na manhã de hoje. As prioridades que a diretoria do Fortaleza quer para contratar na janela de transferências. Eu vou até dar o play aqui, viu, diretor? Tá aqui no OBS, pra quem tá em casa pela TV, quem tá no YouTube possa acompanhar, quem tá no rádio, já a gente volta falando sobre as prioridades de reforços. É o plano do mercado aí para o Fortaleza, que já definiu, tá, gente? Tricolor do PC, pelo menos a princípio, já definiu quais são as posições que eles estão dando prioridade. O que você acha, torcedor? Quais são as posições que o Fortaleza precisa dar prioridade? Nas laterais? No ataque? No meio-campo? O que você acha? Participa aqui com a gente no 988-87306, que já a gente fala sobre esse assunto. Menina, a foto do Carpini ficou bonita aqui, hein? Quem foi aqui? Ismael, nosso querido Ismael. Olha aí, o Carpini tá parecendo um modelo, né? Não tá? Todo charmosão aqui, todo...
0: Como é que o Rodrigo Eric falou que diz? Presença,
1: tá, né? Todo presença. Tá presença aí. Carpim, se tu for desfilar, viu, macho, velho? Tu dá um caldo aí no desfile. Porque o ovo tá bonito. Ismael aqui, Ismael Soares, o nosso fotógrafo que deu esse baile aí, fazendo cada registro e cada sensibilidade que esses homens têm, rapaz. Só aqui no Chama Verdes Mares que tem esses profissionais show de bola. Tem o Ismael, tem a Fabiana de Paula, tem também o nosso querido Kid Júnior, que sempre estão aqui. Thiago Gadelha também, o nosso TG, a turma que sempre está aqui nos acompanhando e contribuindo também. Bora fazer o seguinte, o intervalo é ligeirinho, hein? Ligeirinho, e no próximo bloco eu volto também com a sua participação, viu, torcedor? Esqueci não. Anote o número, tia, vai. 988-87306.
2: Mande áudio
1: pra Gata Show, que a Gata Show vai escutar os áudios. O intervalo é ligeirinho, a gente volta já.

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1: Ai, querido, como é o nome dela? Gata Show, a Denise
2: ela
1: Santiago.
2: Arrasa.
1: Como é?
2: É o Luzante falando.
3: É o meu nome deste menino.
1: É Gata Show.
0: Mas Denise é Santiago.
1: Mas... Ixi, Maria, 11 horas, 37 minutinhos. Qual é o horário de Brasília, Brenão?
2: Agora são 11 horas e 37 minutos.
1: É hora de falar com a galera, Brenão.
2: Bota o povo pra falar, Denise.
1: Bota o povo pra torar.
0: Você vai na jogada.
1: É a Camila Carla,
0: você,
1: né?
0: Na jogada.
1: Alô, Camila Carla, um beijo pra tu. Gata Show e Breno Rebouças.
2: Oi.
1: Cuida. Por que o Ceará não traz o Guto Ferreira, Tarcísio de Maracanaú? Por que, Breno?
4: O Guto Ferreira tá empregado, não? O Guto Ferreira
1: tá no Remo,
4: tá
1: não?
4: No, não, o Remo é o Locondé.
5: Tá no Vila Nova, que é o vice-líder da Série
4: pois
5: B.
4: Pois é, o problema é que todos os técnicos que a gente...
1: Vai,
4: ó,
1: não,
4: Daniel
1: vai, não.
4: Paulista, o Eduardo Batista, que será, procurou o Eduardo Batista, o Guto, os caras estão todos empregados e estão todos no G6.
1: Exato.
4: É natural até que o Ceará se interesse por esses nomes, mas assim, é difícil os caras trocarem nesse momento.
1: Não vai.
4: O Eduardo Batista, Denise, inclusive, o Ceará foi o primeiro nome antes do Hélio, eles procuraram. Só que o Eduardo Batista cumpre os contratos dele. Ele não costuma trocar de clube.
1: E Daniel então, Paulista também teve, né?
4: Daniel Paulista, acho que deve estar pelo menos na lista.
1: Sondado, né?
4: Porque
1: sondado,
4: é um bom nome.
1: É um bom nome.
4: Gosto do trabalho dele. Dos que estão disponíveis, eu gosto dos trabalhos do Alan Aal também. Acho um bom técnico. Mas o Ceará, acho que o Ceará está querendo alguém que tenha mais, como é que eu posso dizer? Mais histórico dentro da Série B, né? Porque o Moça, quando foram atrás no começo da temporada, foi por conta disso.
1: Quero conhecer a Série
4: B. O cara
1: B,
4: subiu,
1: né?
4: Duas vezes recentemente, foi campeão, já tinha batido na trave antes. O Eduardo Batista também é muito isso. O Eduardo Batista tem 3 anos que ele bate na trave. Mas é um cara que conhece demais a Série B. Então, acho que o Ceará tá buscando esse perfil. Mas se os caras estão empregados, você tem que partir pra plano B, C, D, E, sabe? Porque não dá pra ficar um tempão assim sem comandante.
1: Gata Show, depois que esse goleiro voltou, o Fortaleza só perde. Ei, não venha falar do João Ricardo aqui na frente da Gata Show, não, viu? Ora, não.
2: Uhum.
1: Não, o João Ricardo é o João Ricardo. É o goleiro titular do Lan, é o macho.
6: Tu é doido, é?
1: É, rapaz. Gata Show, deixa eu agradecer a todos vocês. Pergunta ao Breno sobre a arbitragem. Fale-me um pouco, porque eu já estou em ânsias angustiosas. Meu Deus, sobre a final do Fortaleza e Vitória. Um abraço, eu estou em São Paulo, na Zona Norte. Um beijo, acalme seu coração, vai dar tudo certo. Acalma o coração.
4: Que vou
1: vai...
4: até ver aqui pra ela quem é o árbitro já definido
1: quem
4: pela
1: é o árbitro?
4: Para essa partida, porque ficou muita polêmica no jogo
1: muita,
4: de ida,
1: né?
4: pelo trabalho do Afro Rocha.
1: Afro.
4: Que eu até acho que nos lances capitais, no pênalti e na expulsão, eu acho que ele foi correto. Tem outras situações do jogo que você pode falar, ah, deixou ele dar uma faltinha aqui, segurou o jogo ali, ok. Mas eu acho que nos lances capitais ele acertou. Muita gente discorda, a maioria das pessoas acha que discorda da expulsão. Eu já dei até meus argumentos aqui no pós-jogo. Mas quem vai apitar nesse final de semana, a grande decisão, já está definido, Denise? Quem vai apitar é o Rodrigo José Pereira de Lima, de Pernambuco. Pernambucano apitando. Rodrigo José Pereira de Lima.
1: Não conheço, Francisco, não.
4: Não tô lembrando dele também.
1: Da qual
4: apitou? Ah, eu acho que ele apitou um Clássico Rei.
1: Fez o Clássico Rei?
4: Deixa
1: quando,
4: eu ver aqui.
1: Dani?
4: Ele apitou. Tá aqui, Gata Show. Ele apitou, sabe o quê? O Clássico Rei de 2-1 pro Ceará.
6: Não tô lembrado, não.
4: Pela Série B.
1: Ah,
4: o Ceará virou?
1: Foi tranquilo, né? Foi um jogo limpo.
4: Foi. Eu lembro que foi tranquilo.

0: tranquilo.
1: Não tô lembrado, não.
0: Rodrigo José Pereira de Lima é o árbitro, Francisco Chaves Bezerra é o assistente, Luiz Carlos de França é o segundo assistente, e o árbitro de vídeo é o João Rodrigues Castro Júnior, de Pernambuco. Não, não é o João, não.
2: O João? O João,
1: João

0: ocupado pelo Fred Gomes. Ele que tem uma vasta experiência aqui no futebol nordestino, já trabalhou no Ceará, ele já foi supervisor e também gerente de futebol no Ceará, e agora retorna. Ele trabalhou no Ceará nas temporadas 2009 e 2011, e agora retorna. Só para também citar aqui, ele trabalhou por outras equipes como Icasa, Guarani de Sobral, trabalhou também no Remo, no Floresta, onde ele teve um trabalho recente, no Paysandu e em outras equipes aqui, como Maracanã e Tirol. E agora chega. E qual vai ser a atribuição dele, Denise? Ele vai ter a responsabilidade de comandar essa pasta do Departamento de Futebol ao lado do Gabriel BD, do Ricardinho e do Anderson Batatais. Então, parece que eles estavam ouvindo o programa,
1: precisava,
0: né?
1: Precisava de um executivo, gente. Exatamente.
2: Quando a Denise fala, o pessoal escuta, né?
1: Já pensei, João Paulo, me atende agora. Vou ligar mais
2: pra cobrar. Tu tá ligando a cobrar pro homem, Denise. Se tivesse ligado direto, ele tinha atendido.
1: Eu fui ligar a cobrar pra ti, viu, João Paulo? Agora me atende que eu vou ligar. Logo ligar normal. Precisa. Vai, João Paulo. É que eu tô sem crédito, João Paulo, viu? Eu tô ligando a cobrar pra tu. Ei, mas precisa dessa figura, gente. Não tô desmerecendo o trabalho nem de Ricardinho, nem do Gabriel, nem do Batatais. São pessoas que a gente tem o maior carinho também. E assim, sabe da capacidade profissional. Mas precisava de um executivo, Breno. Não só para olhar essa questão do mercado técnico, né? Porque tem à frente o João Paulo, mas acaba olhando também. Mas para nesse momento de janela de abertura de transferências, na abertura dessa janela, tinha que ter uma pessoa que conhece de fato o mercado de um modo geral, né? Ter uma visão maior do trabalho todo, do processo como um todo. E eu fico feliz, o Fred é gente boa demais e tem...
2: Fred tem passagem por
1: vários
2: clubes,
1: tem muita passagem,
2: né?
1: Conhece, né? Conhece o cenário de Série B, principalmente.
2: Já trabalhou na Série B, acho que no Remo ele trabalhou na Série B, em outras equipes também. É porque eu não tô lembrando aqui de todos, mas trabalhou também na Federação. Aqui no Ceará, além de trabalhar no Ceará, trabalhou também na equipe do Floresta. Foi ele, por exemplo, que trouxe o Leston pela primeira vez pro Floresta, eu lembro bem disso. E tem alguns outros trabalhos em outras equipes, o Fred Gomes, e que estava aqui pertinho, né? Porque ele mora aqui no estado do Ceará. O Ceará foi numa aposta mais caseira para começar a reestruturar o seu departamento de futebol. Detalhe, né? Ele não vem como executivo, ele vem como gerente.
1: Gerente.
2: Ele é um executivo.
1: Ele é um executivo,
2: futebol,
1: que eu...
2: Mas ele é inclusive filiado àquela associação lá dos executivos, mas ele vem como gerente e aí tem funções que são diferentes, que tem atribuições diferentes. Por exemplo, só pra gente diferenciar, o executivo era o Drubsky, o gerente era o João Paulo Sanches. E o João Paulo Sanches, por exemplo, ele ficava não responsável pela busca de nomes. Eu lembro sempre que a gente entrava em contato com ele, ele falava assim, olha, quando estão buscando o jogador, negociando se vai fechar ou não, é com o Drubsky. A minha parte é quando o jogador fecha daqui pra frente. Ele cuidava da parte interna. Não sei se é exatamente isso que o Fred vai fazer, mas acredito que sim. A função do Sanches era muito mais interna do que externa.
1: Mas eu acho que o Fred
2: era muito mais voltado pro mercado. Agora,
1: acho que o Fred vai ajudar na captação.
2: Tem, certamente ele vai ajudar também na captação de atletas. Né? Na captação não, na busca
1: na
2: de
1: busca.
2: Atletas.
0: O termo que o Ceará utilizava pro João Paulo Sanches era coordenador técnico. Ele recebia esse nome. Agora ele já utiliza uma outra nomenclatura para o Fred Gomes, né? Que é de gerente do departamento de futebol. Eu acredito, Denise, assim, que ele vai liderar esse departamento ao lado do BD. Então ele vai ficar, teoricamente, acima do Ricardinho, acima do Batatais. Enfim, é um cargo decisivo e importante no clube.
1: É de extrema importância, viu? Parabéns ao Ceará pela contratação e que as coisas deem certo agora. Vamos escutar mais um técnico, ó. Torcedor, você também é técnico aqui no Jogada.
3: Bom dia, Denise. Bom dia. É de volta aqui do Horizonte. Minha pergunta pro Breno Rebus.
2: Pergunta.
3: Breno, é o seguinte, ó. O treinador do Ceará, o Musa, já pega um time aí da segunda divisão e vai conseguir subir, viu?
1: Você acha?
3: Porque o Musa não é um mau treinador, não. É a diretoria do Ceará que não dá opção pro cara trabalhar. Treinador nenhum não vinga no Ceará, viu? Quem tá dizendo sou eu, porque a diretoria não dá opção pro cara trabalhar.
2: Assim, vamos lá. Eu acho que ele tá falando de elenco. Que o Ceará tem lacunas no elenco, isso é evidente. E certamente quando a janela abrir, eles vão atacar essas lacunas. Como, por exemplo, laterais. O Ceará precisa de laterais? Precisa. Ponta, eu acho que talvez ele não precise tanto de pontas como ele precisa de laterais, porque o lateral acho que é mais urgente. Porque ponta, você ainda consegue ter os garotos que entram e vão bem, você ainda consegue ter vez por outra um lampejo do Fernandinho, às vezes o próprio Matheus Araújo cai por ali. Então você precisa de ponta? Precisa. Só que ponta você consegue, de um jeito ou de outro, tentar resolver. Lateral não tá dando.
1: Não dá,
2: não
1: né?
2: tá dando.

0: pra resolver. Então tem que trazer, tem que atacar em algumas posições específicas. Eu acho que falta mais um centroavante também na equipe do Ceará. Então lacunas tem. E o Moser, ele realmente teve esses problemas, mas eu acho também que ele fez algumas escolhas erradas. Ele não ia muito bem, por exemplo, em questão de substituição. E não atingiu nenhuma meta traçada no começo do ano. Então, assim, era insustentável, gente. A troca do Moser era natural. E agora vamos ver quem que será vai trazer no mercado.
1: Bora citar mais um torcedor? Vai lá, aperta o play, Gata Show.
2: Bom dia, Denis Santiago.
1: Bom dia. E
2: Bruno Rebouça.
1: Vai. Então,
2: por favor, escuta aí o meu áudio.
1: Tô escutando, macho.
2: Olha, eu já dei essa sugestão aí várias vezes.
1: Pois
2: eu
1: de não novo.
2: Vejo vocês tocarem no assunto.
1: Então, vai, como a gente
2: o toca. Ceará tem um técnico bom dentro de casa, que é o Erivelto, que treina o futebol feminino. Por que não pensa em colocar esse rapaz no time principal? Ou ele, ou o menino que, esse rapazinho aí que treinava o sub-20.
1: O Alisson.
2: Você não precisa procurar fora, não. Para disputar essa Série B, o que nós temos dentro de casa resolve. É Ronaldo, aqui de Marituba, no Pará.
1: Ronaldo de Marituba. O Erivelto que ainda está lá no futebol feminino, né? Junto com querendo erguer ainda mais o futebol feminino. Vamos lá, mais um.
3: Rapaz, bom dia a todos.
1: Bom
3: aí,
1: dia.
3: Rapaz, entrega esse time pro Erivelto, rapaz.
1: Ai, de novo.
3: Se o Erivelto conhece
0: o menino,
3: conhece todo mundo aí, zagueiro? Pai, não precisa ir atrás de ninguém, não.
1: Segunda pessoa aqui.
3: Uma pessoa melhor, rapaz. Ele dos Anjos já deu o que tinha de dar, rapaz. Ninguém aceita ele dos Anjos, não. Uma coisa melhor, entrega o time pro Erivelto que ele sabe.
1: Segundo o torcedor que pede pro Erivelto, hein, assim, trazer uma resposta dentro de casa, hein, Breno?
0: Eu lembrei agora do Pipoca, que essa semana sugeriu o nome do
1: Yarley
0: também,
1: isso,
0: né? Assim, esses caras que tiveram história no clube e que agora estão como treinador, eles vão ser sempre lembrados. Mas, eu repito, eu acho que o Ceará tá numa outra vibe. Eu acho que o Ceará tá querendo um nome com muita experiência. Talvez num outro momento, num momento de início de temporada, valesse a pena dizer, Erivelto, já que você treinou o feminino, agora vamos pro profissional. O Yarley também dá essa primeira chance. Agora, com a temporada já em andamento, sabe, com várias metas não tendo sido atingidas e com o time pressionado fora de campo pelo torcedor, fora do G6 na Série B, não dá pra fazer aposta.
1: Não dá,
0: não,
1: né?
0: Não dá. Eles vão tentar trazer alguém que dê pelo menos uma esperança ao torcedor de que agora vai. Então, assim, repito, em outro momento, vamos supor, vai começar a temporada, tá buscando um nome. Rapaz, podia ser que eles pensassem, vamos apostar no Erivelto, vamos apostar no Yarley. Hoje eu acho difícil fazer aposta. Muito difícil mesmo.
1: Bora falar com a Fernanda Alves. 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Princesa, nem espada tem, né?
4: Mas aqui todo
1: tem.
4: Mundo que acompanha o jogado do primeiro tempo desta sexta-feira. Tudo pronto. Fortaleza treinou hoje pela manhã e daqui a pouco viaja rumo a Salvador para enfrentar a equipe do Vitória. A equipe que disputa o tetracampeonato nordestino, quer de fato conquistar essa taça, mas sabe da dificuldade, já que perdeu o primeiro jogo em casa por 2-1. A dúvida fica com Luan Freitas e Luiz Fernando. Será que eles serão relacionados? Daqui a pouquinho a gente vai conhecer essa lista e tem Vitinho. Ele que é um cara que vem aí mostrando cada vez mais força no elenco tricolor. Lembrando a você que estão fora do duelo, Ronald e Rodrigo, os dois foram punidos no primeiro jogo. O Rodrigo recebeu o terceiro cartão amarelo, está suspenso, e Ronald foi expulso, recebeu vermelho direto, por isso não estão à disposição de Thiago Carpini. Eu ainda volto aqui no jogado do primeiro tempo para trazer Vitinho. Ele, que é o artilheiro tricolor na temporada com 9 gols, vai comentar um pouco sobre esse duelo e a importância de conquistar esse título para o Fortaleza.
1: Tá aí, o Vitinho que é destaque, meus amigos, do Fortaleza, 9 gols marcados. Rapaz, uma bomba dessa. Diretor, por favor, prepara aí essa bomba aí do Vitinho. Jeff, Predador, tu tira só o pra aqui pra gente. Aí o primeiro gol dele tá tranquilo, né? Ele aproveita e faz na tranquilidade, aí tá de boa, Breno Rebouças. Prepara o teu gogó, Breno, que eu tô sentindo que a gente vai amanhã acompanhar uma bomba. Agora, Vitinho, não faz eu morder a língua, não.
0: Homem-Aranha do Pici, o homem
1: Homem-Aranha do Pici, tu presta atenção. E já ele fala pra gente sobre esse apelido, Breno Rebouças, que é isso.
0: Pois é, né? Senhora. Ele fala contra os filhos dele, né? Que gostam muito do Homem-Aranha
1: Ave
0: e tal.
1: Maria.
0: Mas.
1: Que chute é esse, Breno? Narra esse

0: Chute aí,
1: rapaz, Denise, que paulada, né? A perna esquerda dele, ele é canhoto que e é dos isso? 9 gols que ele teve na temporada, 8 foi com a canhotinha, só um foi de cabeça. Fora uma assistência que ele também já deu. Então o Vitinho, você sabe que até semana passada, no começo da semana, eu sempre falava que o principal atacante do Fortaleza, na minha visão, era o Luiz Fernando. Mas o Vitinho tá tomando essa vaga. Tá tomando essa vaga, porque ele tá conseguindo, inclusive com mais minutagem, porque a gente sempre falava, o Vitinho tem que ter mais minutos, o Vitinho tem que ter regularidade, tem que jogar sempre. Ele não tinha essa regularidade. Quando passam a colocar o rapaz sempre, ele começa a encaixar. E hoje o Vitinho ultrapassa o Luiz Fernando, com uma questão de principal referência do ataque do Fortaleza. E quando eu falo referência, eu tô falando do cara que o torcedor tem mais confiança de que pode resolver, de que pode entrar e marcar um gol. Isso deveria ser uma missão do Militelho. Poderia ser, inclusive, estar mantida com o Luiz Fernando, que é um cara super experiente. Mas o Vitinho tem superado. O Vitinho tá muito bem. E a gente sempre diz aqui, futebol é momento. E o momento dele é espetacular. Marcou em todas as fases do mata-mata. Marcou o gol que levou o Fortaleza para o mata-mata da Copa do Nordeste também. Então o Vitinho... marcando, eu acho que ele já é um dos principais nomes dessa Copa do Nordeste 26. Agora, se ele marca de novo na final, ele se consolida como o cara dessa Copa do Nordeste. Pro Fortaleza, ninguém foi mais decisivo do que o Vitinho no torneio.
2: O torcedor já manda aqui uma provável escalação, viu, Gata Show? Gilson Guerra, lá do Jockey Club, e fala assim, ó, João Ricardo no gol, Brites, Luan Freitas e Gazal, Mucuri, Fuentes, ixi, Mucuri e Fuentes, quem é do lado direito? O Rodriguinho não pode jogar não, macho. Ou o Rodriguinho pode, quem não pode é o Rodrigo. Agora tá faltando o ala direita aqui, viu? Refaz aqui de novo essa escalação, macho, aí. Quem iria na ponta direita aqui do PC, do Fortaleza? Aí ele tira uma foto aqui, ó. Onde é que tu tá, hein, homem? Deixa eu, olha aqui, gente, ó. Deixa eu abaixar aqui essa foto. Eu sou um pouco lenta, viu? Na hora de colocar aqui, Bia. Na hora de mostrar a imagem, mas vai dar certo. Vai dar bom. Olha aqui que o torcedor bate uma foto, viu, Breno? Vê se tu tem um olhar aqui. Um olhar aqui. Ô, Daniel Farias. É aquela história, né? A Gata Show não consegue abrir a imagem. Eu já cliquei duas vezes. Ah, é porque não tem um programa aqui de abrir.
3: E a véia?
2: A véia tá aqui.
1: Peraí.
2: A véia. Eu vou fazer o seguinte. Deixa eu ampliar aqui. A gente consegue... Aí o pior que vai aparecer...
4: Meu Deus!
2: Gente do céu! Daniel Farias, eu não consigo baixar uma imagem que o torcedor...
4: Né?
2: Já coloquei no botão direito, minha gente. Eu vou dizer uma coisa pra vocês, viu?
1: É difícil, viu?
2: É difícil trabalhar.
1: Aquele barulhinho do computador... Taran,
4: taran. Você tá me levando a pagode mesmo, né?
2: A véia é difícil trabalhar, viu? Essa véia...
1: E aí, gatão?
2: Ah, é porque não abre aqui, ó. Tá vendo, Bia? Não tá abrindo, ó. Não tá abrindo. É. Aí fica difícil, ó. Tudo bem. Pelo WhatsApp dá certo, diretor? O diretor tá impaciente. O diretor
1: tá com a paciência de um texugo. Negócio sério, viu?
2: Eu faço assim, ó. Pronto. Olha aqui, vê se tu é bom mesmo, Breno Rebouças.
1: Eita, o cara tirou uma foto lá de cima.
2: O cara tirou uma foto lá de cima.
1: Amplia, gata show.
2: Vamos ampliar aqui a foto, vai.
1: Rapaz, ele tá fazendo...
2: Olha isso,
1: ele
2: gente.
1: Ele tá trabalhando aí, jogada num lado específico. Acho que talvez seja jogada ofensiva, alguma coisa do tipo.
2: Tantan, a gente acaba de descobrir algo lá do PC. Tudo, o torcedor Gilson Guerra.
1: É um trabalho só numa parte do gramado. Você vê que eles estão mais ali. Às vezes a jogada ofensiva, o posicionamento defensivo, não sei dizer o que é.
2: Agora a gente não consegue identificar jogador. Gilson, dá um zoom aí nessa imagem, Gilson.
1: O futebol é muito moderno, né, Denise? Antigamente você tinha um campo, era só as marcações normais do campo e tinha, geralmente era coletivo, essas coisas. Hoje o campo é todo dividido em quadrantes, ó. Eles trabalham especificamente, às vezes só a bola parada, às vezes só a bola ofensiva, às vezes só o posicionamento defensivo.
2: Verdade.
1: O futebol hoje é extremamente moderno, estudado.
2: Tan.
1: O gramado do PC aí todo
2: marcado, né?
1: Todo marcado em quadrantes.
2: Eita, a gente descobre tudo.
1: Gostei da trilha.
2: Tan, tan, tan, tan, tan, tan, tan, tan. Gilson, dá o um zoom aí, Gilson.
1: Você gosta da franquia, Denise?
2: Eu gosto.
1: 007? Acho massa.
2: Ora, gosta sim. Gata Show, olha aqui, Gata Show. Escuta aqui meu áudio. Deixa eu escutar o áudio dele, que ele mandou vários aqui.
5: Bom dia, Gata Show.
2: Bom dia.
5: O melhor treinador para o Ceará é o japonês Miyakuda. Bom dia, Gata.
1: Rapaz, os caras gostam muito de piada, viu?
2: Ô, minha gente. Aí ele manda aqui a provável escalação dele, Silvestre. Não vai o Silvestre não, viu, macho? Aí tu já tá errado aí, te acudindo aí. Quem vai é o João Ricardo.
1: Começou errando
2: aí, viu? Maílton, Brites, Gazal, Fuentes, Sacha, Rodrigo, Prior, Rodrigo tá suspenso.

0: Deve ser o Pierre.
1: Pierre.
0: Prior, Vitinho, Luiz, Fernando e Meritxell. Na lateral direita, Breno, o Maílton, nos últimos jogos, ele vem oscilando. Não tá aquele Maílton ofensivo, né? Claro, é normal, gente, oscilar.
1: O Maílton tá errando muito em termos de passe, viu, Denise?
0: E o técnico tá optando pelo Rodrigo, Rodriguinho. Mas pra amanhã, o Fortaleza precisa ser bastante ofensivo. Não era pra dar uma outra oportunidade pro Maílton, não?
1: Eu acho que ele vai tentar primeiro segurar a pressão que eu acho que o Vitória vai fazer. Por isso, e o Maílton, como ele tem essa vocação mais ofensiva, talvez ele não comece justamente por isso. Porque eu acho que nos primeiros minutos o Fortaleza vai ver aí qual é a do Vitória. E no Barradão o Vitória costuma ir pra cima. Então, eu acredito que ele vai optar por alguém que dê mais segurança defensiva para ele. E depois é que ele vai pensar em como sair para o jogo. Acho que essa saída para o jogo ela vai ficar muito mais por conta dos volantes, ou às vezes de um lançamento longo que a zaga faz. Às vezes a zaga faz aquele lançamento mais longo. Acho que o jogador, a depender se ele vai botar o Meritxell ou não. Eu acho que talvez nem vale a pena começar com o Meritxell. Porque o Meritxell não segura muita bola no ataque. Se ele segurasse, mas ele não segura tanto. Então talvez ele comece com os jogadores mais velozes, Vitinho e Luiz Fernando, para que eles voltem, desçam para ajudar na marcação e possam puxar contra-ataque. Acho que vai depender muito mais do meio-campo do que propriamente do lateral. E das laterais, acho que vai ficar mais com o Mucuri do que com quem ficar na direita. Seja Rodriguinho, porque eu acho que o Maílton não vai começar. Então talvez o Mucuri seja esse responsável por puxar mais o contra-golpe. Então eu acredito que pela característica do jogo, talvez ele não comece com o Maílton.
0: Torcedor, o que é que você acha? Participa aqui com a gente aí no
2: 988-87306.
0: Eu tenho que fazer mais um intervalo, não é isso, Jeff Predador? Tem uma pergunta aqui pra ti, é do o Daniel Farias, o Eduardo Costa.
1: Pro Predador.
0: Envolvendo aí negociações. Tu nem sei. Rapaz, o torcedor tem cada informação. A gente esclarece aqui no nosso jornada, tá? É. Eduardo Costa, aguenta um pouquinho. Vou deixar até tua mensagem aqui, salva a tua pergunta para o Daniel Farias. No próximo bloco, a gente volta com informações sobre o Vozão. Sai daí que a gente volta já.

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1: Você não perder nada, meio-dia em ponto, torcedor, e a gente volta com a galera. Breno, você tem alguma pergunta aí? Solta o som, vai. Tchá.
0: Você
2: na jogada.
0: Você na jogada.
2: Eu quero só interagir aqui com o Carlos Fontenelle, ele fala.
1: Interaja.
2: Ele fala.

0: O Militelho é o cara que mais segura a bola na frente. E ele fala assim, o Breno é apaixonado pelo Luiz Fernando. Não, longe disso. Eu achava que o Luiz Fernando até então era o principal nome do ataque, mas hoje o Vitinho vem se sobrepondo a ele. Com relação ao Militelho, eu acho que o Militelho, ele não é um centroavante que não dialoga com quem tá de lado. Ele consegue, quando a bola chega, muitas vezes fazer aquela parede para dominar, mas ele solta a bola rapidamente para quem tá junto com ele. Quando a bola tá com ele no pé, que ele tenta avançar, que ele tenta prender, ele perde facilmente ou ele acaba sofrendo falta. Quando ele sofre falta, muito bem, porque pelo menos você mantém a posse. É. Quando ele é desarmado, e muitas vezes ele é desarmado, aí é ruim, porque você fica pouco tempo com essa bola retida na frente. Então eu acho que, pelo porte físico dele, ele consegue muitas vezes, quando o cara vem dar uma trombada, ele consegue abrir os braços aqui e proteger, mas rapidamente ele solta a bola. O Militelho, na minha visão, não é um cara de ficar muito com a bola no pé e de sustentar essa bola até que alguém aproxime e tudo mais. Ele precisa que alguém esteja perto dele. Quando ele tá sozinho, mais isolado, geralmente, pelo que eu vejo dos jogos, ele perde essa posse. E eu repito, quando ele consegue uma falta, ótimo, porque você mantém pelo menos a bola com o time. Quando não, é complicado. Eu discordo de você, sem problema, são visões diferentes, mas eu não acho que o Militelho segura tanto a bola como ele deveria segurar, como um centroavante tem que fazer.
1: O torcedor pergunta aqui, ó, é a Luciana. Oi, Denise, bom dia. Por onde anda o Mourinho? O Gustavo Mourinho, nunca se consegue pronunciar
0: direito. Mourinho, acho que ele tava Mourinho. Fora, deixa eu ver.
1: Onde é que ele tá, hein, Brenão?
0: Eu acho que ele tava fora.
1: Mourinho.
0: O último clube que ele tava, deixa eu ver aqui.
1: Bora lá,
0: Gustavo procurar. Mourinho, hoje, ele tá trabalhando no Paraguai, no Rubio New. No Paraguai.
1: Não vem, amiga, não vem. Deixa eu ver aqui. Eu queria o Yarley, gata show. O Yarley foi até a sugestão do Júnior Pipoca, quando estava aqui a convite nosso. Ele comentou sobre o Yarley. Gata show! A maneira do Vitinho se movimentar é correr. Parece com o estilo do Wagner Love. Olha aí. E o chute do Vitinho, amiga, aí é diferenciado. O Ricardo Cícero, Cícero Ricardo lá de Maracanaú. O Fortaleza foi tricampeão do Nordeste nos pênaltis. Quem sabe o Tetra também pode vir nos pênaltis. Meu amigo, aí aguenta coração, viu, torcedor? Chegar nas penalidades, aí aguenta. O torcedor tem uma pergunta aqui pro Dani, ele já volta aqui, o Dani Farias. Deixa eu escutar aqui o torcedor, vai.
2: Oi! Aqui é o Fábio Monteiro.
1: Fala, Fábio!
2: Eu só acho que o Ceará tá minguando muito aí, trazer um cara desse pro diretor de futebol aí que só trabalhou em timezinhos pequenos.
1: Não, isso
0: ele é ridículo. Não é diretor de futebol, tá?
1: Ele não é o diretor de futebol não, tá, gente? O
0: diretor de futebol é o BD.
1: Gabriel é o BD, BD. Gabriel BD. O
0: Fred vem pra ser gerente de futebol.
1: E ele tem uma vasta experiência no futebol, principalmente quando se trata de Série B, viu, gente? Gata Show, é meu aniversário, Carlos Freitas de Cascavel, é torcedor do Ceará. E o presente seria... Eita, a saída do João Paulo Silva. Gente, o João Paulo é... Tá que tá, viu, Breno? Tem que ganhar. Quando ganhar, uau, a situação volta. Gata Show, a informação é verdade que o Caleb volta no meio do ano?
0: Não, o contrato dele de empréstimo encerra. E eu acho que a equipe espanhola não vai fazer a compra do jogador. Mas aí tem que saber se o Fortaleza consegue agregar ele, encaixar ele dentro
1: ele
0: da folha.
1: Ele tem contrato com o Fortaleza até quando?
0: Tem, um pouco acho longo. Que é o mais longo, né? Eu acho que é 2028, se não me falha a memória. Fortaleza. E aí ele, o contrato, assim que ele terminar o empréstimo lá, imediatamente reativa o contrato dele com o Fortaleza. Mas a gente não sabe que negócio o Fortaleza vai fazer com o Caleb ou se vai aproveitar e vai integrar o elenco. Para integrar, você tem que colocar na folha. Cabe o salário do Caleb hoje na folha do Fortaleza? Quando o Fortaleza renovou com ele, renovou dando melhores condições. Então, tudo isso tem que ser observado. Mas que na hora que encerrar lá o contrato de empréstimo reativo daqui, ele pode passar a jogar pelo Fortaleza, quando abrir a janela, pode. Porque ele pertence ao clube.
1: Bora escutar mais um, vai!
3: Boa tarde, gata show!
1: Boa! Breno,
3: a galera da bancada. Eu acho que o Militelho é melhor. É uma opção boa, tanto por segurar um pouco a zaga do Vitória, ter mais alguém ali para incomodar na área, jogada aérea. Taticamente, contra o Sport, ele foi muito bem. Eu acho que tem que ser ele.
1: Militelho,
3: Luiz Fernando e Vitinho.
1: Militelho, Luiz Fernando e Vitinho.
0: Deixa eu só responder mais uma vez. O Carlos falou que respeita a minha opinião, mas que hoje quem faz melhor o pivô é o Militelho. Eu acho que ele faz muito bem o pivô. A questão é que ele não prende, ele só protege. E ele espera alguém aparecer rapidamente para dar essa bola. Ele não sustenta muito a bola no ataque. É isso que eu tô falando. Fazer o pivô, fazer aquela parede para evitar que o zagueiro chegue e dominar de costas pro gol, esperar alguém passar para tocar, isso eu acho que ele faz. Eu acho que realmente ele faz. A questão é que ele não retém por muito tempo essa posse de bola. Ele não é um cara que segura por muito tempo. Se não tiver ninguém para jogar com ele, ele vai fazer o pivô, vai dominar e na sequência ele vai ser desarmado. E eu repito, né? Quando ele sofre a falta, menos mal. Quando não sofre, aí é só perder a posse mesmo.
1: Gata Show, se ela tem

0: que olhar mais para o futebol sul-americano. Quando a janela abrir, aí a opção aqui do torcedor falando sobre a movimentação de mercado do Vozão.
1: Boa tarde, Gata Show e Breno. Se o Fortaleza demonstrar esse futebol que fez aqui na Arena Castelão, não tem nem perigo de, no mínimo, não levar essa decisão pós-pênalti.
0: Eita.
1: Nos pênaltis, o João Ricardo é mais goleiro do que o goleiro
2: João
1: Vitória. Até
2: João.
1: Porque eu não vi nada demais nesse time do Sport. A minha maior preocupação está sendo a arbitragem, que o Vitória nessa Campeonato do Nordeste está sendo benéfico a arbitragem para ele com termos de expulsões. Mas o Fortaleza é mais time do que esse Vitória.
0: Tá aí, na opinião do torcedor, Fortaleza é mais time que o Vitória. Aí o Eduardo Costa, que eu prometi a pergunta dele,
3: o
0: gente.
3: Cantor?
0: O Eduardo Costa. Ele não é o cantor. Mas ele fez a pergunta assim, ó. Gata Show, me confirma aí com o Daniel. Se o Ceará vai contratar o Mugni mesmo, o Galeano e o Igor Cariús. A gente tá falando muito sobre essa movimentação de mercado envolvendo o Mugni e o Galeano. Em algum envolvimento com o Melk. Você já escutou isso, Dani?
4: Pronto. Sempre surgem especulações relacionadas ao Melk. Afinal de contas, ele chama muita atenção pelo bom desempenho que tem. No começo do ano, nós falamos de pelo menos 3 equipes interessadas nele: São Paulo, Atlético Paranaense e Internacional. Mas nesse momento, nada concreto, né? Que o Ceará está negociando a saída do Melk, nada disso. O que o Ceará está fazendo nesse momento, Denise, é se antecipando ao início da janela de transferências, que será no dia 20 de julho, e já mapeando e consultando alguns jogadores. A gente conseguiu confirmar o interesse do Ceará, tanto do Lucas Mugni como no Galeano. Surgiu também essa informação do Igor Cariús. Nós estamos em busca dessa confirmação, mas a verdade é que o Ceará está buscando reforço para praticamente todas as posições do campo. Mas não necessariamente isso tem a ver que o Melk está negociando sua saída, não. São duas informações diferentes. O Melk é um jogador do Ceará e a ideia do Ceará é manter o Melk, valorizar o Melk ainda mais, futuramente vendê-lo. Mas, ao mesmo tempo, está buscando aí reforços para algumas posições. E o Mugni e o Galeano são dois jogadores que o Ceará tem sim interesse nesse momento. Denise?
0: É assim, viu? Obrigada.
5: Bezerra, quem senta aqui tem a... Quem senta aqui tem toda a apoplexia de Wilton Bezerra, viu? O negócio é sério, seríssimo.
0: Apoplexia, viu, gente? O Alessandro fala assim, tem uma prata da casa, Gata Show, o Júnior Cearense. Tá aí, um grande nome também, um grande profissional, o Júnior Cearense, que sempre nos atende aqui da melhor forma possível. Mais um, vai!
6: Boa tarde, Gata Show e bancada. É o melhor técnico pro Ceará no momento, é o técnico do Sub-20.
0: O Sub-20, o Alisson Henry. Gata Show!
4: Mas lembrando, certo? O Alisson Henry... Por mais que seja o auxiliar técnico fixo, né? E muita gente imaginasse que ele fosse comandar o time contra o Avaí, ele vai ser o auxiliar do Batatais. O Batatais é que vai ficar, como o Breno trouxe a informação, que vai ficar como técnico no jogo contra o Avaí.
0: Show de bola. Mais um, vai!
7: Boa tarde, Gata Show.
0: Boa tarde.
7: Comentarista da Virgínia. Jogo dificílimo do Fortaleza contra o Vitória.
0: Difícil.
7: Pela atual circunstância. Mas... se o Fortaleza conseguir fazer um gol nos pênaltis, ele leva. Carlos Vela.
0: Tá aí, tá saindo. Aí leva nos pênaltis. Leva nas penalidades. Gata Show, é verdade que o Ceará quer trazer o Lucas Mugni. Dani, bora falar sobre isso, que tá toda pergunta falando mais sobre o Mugni. A gente tem até as imagens aí da época que o Mugni era do Ceará, muito bem, passou 2 temporadas aqui, lá no Mirassol, ó, apenas 12 jogos, 1 gol marcado, e a expectativa é que retorne ao Ceará, não é isso, Dani? Fala com a gente.
4: Exatamente, Gata Show, a gente tem essa informação de que, de fato, o Lucas Mugni interessa ao Ceará, já foi feita, inclusive, uma consulta ao staff do atleta, para saber a situação dele, afinal de contas está em outra equipe, está ali no Mirassol, disputando a Série A do Campeonato Brasileiro, mas como você disse, tendo poucas oportunidades. Mugni tem 34 anos, é um jogador já experiente, e nessa temporada soma 12 jogos, 1 gol e 1 assistência. Ele é reserva na equipe do Mirassol, não tem tido muitas oportunidades. O Ceará, Denise, não é o único time interessado na contratação do Lucas Mugni. Outras equipes também sondaram a situação do jogador, mas pode pesar favorável ao Ceará o fato dele gostar da cidade, gostar do clube. Você citou muito bem, ele já defendeu o Ceará em 2 temporadas anteriormente, nos anos de 2024 e 2025. Nesse período, Denise, ele somou 97 jogos com a camisa do Ceará, então foi um jogador muito utilizado, 7 gols marcados e 20 assistências. Então, números positivos, números que de fato

0: credenciam o Lucas Mugni como um jogador que foi importante nessa história recente do Ceará. Agora, o grande questionamento e o grande debate que eu trago para vocês é essa posição de meio campo, de meio armador, tá ficando bem recheada, né, no elenco do Ceará, se o Mugni vier de fato. Porque você tem Matheus Araújo, você tem o próprio Melk, que está sendo utilizado, você tem o Juan Alano, você tem o Vina, que a informação que a gente tem é que ele será reintegrado, e agora o Ceará está em busca de um quinto meia. Será que são muitos meias, Denis? Será que isso pode sinalizar que alguém vai sair? Será que o Mugni ainda tem espaço, mesmo com 34 anos? Queria saber o que é que você acha, o que é que o Breno acha, e principalmente, o que é que o torcedor do Ceará acha? Se o Mugni, nesse momento, ainda seria útil, seria importante para o Ceará, ou se esses outros quatro meias já dão conta do recado?
1: Daniel Farias, eu já digo logo, o Mugni hoje, Breno, a preço de hoje, é titular nesse time, se vier.
2: Eu acho que o Mugni ajuda, porque o melhor momento dele no Ceará, para mim, foi quando ele estava na Série B. Ele tem uma bola parada muito qualificada, ele é um homem de muitas assistências, acho que nas duas temporadas anteriores ele deu 10 assistências. Ele ajuda. Quais são as questões do Mugni? Questão física, ele só jogava um tempo na última temporada dele. Questão de que quando termina, quando vai fazer algum tipo de negociação, ele sempre quer 2 anos de contrato, por conta da idade dele, e é sempre um problema, é sempre uma questão, então talvez a vinda dele já seja exigindo alguma coisa automática ou não, e aí isso também dificultaria a negociação. Entender que mesmo você trazendo o Mugni, hoje o titular da posição, na minha opinião, não sei o novo treinador vai achar, mas na minha opinião é o Melk. E você não pode tirar o espaço do Melk.
1: Mas a gente pode colocar o Melk mais à frente.
2: Exato, né? Depois de chegar. Você não pode só chegar aqui, pegar o garoto que tá bem e tirar só porque chegou o Mugni.
1: Não.
2: Não pode. Então teria que saber administrar isso. Mas que ele ajudaria? Ajudaria. Eu acho que o Mugni, por uma Série B, consegue ali dar suas contribuições. Mesmo que a gente saiba que ele tem dificuldade de jogar mais de um tempo. Né? Ele joga um tempo e fisicamente ele acaba caindo demais. Agora, eu não acho que meia deveria ser a prioridade do Ceará.
1: Não, Bruno.
2: Eu acho que o Ceará tem outras posições mais carentes. Porque você tem um Melk que tá bem. Você tem o Matheus Araújo, que consegue fazer de maneira ok a função, quando joga na dele, inclusive, jogando centralizado. Eu acho que um cara como o Juan Alano, que vive um momento ruim, pode ser recuperado por quem chegar, porque ele já se apresentou bem em vários momentos dessa temporada, mais no começo, é verdade, mas, por exemplo, o jogo contra o Goiás, eu acho, ele resolveu o jogo pro Ceará. Então, assim, o Juan Alano, ele tem a condição de resolver. Ele tem que ser recuperado. E o Vina vai ficar. O Vina tem a qualidade dele para jogar alguns minutos, não um tempo todo, não dois tempos, mas acho que ele tem a qualidade dele também motivado novamente e na condição física boa, porque o problema dele é mais físico, pelo que parece, ele tem condição de ajudar. Então, será que a prioridade do Ceará é trazer um meia? Eu acho que não. Na minha visão, ele poderia concentrar mais as laterais, ele poderia pensar mais em opção para ponta, que os pontas dele, a maioria não tá resolvendo. Ele poderia pensar em trazer mais uma opção para centroavante. Eu acho que ele tem outras posições mais carentes, prioridades, mas é a minha visão, pode ser que o Ceará entenda que o que ele mais precisa é de um meia. Eu acho que hoje não é a posição que mais grita. Lateral pra mim é a posição que tem um outdoor, assim, no Ceará, preciso de laterais, acho que tem um outdoor piscando assim, sabe, neon, sabe, neon, eu acho que é a posição que mais precisa.
0: Denise, e só pra complementar, né, além do Lucas Mugni, a gente tem também a informação que o Ceará tem interesse em repatriar também o Galeano, jogador de 26 anos.
1: Aí que precisa.
0: Que está lá no Mirassol. E a gente tinha trazido também a informação, há algumas semanas, de negociações já em andamento com o Brian Borges, lateral direito da Ponte Preta. Então são outros dois jogadores, além do Mugni, que o Ceará tenta a contratação para essa janela de meio de ano.
1: Tá aí, torcedor. Mugni. Eu falando Mugni, mas não era nem no pensamento, Breno, de tirar o Melk, não.
2: Filho. Não, eu só tô te falando.
1: Porque o Melk é o meu queridinho.
2: Não, mas não é nem que você que eu tô falando. É saber como o clube...
1: Meu queridinho, ó.
2: O que eu tô falando é como o clube...
1: É que eu penso no Melk mais adiantado.
2: Não, eu não tô falando nem de você. Eu acho que você, todos nós, torcedor do Ceará, quer ver mais o Melk em campo. O que eu tô falando é como isso vai ser gerido. Porque às vezes você traz um cara como o Mugni, que é um cara mais... dentro do futebol, muito mais rodado, tem muito mais nome. Aí você chega e você, não, vou colocar o Mugni titular. E às vezes você não muda a estrutura tática e bota um cara como o Melk no banco. Não dá. Futebol tem que ser por quem tá apresentando, né?
1: Sim.
2: O Mugni vem de uma série A, mas ele não tá jogando lá. Foram 12 jogos em 5 meses. É pouco. É bem pouco. Então, se ele vier, beleza, acho que consegue agregar. Mas não dá pra achar que só porque ele chegou ele tem que ser o titular absoluto. Hoje a posição é do Melk. Eu acho que isso é muito claro.
1: Bora dar uma pausa rapidinho, gente, sobre em relação a Ceará, em relação a Fortaleza, e a gente vai...

0: E olha, direto lá para a nossa central jogada, trazer informações sobre a seleção brasileira, porque Carlo Ancelotti já está montando o seu time para esse amistoso e a gente fica nessa expectativa se esse time que vai iniciar, quem sabe, hein, pode ser o time da estreia da Copa do Mundo. Solta a musiquinha da Copa do Mundo, Jeff Predador, que aqui nós estamos animados, juntos e misturados. João Bandeira tem tua música também. Solta o João Bandeira aí, Jeff Predador. João Bandeira. Eita, menino.
1: Pensei que você falou solta o João Bandeira, pensei que você ia soltar um forró aí, uma sanfonia.
2: E aí, fala, mestre Denise, boa tarde pra você, boa tarde aí pro Brenão, todo mundo ligado no nosso Jogada Primeiro Tempo. É isso, a gente chega com as atualizações do dia, central do Jogada no ar. Hoje o Carlo Ancelotti deu uma coletiva de imprensa, falou muito, foi muito questionado, fez mistério sobre o time titular, sobre o time que ele espera colocar em campo contra o Egito neste amistoso, é neste sábado, tá? 19 horas. É o último jogo antes da grande estreia, porque o Brasil entra em campo contra o Marrocos no próximo sábado, dia 13. Aí, meu amigo, é valendo, é fita dada, é outro papo, porque é Copa do Mundo. Então, o Ancelotti hoje conversou com jornalistas, fez um certo mistério, disse que vai divulgar o time titular somente minutos antes desse amistoso, mas a verdade é que ele acabou soltando que o Igor Thiago e o Paquetá vão ser titulares. Ele quer dar mais minutos pro atacante brasileiro Igor Thiago, que entrou bem contra o Panamá, e também ele quer testar o Paquetá numa condição ali de segundo volante, sabe, Denise? Dar um pouco mais de mobilidade e mudar um pouco esse meio de campo. Se no primeiro tempo contra o Panamá ele deu aqui um Rafinha muito mais avançado, espera-se que esse desenho mude, porque tendo Bruno Guimarães, Rafinha e Casemiro no meio, o Brasil faz um meio de campo um pouco mais de pegada, um pouco mais de organização. E aí o Paquetá faz muito essa função de meia, de organização, e tendo Vini Júnior, Rafinha e o Igor Thiago no meio. Ou seja, é a trinca sendo abastecida pelo Paquetá e também nessa contenção de Bruno Guimarães e Casemiro. Ao meu ver, eu acho que essa começa a ser uma formação mais ideal. Por quê? Porque o Brasil não fica tão exposto no meio, fica com qualidade, e a gente torce muito que o talento individual do Paquetá se sobressaia, que ele consiga fazer grandes jogos, grandes atuações, porque ele vai ser realmente esse motor, essa ideia de inteligência do Paquetá. Então, o Brasil já começa a ganhar forma, tá, Denise? Com o Gabriel Magalhães fora, o Léo Pereira é o mais cotado para assumir o seu lugar. E aí vem algumas divergências, né? Eu acho que o setor defensivo do Brasil, a gente tem que olhar com um pouco mais de carinho, mas aí é um assunto para outro momento. Mas o Gabriel Magalhães, ele já disse que está fora, não tem condições de jogo, não tem ritmo ainda. Então o Léo Pereira assume essa posição. E essa dúvida que a gente tinha, se ele ia com quatro atacantes, se ia repetir aquele primeiro tempo contra o Panamá, já foi dissipada. Ele quer realmente testar o Paquetá ali no meio, quer dar minutos ao Igor Thiago. Então assim, fica o recado claro. Quem está se destacando nos amistosos, o Ancelotti está começando a olhar com mais carinho, com mais cuidado, com mais atenção para esse time. Então, é a hora de todo mundo aparecer. Ele falou também que no segundo tempo vai dar uma rodagem maior, vai dar mais minutos, vai dar mais cancha para outros jogadores. Então, assim, as vagas estão em abertas. Claro que existe uma definição ainda, mais ou menos agora, de como é que vai ser esse modelo. Mas o mais legal é acompanhar que esses amistosos estão sendo realmente de observação, de entender mais ou menos como é que o time vai se portar para essa grande estreia contra o Marrocos, viu, Denise?
0: Eita, amanhã tem esse amistoso, vai ser importante, né, a gente também observar, Bandeira, como é que vai essa equipe, torcer aí, né, para que Igor Thiago e Paquetá façam aí um bom treino, é um jogo treino, né, para que tenha mais espaço também na seleção brasileira.
3: Brasil!
0: Eita, Maradê, é o Brasil do Brasil.
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3: Brasil!
0: E aí,
2: Denise, deixa eu aproveitar e dar uma atualização também sobre o Neymar, tá?
0: Atualiza.
2: O Ancelotti falou na coletiva de imprensa sobre a situação do Neymar, disse que ele vai ser submetido a uma ressonância magnética amanhã. Então, parte do elenco vai para esse amistoso contra o Egito. E o Neymar, que tá trabalhando de forma individual, tá no cantinho lá trabalhando, vai ser submetido a um novo exame, uma ressonância magnética amanhã nos Estados Unidos. E caso o exame aponte zero problemas relacionados à sua lesão, ele na segunda-feira, já

0: se integra ao grupo para começar a treinar com o restante do elenco. A gente lembra que o Neymar tá fazendo um trabalho separado, tá fazendo atividades separadas, mas caso o exame de ressonância magnética não aponte mais nenhum risco de lesão, o jogador na segunda-feira já vai ser integrado ao elenco para fazer esses treinamentos táticos, técnicos. É uma boa notícia, né? Vamos torcer muito para que ele esteja bem, que essa lesão seja dissipada, justamente para que a gente conte com os 26 jogadores prontos no elenco, para que comece essa Copa do Mundo sem a gente ter nenhuma baixa, sem ter nenhum corte, que é sempre ruim, o ambiente sempre fica pesado, né? A gente já viu em outras Copas do Mundo, tá chegando a reta final, um jogador precisa ser cortado, é muito ruim. Então a gente vai torcer para que esse exame não aponte nada e o Neymar comece a entrar no treinamento, comece a lutar por uma vaga, porque como eu vinha comentando, né? O meio ali, essa meia armação, a concorrência tá boa, tá legal e só quem ganha com isso é o Brasil. Então amanhã o Neymar vai ser submetido a esse exame e a gente atualiza tudo para você no Diário do Nordeste, nas nossas redes sociais aí no Jogada SVM, Denise.
1: Show de bola, João Bandeira. E a gente vai ficar ligadinho também aí com as informações da seleção brasileira. Falta pouco. Você tá animado, torcedor? Como é que você tá? Tá empolgado? Tá empolgado, João Bandeira?
2: Rapaz, a gente já começa a ver, Denise, as ruas, né? Enfeitadas.
1: As ruas enfeitadas.
2: Até legal. Porque, ó, a partir de segunda-feira, gente, é a semana da Copa. Começou a Copa, nós já estamos em clima de Copa.
0: É, estreia. A Copa Brasil, começa na quarta. No sábado tem o Brasil. Jogo bom, horário legal, 7 da noite. Dá pra juntar a família toda. Nas ruas, nos bares, enfim.
1: Eita,
0: é dia
1: menino.
0: De gela. Oh, gela muito. Só não pode começar cedo.
2: Rapaz, olha, o
0: cara. Quando der 7 horas da noite, o cabo não sabe nem onde é que tá a bola.
2: João Bandeira,
0: tem que ser sempre com moderação, entendeu?
2: João Bandeira, o cara coloca. O cara colocar um jogo do Brasil num sábado à noite. Meu amigo, ele tá convidando. Ele tá
0: Como diriam as crianças que assistem nosso programa? Farmou a aura, meu
2: total,
0: amigo.
2: Total, farmou. O domingo tem. Rapaz, Denise, tem gente que vai acordar tão calibrado no domingo que você não tem noção.
0: Cara,
2: o quê?
1: Tem gente.
2: Meu amigo, o Bandeira tem razão.
0: Rapaz,
2: tem gente que
0: vai chegar se organizar direitinho, dá pra passar o domingo de ressaca.
2: Tem gente que vai chegar às 7 horas do sábado, o Brasil não vai ter nem entrado em campo, o cara vai estar celebrando a vitória já, Denise. O cara já começa cedo.
0: Como é? Será? Olha, só o cara... não pode começar muito, não, acaba não.
1: Bateu o centro é cedo.
2: O cara que sábado assiste o jogado, aí depois ele emenda com o Clássico do Brega. O Clássico do Brega já é convidativo, né? Já é convidativo. Meu amigo, ele emenda do Clássico do Brega até o jogo sem parar.
0: Aí pronto. Aí o cabo, quando terminar o jogo, o cabo não sabe nem quem jogou.
1: Eita, morre, mano! Vou nem dizer que tem um apresentador aqui, eu vou nem dizer.
2: Eu tenho medo de perguntar.
0: Eita, agora, ao longo da semana, a gente vai preparando a programação. Ele vai estar só esquentando.
1: Só esquenta.
2: Ele vai estar trabalhando, mas se o Bandeira não estivesse trabalhando, ele poderia usar a maquinazinha dele de fazer gelo.
1: Ele
2: tem uma maquinazinha de fazer gelo.
0: Que é isso aí, rapaz.
2: E é porque existe um negócio muito mais antigo chamado geladeira que ele não conhece. Aí ele comprou uma máquina pra fazer gelo.
1: Você leva a sua máquina pra tudo que é canto pra acompanhar os jogos, viu, João Bandeira? Tá tudo certo e misturado. Pois valeu, viu, Bandeira, pelas informações. Você
0: tamo
1: volta
0: junto,
1: mais tarde.
0: A gente volta no Jogada Segundo Tempo aí, atualizando e vendo os destaques. Ei, valeu, Brenão. Valeu, Brenão.
1: Valeu. Show de bola, João Bandeira, direto lá do Central, Jogada, trazendo as informações da Seleção Brasileira, é Copa do Mundo, é clima. Estamos na contagem regressiva, Brasil. E o intervalo é ligeirinho, hein? A gente volta já.

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1: Olha a hora pra você não perder seu almoço. Que horas são, Breno Rebouças, no horário de Brasília?
2: 12 horas e 27 minutos.
1: Adoro essa voz. Bora escutar, galera. Bora, que eu prometi voltar pra galera.
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1: Gata Show, Rodolfo lá de Messejana. Sou Ferrão. Tem algum áudio aberto aqui da Gata Show, né? Só um minutinho. Pronto, agora sim. Vai lá. Gata Show, sou o Ronaldo Rodolfo de Messejana, sou o Ferrão, mas o Lion tem que fazer a média. Bota o áudio aí, Gata Show. Deixa eu botar o áudio, vai.
3: Bom dia, Gata Show.
1: Bom dia.
3: Boa tarde. Um abraço pra todos aí da bancada.
1: Um beijo.
3: Gata Show, Fortaleza. Não pode querer ser o bichão, não.
1: Não pode ser o bichão.
3: Eu sou torcedor do Ferroviário. Mas eu torço muito pelo Fortaleza. Tem que se cuidar que as coisas, né, do jeito que eles pensam, não. Tá bom?
1: Tá bom.
3: Um abraço aí pra todos da Messejana.
1: Show.
3: Gata, você é show.
1: Nhau, Gata Show. Eu fico quando ele falou assim, Gata Show, Fortaleza não é bichão, não. Aí o mundo fantástico de Gata Show. Vendo o Leão entrando lá na barra, todo bichão, né? Ei, Leão, você acalma, baixa a bola, tu não é o bichão, não, viu? Presta atenção. Aí com calma, vai
4: Gata
1: lá.
4: Gata Show, galera da Verdinha, primeiro tempo.
1: Ah.
4: Tem um treinador bom aí pro Ceará, entendeu? Um sul-coreano me ajuda a cair.
1: Vixe, Maria, oh, vocês estão que estão. Gata Show, escuta aqui o nosso áudio. Vai lá, Natanael.
5: Denise, aqui é o Natanael. Não se empolgue não, Denise, que a seleção não vai a lugar nenhum, não.
1: Sério?
5: O mais que ela possa ir é passar da primeira fase. Na segunda fase, ela rapa a poca já.
1: Ixi, Mari.
6: E o cara tá dando 16 avos de final só.
1: É.
6: É pouco, rapaz. Dá pra ir pelo menos até as quartas, não dá, não?
1: É, eu acho que dá.
6: Dá, Gata Show.
1: Gata Show, estou aqui no bairro Jardim América. Manda um alô aqui para Zé Damasceno. Evandro do Jardim América. Um beijo, Evandro. Cadê meu áudio, Gata Show? Vai, fala.
7: Bom dia, Gata Show.
1: Aí,
7: Bia. Itaco. Breno Rebouça.
6: Oi.
7: Tá no Wilton Bezerra.
6: Tá.
7: Obrigado, Breno. Dá pra tu não virar o Wilton Bezerra.
6: É, amigo. Gata Show, um
7: vai
6: ainda.
7: Ganhar 3-0 lá.
1: 3-0?
7: Calma, Evandro da Itoca. Um abraço pra minha esposa Merilândia, meu filho Benjamin. Cuida, Gata Show.
1: Valeu, amigo.
8: Boa tarde.
1: Gilmar
8: do Carlos Pamplona.
1: Fala, Gilmar.
8: Vocês estão fazendo o mesmo que fizeram com o Vini, né? Muito propaganda. Cuidado pra não quebrar a cara.
1: Tá falando do Mugni, né? Que a gente tá fazendo muita propaganda com o Mugni. Eita! Gata Show, fala pro Breno que o brega é só domingo, amanhã é Tony Nunes. Não, mas na Verdinha tem um brega depois.
6: Tem um brega.
1: Tem colado, um brega.
6: O brega colado no
1: é
6: jogado
1: colado.
6: No rádio, né?
1: Gata Show, olha aqui a rua 1139A do Conjunto Ceará. Quem mandou aqui foi o Alisson. Eita, gente, como tá bonita.
6: Imagem de drone, né, aí por cima.
1: É a imagem por cima. Deixa eu ver se eu consigo salvar, porque aqui o projeto... Não tá abrindo. Ô, Gata Show.
9: Tá bom. Meu Deus.
1: Aí divulga o telefone da pessoa lá em cima.
6: Não, pois ali, ó, na setinha ali pra baixo, tem isso ali, ó.
1: Aqui? E, na...

0: De lado.
1: De lado.
0: Aí.
1: Mais no baixo.
0: Pronto.
1: Oh, ah, tá com problema, ó.
0: Problema.
1: Tá com probleminha.
0: Aí é difícil.
1: Vamos ver, que aí tá difícil trabalhar, né, tá computador? Difícil. Deixa eu ver se dá certo aqui. Aí, ó. Tá com problema.
0: É, tá com problema.
1: Mas não tá lindo lá. Tá lindo. Dá pra tirar
0: ele
1: o número,
0: tirar
1: diretor?
0: O número.
1: Pronto. Olha que lindo, gente. Olha como é que tá aqui lá no Conjunto Ceará. Ele fez as imagens aqui de cima do drone e tá com as bandeirinhas, gente. Maravilha, desenrolado, viu? Diretor também é desenrolado. Arrasou, gente. Se você que mandou essa imagem foi o Alisson Monteiro. Se você também tem imagem da sua rua toda decorada de verde e amarelo, manda pra gente, vai, que a gente mostra aqui, faz um registro aqui bem bacana. Tem mais um aqui, José de Arimateia.
2: A cachorra Arimateia, não sei que zonga.
1: Fala, Arimateia.
2: Fortaleza tem que levar pros pênaltis.
1: Vixe.
2: Entendeu?
1: Aí é loucura, mano.
2: E jogar o jogo. Não tem medo do Vitória, não. Vitória dessas coisas, não. Valeu, Brenão.
1: Valeu. Bora chamar a Fernanda Alves, que ela traz a palavra do Homem-Aranha do PC. Vitinho, fala, Fernandinha.
3: Tô de volta e Vitinho vai conversar com a gente. Ele falou com a imprensa ontem, antes dessa viagem importante, e falou sobre as expectativas pro jogo. Comentou sobre como conversa o duelo, principalmente sobre o diálogo com o Thiago Carpini, sobre as expectativas e como chegar e tentar vencer esse jogo no Barradão, já que a parada é bem difícil.
4: Acho que o time tem que acreditar. A gente tem que entrar lá pensando em ser campeão, que eu acho que é mais importante pro time, que é pro Fortaleza também. E sobre a comemoração, eu achei gratificante, né? A torcida do Fortaleza tá com a máscara, mas também aí isso é graças à minha esposa, que sempre tá incentivando, meus filhos também que gostam do Homem-Aranha. E espero continuar dando graças a eles. O time tá muito unido, desde que acabou o jogo a gente tá acreditando, todo mundo junto, pensando que a gente pode ser campeão, que a gente pode de novo aí reverter esse placar. E a gente espera que isso possa acontecer de novo, que todos possam estar num bom dia, para que no final a gente possa sair de lá feliz e com mais um título na conta.
3: E nós estaremos em Salvador, sim. A equipe do Jogar estará em loco para acompanhar esse duelo. Eu, Fernanda Alves, trazendo todos os detalhes diretamente do estádio Barradão. E você vai acompanhar tudo, tanto na Verdinha 92.5 e no arroba Jogada SVM no YouTube, como também nas redes sociais, no arroba Jogada SVM. Não perde essa chance de acompanhar esse conteúdo de qualidade. Nós estaremos lá para trazer todos os detalhes para você. Com as informações de Fortaleza, Fernanda Alves, para o Jogada Primeiro Tempo.
1: Valeu, Fernandinha. Eu queria continuar aqui com o Vitinho, Breno e amigos de casa, porque ele também comenta sobre esse bom momento. Aí são as imagens do Vitinho que a gente está acompanhando agora, durante a coletiva de imprensa. Ele é um pouco tímido, hein, Brenão, falando assim, mas assim, tem que falar é pouco e jogar é muita bola, e é isso que o Vitinho está fazendo. E eu digo mais, acho que é a melhor fase do Vitinho, não, no futebol?
0: Sem dúvida, profissional,
1: é,
0: sim.
1: Profissional.
0: É a fase mais artilheira dele como profissional. Ele tem até mais gols pelo São Paulo, mas jogando na base.
1: Sim.
0: Então, o profissional é o melhor momento dele, marcando muitos gols, e é um cara que a gente vê, parece ser muito centrado, né, nos jogos. Sim. A gente não escuta falar nada, assim, do Vitinho de extra-campo. Então, parece ser um cara muito centrado nas partidas que faz pelo Fortaleza. Tá embalado, tá confiante, o que é muito importante. Quando você arrisca, Denise, muito assim de fora da área como ele faz, é porque você tem confiança.
1: É.
0: O jogador que não tá confiante, ele tem medo de chutar, embarcar a bola e ouvir aquela, especialmente aqui no Ceará, ouvir aquela vai... né? E do Vitinho, não. De onde ele pega, ele finaliza, porque ele tá com a confiança muito em dia. Então, hoje ele é essa daí mesmo. Hoje o Vitinho ultrapassa o Luiz Fernando e é a principal esperança de gols do Fortaleza na temporada de 26, né? E tá muito feliz, parece que ele tá realmente muito adaptado ao Fortaleza. A canhotinha do Vitinho tá proporcionando muitas coisas boas ao Leão.
1: Bora escutá-lo novamente, falando sobre esse momento e a comemoração. É o Homem-Aranha do PC. Esse Homem-Aranha tá estranho, né? Mas vamos só o Vitinho, que é melhor, né? Fala, Vitinho!
4: É um bom momento, mas isso aí é graças ao time, que me dá confiança, aos meus companheiros sempre aí estão comigo no dia a dia brincando, sorrindo, e isso faz parte também. Também quero aí reforçar, acho que o time tem que acreditar, a gente tem que entrar lá pensando em ser campeão, que eu acho que é mais importante pro time, que é pro Fortaleza também. E sobre a comemoração, eu achei gratificante, né? A torcida do Fortaleza tá com a máscara, mas também aí isso é graças à minha esposa, que sempre tá incentivando, meus filhos também que gostam do Homem-Aranha, e espero continuar dando graças a eles.
1: Ele tem quantos filhos, Breno?
0: Ele tem dois.

0: né?
1: Dois,
0: eu vi uma reportagem no GE, acho que ele tem dois garotinhos.
1: E ele é bem novinho, né?
0: É, bem novinho.
1: Começou o trabalho foi cedo, Vitinho.
0: Começou cedo,
1: viu, Vitinho? Ora, mas me conte. E ele fala sobre esse encontro com o Vitória lá no Barradão. Bora lá acompanhar.
2: Jogou aqui na nossa casa, a gente dominou o jogo. A gente teve maior posse de bola, teve maior finalização. Eles não faziam nada mais do que dar chutão e bater lateral. Eu acho que o jogo lá, a gente vai pressionar. A gente vai conseguir impor o nosso jogo e vamos tentar o máximo, né? Dar alegria pro nosso torcedor.
1: Eita! Que tosse foi?
0: Parece.
1: Essa tosse foi lá ou foi aqui?
0: Acho que foi lá.
1: Foi lá, não foi?
0: Eu acho que foi no VT.
1: Menino, de novo. Foi ele? Deixa eu escutar novamente, diretor, vai. Volta só um tiquinho. Vitinho, macho, véi. Vai tomar aí.
0: Eu só quero saber por que deixaram essa tosse aí no VT.
1: Ei, vai tomar aí uma vitamina C, viu, meu filho? Você não pode ficar doente, não, viu? Menino. Homem-Aranha, tem que se alimentar direito,
3: tu
1: viu,
3: Homem-Aranha? Morre, não.
1: Tu morre. Eu tomei um susto, eu pensei que a tosse tivesse sido o Daniel, olha assim.
0: Eu não esperava essa tosse aí.
1: Ô, Daniel, ai, ai, ai. É isso aí, Vitinho é a sensação do momento com a parceria para Miricello, viu, o Breno Rebouças?
0: É. Esse João Inácio é um monstro, a trend dele pega todo mundo mesmo, viu?
1: Pega. Vamos falar de dinheiro agora, né, Bia? Já? O homem já tá dando uns pulinhos ali, ó. Tchac, tchac, tchac, tchac, tchac. O milionário tá empolgado.
0: Olha como é que ele tá aí, ó. Animado, rapaz.
1: Como é o pulinho? Como é o pulinho daqui de São João? Só dá uns pulinhos aí, olha, ó. Oh, mas rapaz. Mas me conte, menino. Rapaz, é só alegria, né, não, seu Alessandro? Eu vi aí você no aquecimento, viu, seu Alessandro? Aí quando não dê bobeira, não, que a gente coloca tudo no ar, viu? Aqui a gente não dispensa nada. Inclusive quando se trata de dinheiro. Aí, meu amigo, ninguém pode dispensar mesmo, não. Não é isso, seu Alessandro? Boa tarde.
4: Boa tarde, Denise. 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
1: Olha!
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1: Vai obrigado, mudar, Denise. Meu um abraço, amigo. Guarde o meu bolão que eu, dessa vez vai dar certo, viu? Pra Gata Show vai dar bom, vai dar bom.
2: Vai dar bom, vai dar bom.
1: Valeu, seu Alessandro. Enquanto o seu Alessandro falava, eu tava aqui pensando, o que é que eu vou fazer com 250 milhões, hein, minha gente? Eu tava só pensando aqui, Denis aqui, Sanchez, aqui.
2: Não precisa nem o cara pensar, não. É só ele receber, ele vai levando.
1: Ah, é? Demais,
2: tá
1: doido. É
2: dinheiro demais, Denis Sanchez. 250 milhões. A peça São João o ano todinho.
1: Ô, meu amigo, valeu, viu, seu Alessandro. 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Eita, minha gente, perde tempo não, galerinha. Compra logo seu bolão. Arrocha, arrocha, arrocha. Minha gente, bora fazer mais um intervalo? Eu digo que é o último, né, predador? É o último. Se tiver outro, a culpa é tua, viu? Pelo amor de Deus, é o último. O último intervalo, no próximo bloco, a gente volta com mais informações sobre o nosso esporte. Não sai daí.

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1: Vamos que vamos, minha gente, que eu tô daquele jeito, meio-dia, 46 minutinhos. Minha gente, bora falar aqui do Ferrão da Barra, esse ferroviário, eu vou dizer uma coisa pra ti. Vale, meu Deus, olha.
2: Eita.
1: Liguei foi o rádio aqui, sem querer, viu, gente? Esse ferroviário, meus amigos, o Ferrão da Barra se classificou de forma antecipada para a fase do mata-mata. Agora é que o bicho vai pegar. Porque são vários mata-matas, viu, gente? E ele tá só de olho em quem ele enfrenta no mata-mata. Sabe por quê? Porque já tá com o jogo agora contra o Fluminense do Piauí. Ele vai só cumprir tabela, tá?

0: E aí, fica naquela expectativa de quem ele pode enfrentar. Tem o Maguari, que ele pode enfrentar. Tem também o Souza da Paraíba, que ele pode enfrentar. E tem o Central de Pernambuco. São três times do Nordeste que ele pode enfrentar. E são três times, assim, pelo que vem apresentando, bem acessíveis, né? O Ferroviário, que passou com sobra aí nessa fase, nesse grupo, já com a pontuação que nem um segundo encosta nele. Então, acredito que esse mata-mata vai dar bom pro Ferrão. De 96 times, já pensou, Breno?
1: É muito time, né, Denise?
0: De 96 times, o Ferrão está entre os 7 melhores. Isso é muito bacana. O Ferroviário, que não começou o ano muito bem, a gente acompanhou aqui. E eu até entendo esse lado de não começar tão bem, porque o Nuno Pereira, que veio de Portugal, veio de fora, para tentar organizar o Ferroviário. O Ferroviário, que passou por uma nova estrutura, se reestruturou, né? Não só com o técnico, mas também com novos jogadores. O início do ano não foi bacana, o campeonato estadual não foi legal. Mas aí, gente, teve aí a chegada do Ciel, a chegada de outros atletas, que ajudou o Ferrão. E eu acho que agora o Nuno Pereira colocou o Ferrão nos trilhos, viu, Breno?
1: Dentro de campo, acho que ele conseguiu organizar. Me parece que o Ferroviário ainda tem alguns problemas internos a resolver. A gente viu recentemente algumas situações de dificuldades financeiras do pessoal que comanda a SAF para com o Ferroviário, mas pelo menos em campo o Nuno está conseguindo entregar esses resultados na Série D, que é a principal competição. 18 pontos, como você falou, não tem mais nem risco de perder a primeira posição do grupo, entra no mata-mata como uma equipe que chega entre as melhores. E o Ferroviário, em Série D, ele já ganhou duas. E quando eu falo ganhar, não é subir, ele foi campeão duas vezes. O Ferroviário consegue se sair bem, geralmente, nessa Série D, especialmente nos mata-matas. Mas, óbvio que esse histórico não vai influenciar. Cada ano é um ano diferente. Mas o Tubarão da Barra me parece encaixado. O retorno do Ciel foi muito bom. O Ciel conseguiu, caiu assim como uma luva nessa equipe do Ferroviário. É uma das referências do ataque coral, que tem outros bons jogadores. A gente sempre fala aqui do Lucas Black, que eu acho que é um bom jogador. Do Pedrinho, lateral esquerdo, de outros nomes que eu acho que o Ferroviário tem de bons valores. É uma equipe que aparentemente tem fôlego para ir até o mata-mata do acesso, até a disputa que vale o acesso à Série C do brasileiro. Mas com calma, com paciência, indo jogo a jogo, como o Ferroviário tem feito. Só perdeu uma partida nessa Série D. Isso. É um time que não é tão fácil de ser derrotado, de ser batido. O Nuno conseguiu, dentro das quatro linhas, encaixar essa equipe. Eu só espero que o Ferroviário se organize também para fora das quatro linhas, mas dentro do seu centro de treinamento, dentro da sua sede. Porque a gente tem ouvido alguns relatos de que o clube tem algumas dificuldades financeiras e para quem é gerido por uma SAF, por um grupo que chegou prometendo colocar por ano 10 milhões dentro do Ferroviário enquanto estiver na Série D, e esse valor aumenta se o time subir para C, se subir para B posteriormente, não era para estar passando por isso.
0: Não.
1: Então,
0: verdade.
1: O Nuno organizou dentro de campo. Quem gere a SAF do Ferroviário tem que organizar fora das quatro linhas, para dar condição, para que os jogadores possam desempenhar um melhor papel, para que os funcionários do clube possam trabalhar com tranquilidade. Então, essa organização que está tendo dentro das quatro linhas, ela tem que também se estender para fora do gramado. O clube não se faz só da bola rolando. A bola rolando é o principal. A bola rolando é o carro-chefe, digamos assim. Mas para que um clube funcione, tem muita coisa que funcionar direito. Tem que tudo sair certinho, todo mundo receber direitinho. A equipe tem que estar com as contas em dia. E eu acho que a SAF, o pessoal da SAF, tem que organizar direitinho. Porque se esse time está respondendo com umas situações meio complicadas, imagine como é que esse time não vai responder.
0: Valendo,
1: se tudo estiver,
0: né,
1: funcionando, ok, dentro da normalidade, dentro do que se espera. Então, que a SAF consiga corresponder o que está sendo feito dentro de campo pelos jogadores.
0: Isso aí, Breno Rebouças aqui conosco. Deixa eu dar uma pausa bem rapidinho, assim, abrir um parênteses aqui, gente, sobre em relação ao futebol, Ferroviário, Fortaleza e Ceará, porque eu pedi no bloco anterior que você, torcedor, que se você tivesse na sua rua já toda decorada de Copa do Mundo, você mandasse pra gente. E olha que essa audiência, ô, Breno, essa audiência lá é arretada.
1: Você testa a audiência porque quer, mas você sabe que não precisa. A audiência aqui é super fiel, show. Participa sempre.
0: Audiência! Coração pra vocês, ó, um beijo grande. Aí o Jairton Lima falou assim, lá do Jardim Fluminense, essa é a nossa decoração, estamos finalizando, Gata Show. Aí ele mandou o vídeo, bora lá abrir aqui do Jairton Lima, olha que bonito, gente. Opa, Jairton, tá aí. O Jairton encaminhou o vídeo, isso, ele tá lá no Conjunto Ceará, né, com as bandeirinhas, tá ficando lindo, viu? Fofo, fofo, fofo, um abraço pra você. Jardim América, perdão, lá do Jardim América, rumo ao Hexa. Aqui, ó, mostra aí o nosso mascote, aqui é sacanagem, né? Vamos, ó, o mascote, tem áudio, viu? Vamos soltar o play, vai.
2: Aqui, ó.
0: Ah, opa, perdão, aqui. Opa, deixa eu voltar.
1: Vai lá.
0: Agora vai.

0: Nosso mascote aqui da Rua dos Crentes aqui, ó.
1: Ai.
0: Nosso mascote aqui.
1: Que mascote é esse?
0: Da torcida aqui, ó. É o Patolino, meu filho. novo mascote da Rua dos Crentes. Cuida. Tá ficando bonito.
2: Rapaz, o Pato vem. E sabe você já viu que o Pato...
0: Cuida, cuida.
1: Né? Parece que o gato chorando.
0: Parou aí, gata show.
1: É. Olha. Esse pato tem alguma...
2: Pato anda rebolando, gata show.
1: O pato tem alguma semelhança com a gata show. Aqui, ó, na Rua 5 do Conjunto Sítio Aratanha, lá na Barra do Ceará. O amigo também mandou aqui o vídeo. Olha como tá lindo, Breno.
2: Deus, lindíssimo, lindíssimo.
1: Belíssimo. Imagens de cima, fez aí com celular.
2: Copa do Mundo é legal demais.
1: Copa do Mundo envolve tudo, é muito bacana.
2: E é legal que na Copa do Mundo, quando você se junta pra torcer pelo Brasil, você junta o torcedor do Fortaleza, do Ceará, do Ferroviário, de todo mundo, a galera se abraça ali e acabam as diferenças clubísticas, né? Em prol da seleção, em prol de torcer pelo país.
1: Tá certíssimo. E, gente, manda seu vídeo, tá? Pro nosso WhatsApp, sua foto da sua rua.
2: Gata show.
1: Que a gente mostra aqui. Diga lá,
2: o pessoal aqui tá pedindo um abraço. Você manda um abraço lá pra Itapebuçu, do interior de Maranguape City.
1: Itapebuçu. Ô, rapaz.
2: Já foi uma vaquejada lá?
1: Tem umas vaquejadas boas.
2: Já foi,
1: Gata
2: show?
1: Se não for...
2: Bora,
1: rapaz. Eu só ficava com medo na volta, porque tem umas ruas...
2: A ladeira é grande.
1: A ladeira ali das ruas, né? Ave Maria, rabotei muito boneca ali. Ave Eita, Maria. Menina!
2: Já fechou, tem pessoa que já foi em todas as casas de show que tem lá em Maranguape.
1: Você?
2: Você, eu tenho pessoa que você já foi. Já
1: eu já conheço algumas casas
2: de show. Tem Paulo Homem Juba,
1: que tem. Conheço.
2: Ora, sei demais.
1: Ora, menina, forró é
2: não sei se você foi na época que tinha a Simone, que o pessoal falava.
3: Que diga, tá
2: chamava de Simone lá.
1: Não,
2: mas
1: sei.
2: Mas a galera, assim, tem outras lá, mas é porque eu tô esquecendo algumas. Mas assim, a Daniela Santiago tem cara de que já visitou Maranguape City várias vezes.
1: Várias vezes.
2: Maranguape Clube você já foi. Ali no centro, na praia, na cara da praça.
1: Já fui também. Lá no clube. Gata show do Antigo Testamento, que era forrozeira.
3: Eu acho que você deve ir direto lá.
2: Hoje você é o quê, Denise? Pagodeira?
1: Hoje eu sou forrozeira ainda. Eu gosto de tudo, Breno.
4: E a véia?
1: A véia também.
2: Rapaz, ele tá fixado nisso aí, né?
1: A véia gosta de tudo, minha filha. A véia tá valendo é tudo. Ô, véi! Ei, véi! Ei, meu
4: velho. O velho tem que contratar, não?
1: Cheguei! Cadê o velho? Cadê esse velho, menino? Cadê esse vovô?
4: Vovô tem que contratar, Denise. E tá de olho aí em outros jogadores, entre eles o lateral esquerdo Igor Cariús. Informação foi dada primeiramente pelo nosso colega Danilo Queiroz. A gente conseguiu confirmar esse interesse do Ceará, mas até o momento a negociação ainda não foi iniciada. Mas é uma posição que vocês falaram. De fato, tem estado muito carente hoje no Ceará, tanto a lateral direita como a esquerda. Do lado direito a gente já tinha noticiado sobre o Brian Borges, é um jogador que está negociando com o Ceará, da Ponte Preta, e a gente traz também um outro bastidor sobre o jogo de quarta-feira, Denise, porque o Sanches não esteve à disposição no último jogo, o jogo contra o Operário. Ele havia sido expulso contra o Novo Horizontino, teve que cumprir suspensão, o titular foi o Fernando. Então agora, para o jogo de quarta-feira, o Sanches volta a ficar à disposição, os dois laterais, tanto Fernando como Sanches, mas tem também uma terceira peça que no jogo passado entrou no segundo tempo naquela posição, e ao longo da semana o João Marcos, que participou aqui, até elogiou, trabalhou com ele nas categorias de base do Ceará, foi o Pedro Esli, que é um jovem volante da base do Ceará, mas que também pode atuar como lateral esquerdo. Então, para quarta-feira contra o Avaí, o Ceará tem três opções: ou Fernando, ou Sanches, ou Pedro Esli. Os dois laterais profissionais não têm dado resposta. Será que está na hora também de mais um jovem ganhar uma chance ali de titular na lateral esquerda?
1: Meu amigo, o que eu tô percebendo, sabe o quê? Meu amigo Daniel Farias, que os meninos estão dando um baile.
2: Então,
1: quem tá segurando o vozão são os vovozinhos, viu?
2: São os meninos, os netinhos, né?
1: Os netinhos,
2: os meninos são bem.
1: Os vovozinhos são ótimos, né?
2: Os meninos netinhos. São bem, Gata Show. E não estão com medo de jogar.
1: Não estão com... É isso que eu percebo.
2: Porque tem muito garoto que entra e sente um pouco a pressão, fica um pouco tímido. Os meninos não estão com medo de jogar. E aí você tem que ter um técnico que não tenha medo de colocar pra jogar.
1: É.
2: O Moza colocou. Você pode falar um bocado de coisa do Moza, mas o Moza teve coragem. Ele colocou os garotos. Tudo bem, ele demorou a transformar, por exemplo, o Melk em titular, em dar mais oportunidade. Demorou, mas ele sempre colocava. No segundo tempo, chamava ali. Você pode questionar o fato dele não deixar o cara jogar o tempo todo, ou de demorar a ter dado mais minutagem, mas ele nunca teve medo de colocar. Se a gente parar pra pensar, ó, Melk já jogou bastante. Pedro Gilmar jogou o começo da temporada todo. A gente pode falar também do Enzo, que vem ganhando chances. Júlio já entrou. João Gabriel entrou. Sabe, ele tem colocado. Teve um outro, o outro Gabriel zagueiro, sem ser o Pedro Martins. Gabriel Martins?
4: O zagueiro é o Pedro Gilmar?
2: Não, Pedro Gabriel, alguma coisa assim. Gabriel alguma coisa também que ele colocou.

0: machucou também. É. Então ele botou uns 7 a 8 meninos pra jogar. Ele deu chance aos garotos. Quem chegar, o outro técnico chegar, tem que ter essa mesma coragem. Bota os meninos com o menino também.
1: Tá aí, os meninos estão fazendo aí a diferença no Vozão de Porangabuçu. Meus amigos, a gente vai ficando por aqui. Eu reforço pra vocês, mais tarde, 5 horas da tarde, tem um Jogada Segundo Tempo, com mais repercussão do nosso futebol. Amanhã teremos um Jogada Especial, gente, com informações, direto lá do Barradão. É clima de final, é Copa do Nordeste, e a gente vai trazer todos os detalhes, hein, desta competição. E a partir das 3 horas da tarde, começa o nosso aquecimento, tá? Também no clima dessa decisão, com expectativa da torcida, que deve ir um bom número de torcedores aqui do Ceará para Salvador, para a Bahia, e a gente também traz toda a movimentação, não só dos torcedores, mas também dos dois clubes, tá? Dos dois clubes, gente, vai ser muito animado, expectativa de um excelente jogo, que o jogo seja limpo, sem tantas paradas ali por conta da arbitragem, que seja um jogo daquele jeito, show, igual a gata show, e com a resposta boa pro lado de cá, né? Sou cearense, vou torcer pra Bahia.
0: Eu quero saber o seguinte, se o Fortaleza for campeão, se segunda-feira a taça tá aqui com os jogadores.
1: Ixi, bora nessa pressão.
0: Você quer trazer o Carpini?
1: Tu tava com essa moral toda,
0: Não, tô perguntando. Você acha que isso vale o Carpini?
1: O quê, menino? Se o Carpini ganhar, se quiser apresentar o programa, a gente deixa. Não é não? Ora,
0: muito bom, muito bom.
1: Na terra de Salvador, meu filho. Salve, Salvador.
0: Salve, Salvador.
1: Vai rolar um forrozinho. Ó. Tá com forrozinho. Ai, bicho, eu posso ficar não, né? Acho que eu posso zicar, né?
0: Não vou
1: cantar, não.
0: Não vamos arriscar, não.
1: Deixa eu cantar na segunda-feira o forrozinho, viu? Anota aí, anota. Eita, menino, esse Lion. Agora tu perde, Fortaleza, pra tu ver. O cheiro, valeu, viu, Breno?
0: Valeu, gente.
1: Beijo, até segunda, gente.
2: Gata Show, ela arrasa.
3: É hora de dar tchau.
4: Tchau, acabou.

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0: Como é o nome desse menino?
1: Alisson Marques.
2: 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Está começando o Bafulê, meu povo. Seja muito bem-vindo. A partir de agora estamos juntos com você.
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2: Até as 4 horas da tarde, nesse dia pós-feriado, a gente está junto aqui para trazer muita informação para vocês. Aí vocês me perguntam, e aí, como é que vai ser o Bafulê desta sexta-feira? Pois o Bafulê dessa sexta-feira vai ser normal, tá certo? João Inácio Júnior tá chegando, tá bem pertinho. Já que ele abre aqui a porta e tá no estúdio com a gente, não fique preocupado que tá tudo bem com o Padim. E ele tá chegando aqui no Bafulê, ó. Inclusive tô aqui falando com ele agora no Zap Zap, ele dizendo assim: meu lindo, tô chegando, tô bem pertinho, tá bom? Aí a gente vai começar logo aqui o Bafulê, trazendo pra você algumas manchetes do que vai acontecer no programa de hoje, pra você ficar aí preparado pro que está acontecendo no Brasil, no mundo, no Ceará. Claro, daquele jeito que você já sabe, cheio de polêmicas, histórias inacreditáveis e o Bafulê que só a gente sabe contar pra vocês. Daqui a pouco a gente vai pro Maracanaú, região metropolitana aqui do estado do Ceará, de Fortaleza, na verdade. Maracanaú, um acidente gravíssimo deixou um motociclista morto. Ele vinha numa moto. Infelizmente, ele bateu, abarroou com um cavalo que estava no meio da via, no meio da rodovia. O motociclista morreu e a acompanhante dele foi levada para o hospital, e daqui a pouco eu trago todos os detalhes desse acontecimento muito triste que rolou hoje pela manhã aqui em Maracanaú, região metropolitana do estado do Ceará. A gente também vai hoje para Parambu. A gente vai contar que em Parambu dois irmãos começaram a brigar. Irmãos que eram para se amar, que eram para se respeitar, que eram para ter uma vida de muita tranquilidade e paz, começaram a brigar. Um pegou a faca, partiu para cima do outro, e aí o outro, o que foi atingido pelas facadas, infelizmente morreu. E já já a gente traz essa informação triste do que aconteceu em Parambu. Tem uma história também muito, muito estranha, muito mal contada que a gente vai trazer, que foi a morte de duas pessoas. Um homem e uma mulher morreram carbonizados dentro de uma casa. Aconteceu um incêndio, na verdade aconteceu uma explosão seguida de um incêndio, e aí os dois corpos foram encontrados carbonizados dentro de uma casa. Detalhe importante: o homem era padrasto da jovem. O homem padrasto já tinha sido preso em 2009 porque ele tinha matado uma enteada incendiada também. E aí, os corpos foram encontrados de uma maneira muito curiosa, que a polícia está fazendo uma investigação. Se foi o padrasto que matou a enteada, ou se foi... Ó, quem chegou aqui do meu lado, João Inácio Júnior chegou. João! E aí, tá João, tu tá cheiroso?

0: meu Deus do céu.
1: Vou fazer uma pergunta aqui, Alisson.
0: Faça.
1: Será que a Virgínia Fonseca vai ser mesmo presa?
0: Eita.
1: O pau que rola nas notícias, na semana passada, uma das informações mais que saiu na internet, uma das informações que mais foram postadas em todos os veículos que tratam de celebridades, é que a Virgínia Fonseca pode ser presa a qualquer momento. Será que vai? A gente vai abordar aqui.
0: Eita, o João tá cheiroso. Pense no homem cheiroso, viu? Pense no homem cheiroso. Aí eu conto daqui a pouco a história desse padrasto. Será que foi o padrasto que matou a enteada, tocou fogo na casa e os dois estavam sem a roupa de baixo? Sem a cueca, sem a calcinha. É uma história muito louca, muito assustadora. João Inácio Júnior, continua dando as manchetes pois ou é, você vai daí?
2: Vamos fazer uma pesquisa aqui, Alisson. Porque é o seguinte, ó. A Polícia Federal está de fato investigando e fazendo uma devassa nas empresas da Virgínia Fonseca, inclusive numa empresa chamada Talismã, que é da Virgínia Fonseca e do Zé Felipe, e também a devassa vai na WePink, que é aquela empresa que a Virgínia Fonseca também tem, que é a dos perfumes, cosméticos e etc. Então, na semana passada, em quase todos os sites que tratam de celebridades, estava essa notícia: Virgínia Fonseca pode ser presa a qualquer instante, assim como Deolane Bezerra. Bora fazer uma pesquisa, Alisson? Bora perguntar o que, que você acha? Você que está vendo o programa Bafolê pela TV Diário, você que está ouvindo pela Rádio Verdinha 92.5 FM, você que está vendo, aliás, assistindo por outras emissoras de rádio que nos retransmitem pelo Brasil e pelos aplicativos de rádio. Qual é a sua opinião? Deolane Bezerra foi presa uma vez, foi solta logo, mas foi presa de novo e, pelo que se pensa, dessa vez ela vai ficar na cadeia, né? Ela continua na cadeia e parece que vai ficar por muito tempo. Será? Bem, agora vamos falar da Virgínia Fonseca. Você agora participe da nossa pesquisa. Na sua opinião, a Virgínia Fonseca vai ser presa? Sim ou não? Você acha que a Virgínia Fonseca vai ser presa? Sim ou não? Dê sua opinião, rapidinho, porque a gente vai ler as respostas das 10 primeiras pessoas que opinarem pelo nosso WhatsApp. O DDD de Fortaleza é 85 e o nosso WhatsApp qual é, Alisson Marques?
0: 98887-1306. 98887-1306. Participe.
2: E atenção, gente, uma menina de 15 anos é assassinada a tiros aqui no estado do Ceará. Uma menina de 15 anos de idade é morta a tiros em Pedra Branca, município aqui do estado do Ceará. Coisa doida, né? E atenção, você tá sabendo daquela nutricionista cearense que estava no apartamento dela, quando de repente entrou um tarado e tentou estuprá-la. Ela lutou 15 minutos contra o tarado. Essa notícia tomou conta do Brasil inteiro. Eu acho que você sabe, a nutricionista é uma mulher muito bonita, é essa que você já está vendo aqui pela TV Diário, quem está com a gente pela TV Diário. Pois bem, o namorado dela saiu 7 horas de casa do apartamento e ela ficou dormindo. Como eles moram num prédio residencial, o namorado saiu e deixou a porta só encostada. Não, né? Não travou com a chave, não trancou com a chave. O tarado entrou no prédio, nós temos todas as imagens. O tarado foi até o andar e foi procurando entrar em algum apartamento. Ele queria estuprar uma mulher. Quando chegou no apartamento da nutricionista cearense de Fortaleza, isso lá em São Paulo, mas ela é cearense de Fortaleza, ele viu que a porta estava aberta, ela estava deitada, ele pulou em cima dela para estuprá-la. Acontece que ela sabe Muay Thai, ela é treinada em lutas, ela sabe Jiu-Jitsu, ela sabe Muay Thai, ela sabe Karatê, ela sabe várias lutas. Ela lutou 15 minutos com o bandido. Nós temos todas as imagens, nós temos toda a história, nós temos uma entrevista que ela deu. Tudo isso para colocar para você aqui no programa Bafolê, pela Rádio Verdinha 92.5 FM, pela TV Diário.

0: até 4 horas para você. Alisson, você podia começar detalhando essa primeira notícia que você chamou? Ô, Bafolê!
1: Vixe! Nossa, sim, Johnny. Nosso Johnny, vamos contar a história, então, de um padrasto que foi encontrado carbonizado com a sua enteada. E a situação é muito chamativa, porque esse padrasto já tinha sido preso em 2009, porque ele já havia matado uma outra enteada também carbonizada. Até o momento, a polícia ainda está fazendo investigação sobre esse encontrado, esse achado macabro aí das duas pessoas carbonizadas, mas ao que tudo indica, a primeira linha de investigação é que ele teria feito a mesma coisa com essa enteada de 19 anos. O nome dele é Ivano Vaz Cunha, peraí, 49 Alisson, anos.
0: Oi, João. Deixa eu ver se eu entendi. Como é que é a chamada?
1: Padrasto e enteada morrem carbonizados dentro de casa. Inclusive, estavam pelados.
0: Pronto. Então, o padrasto e a filha de criação foram encontrados mortos, queimados dentro de casa e nus. Acontece que algum tempo atrás, ele já tinha queimado outra enteada.
1: Exatamente.
0: Então, olha que coisa doida. Há algum tempo atrás, esse maluco já tinha matado outra filha de criação, queimada. Agora, ele aparece nu, juntamente com a enteada, mortos, queimados dentro de casa. Ixi, ô bafolê.
1: Exatamente, Johnny Nelson Júnior. Tudo começou com um barulho de explosão vindo da casa aí dessa família. Os vizinhos correram pra lá e viram que a casa tava pegando fogo. Ainda quebraram a porta do quarto pra tentar salvar quem estava lá, mas não conseguiram entrar mais porque o fogo já estava muito alto. Chamaram o corpo de bombeiros, que conseguiram debelar o incêndio, e quando entraram no quarto encontraram a moça de apenas 19 anos de idade, enteada deste homem, debaixo de um guarda-roupa já carbonizada, e ele sobre uma cama do mesmo quarto também carbonizado. Segundo o corpo de bombeiros, tanto ela quanto ele estavam com as roupas da parte de baixo, ou seja, calcinha, cueca, sem estarem no corpo, estavam pelados da cintura para baixo. A polícia não conseguiu confirmar se aconteceu alguma coisa, se houve um estupro, uma violência sexual, mas o que chamou a atenção foi quando a polícia foi puxar informações sobre a moça de 19 anos e sobre o padrasto de 49 e viu que ele já tinha matado uma enteada em 2009 queimada. A polícia também encontrou um galão de gasolina dentro da casa, que dá indícios que foi um crime aí planejado por este homem. Eles morreram, claro. A polícia então está fazendo mais investigações para descobrir detalhes, aprender o que conseguiu aprender de material dentro dessa casa, como celulares e outros materiais que possam trazer mais informações para essa investigação. Tudo isso aconteceu em Araguaína, no Tocantins. Quando esse homem de 49 anos foi preso em 2009 por ter matado a outra enteada incendiada, ele foi liberado pela polícia e atualmente vivia com uma tornozeleira, pela justiça, desculpa, e vivia hoje com uma tornozeleira eletrônica, estava liberado totalmente da justiça para poder conviver em sociedade. Pelo que a investigação deve confirmar, ele acabou de matar uma segunda enteada da mesma maneira.
0: Gente, que doidice! Que doidice! Talvez ele tenha se apaixonado pela primeira filha de criação, ou seja, enteada, filha da esposa dele, e talvez tenha estuprado e matou ela queimada. Foi preso e estava solto com a tornozeleira. Ô, Brasil, deve ter se apaixonado pela segunda enteada, deve ter transado com ela à força dentro desse apartamento e, ao mesmo tempo, depois de transar, resolveu, claro que ela denunciaria, ele seria preso de novo, né? Já que estava solto com tornozeleira eletrônica após a primeira condenação por ter matado a primeira enteada. E aí, então, o que é que ele fez? Estuprou a enteada, depois deu o louco na cabeça e tocou fogo nele e nela dentro do apartamento e morreram os dois. E isso tudo indica que já estava planejado por ele, porque ele tinha levado um galão de gasolina, né, para dentro de casa. Rapaz, o que falta acontecer nesse planeta? Olha a cara do doido. Quem vê um homem desse, quem tá com a gente aqui pela TV Diário, parece um cara honesto, um cara decente. Se você bater um papo com um camarada desse, você jamais imagina que a cabeça dele é tão suja, tão criminosa, tão bandida, tão nojenta. Onde aconteceu, Alisson?
1: Aconteceu em Araguaína, região metropolitana de Tocantins.
0: Bora fazer o seguinte.

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1: 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A gente vai abordar depois do intervalo comercial a história da Jéssica. Ixi, escorreguei aqui. A Jéssica é uma cearense, treinada em jiu-jitsu, karatê, muay thai. E ela estava no apartamento dela em São Paulo, com o namorado. O namorado teve que sair mais cedo de casa, 7 da manhã, e ela resolveu ficar dormindo um pouquinho mais dentro do apartamento. O namorado, quando saiu, porque eles moram num condomínio, achou que ele poderia só encostar a porta. Estaria tudo seguro. Pois não é que um tarado entrou no condomínio e foi de porta em porta para ver qual porta de qual apartamento estava aberta para ele estuprar a mulher e encontrou a porta da Jéssica aberta e ela deitada na cama e ele pulou em cima para estuprar? Nós temos todas as imagens.

0: Ela lutou contra o bandido e venceu. Se você não conhece a história, ou se você conhece, mas não tem todos os detalhes, a gente vai contar para você logo depois do intervalo comercial, não é, Alisson Marques?
1: Verdade, João, e tem a história de um homem inconformado com o fim do relacionamento, decidiu matar a sua ex na hora da assinatura do divórcio dentro do cartório.
0: E se matou depois?
1: E se matou depois, exatamente. Peraí.
0: Repete essa manchete. Olha como o mundo tá doido. Olha como o mundo tá doido. Repete essa manchete, Alisson Marques.
1: João, inconformado com o fim do relacionamento, um homem decidiu matar sua ex na hora da assinatura do divórcio, dentro do cartório, e depois tirou a sua própria vida.
0: Ele até é político, né? Ele é político.
1: Exatamente, ex-prefeito e atual vereador de uma cidade.
0: Gente, na hora de assinar o divórcio, ele pegou o revólver e matou a ex-mulher. E depois se matou. Eita, mundo doido! A gente volta depois do intervalo comercial. Estamos aqui eu, João Inácio Júnior, o Alisson Marques e um grande operador. Este menino é Glauber Souza. Quem é o diretor de imagens agora?
1: Jonathan Ferreira.
0: Quem é que está nos caracteres?
1: Carlos Ferreira.
0: E quem está na direção, não, no master?
1: Davi Magalhães.
2: É Davi?
0: A gente volta já.
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0: Júnior. Opa, daqui a pouco, aqui no programa Bafolê, Gleidson Gavião, uma das vozes mais marcantes do forró, um dos artistas mais importantes, interessantes e do forró. Gleidson Gavião estará daqui a pouco cantando pra gente aqui no programa. E o Titela, né? Um dos maiores humoristas do Brasil, Titela, também vem contar piada, vem participar do programa já já. O Titela. Que horas? Ô, Bafolê! Que horas, Alisson Marques?
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0: Nós vamos começar com mais um caso doido nesse mundo. E o que não faltam são casos loucos. Se você pensa que o mundo vai melhorar,

0: vai não. Apesar de o ser humano estar evoluindo em muitos aspectos, na ciência, na tecnologia, na medicina, né? Até mesmo socialmente o mundo tem evoluído muito, mas o mundo tem involuído com relação às relações interpessoais. É tanta briga, é tanta confusão, é tanta desgraça, não só entre pessoas, mas entre empresas, muitas vezes uma empresa querendo destruir a outra, muitas vezes entre países. Hoje a gente vê vários países do mundo em guerra e parece que não terá jeito. Ser humano matando ser humano, sempre. E isso acontece desde o começo da história da humanidade. Lá na Bíblia Sagrada fala que existiam quatro pessoas na Terra: Adão, Eva e dois filhos, Caim e Abel. Pela Bíblia só tinham quatro pessoas na Terra. Quatro. O pai e a mãe, Adão, Eva e dois filhos, irmãos, Caim e Abel. O Caim já matou Abel. Desde o começo o ser humano é doido. Pois bem, o marido vai se separar da mulher, mas tudo indica que ele não concordava com a separação. Ele, ex-prefeito, e atualmente era vereador. E aí foram para o cartório assinar o divórcio. Na hora da assinatura do divórcio, o marido, ou seja, o ex-marido, matou a mulher a bala e depois se matou. Ei, mundo doido. Alisson Marques.
1: Exatamente, João Inácio Júnior, ele foi prefeito de Ourilândia do Norte e agora era vereador. E aí, na hora que eles estavam dentro do cartório, segundo informações aí que foram dadas pela polícia, ele diz pro advogado dele que precisava conversar a sós com a esposa Isicleia Alves Veloso. Chamou então a esposa para uma sala reservada para fazer essa conversa em particular. E lá então ele decidiu matá-la dando um tiro na cabeça dela. Ela caiu sentada em uma cadeira e ele saiu para outra sala, se trancou e tirou a sua própria vida. Quando todo mundo correu, não tinha mais nada o que fazer. A Isicleia ainda foi levada ao hospital, mas já chegou no hospital sem vida. E o Romilson Veloso e Silva, que é o ex-prefeito e atual vereador, já estava morto lá no local onde ele tirou a própria vida, dentro do cartório onde tudo isso aconteceu. A Isicleia, João, tinha 41 anos de idade. O crime aconteceu na última quarta-feira nesse escritório de advocacia. Infelizmente, na manhã de hoje foi constatado o óbito dela. Ela levou tiro na quarta-feira à tarde e, na verdade, morreu só hoje, na sexta-feira. Tudo isso aconteceu no município de Ourilândia do Norte, no Pará.
0: Alisson Marques.
1: Oi.
0: Eu posso dar a minha opinião a respeito do que eu acho que eles conversaram na sala?
1: Pode sim.
0: Então, pela notícia que o Alisson Marques falou, na hora da separação, lá, de assinar os papéis no cartório, o marido chegou para o advogado dela e disse: olha, eu preciso conversar com ela numa sala separada. Claro que todo mundo pensou que fosse uma conversa, que seria uma conversa civilizada, e não foi. Por que ele matou ela? Na minha forma de entender, ele tentou a reconciliação. Ele não aceitava a separação. Então ele disse: bora voltar. Ela, com certeza, recusou. Ele então falou: eu preciso voltar, eu quero você de volta. Você vai ser minha esposa de novo? E ela deve ter dito: não, não quero. E insistiu que não queria voltar para ele. Aí, nesta condição, ele que já foi armado e com esse planejamento na cabeça, tipo, se ela não voltar para mim, eu mato ela e me mato. Pois ele matou ela, a ex-mulher, e se matou lá na cidade de...
1: Foi na cidade de Ourilândia do Norte, no Pará.
0: Amigos e amigas, a gente vai abordar um caso aqui daqui a pouco. Eu vou ficar até em pé aqui, gente. É muito impressionante isso que a gente vai falar para você. O Brasil inteiro está tomando conta dessa história, mas é cada coisa. Gente, eu tenho 50 anos que eu dou e todo dia eu tô dando e cada vez eu dou mais. Eu gosto de dar notícia. Eu sou noticiarista, mas... apesar de 50 anos eu procurando todas as informações mais curiosas para trazer para o programa e passando para vocês, eu não consigo ainda me acostumar com certas coisas.

0: Vocês estão sabendo do caso da mulher de 37 anos de idade que estava se passando por uma menina de quantos anos, Alisson?
1: 12 anos.
0: De 12. Presta atenção. Essa mulher de 37 anos, com a aparência de uma mulher de 37 anos, foi numa igreja evangélica e contou a história dela. Ela disse que tinha 12 anos de idade. Mesmo tendo cara, corpo, jeito de uma mulher de 37 anos. E um casal de evangélicos acreditou que ela tinha 12 anos de idade. Vou me sentar aqui. Aí você pergunta, mas como é que esse casal acreditou que uma mulher de 37 anos, que não tem nanismo, não é baixinha, não é miúda, não tem aquela doença, aquele problema genético que a pessoa não cresce, não, não. Ela é uma mulher com todas as características de uma mulher adulta de 37 anos. Então, como foi que uma família evangélica acreditou que essa mulher tinha 12 anos e levou ela para casa para criá-la, adotá-la como se ela tivesse 12 anos de fato? Por quê? Foi o seguinte. Essa menina, essa mulher de 12 anos, chegou na igreja evangélica, pediu para falar e contou a história dela. Ela disse que era abusada por uma família, abusada por um homem quando era pequena, quando era menina. Então ela era tipo uma escrava, ela era abusada sexualmente e de todas as formas por um homem. E esse homem aplicava hormônios nela para ela crescer logo, tipo testosterona e outros hormônios. Então ela disse, o homem que abusava sexualmente de mim e cometia outros abusos em mim, ele me obrigou, ele me dava força, injeções de hormônio para eu crescer e ter a aparência de uma pessoa idosa, idosa não, de uma pessoa de meia idade, 40 e quantos anos?
1: 37 anos.
0: Aliás, 37 anos, para eu parecer uma pessoa de 37 anos. Mas eu tenho 12 anos. E o casal evangélico acreditou, levou ela para casa para adotar e criava como filha. Agora, ela se fazia de uma menina como se fosse 12 anos e que tinha problemas mentais. Porque ela queria comer na mamadeira. Na hora de se alimentar, dar-me a mamadeira. Eu quero mamadeira. Aí trazia uma mamadeira, chupava bico. Só dormia cantando uma musiquinha de criança. Lá, lá, lá, lá, lá, lá, lá, lá, lá. E esta peste é uma mentirosa. Esta peste é uma mentirosa. Ela é cearense. Esta peste, como é o nome dela, Alisson?
1: Ah, só um momento, João.
0: É cearense.
1: Pronto, Amanda Maria Souza de Oliveira.
0: Amanda Maria Souza de Oliveira enganou um casal lá no Paraná.
1: Santa Catarina.
0: Desculpa, em Santa Catarina. Só que ela já vinha enganando muitas pessoas, porque ela não é nada disso. Ela é uma estelionatária. É cada história. E já enganou várias pessoas com histórias assim e já foi presa, presa outras vezes. Agora está presa de novo. É uma adulta que sabe o que faz. Está presa. Agora, eu me admiro de um casal evangélico ter caído numa história dessa. A mulher tem corpo, cara, jeitos e maneiras de uma pessoa de 37 anos de idade. Mas diz que tinha 12. E justificava ter esse jeito de adulto, já que ela dizia que tinha apenas 12 anos, porque quando era menina, era abusada sexualmente por um homem, tinha outros tipos de abuso, e ele aplicava nela hormônios para ela crescer logo e ter aparência de idosa. De idosa não, de uma mulher de 37 anos. Vou ficar em pé, meu diretor? Rapaz, nós vamos contar o resto dessa história daqui a pouco aqui no programa Bafulê, porque realmente é... Olha... Deixa eu contar mais uma pra vocês aqui. Estelionato tem demais. Agora, na semana passada, um abestado, um bandido tentou me aplicar um golpe. Um bandido tentou me aplicar um golpe pelo meu WhatsApp. E eu, que não sou besta, eu que conheço as coisas, fiz que estava caindo no golpe. Até ele mandar a conta que ele queria que eu mandasse o dinheiro. E eu tô aqui.

0: com a conta bancária, ele tentou me aplicar um golpe. Eu vou explicar para vocês como foi. Quando ele entrou em contato comigo pelo WhatsApp, ele se passava por minha filha, que estava passando por um problema horrível e precisava urgente que eu mandasse um dinheiro. Eu descobri, ó, sim, ele abriu um WhatsApp com a foto da minha filha e mandou o primeiro recado. Pai, por favor, anota aí meu novo número, porque eu arranjei um plano melhor, um plano de internet melhor. Aí eu registrei. Aí daqui a pouco ele diz: pai, eu estou precisando de uma grana de tantos mil reais, mas o senhor me manda agora que amanhã eu lhe pago. Aí eu fiz que estava entrando na onda, até o abestado mandar a conta para a qual ele queria que eu mandasse o dinheiro, e eu estou com a conta aqui, a conta da pessoa que ia receber o dinheiro, que provavelmente essa pessoa é da gangue, ou então é um inocente. Sabe o que eles fazem? Eles podem pegar a sua conta, dar um golpe em alguém e mandar passar o dinheiro para sua conta. Você! Para sua conta. Você mesmo sendo uma pessoa honesta e não tendo nada a ver com o golpe. Aí assim que você, se cair no golpe, manda o dinheiro, eles ligam para a pessoa, dizem que são bandidos e que a pessoa passe para outra conta imediatamente o dinheiro. Aquela pessoa que o bandido passou a conta para você dar o dinheiro, muitas vezes não tem nada a ver com a história. É inocente. E é ameaçada depois aquela pessoa para passar o dinheiro para eles, já que a pessoa que caiu no golpe tinha mandado o dinheiro para aquela conta. Mas às vezes é da gangue. Eu anotei, tá tudo aqui. Daqui a pouco, para você, não perca. Alisson, a gente tem um intervalo agora. Então a gente vai fazer um intervalo comercial. Daqui a pouco nós vamos explicar a história da mulher de 37 anos que se passava por uma menina de 12. Daqui a pouco eu conto essa história toda e provo pra você aqui pelo meu Instagram que o caba tentou me aplicar o golpe, mas ele foi que caiu. E mais, a história da cearense, da fortalezense, que sofreu uma tentativa de estupro em São Paulo quando ela estava dentro da casa, do apartamento dela, num condomínio, e o bandido invadiu o condomínio, invadiu o apartamento dela, tentou estuprá-la, ela lutou com ele por 15 minutos porque ela sabe artes marciais. Nós temos as imagens e toda uma história para você aqui no Bafolê. Comigo, João Inácio Júnior, e com Alisson Marques. A Cláudia hoje aproveitar o final de semana. Não veio hoje, né? Ela tem direito desse finalzão de semana, né, Alisson? Ela imprensou,
1: verdade.
0: Alisson.
1: Verdade, João. Verdade.
0: Esticou.
1: Exatamente. A gente volta já então. 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

0: Márcio Júnior. Alegria, alegria, ânimo, fé, força e coragem. Alisson Marques, que horas, Alisson?
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0: Nós estamos também pela TV Diário, canal 22 aqui de Fortaleza. Estamos por outras emissoras que nos retransmitem pelo Brasil e pelos aplicativos de rádio. Força e fé, ânimo, porque a vida vai melhorar. Não importa quais os problemas pelos quais você está passando. Tem gente que começa a ficar apavorada, desesperada, quando os problemas sérios vêm e pensam que não vai haver solução, mas se eu fosse me espantar, me parar pelos problemas graves que eu já tive, eu já tinha desistido da vida, já estava morto. Mas eu não desisto, eu luto, eu corro atrás da solução, eu busco Deus de verdade e o Pai Celestial me ajuda. A mesma coisa poderá acontecer com você. Mas para isso, você terá que buscar Jesus Cristo, aprender sobre Jesus Cristo, cumprir as normas dele e não desistir da batalha, e procurar os caminhos, e Deus lhe ajudará e virá cura. E virá a paz. Essa ansiedade, medo, pânico irão embora. A cura das doenças físicas acontecerá. A cura da alma, a cura do espírito, a resolução dos problemas. E, ô glória, você vai acelerar a vitória. Estourar o champanhe da alegria, do sorriso, do ânimo, da paz e da felicidade. Em nome de Jesus Cristo.
2: Obrigado, meu Deus.
0: Amém. Obrigado, meu Deus. Obrigado, Jesus. Obrigado, Espírito Santo. Recebe a bênção aí. Recebe a força. Recebe o ânimo. Recebe a fé. Recebe a paz. Recebe o futuro lindo. Bate palmas aí pro futuro lindo que você terá. Em nome de Jesus Cristo. Eu, João Inácio Júnior, também recebo humildemente, em nome de Jesus. Amém. Bora lá, gente. Atenção, nós temos aqui uma bomba a respeito de uma cearense. O nome dela é Jéssica. Ela é cearense, é uma mulher muito bonita. Ela aprendeu artes marciais aqui em Fortaleza, tipo karatê, jiu-jitsu, muay thai e boxe. E ela estava dentro do apartamento dela, num condomínio, quando um bandido invadiu o apartamento e pulou em cima dela, porque ela estava deitada na cama. Era de manhã cedo e ele tentou estuprá-la. Aconteceu o seguinte: o namorado de Jéssica saiu de casa cedo, às 7 horas. Ela resolveu ficar dormindo um pouco mais. Ele então, confiante que estava morando num condomínio de apartamentos seguro, não trancou a porta com chave, apenas encostou a porta. E o bandido invadiu o condomínio pela portaria, subiu até o andar da Jéssica, foi de porta em porta vendo qual era a porta que era fácil de entrar e encontrou o que ele queria: uma porta aberta, uma mulher sozinha dormindo dentro de casa, deitada numa cama. Ele pulou em cima. E ela, como luta, foram 15 minutos de luta contra o bandido. Nós vamos agora mostrar para você as imagens dele entrando no condomínio e você vai ver que mesmo um condomínio com entrada das pessoas por identificação facial, ele conseguiu passar pela portaria. Acompanhe as imagens, meu Brasil. Vamos comigo? Vamos lendo. Atenção aí, você vê.
3: Um homem invade o condomínio e tenta estuprar a nutricionista cearense em Barueri, na Grande São Paulo. Ele é aquele cara que está entrando ali, ó. Você vê a moça da portaria, aquele cara que está em pé. No telefone é o bandido que entrou na recepção, mas ele não passou ainda das catracas de segurança. Ele está louco para estuprar uma mulher. Ele está entrando nesse apartamento, que é um apartamento de nível bom, com o intuito de estuprar alguém.

0: Aí você vê que ele se dirige ali para perto das catracas, percebe que neste momento o pessoal da limpeza, tem uma pessoa ali da limpeza limpando, as duas moças da portaria não estão prestando atenção, ele vai passar por baixo da catraca. Porque para passar pela catraca normalmente ele teria que colocar o rosto dele, tem identificação facial. Já passou. Agora ele entra no elevador e vai até o andar. É o 18º? Ele vai até o 18º andar, onde mora a Jéssica Soares. Ele está no elevador. Como eu disse para você, a porta do apartamento de Jéssica está só encostada, porque o namorado dela saiu mais cedo, ela ficou em casa deitada na cama. Ele vai para o primeiro apartamento, percebe que ali não é o local, e vai andando, segurando o celular, doido para estuprar uma mulher. Foi arranjar a vítima. Ele vai até a porta do apartamento da Jéssica, vê que está aberta. Quando ele vê que a porta do apartamento da Jéssica está aberta, ele abre, entra e encontra a Jéssica deitada, dormindo na cama. E ele pula logo em cima dela, tentando arrancar a roupa da Jéssica. A Jéssica estava dormindo, ela acorda e começa a lutar com ele, porque, como eu disse, ela luta Muay Thai, ela luta boxe, ela luta jiu-jitsu. E aprendeu essas lutas aqui em Fortaleza. Depois de 15 minutos de luta, o bandido corre. E aí outros moradores de outros apartamentos saem. A gente borrou agora as imagens porque nós não temos autorização para colocar as imagens dos outros moradores. Depois de gritar muito, depois de lutar 15 minutos contra o bandido corre e os moradores de outros apartamentos vão ajudá-la. O bandido foi preso. Vamos agora falar para você como foi, o que a Jéssica fala. Deixa as imagens lá. Porque eu vou falando para você exatamente o que a Jéssica disse à televisão Verdes Mares. Ela disse que aprendeu lutas e artes marciais em Fortaleza, já que ela é daqui. Jéssica contou que aprendeu artes marciais em aulas de Muay Thai, boxe, jiu-jitsu e defesa pessoal. Ela detalhou que precisou, sim, quando o cara pulou em cima dela, ela utilizou essas técnicas. E precisou fazer elevação pélvica para jogar o criminoso para fora da cama e tentar pegar o celular dela para pedir ajuda. Então, quando ele pulou em cima dela na cama, ela fez umas atitudes, como ela disse, fez elevação pélvica, jogou ele fora da cama na tentativa de pegar o celular dela para pedir ajuda. O tarado é o Wellington de Oliveira Santos. Ele foi preso em flagrante por tentativa de estupro, mas foram 12 minutos de luta que ela narra como foi a luta. Jéssica falou: eu corri depois de ter jogado ele para fora da cama. Quando eu, Jéssica, estava subindo a escada, ele conseguiu pegar meu pé, me derrubou no chão, puxou meu cabelo e arrancou um tufo de cabelo meu. Aí eu socava ele nesse momento, eu dava murros nele. Jéssica falou que o tarado tinha aparelho nos dentes. E por conta desses aparelhos e dos golpes que ela deu na boca dele, ela, Jéssica, acabou lesionando, cortando uma das mãos. Por causa dos aparelhos que estava na boca dele. Jéssica falou que depois de empurrar o tarado, ele conseguiu derrubá-la da escada. Jéssica falou: ele veio e segurou minha perna, tanto que minha camisola ficou rasgada entre as pernas. Foi nesse momento que Jéssica aproveitou para imobilizá-lo com um golpe de jiu-jitsu. Ela falou: normalmente, quando a mulher tende a sofrer algum tipo de violência, ela fecha as pernas com medo. Eu não. Já que eu luto, eu imobilizei ele com a minha perna. Fiquei segurando ele com as minhas pernas. Eu fiquei segurando ele com minhas pernas, mas na minha cabeça eu pensava: tô cansada, eu tô ofegante, eu tô com medo, porque a luta já estava com quase 15 minutos nessa hora. Jéssica falou mais: a sensação de medo
1: de que a gente vai morrer é tão grande que a gente nem

0: sabe a reação que vai ter na hora. Jéssica diz que continuou segurando o tarado com a perna. Ela deu uma chave de... Ela segurava ele com a perna com toda a força para imobilizá-lo. Jéssica diz que nesse momento puxou ele pelo pescoço para cima dela para segurar mais ele num golpe de jiu-jitsu. E disse: eu puxei e fechei o mata-leão nele, que é um golpe de jiu-jitsu. Jéssica diz que o tarado aparentava ter ódio porque estava imobilizado. Tanto que ele começou a dar soco contra a perna da Jéssica. Ele deu tanto murro na perna da Jéssica que estava segurando ele, ela estava segurando ele pela perna, que a perna dela ficou roxa. Vamos ver se a gente consegue colocar a imagem da perna dela roxa de tanto murro que ele deu enquanto ele segurava a perna dela. Tá aí. Estamos mostrando pela TV Diário. Você que está com a gente pela Rádio Verdinha, acompanha a nossa narração. A perna de Jéssica ficou roxa de tanto que foi agredida. Jéssica diz que começou a cansar depois de quase minutos lutando para não ser estuprada. E com fortes dores nos dedos, nas mãos, nos músculos, ela diz que não conseguiu segurar por muito tempo o nojento. Ela disse: eu precisava respirar. Então Jéssica, nesse momento, mentiu pro tarado. Ela disse que ia desistir de lutar e que estava rendida a ele. Depois de 15 minutos lutando contra ele, dando golpes, principalmente de jiu-jitsu, segurando ele, ela disse que cansou. E aí ela disse que mentiu para ele dizendo que estava cansada, que não conseguia mais lutar e que ia se entregar para ele, ia se render. Mas ela disse que não ia se render, não. Era só uma tática. Neste momento, a Jéssica diz que o tarado estava segurando a boca dela. Aí, quando ela disse que estava rendida, que ia se entregar para ele, ele tirou a mão da boca da Jéssica e pediu para ela não gritar. Aí a Jéssica perguntou: você vai embora se eu lhe soltar completamente? Porque ela disse que ainda estava segurando ele com a perna. Ele disse: não, não vou embora. Aí ela pensou: então, se ele não vai embora, eu vou continuar lutando para sobreviver. Quando Jéssica fingiu que estava rendida, que ia se entregar ao tarado, o criminoso baixou a guarda e ficou vulnerável. E aí ela disse que ele tentou levantar a blusa dela com a boca. Na hora que ele levantou a blusa, ela deu um chute no peito dele com os dois pés. E ela disse: joguei ele na parede, ele caiu, foi uma pancada muito grande porque eu fui com toda a força que tinha. Quando ele caiu meio desmaiado. Então, no momento que ele pegou o peito dela com a boca, ela deu um chute nos peitos dele com os dois pés, que ele caiu. Jéssica diz mais: aí, no instinto, eu fui para cima dele e dei um soco de cima para baixo. Nesse momento, a Jéssica conseguiu correr. Correu pelo corredor e só aí que os vizinhos apareceram. E o tarado foi preso. Tem um pedacinho do depoimento da Jéssica. A Jéssica fala um pouquinho. Ela postou um vídeo contando rapidinho uma parte dessa história que ela deu, que ela contou para a TV Verdes Mares aqui de Fortaleza, Canal 10. Coloca ela falando.
1: Ontem eu vivi uma situação extremamente difícil, bem traumática, dentro da minha casa, tá? Um homem, ele, que eu não sei quem é, ele entrou no meu condomínio, ele conseguiu acessar o meu apartamento. E eu fui vítima de uma tentativa de estupro dentro de casa, tá? Acabei entrando em luta corporal com ele. Ele entrou, tava dormindo. Fiquei bastante machucada. Tô machucada aqui, tô com machucado na perna. Arranquei um pedaço do dedo aqui, da lateral. Tô bem machucada porque a gente brigou. Mas eu já fui na delegacia, eu fiz no bolo.
2: Isso aconteceu na Grande São Paulo. Volta pra mim.
0: Aí o safado preso, na frente do juiz: seu juiz, por favor.

0: Não deixa eu ficar preso. O sem vergonha na frente do juiz deixou de ser macho. É, só é macho pra pegar uma mulher, pra estuprar uma mulher sozinha. Seu juiz, ele implorou pra não ficar preso. Olha aí o depoimento dele, olha ele aí falando com o juiz, o safado, o tarado, sem vergonha.
1: Eu estava simplesmente embriagado, pregadíssimo, e eu entrei lá naquele negócio lá, não sei se era um prédio, se era um motel, não sei o que era, eu não me recordo muito, mas eu não tinha intenção nenhuma, não tinha ideia nenhuma na mente. E é isso, doutor, de resto eu simplesmente não fiz nada, simplesmente não aconteceu nada, não fiz nada.
2: O senhor chegou a entrar no apartamento?
1: Cheguei. Eu subi, doutor, eu não sei nem andar, eu não sei nem andar de elevador, eu não sei nem como eu cheguei lá. Eu não sabia se tinha um homem, se tinha uma mulher, eu não sabia, eu não sei.
2: Eu ouvi, ouvi atentamente o que o senhor falou, o que a acusação e a defesa falou, mas especialmente para preservação da vítima, eu vou manter o senhor preso.
1: Isso comigo não, doutor. Eu cuido do meu pai tem 74 anos. Cuido dele, cuido. Eu não sou todo essa periculosidade toda, não, doutor.
2: Bom, o senhor vai ter uma oportunidade para explicar por um outro juiz depois que for julgar o senhor, tá bom?
1: Doutor, mas agora o senhor vai me deixar preso?
2: O senhor vai ficar preso.
1: Eu te imploro aí, doutor. Eu cuido do meu pai, eu cuido do meu filho. Eu não sou toda essa periculosidade, não. O senhor pode me dar esse voto de confiança, doutor. Eu não sou esse monstro todo também, não, doutor.
2: Já está decidido, senhor. Faz uma gentileza. Bate na porta aí e chama o funcionário. Eu não vou soltar o senhor.
1: Por favor, doutor. Eu te peço, te imploro, doutor. Que o senhor possa me ajudar, que o senhor possa me dar uma confiança, doutor. Eu imploro que o senhor me dê um voto de confiança, doutor.
3: Wellington, por gentileza, bate na porta.
2: Liga lá na delegacia, pede para chamar um rapaz
3: aqui.
0: Olha, gente. O cara de pau ainda diz pro juiz que não é esse monstro todo que cuida do pai, que cuida do filho. Depois de ter invadido um prédio consciente, dizendo que estava bêbado que nada, se tivesse bêbado, o crime é o mesmo. É tão pilantra que vai pro juiz para pedir para não ficar preso e que não é esse monstro todo, não. Ah, eu tenho que cuidar do meu pai, tenho que cuidar do meu filho. Tu sabe o que, que eu acho que um pilantra desse merecia? Sinceramente, um pilantra desse pra mim merecia pelotão de fuzilamento. Era pra ter pena de morte no Brasil. E nesse caso não tem dúvida, né? Se fosse condenado à morte, caso houvesse a pena de morte no Brasil por fuzilamento, não haveria erro, não haveria a possibilidade de matarem um inocente, porque as imagens mostram que era ele mesmo, foi ele mesmo que entrou na casa para tentar estuprar a mulher. E talvez se estuprasse até matasse. É muito cara de pau. Era para ter pena de morte no Brasil para esse tipo de coisa aí. Com certeza.
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0: Lucas Montenegro.
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2: Vamos fazer o seguinte. Alisson, me conta uma. Me fala uma que você vai contar depois do intervalo comercial.
3: Daqui a pouco, João, notícia triste em Maracanaú. Um motociclista morreu após colidir com um cavalo que estava solto na rodovia. Ele morreu e a garupeira ficou bem acidentada. Daqui a pouco a gente traz os detalhes, João.
2: Ô, Alisson.
3: Oi.
2: Você lembra do menino Henry Borel?
3: Sim.
2: Meninozinho de 5 anos que foi assassinado a pancadas, a porradas pelo padrasto. Doutor Jairinho. Como é o nome da mãe do menino?
3: Monique Medeiros.
2: Monique Medeiros, coautora do crime, recebeu o perdão da juíza. A juíza resolveu perdoar. Ou seja, a juíza resolveu dar o perdão judicial. A juíza chegou à conclusão de que a mãe, embora sendo responsável, ela deu o perdão. Veja, ouça bem, a juíza não inocentou. A juíza não disse: ah, Monique, mãe do menino, é inocente. Então ela está inocentada porque ela não participou do crime, ela não sabia de nada. Não foi assim, não. A juíza, embora sabendo que a mãe é culpada, resolveu dar o perdão. Perdoar é diferente de inocentar. Inocentar é quando a pessoa é considerada inocente. Não, ela não cometeu esse crime. Perdoar é quando se sabe que a pessoa cometeu o delito, o crime, a falta, a maldade, a nojenteza. Cometeu, mas alguém resolve perdoar. E a juíza resolveu perdoar. Daqui a pouco nós vamos entrar nesse assunto. Saber o que você acha de uma juíza que resolve perdoar uma mãe que, sim, há todo um processo, uma investigação policial e toda uma ação do Ministério Público que provam que a mãe sabia que o namorado dela, o doutor Jairinho, que era vereador, espancava o menino. Tem culpa a mãe também. Então, vamos dar culpa. Vamos dar culpa a quem tem e vamos inocentar quem é inocente. A gente vai trazer esse assunto aqui no programa também e nós vamos abordar, gente, a moça, a mulher de 37 anos, uma história doida, que foi presa porque fingia que tinha 12 anos e foi adotada por uma família de Santa Catarina. E esta estelionatária é cearense. Se você não viu a nossa chamada, não ouviu nossa chamada, não está acompanhando essa história, ou mesmo que esteja acompanhando e não sabe todos os detalhes, a gente vai abordar isso depois do intervalo comercial, porque ô história doida, viu? Ela se passava, embora tendo 37 anos, com todas as características de uma mulher de 37 anos, ela se passava por uma menina de 12 anos, e uma família adotou e acreditava nisso. Se você não viu, não ouviu a história, nós vamos passar tudo pra você. É cada gente se passando de coitadinha pra enganar, pra pegar seu dinheiro, pra lhe fazer de besta. E uma tentativa de golpe comigo, né? Eu tava na minha casa quando de repente o meu WhatsApp é acionado. E um bandido se passando por uma filha minha tenta me levar 4.000 e poucos reais. Ah, logo pra mim. Aí eu fiz que tava caindo na onda. É mesmo, meu bebê? Você tá precisando do dinheiro, meu bebê? Ô, meu bebê, manda aí a conta pra eu mandar.

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1: Não, a conta com certeza é de outra pessoa. E essa história da conta que eles mandam pra gente mandar o dinheiro, às vezes é de um inocente. E depois eles ligam pro inocente e dizem, ó, aqui é um bandido, cai um dinheiro na tua conta, manda pra outra conta imediatamente, senão a gente te mata. Às vezes é do inocente. Às vezes a sua conta pode ser usada. Os bandidos dão um golpe em alguém, orientam que a pessoa passe o dinheiro para aquela conta e a conta é a sua. E você não tem nada a ver com a história. Depois o bandido liga para você e diz, ei, aqui é o bandido. Se tu não passar agora esse dinheiro que entrou aí para outra conta, tu se lasca. Mas às vezes a pessoa é conivente mesmo. Ixi, Alisson Max. Então estamos aqui. Eu, João Inácio Júnior, o Alisson Max, o Glauber Souza, diretor de imagem.
2: Agora é o Gutierrez Madeira.
1: Gutierrez Madeira.
3: Uhum.
1: E tem foto do resto do pessoal? Quem tá nos caracteres?
2: Agora é o... acho que já é o Jefferson Gomes.
1: Ele tá aí?
2: Tá aqui.
1: E no Master?
2: Davi Magalhães.
1: Ele tá. Ele não gosta de aparecer, não, né?
4: É, Davi?
1: Tá bom. A gente volta já. Né, Alisson? Tu tem também algumas coisas pra anunciar, né, compadre? Só quem tá falando sou eu nesse programa, Alisson.
2: Vou já trazer a história do motociclista que morreu no acidente de cavalo em Maracanaú. E também tem a história de dois irmãos que brigaram. Um matou o outro em uma briga familiar. E a gente traz todos os detalhes também aqui no estado do Ceará. Verdinha, jornalismo que fala a nossa língua. Valeu.

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levanta pra vida. Ânimo, fé, força e coragem. Vai dar certo, não desista. Você pode estar com a doença que estiver, com ansiedade, medo, pânico, depressão, achando que isso nunca vai ter cura. Vai. A doença pode ser física, você vai se curar em nome de Jesus Cristo. Vai dar certo. O problema pode ser

0: ser amoroso, pode ser sentimental, pode ser familiar, pode ser no trabalho. Se você agir corretamente, isso é fundamental, porque às vezes a pessoa quer acertar, quer fazer, não, quer ter bons resultados, quer ganhar a bênção de Deus, ultrapassar o problema, mas cheio de mentirinhas e de errinhos na vida, não vai conseguir. Isso aqui não é uma ameaça para você achar que não vai conseguir. É te mostrar o caminho de... Isso aqui é para mostrar o caminho de conseguir. Em primeiro lugar, se a gente quer o favor de Deus, e muitas vezes sozinho a gente não consegue aquele bem, aquele não consegue realizar aquele sonho, a cura, ganhar o problema. Às vezes a gente quer e não consegue porque a gente não endireita os caminhos. Tem que agir com honestidade, com verdade. Tem que buscar Deus também de verdade e lutar e não desistir, porque você vai conseguir a cura, a solução do problema, a vida nova, o tempo bom. O que é ruim vai passar. As coisas nojentas vão ficar no passado e o novo tempo se estabelecerá, desde que você busque com honestidade, haja com dignidade, tenha Deus em primeiro lugar e não pare de sonhar e nem de lutar. Por quê? Você vai acelerar para a vitória e estourar o champanhe da alegria, do sorriso, do ânimo, da paz e da felicidade. Em nome de Jesus Cristo, recebe a bênção.
1: Obrigado,
0: aí,
1: meu Deus.
0: Recebe a bênção. E segura, recebe e retém. Porque o que Deus tem para você, ninguém pode tomar. É futuro lindo. O Gleidson Gavião, um dos maiores cantores de forró da história, grande artista, prometeu que viria hoje ao programa cantar. E a gente está esperando já o Gleidson Gavião. Será que ele vem? Será que ele não vem? Será? O pau que rola nas redes sociais é que ele vem. E o Titela também, gente. Eu dei uma entrevista pro Titela Talk Show, tá um sucesso. Lá eu me soltei. Eu botei pra lascar. Vai lá no Titela Talk Show no YouTube e vê a entrevista que eu dei lá. Eu comecei a dar entrevista. A próxima que eu vou dar é pro Fortaleza Ordinária, que tem também um podcast, né? Eu fui convidado pelo pessoal do Pânico, por aquele Não Minta Pra Mim, como é o nome dele. Ah, eu fui convidado por tantos que às vezes... Eu tô com 70 convites aí, podcast de tudo quanto é lugar. Mas eu prometi que depois do Titela eu darei a entrevista pro Fortaleza Ordinária. Então, vai já dar certo. Ricardo Ventura também me convidou. É, o pessoal do Pânico. É, Emílio Zurita me convidou, tá? O pessoal do Folha de São Paulo me convidou pra entrevista. Folha de São Paulo. É isso, né, gente? Jovem Pan... Bom, gente, vamos lá. Seguinte. Irmão matou irmão. Meu Deus. Dia desses, a minha filha Alexia Rebeca e meu filho João Axel, que são filhos de mães diferentes, mas são meus filhos, me disseram: pai, a gente vai sair junto. Eles foram. Se divertiram. Eu choro de emoção. Acho lindo meus filhos se dando bem. Meu Deus. Os meus filhos se amam muito, porque, embora sendo de mães diferentes, eu tenho 4 filhos com 4 mães diferentes, nenhuma das mães dos meus filhos foi uma que eu encontrei numa esquina. Foram casamentos, né? Embora assim, eles se dão muito bem. Isso me deixa grato demais a Deus. É tão bacana quando os irmãos se dão bem. É tão lindo. Agradeço a Deus todos os dias que meus filhos se amam, se dão bem. E fico tão feliz quando eu ouço uma história como essa que o Alisson vai contar. O irmão matou o outro. Tão triste, né? História triste. Eu falei triste, foi?
2: Feliz.
0: Oh, meu Deus. Eu fico feliz quando a família é feliz. Obrigado, Alisson. E eu fico triste quando esse tipo de coisa que o Alisson vai contar acontece. Alisson.
1: Na madrugada da última quinta-feira, ontem, dois irmãos começaram a brigar no município de Parambu e um esfaqueou o outro durante essa confusão dos dois irmãos. O de 22 anos foi o que esfaqueou o outro irmão e ele já está preso. Segundo informações

0: aí dele mesmo dado pra polícia, eles começaram a discutir na calçada da casa. Aí entraram em vias de fato, começaram a bater um no outro. Entraram pra dentro de casa quando o de 22 anos pegou uma faca e, segundo ele, sem querer, deu uma facada na costela do outro irmão de 19 anos de idade. O irmão foi socorrido imediatamente para uma unidade hospitalar, mas infelizmente já chegou lá sem vida. E segundo a Secretaria de Segurança, ele foi preso em flagrante, o de 22 anos, e deu essa informação. Agora ele é suspeito do crime de homicídio doloso. Após a captura, ele foi conduzido para a delegacia de Tauá e aí a polícia continua fazendo aí as investigações. Informação dele: foi sem querer que deu uma facada na costela do próprio irmão de 19 anos que morreu.
1: Imagine se fosse querendo.
0: Exatamente, João. Madrugada de quinta-feira em Parambu, aqui no interior do Ceará.
1: Vamos entrar numa história doida. Uma mulher de 37 anos que se faz passar por uma menina de 12 anos engana uma família. Essa família adota a mulher de 37 anos, achando que ela tem de fato 12 anos, e começa a criá-la como filha, com todas as regalias de filha. Aí você vai me perguntar: mas João Inácio Júnior, meu filho, essa mulher de 37 anos é aquela nanicazinha, ananzinha? Não é nanicazinha. Ela é uma mulher adulta, com corpo de adulta, com cara de adulta. Aí você me pergunta de novo: mas João Inácio Júnior, como foi que essa família acreditou que esta mulher de 37 anos tinha 12? Eu vou explicar.
2: Se você não sabe, você vai saber agora. Essa notícia já tomou conta do Brasil, mas talvez tenha algum detalhe dessa história que você não saiba. Essa mulher de 37 anos, ela é estelionatária. Ela vive de enganar as pessoas. E realmente, a gente se pergunta. E eu me perguntei quando eu vi a notícia, que não tinha lido detalhes: como é que pode uma mulher adulta, com corpo de adulta, com cara de adulta, engana uma família? Ela tem uma técnica e ela já foi presa outras vezes por outros estelionatos. O que que aconteceu? Foi Santa Catarina? Essa moça foi a uma igreja evangélica em Santa Catarina. Pediu a palavra. O pastor acreditou na história dela e disse: minha filha, conte sua história aqui na igreja para ver se alguém lhe adota. Até o pastor caiu na história. O que que ela disse? Ela disse assim: eu tenho 12 anos de idade. Mas, quando eu era menina, mais menina ainda, com 10 anos, eu fui muito abusada sexualmente por um homem. O homem abusava de mim sexualmente e aplicava injeções de hormônio em mim. Por isso eu cresci e estou com esta cara de uma mulher de quase 40 anos, com este corpo de uma mulher de quase 40 anos, mas eu tenho 12. E o pessoal na igreja começou a chorar. Os crentes. Os crentes. Oh, meu Deus, essa criança. Desde os 8 anos, 10 anos, que era abusada por um tarado sexual. E também ele aplicava injeções de hormônio dela. E ela cresceu, ficou com cara de mulher de 37 anos, corpo de mulher de 37 anos. Mas é uma menina de 12. E os crentes chorando. Aí apareceu um casal de crente, de evangélico, e disse: eu vou lhe adotar, minha filha. Vou lhe adotar. E esse casal adotou a mulher de 37 anos, criava como filha, achando que ela tinha 12. E ela, sabe que na hora de comer, sabe o que ela fazia na hora de comer?
3: Quero comer de mamadeira.
4: Porra, Jashi.
3: Eu quero comer de mamadeira. Eu quero comer de... Aí dava uma madeira pra ela. Eu quero bico. Sabe aqueles pipos que criança chupa? Chupeta, chupeta, chupeta. Eu quero chupeta, eu quero bico. Aí ficava...
1: E na hora de dormir só cantava com musicazinha. Lá, lá, lá, a neném vai dormir. Lá, lá, lá, a neném vai dormir. Dorme, dorme, neném. Que eu tenho que fazer? Vou lavar, vou engomar as roupinhas pra você.
4: Meu Deus.
1: E o casal acreditando, até que uma parente dessa menina descobriu.

0: E ligou pra família e disse: olha, a parente dessa mulher esteronatária de 37 anos, que inventou essa história todinha, enganou um casal de imbecil. Porque eu não vou cair numa dessa. Pode vir com a história dessa pra mim. Eu boto pra correr. Eu boto pra correr. Pois bem, uma parente dessa mulher sacana. Mostra a cara dela de novo aí. Pra quem tá com a gente na TV Diário. Uma parente ligou pro casal que estava criando, como se ela fosse uma criança, e disse: vocês estão acreditando nessa doida? Essa doida já é da minha família, ela é estelionatária, ela é mentirosa. Vocês prestem atenção que ela vai dar outro golpe em vocês. Ela vai dar outro golpe em vocês. Isso é só o começo. Se preparem, porque ela já foi presa por estelionato. E aí a família, então, realmente tomou uma providência, né? Agora, como é que pode? Ela foi denunciada à polícia. Ah, ela dizia outro problema, para justificar. Ela dizia tudo o que eu te falei, que ela tinha sido abusada desde 18, 7 anos, 10 anos, por um tarado sexual, abusada sexualmente, e que ele dava para ela injeções de hormônio, por isso que ela tinha crescido. Mas ela dizia também que tinha outro problema. Ela dizia que era autista. Ela dizia que era autista sem ser. Na verdade, uma grande golpista. Isso, como é o nome dela?
1: O nome dela, João, Amanda Maria Souza de Oliveira.
0: É cearense, a desgraça!
1: Exatamente. O discurso dela, João, é que ela tinha fugido da família agressora do Pará, mas a polícia descobriu que ela é do Ceará.
0: Pois ela diz, ó, fugi da família que me abusava sexualmente, que me dava os hormônios para eu crescer, mas eu sou... Mas ela é cearense, 37 anos. Bicha nojenta. Bicha nojenta. Rapaz, eu já vi cada coisa nesse mundo. Olha, eu tinha uma história para contar para vocês hoje, mas eu não vou contar. Talvez eu conte, porque nós temos aqui alguns casos de médicos que foram presos agora, abusadores sexuais. Aqui tem uns 3 ou 4 casos no programa hoje de médicos que estavam abusando sexualmente das pacientes e foram presos. Essas histórias eu reservei para contar hoje. Se eu não contar hoje, eu conto segunda-feira. Porque tem um outro caso que... Um casal me procurou há algum tempo atrás para me contar de um abuso sexual de um médico famoso aqui de Fortaleza. Um médico cardiologista famoso. O casal, ela 25 anos e ele 30 anos, há um tempo atrás, me procurou para me contar como foi que o médico abusou sexualmente dela, que foi ao médico sozinha, ela com 25 anos. E o marido, ela ficou tonta, ela ficou a... Ela não sabia o que fazer e contou pro marido. E o marido e ela vieram conversar comigo, queriam denunciar o médico aqui no ar. O que eu fiz? Bom, quando eu for contar essa história, eu digo tudo.
1: Joãozinho.
0: Oi, Alisson.
1: Ainda sobre a Amanda, que fingiu ter 12 anos de idade, foi divulgado um vídeo que ela chegou a mandar. Quando ela morava com essa família de Santa Catarina, mandou pra...
0: A família enganada.
1: Isso, a família enganada. Mandou um vídeo pra mãe adotiva falando pra ela sobre o amor que sentia, quanto ela era especial. E aí acabou que esse vídeo foi divulgado pela família pra mostrar como era a voz da Amanda, né? Da mulher que fingia ter 12 anos de idade, e o jeitinho dela infantilizado que enganou a família pra justificar por que eles foram enganados por 14 meses por essa menina. Vamos ouvir?
0: A tola.
2: Oi, mãe da tia Renata, tudo bem? Eu só queria dizer que a senhora é linda, especial pra mim e pra Jesus. Que eu amei a senhora. A senhora tá dentro do meu coração e nas minhas orações. Eu vim aqui só pra dizer isso. E dizer que a senhora é linda, que a senhora é uma princesa de Jesus. Eu amei a senhora. Achei a senhora muito fofa, igual uma princesa. E eu só passei aqui pra dizer isso, tá bom? Linda, te amo já, viu? A senhora já mora no meu coração.
0: Mas mostra aí. Olha ali, chupando, tomando mamadeira. e ela presa ali na delegacia.

0: Delegacia de polícia, sem vergonha.
1: Ah, deixa eu mandar um beijinho pra ela também. Deixa eu mandar um beijinho pra ela. Volta pra mim, diretor. Tu é linda também, viu? Tu é linda, viu?
0: Cachorra imunda. Não, cachorra não. Respeita as cachorras, né? Bicha nojenta. Urubu ré. O que é, Alisson?
2: Ela já aplicou golpe em 2017 em Belo Horizonte, 2018 em Bom Despacho, 2022 Três Corações, 2024 Montes Claros, tem registro em Goiás, Mato Grosso, Rio de Janeiro e agora Santa Catarina. Ela vive disso.
0: Meu Deus, cuidado que ela pode chegar na tua casa a qualquer instante. O Glauber Souza está dizendo, tá com pena, leva pra ti. Não, acho que ninguém tá com pena dessa louca. Tem que ser presa. Tem outras aqui quentes pra você aqui no programa Bafolê. 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Intervalo, Alisson. O que, que a gente traz em seguida, Alisson?
2: Daqui a pouco eu vou contar a história de motociclista por aplicativo que revelou uma corrida de uma mulher desesperada porque ia flagrar o marido no motel com a amante. Aí ele trouxe todos os detalhes e a gente conta aqui pra vocês no Bafolê como foi essa história.
0: Rapaz, peraí, como é que é? Presta atenção aí. O motorista de aplicativo...
2: Motociclista.
0: Aliás, um motociclista por aplicativo, Uber, isso, né? Ele contando a aflição de uma mulher que descobriu que o marido dela estava no motel e ela pediu, vá rápido, motociclista, pra gente chegar pra pegar meu marido no motel com outra. E quer saber do negócio que eu fiquei sabendo também?
2: Eita, conta.
0: Eu sei de muita coisa. São 50 anos vendo coisas na internet, no rádio, na televisão. Que eu vejo televisão, eu ouço rádio, vejo internet, e as pessoas me contam também. Deixa eu contar uma coisa pra você. Presta atenção. A mulher arranjou um amante. A mulher casada arranjou um amante. O marido descobriu que ela tinha um amante e o marido deixou ela. Entendeu? Então, a mulher arranjou um amante. O marido descobriu que a esposa dele tinha arranjado um amante e aí o marido abandonou a mulher e aí ela ficou com o amante. Só que o amante arranjou um amante. Então a mulher perdeu o marido pelo amante

0: Só que o amante... Aí a mulher ficou com o amante. Só que o amante da mulher, que passou a ser o homem da vida dela, arranjou uma outra amante. E aí essa mulher, que estava desconfiando que o macho dela, que era amante e virou o macho dela mesmo, já estava com a amante, botou o detetive para seguirem o tal do homem. Aí o detetive descobriu onde o amante dela estava com a amante. Porque não, na verdade, o cara já não era mais amante dela, já estava com ela, né? Porque o marido deixou ela, porque ela arranjou o amante, então ela ficou com o cara. Mas o cara já arranjou uma outra, uma amante. E a mulher botou um detetive para seguir, vou chamar ele de amante, né? Aí a mulher botou um detetive para seguir, porque estava desconfiando que tinha um amante. E o detetive disse, ela está aqui com... Ele está aqui em tal lugar com a amante. Corra! Ela pegou o carro desesperada para ir flagrar. E no meio do caminho, bateu o carro no outro carro. Ela desesperada para pegar o cara que era amante e virou o companheiro dela. Ela pegou na toda velocidade para ir flagrar onde é que o macho dela estava já com a amante, mas desesperada no trânsito, furando sinal na velocidade para pegar, bateu o carro. E perdeu o flagrante. Não deu o flagrante. Mas depois descobriu que o macho dela tinha outro caso mesmo, e o caso era sério e tal, e foi confusão. Mas é isso, né? A vida não tem dessas coisas. A vida de quem quer ser desregrado, desregulado, é só problema. Né? Pois bem, você vai contar essa, Alisson?
1: Sim, João, daqui a pouco eu trago os detalhes dessa traição e do flagrante.
0: A do flagrante aí, da história que você tem, né?
1: Tem um pedaço de pau na história.
0: Um pedaço de pau, é? Gente, cuidado. Uma bebê morreu, sabe como? Tá aqui a história de uma bebê que morreu de uma forma incrível. Tem uma moça de 15 anos que foi assassinada a tiros aqui no estado de Ceará. Bateram na porta da casa dela, quando abriu a porta, pei, pei, pei. 15 anos, foi assassinada a tiros. E o caso da juíza, gente, que deu o perdão, como é o nome dela, da que recebeu o perdão? A mãe do Henri Borel?
1: Monique Medeiros.
0: Vocês sabem que aconteceu um julgamento, né? Do doutor Jairinho, que não é mais médico, foi cassado o título dele de médico, ele tá preso, ele foi vereador, não é mais vereador, porque ele matou a pancadas o menino Henri Borel, que era filho da Monique. E a juíza resolveu dar o perdão judicial, ou seja, a juíza não reconheceu que ela era inocente. Por quê? Se a juíza dissesse, ela é inocente, e o júri considerou é inocente, ela não cometeu nada de errado, ok, justo. Mas a juíza sabe que a Monique é culpada e não houve a inocentação, houve o perdão. A juíza resolveu perdoar a Monique por ser cúmplice do doutor Jairinho no assassinato do próprio filho dela. Diabo é isso, doutora juíza? Não, tem essa matéria aqui. O que você acha disso? A gente volta já já, né, Alisson?
1: Verdade, João. 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
2: Deixa eu atender.
3: Brasil, Brasil, Brasil!
2: E atender meu amigo João Neto aqui. João Lima Neto. João Lima Neto. Do ronco ao banho, Cláudio Ney e Juliana revelam intimidades do casal no São João de Maracanaú. Olha aí. João Lima Neto, jornalista do Diário do Nordeste, está mandando uma matéria pra gente aqui. Eu tô recebendo um cara lindo aqui que eu amo de paixão. Bom, antes, João Lima Neto, jornalista do Diário do Nordeste, da Coluna Hit, um dos maiores jornalistas desse país, mandou uma matéria pra gente aqui. Do ronco ao banho, Cláudio Ney e Juliana revelam intimidades do casal no São João de Maracanaú. A gente vai já colocar, meu amigo. E quem tá chegando aqui é o Titela. Gente, eu dei uma entrevista ao Titela Talk Show. É, dá pra botar do comecinho quando eu entro? No momento que eu danço? Vocês sabem que eu prometi ao Titela. Deixa eu conversar aqui. Vem cá, Titela. Titela.
4: Diga,
2: tudo
4: meu
2: bem?
4: Amor, deixa eu guardar aqui o bicho.
2: Que bicho?
4: O celular.
2: Celular. Tá aqui o Titela, é um querido amigo.
4: Tô mais magro mesmo, olha, cara.
2: Não, eu emagreci um pouco também.
4: Perdeu quantos quilos, João?
2: Perdi uns 4 agora. Por causa de sinusite. Eu tô com uma sinusite.
4: Uma crise.
2: Ontem eu passei de 4 horas da tarde até acho que 2 da manhã em hospital. Sinusite de repetição. Cara, é horrível, ruim. Horrível. Antibiótico, antibiótico. Só o... Depois eu conto. Por causa disso eu emagreci já 4 quilos. Mas tá tudo bem, vai dar tudo certo.
4: Já deu.
2: Quem que deu?
4: Já deu tudo certo.
2: Ah, sim. Sei que você já tinha dado. Você já deu?
4: Eu nem lembro.
2: Bom, gente, então, como vocês sabem, o Titela, grande querido amigo, grande querido humorista cearense, sucesso em todo o Brasil, me convidava sempre para participar do podcast dele. E eu não dava entrevista, gente. Apesar de 50 anos entrevistando pessoas, eu não dava entrevista. Mas é um hábito, como eu disse para você lá no seu talk show, que os locutores, apresentadores de televisão antigões não gostavam de dar entrevista. Por exemplo, Faustão não dava entrevista, Gugu Liberato não dava entrevista.
4: Silvio Santos
2: não dava entrevista.
4: Mas o Silvio era gay, ele dizia, ele dava entrevista dizendo que uma cartomante falou, se ele falasse com alguma outra equipe de televisão, ele papocava, ele inventava essa conversa.
2: Mas eu, como eu sou antigão também, mas acabei com isso, né? Já fui do Danilo Gentili, que é um programa de televisão, mas que também é um podcast, tá na internet. E depois fui no
4: Ticaracaticast.
2: Do?
4: Nosso amigo Carioca e o Bola.
2: Fui lá também. Aí o terceiro que eu fui, de fato, que era o que eu tinha prometido, que eu iria primeiro aqui no Ceará, o talk show do Titela. Eu dei uma entrevista maravilhosa.
4: Foi muito boa mesmo.
2: E eu fiquei encantado lá com a produção, com você. Você é um grande entrevistador, além de ser um grande humorista, né? Vamos ver um pouquinho, dá pra ver um pouquinho a minha entrada lá, é minha entrada no Titela, tchuco!
4: A tola.
5: Valeu! Quer ver o trabalho de Jota Massa?
2: Por favor.
5: Aparece na rede social dele aqui embaixo, tem vídeo dele no YouTube, no X-Vídeo, tá lotado de vídeo dele. Tchau! Mais barulho pra Jota Massa, senhoras e senhores! Vamos começar mais um Titela Talk Show. Estamos aqui em Fortaleza, no Carneiro Prime Sul, com o apoio de toda a galera da 544, fazendo as imagens backstage, tudo maravilhoso. E hoje é um programa que foi um dos convidados mais pedidos

0: desde quando a gente começou essa fularagem aqui. Eu não sei se ele vem. Será que ele vem?
1: Será?
0: Será que ele vai vir?
1: Será?
0: Será que ele é gay?
1: Será?
0: Eu não boto a minha mão no fogo por ninguém.
2: Caiu.
0: Deu?
2: Olha, na hora que eu entrar no Titela...
0: Caiu.
2: Lá,
0: a 544, fazendo as imagens, backstage, tudo maravilhoso. E hoje é um programa que foi um dos convidados mais pedidos desde quando a gente começou essa fularagem aqui. Eu não sei se ele vem. Será que ele vem?
1: Será?
0: Será que ele vai vir?
1: Será?
0: Será que ele é gay?
1: Será?
0: Sim. Eu não boto a minha mão no fogo por ninguém. Entendeu? Você que está em casa, tá, uma pergunta também que muito chega para a gente. Ah, Titela, você está gravando com os artistas. Quando é que vai começar aquela parte mais tranquila do Titela Talk Show com os políticos? Aguardem, nós estamos dando uma faca para cada um para poder vir entrevista. Mas já tem gente marcada. Já tem gente. Olha aí dentro, será que ele vem? Ciro Gomes, por exemplo, já confirmou presença. Já confirmou presença, acabou com o meu show lá em Sobral, fui fazer um show. E no mesmo dia ele fez um ato público lá, foi pro Beco do Cotovelo, falou com todo mundo, só não falou com os irmãos dele, mas... mas vai vir. Todo mundo foi convidado, o Mano foi convidado, o Ciro Gomes. Quantos candidatos nós temos a governador? A gente sabe quanto a gente tem? Porque para Senado nós temos 147. Tem partido com 20. Eu não sei como é que vão fazer. São seis candidatos a governo, né? É o Ciro, o Elmano, quem mais?
3: Yeah.
0: O Girão? E acabou-se. É isso aí mesmo. Vai ser bom, vai ser bom. Esse ano vai ser bom. Vamos deixar de enrolada. Você que está em casa, ó, manda mensagem. Para. Manda quem você quer que eu entreviste aqui. Faça como fizeram com esse convidado. Ele foi recordista de pedidos. Traga ele, traga ele, traga ele. E como eu faço tudo para vocês? Senhoras e senhores, Titela Talk Show recebe... o maior meme do Brasil, João Inácio Júnior! Será que ele vem? Como

0: senhoras e senhores, maior meme do Brasil, o maior comunicador desse estado. Eu estou muito feliz, muito honrado em recebê-lo aqui. Eu estou me tremendo todinho, porque eu trabalhei muito tempo com você. Agora chegou a minha vez de entrevistar. Olha aí.
1: Então, olha aí. A esculhambação.
0: Isso aqui para dar o carrinho é 2 minutos. Tô dizendo eu.
1: 2 minutos? Eu pensava que eram 30 segundos.
0: Sente aí, João Inácio.
2: Ô, bafulê. Boa noite, gente.
1: Agora é minha vez.
0: Fique à vontade.
1: Eu fico muito feliz de estar aqui com vocês.
2: O Titelinha,
1: amor da minha vida,
2: me convida. Ele me convida há muito tempo para vir para esse talk show.
0: Essa fuleiragem aqui.
1: Eu tenho 50 anos de profissão, 50 anos entrevistando pessoas, mas eu não gostava de dar entrevistas. E disse pro Titela, quem vai tirar o meu cabaço em entrevistas? É você?
0: Mas você me traiu. Você foi primeiro lá no Palmito, lá no Gentile. Você me traiu. Eu só não fiquei zangado porque ele é grande amigo meu, amigo nosso, e não me zanguei. Mas você falou que no Ceará o primeiro era aqui, você veio mesmo, é homem de palavra aí.
1: Tá bom, gente. Então, onde é que as pessoas podem ver o programa completo?
3: Tá no meu canal lá, o canal do Titela do Ceará, YouTube Titela do Ceará.
1: Tá no YouTube...
3: Titela do Ceará, bota tudo junto que já cai direto no meu canal.
1: YouTube
3: / Titela do Ceará.
1: Se a pessoa já for no YouTube, basta colocar
3: Titela Talk Show, vai direto.
1: Titela Talk Show,
3: vai tá direto lá. Também
1: entrevista, show, bacana.
3: Mais de uma hora de bate-papo, o João falou coisas que nunca falou em canto nenhum, fiquei lisonjeado, gerou polêmicas.
1: Verdade.
3: Deu confusão. Mas estamos aqui, consegui.

0: E os 100 mil reais emprestados do Tom Cavalcante.
1: Consegui.
0: Ele já mandou o dinheiro.
1: Já mandou. A gente fez uma pegadinha com o Tom Cavalcante. E aí, você vai ter algum show por esses dias agora?
0: Tem show hoje. Hoje eu tô no Piadaria. Amanhã tem meu solo lá no Aí Dentro, na Maraponga. Domingo eu tô na Arena do Mo. Aí a segunda, terça e quarta tem gravação de Teletão Show. Eu gravo na segunda-feira com o Belo Belo, aquele influenciador, o Belo Belo, que faz aqueles vídeos de manhã mandando um beijo pro povo. Vai começar as gravações com os políticos, né? Que eu já tenho que deixar um material gravado, porque eu vou viajar, vou pra fora do Brasil.
1: Você vai pra onde, mulher?
0: Vou pros Estados Unidos.
1: Por quê?
0: A mulher quer ir.
1: Viajar.
0: É, a mulher de quer férias. Ir gastar uns dólares.
1: Tá certo.
0: Que a gente nem tem ainda esse
1: dinheiro. Citela, eu queria agradecer a você. Não só por você ser meu amigo, eu te tenho como um dos mais queridos amigos.
0: Ah, obrigado.
1: Você tem demonstrado durante tanto tempo que você realmente gosta de mim. E eu também gosto muito de você. Então foi uma honra ser entrevistado por você. E aí, como eu disse, depois que a gente perde o cabaço, vai embora. Então eu vou começar a dar um monte de entrevista.
0: E tem uma galera boa aí aguardando, viu? É. Tem uma turma boa. E é muito importante isso, João. Você é uma... É uma sumidade do nosso rádio, da comunicação cearense, e quando você vai num programa desse de entrevista, como o meu, como Fortaleza Ordinária, como Nordestino pelo Mundo...
1: Nordestino me convidou também.
0: Como essa galera toda, é um prestígio, é um prazer receber você, porque fica na história, né? Receber o João Inácio, que durante tantos anos, e continua até hoje, entrevistando à frente de programa de televisão, pra gente, a gente recebe aquele selo de qualidade que tivemos você lá. Então a gente agradece muito.
1: Fala bonito, né? O selo de qualidade.
0: Mas é verdade, né?
1: Estelinha, I love you. Muito obrigado.
0: Obrigado, viu? E quando precisar de mim, eu tô por aqui, viu?
1: É da mesma forma, você é que manda. É só dizer, cheguei! Cheguei!
0: Eu fico muito feliz. Um beijo pra todo mundo que faz o Sistema Vezes Mares. Mais uma vez, muito obrigado. Eu fiz questão de agradecer lá no nosso programa. Agradecer a todos os Sistema Vezes Mares por ter liberado você pra ir lá, como liberou lá no SBT. Aliás, o Celso Portelli falou um negócio muito bacana e eu acho que isso tinha que ser levado em conta. Você tem que começar a trabalhar isso. Você era para estar em rede nacional aos domingos à tarde.
1: Tome.
0: O Celso Portelli falou isso. Vocês viram que o Celso Portelli falou. Ele falou, eu assino embaixo. Né? Vamos, pessoal do SBT, da Globo, das outras emissoras aí, mexer.
1: Titelinha, I love you.
0: A pessoa, João Inácio, ao vivo, domingo à tarde, com a tigresa, na banheira.
1: Eita, Titela. I love you, Titela.
0: Tchau. Tchau. Até gente. Assim, não, né? Eu almocei na estante.
1: É, tá, nós estamos com um bucho cheio. Bom, intervalo. A gente vai pro intervalo rápido e a gente volta com aqueles temas que a gente falou, né? Inclusive da juíza que resolveu dar o perdão. Ela deu o perdão a uma criminosa, a mãe do menino Henri Borel, coautora do assassinato do filho. Ela deu perdão. Ela não disse, a juíza não considerou inocente, considerou culpada, mas resolveu perdoar. Essa juíza é abilolada. Olha, gente, outra coisa. Será que a Virgínia Fonseca vai ser presa mesmo? Escuta aí o que eu vou te dizer. Pelo seguinte, na semana passada, todos os sites e agências de notícias importantes que tratam de celebridades disseram: Virgínia Fonseca pode ser presa a qualquer momento, porque a empresa dela, o IPIN, que está sendo investigada pela Polícia Federal, e uma empresa que ela tem com o Zé Felipe, ex-marido, também está sendo investigada pela Receita Federal. Encontraram muitos indícios de ilicitudes e as notícias falavam isso, ou falam, né? As notícias estão aí postadas. Pode ser presa a qualquer momento, Virgínia Fonseca. Então, nós vamos fazer uma pesquisa agora. Queria que você participasse. Você acredita que a Virgínia Fonseca pode ser presa mesmo a qualquer momento? Sim ou não? Participe da nossa pesquisa. Você acha que a Virgínia Fonseca pode ser mesmo presa a qualquer momento? Como a Deolane Bezerra está presa? Sim ou não? Participe pelo nosso WhatsApp. As 10 primeiras pessoas que derem suas opiniões, a gente vai ler as opiniões delas aqui no programa. DDD de Fortaleza 85. E o WhatsApp qual é, Alisson?
2: 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Faltamos já?
1: Já.
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0: Alisson Marques, meu príncipe, você prometeu alguma, então cumpra.
1: Vamos lá, João Inácio Júnior, trazer aqui uma informação que aconteceu em Maracanaú. Infelizmente, um motociclista morreu e ele estava levando uma passageira que também se acidentou por conta de um cavalo que estava no meio da rodovia. Rodovia CE-010, Maracanaú, região metropolitana de Fortaleza, hoje pela manhã, sexta-feira. Segundo policiais que atenderam a ocorrência, o motociclista, 52 anos de idade, trafegava na via com a esposa de 45, que ia na garupa, quando bateu no animal por volta de 6 horas da manhã. Motociclista passageira foram arremessados na pista e caíram alguns metros distante do local da batida. Enquanto isso, o cavalo ficou caído na rodovia machucado, acompanhado de outro cavalo que ficou ao lado e não queria sair do lugar, acompanhando o cavalo colega, né? O SAMU foi chamado e chegou ao local, constatando infelizmente o óbito do motorista. A passageira foi socorrida e levada ao hospital e Instituto Dr. José Frota em Fortaleza e o estado de saúde dela não foi informado. O casal seria morador do município de Caucaia, estava indo para Maracanaú e infelizmente morreu o motociclista e está no hospital IJF. A passageira que ia com o motociclista, que era marido, ele era marido dessa passageira. Tudo isso hoje, 6 da manhã, na rodovia CE-010 em Maracanaú, região metropolitana de Fortaleza. João Inácio Júnior.
0: Um dos maiores forrozeiros e artistas do Brasil já chegou por aqui, Gleidson Gavião. Uhul! Ele vai já cantar pra gente, falar dos novos projetos desse artista que pra mim é um dos melhores da história do forró dessa nação. A gente prometeu e a gente vai dar agora, né, Alisson? Quem promete tem que dar. O caso Henri Borel, o menino de 5 anos que foi assassinado pelo então doutor Jairinho. Ele era médico, o título de médico dele foi cassado, ele não pode mais exercer a profissão de medicina, tá preso. Né? E também não é mais vereador, era vereador. Ele namorava com a Monique. Acontece que tudo indica, toda a investigação policial apurou que a Monique sabia, tinha conhecimento que o namorado dela batia, espancava no menino Henri Borel.

0: estavam em casa a Monique, o namorado dela, doutor Jairinho, e a criança. E o Jairinho, padrasto do menino, levou o menino para dentro do quarto, colocou som alto, espancou tanto que estourou a cabeça do menino, estourou o coração do menino, estourou o fígado do menino, estourou os intestinos da criança. Aí depois levou para o hospital o menino morto, dizendo que o menino tinha levado uma queda. Não convenceu a ninguém. E estavam presos a Monique e o médico. No julgamento, a juíza resolveu considerar... Aliás, considera não. A juíza tomou uma atitude pessoal dela e... perdoou a mãe assassina, a mãe cúmplice no assassinato do filho. Eu vou repetir para vocês o que eu falei antes. Se a investigação policial tivesse descoberto que a Monique não tinha nada a ver com o assassinato da criança, não sabia de nada, e era inocente, então ela seria inocentada, ou seja... ela merecia ser inocentada porque teria sido constatada a inocência. Mas ela não é inocente, tanto que a juíza não determinou a inocência da Monique, mãe do menino, e sim a juíza resolveu dar o perdão. Reconheceu que ela tinha culpa, mas resolveu perdoar, porque diz que a mulher já sofre muito nesse mundo. A juíza entendeu que a mulher já é discriminada, a mulher já sofre muito, e uma pilantra, que na minha opinião não é uma mulher, é um monstro, foi perdoada pela juíza. A juíza resolveu perdoar. Agora você vai ver o momento em que a mãe assassina, ou cúmplice do assassinato, conivente com as coisas que o namorado dela fazia com o filho dela, o pequeno Henry de 5 anos, o momento que ela recebe o perdão da juíza. Acompanha. Nós estamos mostrando imagens pela TV Diário e que você que está na rádio não consegue ver, mas é ela emocionada no momento que recebeu perdão, assim, mandando beijos para as pessoas, emocionada, fazendo uma carinha de riso e de choro ao mesmo tempo, fazendo o coraçãozinho com as mãos, né? E mandando beijo, dizendo que a justiça foi feita, né? Porque ela é inocente. A advogada da Monique Medeiros fala do perdão judicial, ou seja, a advogada da Monique achou bom que a Monique fosse perdoada pela juíza. Acompanhe.
1: Doutora, como é que foi a reação da Monique ao receber a sentença? O que ela chegou a falar para a senhora, para os advogados?
2: A reação dela foi de alívio, por óbvio, até porque, como eu disse aos jurados no início da fala, havia aqui fora uma multidão com a expectativa de que ela fosse condenada. Só que lá dentro, os 7 jurados tiveram contato com mais de 20 mil páginas de documentos que a multidão não teve acesso, inclusive condenaram ela antes disso, por questões relacionadas a gênero também. A Monique recebeu com muito alívio, porque finalmente a verdade foi transmitida para fora dos autos. E o que eu disse, de forma emblemática, porque o conselho de sentença foi composto por 5 homens e 2 mulheres.
0: Bem, gente... em 2021, portanto, há 5 anos atrás, a juíza que inocentou a mãe do Henry Borel já citava patriarcado e defendia a visão de gênero. Ou seja, a juíza, em 2021, já dava ideias de que num julgamento como esse, ela poderia inocentar uma mulher por ela ser mulher. Acompanha.
3: Realmente, acho que diante da reação da sociedade à réa Monique, até ela corre risco, né? Porque a gente vive numa sociedade patriarcal em que a primeira culpada sempre vai ser apontada.

0: voltada à mulher. Como eu manifestei com relação ao Monique, é o que tem chegado a mim das pessoas me contarem, tá? Que é um ódio profundo a ela, que na minha opinião é inexplicável, porque que ela é alvo de maior ódio do que Jairinho, por exemplo. Não consigo entender isso, né?
1: A opinião pública afeta de alguma maneira?
0: Não, eu já me calejei com essa coisa de opinião pública, né? Eu quero fazer meu trabalho é técnico.
2: Bom, ela diz que na percepção dela, juíza, se referindo ao caso do menino assassinado, que as pessoas tinham mais ódio da Monique do que do Jairinho. Eu tenho ódio dos dois. E acho que os dois, essa é minha opinião, deveriam ser condenados à prisão perpétua. Essa é minha opinião. Agora, a promotoria vai recorrer. A promotoria não se conformou com a juíza ter dado o perdão ao Jairinho. E como ficou dito aí, o júri achou que ela era inocente. Aliás, não, agora a Monique, de fato, ela foi condenada a 1 ano e 4 meses. Certo? Mas ela já vai ficar solta. Ela não vai ficar presa. Deixa eu te dizer aqui porque que ela foi condenada a 1 ano e 4 meses e a juíza simplesmente a perdoou, né? Porque já houve casos em que o juiz foi contra a decisão do júri. Há casos. Deixa eu ver aqui a notícia. Atenção, para você entender direitinho, não ficar nenhuma dúvida. Atenção, a juíza concedeu o perdão judicial a Monique, mas a condenou a 1 ano e 4 meses de prisão em regime aberto por omissão em relação à tortura sofrida pelo filho, o que na prática já garante sua liberdade imediata. Então a juíza disse, ó, você não tem nada a ver com a morte do seu filho, eu vou lhe dar, você já foi muito condenada pela sociedade, portanto eu vou lhe dar o perdão, mas você será condenada a 1 ano e 4 meses de prisão em regime aberto, por omissão, porque você sabia, a juíza disse, por omissão, você vai ser condenada por omissão, por não ter tomado uma atitude sabendo que o cabo abatia lá no filho dela, o doutor Jairinho. E no resto ela deu perdão. Mas a promotoria não se conforma, quer um novo julgamento, e no novo julgamento a Monique poderá ser condenada. É isso. O pai do Henry, o menino que morreu, tá revoltado. Pode botar.
3: Após mais de 5 anos vivendo a maior dor que um ser humano pode passar, que é perder um filho. Falei aqui da última vez, poucos meses atrás, que considerava que aquela decisão desta mesma juíza era uma segunda morte para o meu filho. E agora venho para vocês falar que me mataram meu filho pela terceira vez. O que foi falado ali agora é que a misoginia matou o Henri. O Henri, ele representa essas milhares de crianças que são vítimas todo dia. E por causa de decisões como essa, que se abre precedente para outras mães, genitoras, que possam matar os seus filhos, que possam permitir que seus filhos sejam mortos. A misoginia matou o Henri. Como que uma mãe, como é que eu vou falar para minha mãe que está aqui do meu lado, que guerreira, que me defendeu, a avó do Henri, como é que eu vou falar para ela, uma mãe que cuidou de mim, do meu irmão, mãe solo, como é que eu vou falar para ela que foi a misoginia da sociedade que matou o Henri? Porque quem tinha o dever, quem era garantidora e tinha o dever de garantir a proteção do Henri, se chama Monique, que estava naquele apartamento com o Jacques.

0: É isso, gente. 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A gente vai para um rápido intervalo comercial. Volta em seguida com um dos maiores cantores de forró da história, o Astro. Quem é ele? Alisson Marques.
1: Gleidson Gavião, daqui a pouco aqui no Bafulê, dando um show nessa sexta-feira, João Inácio Júnior.
0: Gleidson Gavião já está aqui com a gente.
1: Voltamos já então, Verdinha, jornalismo que fala a nossa língua.

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3: Já combinou ali as músicas, né? Já combinou?
4: Ah, tudo bem, a gente pega, rapaz.
2: Bom, comigo, Gleidson Gavião, eu tenho muita honra, muita alegria, muita felicidade de trazer um dos caras que, pra mim, é um dos maiores cantores de forró da história.
4: É isso, gente.
2: Uma voz incrível, canta porque sabe cantar, é forrozeiro, é forrozão, é forró raiz e é sucesso nesse Brasil.
4: Cara, tô tão feliz em te ver hoje. Deixa Caramba. Eu pegar na tua mão pra me pegar aqui um pedaço aqui dessa, dessa coisa de Deus que gente, tu tem. Boa. Cara, hoje eu não vim só cantar, né? Hoje eu vim conversar com você, eu vim lhe intimar, pra você trazer a banda Malícia de volta. Porque eu creio, João, que você é o cara, você é pioneiro. Eu sinto até um pouco ruim da minha garganta, mas eu vou cantar numa boa. Eu tava ontem em Manaus, a gente tocou pra 40 mil pessoas num estádio ontem, entendeu? E a gente tá fazendo programas nacionais, o pastor Serginho, lá do Tempo das Águas, estava fazendo, a galera da Vides Mares estava toda quarta-feira lá, pastor Serginho, um abraço, Lívia e Gabriela, um beijo, minha esposa também, que é minha sócia, e assim, a gente tem que sim, se você quiser ir, né, tem o Gaviões do Forró, que eu já peguei um canto lá, vou trazer o Gaviões de volta, eu não, Deus, já que eu peguei um canto lá em Manaus, estou trazendo para cá, você tem que voltar para a Banda Malícia, a gente tem que produzir, eu tenho que conversar com você, porque eu tenho aqui 3 ônibus de 1 milhão, e eu quero que você faça parte de um desses ônibus. Uma estrutura hoje de instrumentos é 200, 300 mil. Eu tenho que ver que se você quer ser meu sócio patrimonial, se você quer ser só o João Inácio Júnior que vai cantar na Banda Malícia, eu quero muito, como pastor Serginho, como Gavião de Foco, que você seja o meu produto. Mas o meu escritório está em parceria com o Gustavo Lima, certo? Estamos em parceria, ele comprou alguns shows meus. E assim, o Wesley, eu não estou mais com o Wesley. Mas o Safadão, a gente tem uma parceria. Quando ele precisa de mim, eu estou lá. Quando não, eu estou aqui. Entendeu? Estamos lá na potência. Isso é que é bom, deixar o mercado aberto. E eu creio que você é um cara, como o pastor Serginho, que está agora na correria, né? Ele não esperava ser de uma vez tão rápido. A Chumiara é a nossa assessora, junto com o Léo Dias. Né? Nós estamos conversando, já entrando nos trâmites de assessoria. Minha esposa já é minha assessora. O meu cunhado, que é o Henrique Barreto, já é um empresário com o Glauco, o Felipe, entendeu? Então, assim, tem um time já todo pronto lá. Eu estou esperando por você.
2: Que coisa bacana.
4: Já até lancei a mídia sem lhe dizer.
2: Uhul! Então, gente, eu fico muito feliz. Porque o Gleidson Gavião, hoje, além de ser um grande artista, ele está com uma estrutura enorme por trás dele. E com parcerias com grandes outras estruturas, como ele falou, até com Gustavo Lima.
4: E o cara é bom, o Luciano, gente boa pra caramba, né?
2: Isso, e ele tá me convidando pra relançar a Banda Malícia.
4: Cara, tem que voltar.
2: Eu, como cantor da Banda Malícia,
4: claro, você sabe, artista,
2: que eu cantei durante 20 anos, e ele sendo meu sócio no projeto do João Inácio Júnior Cantor. E eu já vinha, viu, Gleidson Gavião, há algum tempo, pensando na possibilidade de voltar a ser cantor.
4: Cara, tu tem todos os aspectos, tu tá bonito, tu tá novo, tu estourou uma dança do TikTok aí que tá o Brasil todo brincando com essa dança. O Danilo Gentili, pô, tava lá em São Paulo fazendo a TV com ele, a Patrícia Bravanel,

0: o Celso, a galera da Globo todinha, todo mundo lá brincando com a dança e tal, pulando aquele negócio todo lá, cara. Então eu queria se ter voltado. O João, ele cantava axé, ele cantava forró, era uma banda baile. Eu creio que você tem que voltar nisso. Entendeu? Você tá galã, tá um cara novo. Dona Suzy, me perdoe, não estou aqui querendo levar seu marido. Mas sim, você tá. E o nome da empresa é Gavião Music. Todo mundo sabe que já tá rodando aí faz tempo no Brasil. Vem como pastor Serginho como primeiro, junto com a minha carreira. É, depois eu vou pro cristão. Eu já tô indo quase entre o forró e o sertanejo. Henrique Juliano, fazendo as vacas já pro Juliano, aqui é pro Lapuésia, aqui é pro, lá pro Gustavo, né? Fazendo os rodeios lá no sul, né? Que lá é o rodeio, não é vaquejada, já pra galera lá toda lá, né? E já tô vindo já pra cá, eu creio que você é um cara que vai dominar esse mercado aqui. O Gaviões do Forró, eu creio que é uma coisa que vai rodar comigo no Brasil. E você, eu creio que você vai dar uma rodada legal ali dentro da Bahia, daquela coisa ali toda, porque tu tem um cheiro de axé dentro de ti, cara.
1: Será que eu devo? Será que eu devo voltar como sócio do Gleidson Gavião nesse projeto, né?
0: A proposta é muito boa.
1: Muito boa. E eu tô pensando com muito carinho em voltar.
0: Não, Gleidson, eu já garanti com você. Se você disser pra mim, Gleidson, eu vou, mas eu não quero ir sem garantia. Eu digo, me diga quanto é um ano de garantia seu. Você é sócio, diga quanto é a sua porcentagem. Pronto.
1: Caramba, meu compadre, quem fala assim não é gago. Gleidson, eu tô muito feliz com o seu convite.
0: Deus
1: há
0: é muito
1: há
0: bom.
1: Algum tempo ele está me incentivando a voltar ao show business.
0: Você tem que voltar.
1: Aos shows, aos grandes shows, né? Que já durante 22 anos eu fui cantor, tive várias bandas, abandonei isso, mas realmente estou pensando em voltar. Será? Ô Gleidson, vamos cantar?
0: Vamos lá.
1: Gleidson Gavião!
0: Eu ainda estou cantando ainda, depois é que eu vou administrar vocês.
1: Uhul! Gleidson Gavião!
2: Andou falando muito, só que agora eu me calei.
1: Linda música.

0: Deixa eu falar uma coisa pra vocês aqui. Gavião.
1: Opa.
0: Você é a voz mais bonita do forró.
1: E é porque eu tô rouco hoje, tu tá vendo, tá rachando, né?
0: Mas tá
1: eu
0: lindo.
1: Vim de Manaus ontem, deu 40 mil pessoas no sambódromo lá de Manaus, eu e o DJ Evandro Júnior. Foi uma festa maravilhosa, cantei mais de 3 horas, tô com a garganta aqui quebrada, mas eu tinha que vir porque eu tinha que me intimar pra você vir pra esse escritório da gente, porque, João, você é uma pessoa que tem que estar lá, cara.
0: Que
1: tem que estar lá, eu tenho que ter uma parceria com você, a gente Show. Olhar, se ajeitar, você já é um cara já altamente na pinta. Assim, um trabalho com o João Inácio seria muito pouco, seria umas porcelanazinhas no dente, é pouquíssima coisa, uma harmonizaçãozinha. E o João Inácio ia botar pra quebrar tudo! Tudo! E eu tenho tudo isso em patrocínio, eu não quero que você gaste um real.
0: Caramba, que proposta incrível.
1: O Weber Holanda tá aí assistindo a gente, ele quer você lá. Patrocínio, pra fazer aqui, ficar gato, porra.
0: Que legal. Gente, eu tô tão feliz com... Sempre fui muito feliz com o meu amigo Gleidson Gavião. É um artista que eu, quando ele vem no programa, aumenta o nosso ibope, traz muita alegria e é uma voz formidável. Ele canta o forrozão mais pesado, forró romântico, sempre com a mesma qualidade, mas com uma segurança... E outra coisa, uma afinação fantástica. Ou seja, é bom de tempo, é bom de afinação, é bom de qualidade vocal.
1: A gente produziu muita coisa, João, daquele tempo, Dominguinhos, Oswaldinho, produziu muita coisa deles. Aprendi partitura no Pia Marta, a gente é um músico que lê por partitura também. Então, assim, eu creio demais, assim, na verdade, os produtos que eu amo. O produto é o Pastor Serginho, dá o tempo das águas, já vou lançar as coisas dele. E assim, o Gaviões é uma coisa dividida minha entre o meu cunhado, já não é coisa tão minha, mas você, você, eu queria que fosse uma coisa minha. Tem os produtos da produtora Gavião Music, mas tem os produtos do Gleidson Gavião pela Gavião Music. E você, eu queria que fosse o meu produto.
0: Bora lá, gente. João Inácio Júnior de novo no show. Cantando com banda. Gente, deixa eu falar uma coisa pra vocês. 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
0: 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Bom, a gente vai para o intervalo comercial, logo depois tem mais... O rei da voz é Gleidson Gavião. Uhul!

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0: Grande São Gavião. Está aqui com uns projetos impressionantes para ele e as empresas dele subirem muito, levando junto vários cantores brasileiros de sucesso.
1: A gente tem parcerias no Norte, eu te falei, né, em Manaus, a gente estava conversando aqui. A gente tem parcerias lá no Norte com mais de 100 prefeituras na mão do DJ Evandro Júnior, que é meu parceiro, ele não se larga de mim nem eu dele. Deve ter um tempo, né? Hoje eu chamo ele de Chitãozinho Chororó, com um amigo. Eu tenho parcerias ali vindo de Mato Grosso, Mato Grosso do Sul, em Brasília, um Fidel, que faz comigo mais o Henrique Barreto, São Paulo, Rio. Você sabe que onde gera? Minas Gerais, Bahia, a gente tem alguns parceiros, né? E o Nordeste, João, você sabe que é assim, ó, é Norte, Centro-Norte, Sul, Bahia. Quando você chega no Nordeste é porque você já está querendo se acalmar. Apesar do forró daqui ser maravilhoso, mas você tem que vir por essas bocas quentes aqui tudinho. Eu já tô nelas. Deus já me botou nelas já. Brasília, Mato Grosso, Mato Grosso do Sul, São Paulo. E assim, eu vejo muito. Se você quiser ser só um produto, você vai ser um cara que vai tocar da Bahia pra cá pro Ceará. Se você quiser ser uma coisa minha como o pastor Serginho, eu penso mais no pastor Serginho em mundo. Mundo. Certo? E eu creio, eu já tô com shows pra tocar nos Estados Unidos, não é conversa. Já estou com shows para tocar no Suriname, na Europa. Eu já estou com turnês já marcadas. Então, assim, me disseram, uma pessoa me disse que era para me lavar prato lá. Eu digo, eu vou lá lavar um prato, sim, mas eu vou cantar também. Né?
0: Exato. Você é um grande
1: artista. Não vou morar lá, não. Mas vou lavar um prato, sim, lá e vou cantar.
0: É um dos maiores artistas do Brasil. É uma voz belíssima. E mais uma com Gleidson Gavião.

0: vai, vai.
1: É bom demais. A gente não cansa de ouvir, a gente não cansa de curtir. É um artista completo, Gleidson Gavião. 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Tá na hora do intervalo, não? Tá na hora do intervalo, a gente volta com mais uma do Gleidson, né? Olha, agora ele tirou o blazer.
2: É, pra ficar um pouquinho mais
1: bonitão.
2: Ficou melhor, gostou?
1: Tá show. Gleidson Gavião, a gente volta já. Ó.

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0: Gleidson Gavião. Qual a idade?
1: Não, para de ser bom. Tão bem lá na pódio treinando aí você, né, rapaz?
0: Um abraço pro Páscoa.
1: Páscoa, abraço. A Lívia é doida por lá, minha esposa é doida pela pódio.
0: Você tá casado com a Lívia, a Lívia tem que idade?
1: Xi, cara, a Lívia eu acho que deve ter... Eu nem me lembro da idade da Lívia, eu sei que é dia 21 de outubro. A Lívia tá muito nova, tá sarada demais, tá linda, minha nega é muito linda.
0: Vocês estão há quanto tempo casados?
1: Cinco anos já.
0: E você tem quantos filhos no total?
1: Cara, eu tenho a primeira, que é a Sara, que ela é uma das pessoas que vai fazer a sua harmonização, quando você pegar, né? Ela hoje é Sara Kathleen, a doutora Sara é impressionante. Eu tenho o Isaac, que é o que já tá andando comigo na banda, que é o que vai mexer no Gaviões do Forró com o Henrique, né? Talvez eu puxo o Isaac para mexer contigo, porque ele é muito inteligente, é desenrolado, né? Eu gosto também de ficar no pé dele. E já o pastor Sérgio, eu tenho um ciúme, assim, aquela coisa que quem tem que mexer sou eu, certo? E tenho também o Josué, que é autista, mas eu amo ele demais, né? É o bebezão do pai, tá muito grande, já tá começando quase a falar. E tem a Ana Luísa. Tu acredita, João, que eu tinha um negócio comigo, aquela ignorância do cearense. Eu tinha um negócio que dizia assim, rapaz, peido e peso dos outros, só e filho dos outros, é que nem peido e peso. Só quem aguenta é o dono. Cara, pois eu me impressionei, foi quebrado um protocolo em relação à vida da Ana Luísa. Ana Luísa hoje, ela é líder de grupo, está se formando em psicologia, líder de grupo de evangélicos, né? Está se formando em psicologia, já sabe dirigir, uma menina altamente inteligente, Ana Luísa, está na Unifor. Cara, eu...
0: Que é filha da sua esposa.
1: Filha da minha esposa. E hoje eu olho ela como filha.
0: Muito bacana. Show de bola. Vamos para mais uma música?
1: Vambora!
0: Gleidson Gavião. Uhul!

0: Leite Silva Avião, eu queria te agradecer por esse presente que você sempre vem nos dar quando você vem à Rádio Verdinha, quando você vem à TV Diário, quando você vem nos visitar. Porque você é uma figura que traz uma energia boa, uma energia limpa. Você é um cara que traz alegria, traz felicidade pessoalmente. A sua energia pessoal, corporal, espiritual, psicológica é muito bacana, além dessa sua energia musical, artística. Então é bom ter você aqui.
1: Cara, pra mim é, graças a Deus, a gente tem andado nos cantos e as pessoas têm falado a mesma coisa. Como é leve, Gleitz, Gavião, o pessoal me chama de Gavião. Como é leve, Gavião, a gente poder chegar perto de ti, saber que tu é cristão. Eu não tenho nada contra nenhuma religião, a gente não tem, né? Nada claro. Contra isso. Né? Tem tanta gente aí que não é cristão, que tem mais princípio do que a gente. O meu pastor fala isso toda hora, o pastor Serginho, né, cara, mas eu fico feliz. E tu é um

0: cara assim que eu gosto demais. Eu não poderia entrar nessa nova trajetória da minha vida depois de junho e não te ter como um produto maravilhoso. Uhul! Da gente. É tão provável que eu te quero como sócio, eu não quero ter como um empregado e um funcionário meu, porque tu é muito grande, cara. Deus te fez muito grande. Obrigado, tu não pode ser príncipe. Funcionário de ninguém, não.
1: Obrigado, meu príncipe.
0: Meu pensamento é diferente de todo mundo.
1: Que lindo, né? Esse amigo. Obrigado, o programa estará sempre à sua disposição. Claro. Eu sempre lhe convido, mas quando você quiser se convidar, é só dizer, João, tô chegando.
0: Não, na verdade, eu tenho me convidado. Você hoje foi que me convidou e disse, hoje é que eu não falto mesmo.
1: Tem uma matéria bacana aí do João Lima Neto? É sobre quem, Gleidson?
0: Alisson.
1: Alisson. João Lima Neto, jornalista do Diário do Nordeste, produziu mais uma matéria bacana pra gente. Claudinei e Juliana. Vamos acompanhar, uhul!

0: Olá, você que acompanha a TV Diário Verdinha e Diário do Nordeste, ó. São conhecidos a gente, tiveram na redação do Diário recente, né? Fizeram uma festa lá com a gente e hoje, num dia de estreia aqui com vocês, né?
1: Isso aí, gente. É a nossa primeira vez aqui no São João do Maracanã. A gente tá feliz, estamos ansiosos. Expectativa lá em cima. Inclusive agora, ó. Já estamos indo pro palco para começar um showzão, se Deus quiser.
0: Bacana. Vou perguntar algumas coisas relacionadas à estrada de vocês, né? Sei que agora no São João, tá? Vai todo mundo rodar. Tive umas experiências nos últimos São João, onde eu tive convivendo com os artistas. Eu queria saber de vocês, que são casal, quem é que ronca mais no ônibus?
2: Ela.
1: Deixa de mentir. É ele. Eu nem ronco, gente. É ele.
2: Eu acho que é empate, porque enquanto eu tô acordado, eu vejo ela. E quando ela tá acordada, aí ela me vê. Então é empate, acho que é empate isso aí.
1: Mentira, muita mentira.
2: Ela não assume, ela ronca também, ela não assume não.
0: Quem é que passa mais tempo sem tomar banho entre as viagens?
1: Ah, sou eu. Eu assumo. Porque ele, gente, eu não posso nem falar pra ele, parece que ele tá toda hora, vocês entendem, né? Que de um em uma hora ele tá tomando banho. Eu fico assim, gente, por que você não tá tomando tanto banho?
2: Eu gosto, é direto. Se eu tomar banho e for lá embaixo, se eu voltar, eu tenho que tomar banho pra deitar. É.
0: E aí, falando um pouco da agenda de vocês, vocês vão passar por que estado? Saindo aqui de Maracanaú, sei que a agenda tá pesada, né? Um rapaz ali botou, foi quente.
1: Olha, tem Pernambuco, tem Piauí, tem Sergipe, Bahia, Minas Gerais. Eita, é muito canto. O Ceará é muito, muito canto, graças a Deus.
2: Não, Piauí tem sim, é todo o Nordeste aí, Nordeste pegando já o Sul ali, Minas Gerais tá show, show.
0: E o show de São João, né? É diferente, vai ser diferente do show que vocês fazem de costume, como é que...
2: Cara, o pior que não, assim, o pior, assim, que a gente faz tudo, né? Claro que quando é do São João, a gente dá uma mudada, dá uma, é os bloquinhos, a gente dá uma ativada São João e tal, entendeu? Mas o forró é o mesmo, assim, a ideia é a mesma, é transparecer que a gente toca forró hoje, amanhã e sempre, e a gente tá sempre feliz em participar de alguns São Joões que a gente não participava. A gente não tinha nem sonho em participar, mas Deus é tão maravilhoso que ele coloca caminhos aí pra gente... seguir, então a gente tá muito feliz.
0: Tranquilo, ó, pra terminar, um momento aqui de corte pras redes sociais, vou ser rápido, que vai já subir no palco, uma música que não pode faltar no repertório junino.
2: Tutano, é o Tutano, no forró e no São João, porque esse Tutano foi uma das canções que fez alavancar o nosso trabalho, então a gente tem que tocar sempre, que é um forró, o São João, o junino é o forró, o legítimo e o original.
0: E o melhor música pra dançar coladinho a quem tá aqui no Maracanã hoje?
1: Rapaz, coladinho, beijando na boca, eu acho que é o Forró das Antigas, que a gente faz um bloco maravilhoso e a turma dança, a turma adora dançar coladinho.
0: E pra terminar, é melhor viajar de van, de ônibus ou de avião?
2: Cara, é difícil responder. Eu adoro ônibus. Eu adoro, claro que pela rapidez, avião, né? Pelo conforto, o nosso ônibus. Então, às vezes, a gente fica indeciso. Tem que ser rápido? Avião. Tem que ser com mais calma? Ônibus.
0: Show de bola. Obrigado pela atenção. Boa sorte aí, Maracanã, viu?
1: Obrigado, gente. Cheiro.

Ô, João Lima Neto, show! Ele é editor da coluna Rede do Diário do Nordeste, faz sempre matérias interessantes pra gente aqui. Muito obrigado, meu irmão João Lima Neto. Agora, deixa eu dar aqui...

0: O Gleison não, eu tô doido, o Gleison. É o Alisson. Alisson Marques vai dar uma. Você vai dar o quê, Alisson?
1: João, eu vou dar do motociclista pro aplicativo que levou a mulher pro motel. Pra descobrir a traição, João. Pode ser?
0: Pode.
1: Vamos contar essa história. Tá viralizando aí o desabafo de um motociclista por aplicativo que foi chamado por uma mulher pra poder levar ela até um motel, porque, segundo ela, ela descobriu que tava sendo traída. Descobriu que o marido tava indo pro motel com a amante e aí decidiu seguir pra poder quebrar o pau lá dentro do motel. E o motociclista por aplicativo aceitou a corrida. Por conta do horário que ele aceitou a corrida, que era por volta de 6 da manhã, ela mandou uma mensagem, e também o destino, né? Era um motel. Ela mandou uma mensagem pra ele: moço, pelo amor de Deus, não cancela. Acabei de descobrir que meu marido tá me traindo. O motociclista por aplicativo foi até a mulher e levou ela até o motel. Ela disse que estava muito nervosa, estava muito angustiada. Quando chegou no motel, então, ela disse para ele esperar, porque ela ia tentar entrar no motel. Foi impedida pelas recepcionistas. Pegou um pedaço de pau e tentou entrar à força no motel. O motociclista ficou assustado. Ele disse: ó, eu não quero BO pra minha vida. Então eu vou deixar você aí, você faz o que você tiver de fazer e depois pede outra moto por aplicativo e vou pra casa. E ele foi pra casa. Decidiu então compartilhar nas redes sociais a mensagem da passageira pra poder contar a história e provar que tava falando a verdade. Tudo isso aconteceu em Anápolis, Goiás, e infelizmente a fofoca que é contada pela metade não é contada direito, porque a gente não sabe o que que aconteceu no final das contas, mas que viralizou e a gente traz aqui, viu, João?
0: Bem, a gente fez uma pesquisa interessante a respeito da Virgínia Fonseca. Na semana passada, o pau que rolou nas redes sociais, em rádio e televisão, nos programas especialistas em celebridades, foi que a qualquer momento Virgínia Fonseca será presa. A qualquer momento, Virgínia Fonseca será presa. Isso se viu em muitas agências de notícias, porque a Polícia Federal está fazendo uma verdadeira devassa, uma verdadeira investigação na UIPINC, e acha que há indícios de irregularidades, de falcatruas, de cambalacho, né? E também numa firma que é da Virgínia Fonseca em sociedade com o ex-marido dela, Zé Felipe, chamada Talismã. Então, há a suspeita de corrupção, sonegação de impostos e outras coisas nessas empresas. Então, as notícias diziam na semana passada: Virgínia Fonseca pode ser presa a qualquer momento, tipo a Deolane Bezerra foi. Então nós resolvemos fazer uma pesquisa. Na sua opinião, o que você acha? Na sua opinião, Virgínia Fonseca vai ser presa? Sim ou não? Pedimos que as pessoas participassem, prometendo que as 10 primeiras que dessem suas opiniões, a gente leria as opiniões delas aqui no programa. Alisson.
1: Das 10 primeiras pessoas que participaram, 5 pessoas acham que Virgínia Fonseca vai ser presa, sim, e 5 pessoas acham que ela não vai ser presa. As 5 que acham que ela vai ser presa, sim: Andréia de Calcaia, região metropolitana de Fortaleza; Zé Carlos, do bairro Otávio Bonfim, também em Fortaleza; Neísa de Baturité, município aqui do estado do Ceará; Felipe Fernandes, de Boa Viagem, também município do estado do Ceará; e o Gustavo, que assiste a gente lá de Dublin, na Irlanda, também acha que ela vai ser presa, João. As 5 que acham que a Virgínia não vai ser presa: Júnior Dias, de Araguacema, em Tocantins; Rosinha, de Pacatuba, aqui, município da região metropolitana de Fortaleza; o Irã, do Parque Araxá, bairro de Fortaleza; e Ieda Tabosa, de Uruoca, município aqui do estado do Ceará; e a Sâmia, do bairro Demócrito Rocha, em Fortaleza, João.
0: Então empatou: a metade acha que ela vai ser presa e a outra metade acha que não. A gente está encerrando mais um programa Bafolê, prometendo voltar segunda-feira, Alisson Marques.
1: Verdade, João. Vem aí a hora da Verdinha, Sávio Manfredini e Rodrigo Miranda chegando, e a gente volta segunda.
0: Tchau, Brasil!
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0: Coxinha.
1: Como é o nome deste menino?
2: Sávio Manfredini.
3: Agora em Fortaleza, 4 horas e 3 minutos. Uma ótima tarde para você que acompanha aqui a nossa programação. Seja muito bem-vindo, muito bem-vinda a mais uma Hora da Verdinha. A partir de agora a gente segue juntos por aqui com muita informação para você, tem muita prestação de serviço também. E é claro, a sua participação aí do outro lado. Você vai interagindo conosco, vai deixando o seu recado aqui pra gente através do nosso WhatsApp no 859-8887-1306. Hoje, sexta-feira, dia 5 de junho de 2026. Uma sexta-feira aí pós-feriado, né? Pra você que descansou, aproveitou bem. Tem muita gente também que hoje ainda está descansando, vai descansar amanhã, no domingo, e só volta segunda-feira, né? Que coisa maravilhosa, né? Não é o nosso caso. Estamos aqui trabalhando firmes e fortes na missão de deixar você muito bem informado.
4: Sim!
3: Mas vamos nessa, minha gente. Sexta-feira já trazendo para você os destaques do Hora da Verdinha de hoje. Olha, minha gente, falta uma semana para o Dia dos Namorados, tá? Você já se organizou? Já comprou o

0: Presente da amada, do amado.
1: Mais ou menos.
0: Pois é, não perca tempo não, porque você não pode correr risco de deixar pra última hora e aí se complicar, não é? Tá, pois bem, é. Levantamento aí da Fecomércio sobre o Dia dos Namorados aponta que mais de 42% dos entrevistados pretendem comemorar a data principalmente em restaurantes, em casa e nas praias. E a gente vai trazer para você informações de como esse comportamento amplia os impactos econômicos da data, né? Que vai aí além do varejo tradicional, ou seja, além do presente, além da lembrança, das flores, né? Tem também a questão da movimentação econômica nos locais onde serão celebrados o Dia dos Namorados. E aí vai restaurante, né?
2: Ora.
0: Em casa, você pede aí aquela comida especial, né? Ou também nas praias.
1: Sim.
0: Em outros estabelecimentos também, hotelaria, né? Pois bem, tudo isso você vai entender logo mais aqui no Hora da Verdinha, tá bom? Olha, a gente fala também sobre o São João de Maracanaú. A data, o evento, né, tem se consolidado aí como um importante gerador de oportunidades de trabalho, especialmente para a população de Maracanaú. A gente vai falar sobre isso logo mais aqui também no Hora da Verdinha. E hoje é dia da participação do Igor Pires. Ele traz os impactos de uma decisão da Latam de suspender a venda dos voos semanais entre Fortaleza e Santiago do Chile. Isso vai acontecer após o dia 17 de outubro e a gente já está entendendo aí quais serão os impactos, né, em relação a isso. Igor Pires traz para a gente logo mais aqui no Hora da Verdinha. E tem ainda ela, Luana Severo, com os assuntos que são destaques nas redes sociais, na internet e no Diário do Nordeste. Tudo isso e muito mais a partir de agora. Hora da Verdinha desta sexta-feira, 5 de junho, já está no ar.
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0: A gente termina hoje o prazo para inscrição no Enem 2026. Os candidatos devem realizar o procedimento exclusivamente pela página do participante, disponível no portal do INEP. O período de inscrição também contempla os pedidos de atendimento especializado e a solicitação de uso do nome social durante todas as etapas do exame. Entre as novidades desta edição está a ampliação dos grupos que podem solicitar atendimento especializado. Agora, candidatos com transtornos mentais, como ansiedade, transtorno obsessivo compulsivo, o TOC, também estão incluídos nas condições previstas pelo edital. Os estudantes concluintes do ensino médio na rede pública terão a inscrição pré-preenchida, mas precisam acessar aí o sistema para confirmar a participação, escolher a língua estrangeira da prova e também informar eventuais necessidades de acessibilidade. A taxa de inscrição é de R$ 85,00 e poderá ser paga até o dia 10 de junho via Pix, cartão de crédito, débito ou boleto bancário. As provas do Enem serão aplicadas aí nos dias 8 e 15 de novembro. Estão abertas as inscrições para a seleção pública de ingresso nos cursos dos Centros de Língua do INPA, aqui na capital. Ao todo, são ofertadas 864 vagas para o semestre 2026.2. As oportunidades são para os cursos de alemão, espanhol, francês, inglês, italiano, japonês e português. As inscrições devem ser feitas exclusivamente pela internet até o dia 5 de julho por meio do canal de concursos e seleções da Prefeitura de Fortaleza. A seleção será realizada em etapa única por meio de prova objetiva, com questões de língua portuguesa e também conhecimentos gerais e atualidades. A aplicação está prevista para o dia 19 de julho. Podem participar candidatos com idade mínima de 14 anos e que estejam cursando ou já tenham concluído pelo menos o nono ano no ensino fundamental. Metade das vagas será destinada prioritariamente a estudantes da rede pública de ensino. O curso maior oferta é o de inglês, com 312 vagas. A taxa de inscrição é de R$ 95,00. O Detran Ceará realiza neste sábado e domingo atendimento aos candidatos com inscrições aprovadas na edição 2025 do programa CNH Popular.

0: Nesta etapa, as comissões itinerantes estarão presentes em 10 municípios: Abaiara, Milagres, Barro, Barroquinha, Martinópole, Uruoca, Senador Sá, Ipaumirim, Baixio e Umari. Para iniciar o processo, o candidato deve realizar agendamento prévio no site oficial do Detran. O endereço eletrônico é o seguinte: detran.ce.gov.br. Repetindo aqui para você, tá? detran.ce.gov.br. Durante o atendimento, os candidatos passarão pelas comissões itinerantes e vão receber aí os cartões do programa. Todo o andamento do processo poderá ser acompanhado pelo aplicativo Meu Detran Ceará. E no Cariri, motoristas que passarem pelo Crato nos próximos dias vão precisar ficar atentos aí a uma mudança, que a rua Chiquinha Macedo e a avenida Tomás Ostern estão interditadas em razão do avanço da obra do contorno. Tadeu Gomes é quem explica pra gente.
1: A obra do contorno avança e interdita novas vias públicas no Crato. Desta vez foi a via Chiquinha Macedo e parte da avenida Tomás Ostern. Condutores que moram na Vila São Bento, Bela Vista e adjacências que buscam acesso ao centro do Crato são direcionados para o retorno pelo anel viário com acesso por trás do Centro Cultural do Cariri e chegando ao centro através do bairro Parque Recreio. Os condutores que vão de Juazeiro do Norte para o Crato poderão passar pelo viaduto e seguir normalmente em direção à perimetral. Já os veículos de grande porte que desejam acessar Juazeiro do Norte deverão utilizar a saída da cidade pela Avenida Padre Cícero. Segundo o secretário executivo de Segurança Pública do município, o coronel Weris Lake, a alteração tem como objetivo minimizar os transtornos para os trabalhadores e garantir maior agilidade na execução da obra. Ele pede ainda a compreensão da população, afirmando que essa intervenção é fundamental para o desenvolvimento do município e para a melhoria da mobilidade com o novo acesso. A medida busca garantir maior fluidez no trânsito durante o período de festividades e eventos que movimentam o município no próximo mês, como a Expo Crato, contribuindo para a segurança e conforto de moradores e visitantes. A orientação é que os condutores continuem atentos à sinalização e às rotas alternativas. Tadeu Gomes para a TV Diário e Verdinha FM 92,5.
0: E o Google anunciou um recurso para Android capaz de identificar ligações falsas feitas por golpistas e alertar as possíveis vítimas. A novidade será disponibilizada neste mês para o mundo todo. O Brasil também receberá a ferramenta. Para utilizá-la, será necessário instalar, né, o aplicativo telefone do Google e definir como padrão para chamadas. Quando duas pessoas usam o aplicativo, os aparelhos trocam um sinal silencioso de verificação. Se não houver confirmação, um alerta pode então ser emitido para quem recebe a chamada e aí você escolhe recusá-la, tá? Ferramenta importante, né, minha gente? Para ajudar aí você a escapar de golpes, que a gente sabe que mais do que nunca, né? Infelizmente, os criminosos aí cada vez mais, digamos que, criativos na hora de aplicar os golpes. Bora conferir o tempo agora, às 4h13?
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0: Tarde de sol forte na capital cearense. A gente observa aí o cenário aqui em Fortaleza com algumas nuvens, né? Vindo ali do litoral. A gente observa aí a Praia de Iracema, toda aquela região ali do centro também. Mas essas nuvens são aquelas nuvens, né, que não inspiram aí a possibilidade de chuva nas próximas horas. O sol, na verdade, tá brilhando forte. Temos a temperatura aí, padre, para atualizar aqui os nossos ouvintes. Vamos lá, de novo.
3: 30 graus.
0: 30 graus, minha gente, agora aqui na cidade. Durante a noite, há chances de chuva nas macro-regiões Jaguaribana, Sertão Central e Inhamuns. Para este sábado, as macro-regiões Jaguaribana e Sertão Central e Inhamuns devem seguir com chuva durante o período da madrugada. Durante a manhã, há previsão de chuva na costa da faixa litorânea, enquanto à noite, há chances de chuva nas macro-regiões Jaguaribana e Sertão Central e Inhamuns. Domingo também tem condições de chuvas passageiras durante a madrugada no litoral do Pecém, litoral de Fortaleza.

0: e também maciço de Baturité. Durante a tarde, a brisa deve trazer chuvas aí nas porções mais continentais na faixa litorânea. Durante a noite, também há chance de chuva na macro-região jaguaribana. Agora, 4 horas e 14 minutos, a gente continua com mais informação para você.
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0: Dia dos Namorados deve injetar aí quase 900 milhões de reais no comércio de Fortaleza. É o que aponta a pesquisa de intenção de compras da Fecomércio Ceará por meio do Instituto de Pesquisa e Desenvolvimento do Estado. Maiara Mourão é quem traz aí os detalhes desse cenário para a gente.
2: O levantamento mostra que o Dia dos Namorados permanece entre os períodos mais relevantes para o consumo em Fortaleza, atrás apenas de datas como Natal, Dia das Mães, Black Friday e Dia das Crianças. O período deve injetar 282 milhões de reais na economia da capital, crescimento de 7,2% em relação ao ano anterior, o que reforça a força das datas comemorativas para o varejo e os serviços. O resultado reflete não apenas o apelo afetivo da ocasião, mas também a retomada das experiências presenciais e o fortalecimento de segmentos ligados ao lazer, gastronomia e entretenimento. Segundo a pesquisa, 41,9% dos consumidores pretendem comprar presentes neste período, enquanto 52% afirmam que não vão consumir e 6,2% ainda estão indecisos. Entre aqueles que irão às compras, a maioria pretende adquirir apenas um presente, cerca de 74,9%. Enquanto 21,5% devem comprar dois itens e 3,6% três presentes. O ticket médio estimado é de R$ 296. Os produtos mais procurados para presentear continuam concentrados em categorias tradicionais do varejo, com destaque para vestuário e acessórios, perfumaria e cosméticos, chocolates, relógios, sapatos e bolsas, flores e celulares. A pesquisa também aponta que fatores como promoções, preços e qualidade dos produtos seguem sendo decisivos na escolha do consumidor, evidenciando um perfil mais criterioso e sensível ao custo-benefício. Além disso, os meios de pagamento à vista, como Pix, dinheiro e cartão de débito, lideram as preferências, com 51,9% das respostas, enquanto o cartão de crédito aparece com 45,8%. Os shopping centers permanecem como os principais destinos de compra, concentrando 50,9% das intenções dos consumidores. Em seguida, aparecem lojas de rua e galerias, internet, e-commerce e centros comerciais. Maiara Mourão para a Verdinha FM 92.5 e TV Diário.
0: Agora, 4 horas e 17 minutos. E a gente continua ainda falando sobre Dia dos Namorados, porque outro destaque desse levantamento é o fortalecimento da chamada economia da experiência. Mais de 42% dos entrevistados pretendem aí comemorar a data principalmente em restaurantes, 46%, em casa ou nas praias. O comportamento amplia os impactos econômicos da data para além do varejo tradicional, beneficiando também outros setores, né, como bares, restaurantes, hotelaria, né, turismo, entretenimento. Vamos entender um pouquinho mais sobre isso? Quem conversa conosco é o Flávio Távora, ele que é economista. Flávio, boa tarde, seja bem-vindo, tudo bem?
3: Boa tarde, tudo bom?
0: Flávio, o Dia dos Namorados costuma ser aí uma data, né, de muita expectativa, não só para os enamorados, né, mas como também para o comércio, para a economia em geral, né? A gente citou aqui, inclusive, alguns setores, né, que observam essa data especialmente com muita expectativa. O impacto maior, né, que isso acaba tendo, né, essa data ela envolve aí uma movimentação muito interessante, né, em relação a essa questão da economia. Como é que você observa isso, né, e especialmente olhando também para anos anteriores? Esse ano pode ser um ano onde as pessoas devam, aí, por exemplo, gastar mais, né, os namorados se presentearem, procurarem aí celebrações, né, em lugares mais, digamos que, chiques, né? O que você pode dizer aqui para os nossos ouvintes?

Vamos lá, os números, se você interpreta eles de um modo um pouco mais, vamos dizer assim, dentro da nossa realidade, a gente sabe o seguinte, vamos lá, comércio e serviço são os principais interessados e, no caso, você tem uma gama de setores. Mas o que que os números nos disseram? Que apenas 42% vai comemorar, ou seja, mais da metade, tá certo? 52 não vai. Os indecisos ainda são uma parcela muito pequena. Ah, 7,2 em relação ao passado. Bom, mas, porém, nós poderíamos ter isso aquém, mais, uma coisa mais contundente. E por que não? Vamos para a realidade, meus amigos. A população hoje, Brasil, está mais de 75% com endividamento, tá? E isso se reflete justamente no quê? Vamos lá. Você viu que as promoções, tá, e os preços respondem por praticamente mais de 90%. Eu tenho 54,4% esperando promoções, 48,4% em cima dos preços. Os preços mais interessantes vão ser os preços que vão ter mais sucesso na venda do produto. Quando eu tenho shopping 50,9, eu tenho uma boa notícia para o shopping. E mais uma vez, nós estamos aí com essa questão do nosso centro da cidade, que é um polo comercial de décadas, que precisa de uma reestruturação urgente. Porque antigamente, quando se queria comprar algo em valores mais interessantes, vamos no centro. E agora as pessoas estão deixando de ir por uma gama de fatores que não dá para elencar todos aqui, mas que eu entendo que está sendo motivo de preocupação. E pelo que eu sei, a Fé Comércio, a FACIC e os outros, vamos dizer assim, as outras entidades, Estado, município, estão trabalhando, vamos dizer assim, efetivamente e de modo muito célere para que as coisas comecem a acontecer, tá? Outro ponto que nós temos que ver é que o seguinte, é muito, muito criterioso aqui, 46% dos que vão comemorar, vai para restaurante, bar, alguma coisa. Gente, 32% vai ficar em casa. Ou seja, as pessoas estão preocupadas, querem comemorar, porque é uma data realmente que só perde, Dia das Mães, Natal, Dia da Criança, Black Friday, mas... meu amigo, eles estão preocupados por quê? Porque eles precisam, depois, passado o período, honrar as contas. E, no caso, nós temos a lei aí que regula a dívida do cartão de crédito no máximo 100%. Mas o acumulado do ano está acima de 428%. Ou seja, por isso que a venda à vista, débito, PIX ou dinheiro... responde por quase 52%. As pessoas realmente estão com um grande receio de fazerem a sua compra ou um endividamento para o futuro e de repente serem tomadas de surpresa por alguma outra novidade. Você sabe que no momento nosso país economicamente ele está cheio de pequenas novidades, né? Novidades masters, novidades mini, algumas. Então é isso. A população vai comemorar? Vai, mas eles hoje estão mais conscientes de que precisam, vamos dizer assim, ter um certo controle nas suas contas, porque já existe um endividamento, tá? Uhum. E a questão de que comprar mais de um presente, não, vai ser aquilo que a gente sabe que é o carro-chefe: vestuário, perfumaria e os mínimos, né? Chocolates, trufas, etc. Mas aquele presente mais caro, aquele presente de melhor valor, aquele presente mais robusto, apenas 3, no máximo 4% vai conseguir efetuar essa compra. É uma pena para o comércio, que esperam essas datas com muita ansiedade e com muita expectativa. E uma pena porque o cearense em si, né? A população gosta de comemorar essas datas com quem ele é muito querido, com quem ele é muito, vamos dizer assim, muito caro.

0: sem muito apreço. E isso fica aquém. A economia aí está dando um sinal de que a coisa está subindo e poderia ser muito melhor. O cearense está mais consciente de como é que estão as questões da economia e como é que está o bolso. Isso
1: acima
0: é muito importante.
1: Exatamente, isso. Acima de tudo, né? Todo mundo sabe o peso, né, do bolso atualmente, meu amigo. E quando começa a ficar pesado demais, né, Flávio? Não tem condições. Aí você precisa realmente começar a ter um certo cuidado, né? Evitar aí gastos grandes, né? Apesar de que, né, a sua companheira, o seu companheiro sempre merece, né, aquele presente, né? Mas aí você vai buscar umas alternativas, né? Não gastar tanto assim, para não pesar tanto assim no orçamento. Conversamos aqui com Flávio Távora, economista. Obrigado, Flávio, pela sua participação. Um abraço, até uma próxima.
0: Sempre ao dispor. Um forte abraço.
1: Agora, 4h25, vou para o nosso primeiro intervalo. Daqui a pouquinho a gente volta trazendo mais informação para você.
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1: Agora em Fortaleza, 4 horas e 28 minutos. Estamos de volta aqui com o Hora da Verdinha nos 92.5, na tela da TV Diário, também pela internet. Trazendo agora, minha gente, para você destaques aqui na nossa programação sobre o São João de Maracanaú, né? Vamos para o nosso segundo final de semana de evento, muitas atrações aí nesse final de semana. E enquanto muita gente aí vive a expectativa de aproveitar toda a programação do evento, centenas de trabalhadores vivenciam aí oportunidades que vão além da festa, a conquista de uma vaga de emprego. O evento tem se tornado cada vez mais um importante gerador de oportunidades de trabalho para a população. E é sobre isso que a gente vai conversar a partir de agora com a Ana Sampaio, que é coordenadora de captação de vagas do Cine Municipal de Maracanaú. Ana, boa tarde, seja bem-vinda, tudo bem?
2: Tudo bem, boa tarde a todos. É satisfação estar aqui representando a Secretaria do Trabalho, Emprego e Empreendedorismo, né? O Cine Municipal de Maracanaú.

0: que é um órgão da Prefeitura Municipal de Maracanaú, na pessoa do nosso secretário do Trabalho, o senhor Juninho Gadelha. Tá? Quero agradecer à Rede Verdes Mares pela oportunidade de falar sobre um trabalho que impacta diretamente a vida das pessoas, conectando talentos às oportunidades de emprego e fortalecendo o desenvolvimento do nosso Maracanaú.
1: Ana, conta pra gente, né, como é que começou esse processo, né, antes do início aí da programação do São João de Maracanaú, essas oportunidades foram disponibilizadas aí para as pessoas que estavam em busca de uma oportunidade de emprego, né? Mas essas pessoas, imagina que passaram por todo um processo seletivo, de capacitação. Como é que foi tudo isso, né? Desde quando se iniciou para que essas pessoas estivessem aptas, né, para essas oportunidades agora durante o São João de Maracanaú?
0: Pronto. O nosso trabalho, ele é feito, né, com muita antecedência, né? Ele é um trabalho que a gente atua como ponte entre empresas que precisam contratar trabalhadores que buscam uma oportunidade de mercado de trabalho. Então, diariamente, nós realizamos prospecção de vagas juntos às empresas parceiras, identificando os seus perfis de contratação e encaminhamentos de candidatos de acordo com a necessidade de cada oportunidade, tá? E, além disso, nós contamos com um banco de talentos, onde cadastramos profissionais de diversas áreas, facilitando o recrutamento mais ágil e eficiente. E neste São João, que é considerado o maior São João do planeta, que se tornou um importante gerador de emprego e renda para a população maracanauense, né? Não só maracanauense, né? De todo o estado de Ceará. Então, a gente faz com que esse processo ele seja feito bastante antecedência, né? Todos os trabalhadores eles que estão hoje dentro do São João de Maracanaú, nas funções de zeladoria, produção, na parte elétrica, montagem de infraestrutura, segurança, passa por um treinamento, palestras, capacitações, orientações promovida pela Secretaria do Trabalho e instituições, certo? Como o SENAI, Instituto IDEA, o SEBRAE, que é o nosso grande parceiro, todas essas instituições são nossas grandes parceiras. Então, todos esses trabalhadores, eles passaram por esse processo, tá? E hoje, diante disso, vem gerando, né, 4 mil empregos formais e informais, tá? No São João de Maracanaú. E 1.500 empreendedores que atuam via edital.
1: Esse edital foi disponibilizado, então, pela Prefeitura...
0: O site da Prefeitura Municipal de Maracanaú.
1: Hoje em dia, qual o principal desafio, Ana, para, digamos que, formar, né, esses trabalhadores que chegam para essas oportunidades? Né? Muitas vezes é uma pessoa que está ali em busca da primeira oportunidade, tem aquela pessoa que já teve oportunidades também, mas que está procurando se recolocar no mercado de trabalho. Como é que vocês observam cada perfil e aí tentam adequar essas pessoas lá nas vagas disponíveis?
0: Pronto, o que acontece? Hoje nós temos vagas para todos os perfis, certo? Principalmente primeiro emprego. Então, o Cine Municipal de Maracanaú, a Prefeitura Municipal, né, junto com a parceria das empresas, elas têm essa disponibilidade e portas abertas para promover a empregabilidade, o primeiro emprego para aqueles jovens, né? Para ter a primeira experiência. Então, dentro do São João de Maracanaú, nós gerou muitas oportunidades para o primeiro emprego, onde eles vão sair já do São João com essa experiência e vão até o Cine também, né, para a gente já recolocá-los nas vagas das empresas, né, disponíveis lá no nosso sistema.
1: E hoje, quem está nos acompanhando, Ana, e quer aí buscar uma oportunidade, né? Ainda dá tempo, ou no caso, pelo menos já para vislumbrar outros eventos, outras circunstâncias onde ele pode tentar aí uma oportunidade, uma recolocação no mercado?
0: Perfeito, sim, dá tempo sim, todo dia e toda hora. Maracanaú é a cidade do trabalho e empreendedorismo, então o que nós mais temos são vagas disponíveis, tá certo? Então assim,
1: quem... Hoje vocês têm uma ideia de quantas hoje tem?
0: Eu, como captadora, hoje no nosso sistema nós temos bastante vagas, tá? Então, assim, a gente tem, em média, hoje no sistema, umas 420 vagas, isso de várias funções. Tô falando no Cine Municipal, sim, né? No Cine Municipal, que é onde eu atuo.
1: Então tá aí, minha gente, a oportunidade. Você pode reforçar aqui os endereços, os canais de comunicação, para que as pessoas possam ter mais informações a respeito, então, dessas oportunidades?
0: Sim.

0: Municipal de Maracanaú fica localizado na Avenida Yolanda Pontes Vidal Queiroz, número 17, localizado dentro do Shopping Feira Center em Maracanaú, no Gereissati 1. E na oportunidade, eu aproveito para convidar as empresas que estão contratando e os trabalhadores que buscam oportunidade a conhecer os serviços do Cine Municipal de Maracanaú. Estamos de portas abertas para conectar talentos às oportunidades e contribuir para o crescimento da nossa cidade.
1: Então tá aí, minha gente. Oportunidade para você aí da cidade de Maracanaú aproveitar. São mais de 400, né? Como bem trouxe aqui a Ana nesse momento. Então você que tá em busca aí da sua primeira oportunidade ou de uma recolocação no mercado de trabalho, aproveita aí essa chance, né? E busca aí os canais de comunicação do Cine Maracanaú para ter mais informações. Conversamos aqui com a Ana Sampaio, coordenadora de captação do Cine Maracanaú. Ana, obrigado, tá? Pelas suas informações.
0: Por nada, muito obrigada, viu? Estamos de portas abertas, o Cine Municipal de Maracanaú.
1: Até uma próxima oportunidade, então. 4 horas e 35 minutos agora. Vamos trazer aqui outras informações, os destaques da aviação com ele.
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1: Já, já, a gente traz aí o trânsito para você. Agora, minha gente, deixa eu conversar com o Igor Pires.
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1: Igor Pires, meu amigo, boa tarde para você. Seja bem-vindo aqui ao Hora da Verdinha. De onde você fala, Igor Pires?
3: Horário de agora, exatamente 16h35, na nossa belíssima capital. Mais tarde, meu amigo Sávio, embarcando para o Rio de Janeiro.
1: Opa.
3: Para o encontro anual da IATA, né? Associação Internacional do Transporte Aéreo.
1: Opa.
3: Voltando ao Brasil, na cidade do Rio de Janeiro, depois de mais de 2 décadas. É um evento anual que tem a Latam como a host, né? A anfitriã, e centenas de CEOs de empresas aéreas do mundo todo discutindo o futuro da aviação comercial civil. Então, estou muito ansioso e, quem sabe, próxima semana a gente está aqui para contar alguns detalhes lá do evento, tá, sabe?
1: Não,
3: prazer falar contigo.
1: Não tenho dúvidas, Igor Pires, que você vai trazer novidades aqui para os nossos ouvintes. Eu sei que o seu faro para a informação, você vai ali na conversa, e aí, de repente, você vai só captando ali as novidades. Tenho certeza que você vai trazer aqui para os nossos ouvintes telespectadores. Meu amigo, falando em novidade, a Latam anunciou a suspensão da venda de voos semanais entre Fortaleza e Santiago do Chile após outubro. É uma novidade aí não tão boa, né, Igor?
3: É isso aí, sabe? Olha, se a gente tem só razões para celebrar nas ligações, por exemplo, com a Europa, né? Ainda mais agora, na época de Copa do Mundo dos Estados Unidos, que a gente vai ter mais ligações com os Estados Unidos. Essa nossa ligação, de maneira histórica, com a América do Sul, ela é desafiante. É uma conexão com a América do Sul desafiante. Ligações com a Argentina, a gente não consegue passar ali de 2 ligações semanais. A gente já escreveu alguns momentos, como a gente tem aguardado nos últimos meses, anúncio de aumento de frequências, por exemplo, para a Argentina, quem sabe novos destinos na América do Sul. Mas aí, como você falou, já entrando no nosso assunto de hoje, que é essa suspensão dos voos da Latam entre Fortaleza e Santiago, é um voo semanal que opera no segundo semestre de 26, faz 2 anos que essa operação está ocorrendo. É uma operação com um grande hub da companhia, da Latam, capital do Chile, que tem, inclusive, eu já vim aqui algumas vezes na Hora da Verdinha falar como é uma ligação boa para quem quer ir, por exemplo, para a Austrália, né? Saindo pelo Pacífico rumo à Austrália. Porém, Sávio, essa roda, ela nunca pegou, ela nunca apresentou aquelas taxas de ocupação excelentes que a gente vê para a Europa, ou taxa de ocupação que a gente vê na autoestação para a Argentina. Não pegou. E aí, só para você ter ideia, no último abril, a taxa de ocupação ficou abaixo de 70% para um destino, para uma operação de 6 horas de viagem, né? Uma operação cara em termos de combustível. E aí, se você não tem a contrapartida em passageiros, realmente fica complexo para a companhia aérea manter. E aí, o resultado, como você já adiantou aqui, a Latam, a partir de 24 de outubro, não mais opera essa rota. O

0: último dia, 17 de outubro. A gente trouxe esse fato aí em primeira mão, entre ontem e hoje aí no Diário do Nordeste. O voo nunca pegou, o fonte que conversou com a Latam disse que também o ticket, né, o ticket médio não era dos mais atrativos para a companhia aérea, ou seja, quanto ela rentabiliza numa operação dessa. Então, acaba, né? O ticket não está muito bom, a ocupação não está muito boa, é um voo longo, e aí, para piorar, sabe? O que é que a gente teve nos últimos meses? Guerra, Estados Unidos e Irã fechando o Estreito de Hormuz, que leva o preço do querosene para as alturas, né? O preço do óleo, e do óleo faz o querosene de aviação, e aí fica ainda mais desafiante uma rota dessa. E aí, eu devo escrever, pode ter sido fatal esses últimos meses, a gente já tinha especulado o fim dessa rota na coluna, até que de fato ela se materializou agora. Existe um compromisso, porém, de a Latam ter que compensar a saída desse voo internacional. Por quê? Como maior operador aqui do Pinto Martins, ela goza de vários benefícios tributários que são condicionados a ela manter 4 frequências semanais internacionais. Hoje ela tem 2 para Lisboa, 3, né? 2 mais 1, 3 com Miami, 3, e com Santiago, 4. Como o Santiago vai sair, vão ficar 3, para ela não perder a alíquota que ela faz hoje, que é de 0,5%, é muito bom, né? Uma alíquota muito baixa de ICMS, ela tem que colocar outro. Então a gente pode, nas próximas semanas, estar vindo falar aqui de qual vai ser esse destino, viu, Sávio? Que vai eventualmente substituir Santiago. Tudo leva a crer que vai ter uma quarta frequência de novo. A gente só não sabe se vai ser mais frequências para Lisboa ou Miami, que já existem, ou se vai ser um novo destino, como Buenos Aires, por exemplo. Tá certo, Sávio?
1: Vamos ficar na expectativa, né? Tomara, Igor, que haja aí essa, digamos que, compensação, né? Já que se não está tendo esse retorno desejado pela empresa, né? Nesse destino, que possa ser, então, oferecido aí um outro destino. Quem sabe aí a gente tem uma rota, né, mais interessante, ou fortalecimento, né, de uma outra rota. Como você bem pensou, a gente fica aqui na expectativa e acompanhando. Meu amigo, boa viagem para você, tá? Bom final de semana e a gente aguarda você aqui na próxima sexta, combinado?
0: Obrigado, prazerzão receber as boas energias de vocês, pra ter uma viagem muito boa aí. Como você falou, gostei, viu? Ali, como um detetive, quem não quer nada aí, trazendo novidades aqui pros ouvintes e telespectadores da Hora da Verdinha, sabe? Prazer enorme, bom final de semana a todos.
1: Olha que jornalista sabe disso, né? Você sabe. Disso aí a gente entende. Um abraço, meu amigo. Agora, 4 horas e 42 minutos. Deixa eu passar aqui pelos primeiros recados, padre. Dá tempo a gente, antes do intervalo, rapidinho aqui. Mandar um abraço aqui para os nossos queridos ouvintes, a turma que já está aqui conosco. Petrone Cavalcante, aqui no bairro São Gerardo, aquele abraço. Temos aqui também o Erinaldo Sebastião, estamos acompanhando em Sítio Serra Bonita, no Rio Grande do Norte. Um abraço para vocês, obrigado aqui também pela participação. Um abraço aqui também para o Edmilson, está nos acompanhando no Cambeba, um grande abraço para você. Davi Duarte também está por aqui, aquele abraço. Petrônio Cavalcante, no bairro São Gerardo também. Por aqui temos ainda o Saulo, está nos acompanhando, aquele abraço, obrigado aqui pela participação. Clodoaldo, lá no Edson Queiroz, também está aqui conosco, um abraço. Alô, o Nazareno Pedrosa, em Nova Russas, também está ligadinho aqui conosco, desejando já um bom final de semana. Dona Vera, Dona Marlúcia, a Dona Vânia, estão lá no Vila União. Vandique, no José Walter, também estão aqui conosco. Júnior, na Fazenda Nova, aquele abraço para você, meu amigo. Muito obrigado também pela sua participação. Biano de Sobral também está aqui conosco. E o Chacon Júnior, na Aldeota, ligadinho aqui no Hora da Verdinha. Agora, 4 horas e 44 minutos, vou para mais um intervalo. Daqui a pouquinho a gente volta trazendo mais informação para você.
2: 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Com o Ceará sem fome, o governo do

0: O Estado garante comida no prato de quem precisa. Também traz cursos, capacitações e mais oportunidades. E quem fala pra gente é a Andriele, empreendedora que foi beneficiária do programa.
1: Foi quando eu tava num período bem delicado. 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
1: Agora em Fortaleza, 4 horas e 46 minutos. Estamos de volta aqui com o Hora da Verdinha nos 92.5, na tela da TV Diário e pela internet. E a gente, João Gomes, o cantor, transformou o palco de um evento junino aqui em Fortaleza em uma verdadeira homenagem às suas raízes. Em entrevista exclusiva ao colunista João Lima Neto, no São João, São João Gomes é o nome, né? No São João Gomes, na noite de ontem, o cantor revelou que o cenário da apresentação foi inspirado na casa dos avós, recriando aí o clima do interior nordestino de Serrita, lá em Pernambuco. O artista também falou sobre a valorização da cultura popular, a força do forró no São João e a admiração por compositores como a Rita de Cássia, né? Esse nome tão histórico aqui do forró do nosso estado. Na conversa, ele também falou sobre como será a rotina de shows durante os jogos da Copa do Mundo. Vamos conferir então essa conversa aí entre o João Gomes e o João Lima Neto.

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1: Olá, você que acompanha a TV Diário, Verdinha FM e Diário do Nordeste. Era quase que obrigatório a gente estar aqui, né? A gente falou com ele tantas vezes e nesse evento a gente não podia perder essa Vila de São João Gomes, vamos dizer assim, um pouquinho aí do interior, que já faz parte aqui de Fortaleza, esse cenário. João, obrigado pelo tempo, viu?
2: Obrigado, eu. Queria ter começado hoje mais cedo, inclusive. É muito pelo palco, assim, velho. É, a gente tentou fazer uma coisa diferente. E aí o palco hoje remete àquela casa do interior, a casa de meus avós. Então eu tô muito feliz de estar aqui, tô muito feliz de trazer um pouquinho da nossa cultura. E, poxa, ser abraçado por Fortaleza é uma bênção de Deus.
1: Tem uma casinha ali que eu já ouvi comparações com Bad Bunny, é isso?
2: Bad Bunny?
1: Quem é Bad Bunny? Não é na frente de João, mas vamos lá.
2: Ele é fogo. Ele representa muito o país dele. Sei que é um país muito menor do que o Brasil, a gente tem vários países num lugar só, mas se a gente puder representar o interior do nosso coração, acho que já tá mais do que o suficiente.
1: João, a gente tá num período de São João, né? Inclusive tô aqui, ó, de fã-clube. Eu posso dizer que eu sou do fã-clube número um, porque desde o seu primeiro momento aqui em Fortaleza, a gente teve presente, né? Lá naquela live do Sua Música. E desde então tô aqui, representando aqui, vim até de fã-clube. E aí, assim, São João tem esse teor, né, de festas juninas, ao mesmo tempo nomes históricos, né? Fortaleza, assim como outras cidades de Pernambuco, tem um variado número de compositores. Você é um grande compositor também. E aí, eu queria saber um pouquinho do repertório desse trabalho, né, que você está trazendo aqui. Tem um bloquinho de tudo? Como é que está o repertório?
2: Eu acho que o Pé de Serrita foi um álbum de Pé de Serra,

0: E a gente conseguiu fazer um bloco no show, no meu show sozinho, com essa... Tipo assim, isso me deu um bloco no show, mas, por exemplo, isso também pode ser um show e tal. Saber que a galera pode curtir aquele shot mais arrastado, ainda é nossa música e tal. E sem... Então eu trouxe um menino aí que chama Iverson, que ele tem um... Ele é professor da Escolinha de Oito Baixo. Ele toca comigo nessa turnê. Então ele sabe todas essas variantes do forró aí, seja o chachado, o pé de serra, o baião. Ele domina, é um professor. E aí, por exemplo, ele tá com a gente nessa turnê e ele trouxe o pandeiro para remeter também que quando se começou a tocar forró e como falavam antigamente que era o samba, né? Estamos fazendo um samba aqui e tal. E aí era o nosso forrozinho antigamente. Então várias histórias são contadas ali em cima do palco. Então se a gente puder cantar a beleza que é o sertão, a beleza que é tá entre pai e filho curtindo assim, acho que é o suficiente assim, porque o repertório é bem misturado, a gente vai sentindo e deixando o público nos levar.
1: Da última vez que a gente se encontrou, eu trouxe um presente pra você no dominguinho, aliás, penúltima vez, um livro de forró, né? Inclusive vindo nos seus stories lá na sua sala, na sua casa. Mas hoje também eu trouxe aqui, inclusive já estão pegando ali, ó, um álbum, acho que você não tem, um LP da Rita de Cássia, né? Nossa principal compositora aqui do Ceará, nome icônico. Inclusive fica aqui de inspiração pra levar pro Dominguinho 3 alguma coisa daí, viu?
0: É, tem coisa aqui do Dominguinho 3 já mesmo.
1: Eita, já tô sabendo então que tem alguma coisa.
0: Da hora, velho, que felicidade. Obrigado.
1: O trabalho dos meninos da Imagina Filmes, que é uma produtora aqui cearense, né? E aí tô trazendo pra você aí se inspirar, né? Quem sabe aí o Dominguinho 3. Já sugeriu o local em Fortaleza, né?
0: Já. Foi legal.
1: João, o que é que você entende sobre Rita?
0: Ah, eu acho que esse álbum do Segundo Dominguinho, eu gravei muitas canções de Petrucci. Eu me surpreendia porque a gente escolheu o repertório e não escolheu pelo autor, assim. Mas, assim, quando se fala em forró, tem alguns medalhões que eles têm que ser respeitados. E Kátia é uma delas, assim, porque a gente, querendo ou não, vai cantar uma música dela e vai carregar pra sempre no coração, assim. Rita. Porque os... Rita não, Kátia.
2: Você falou Kátia.
0: Ah, porque tem Kátia Silene lá no
2: tinha
0: coisa.
2: Lá atrás, né?
0: Era. Kátia Silene que interpretou uma das músicas.
2: Isso.
0: Mas, assim, acho que todos esses grandes compositores, assim, esses grandes medalhões, uma hora a gente vai cantar. Seja Marcelo Melo, Patrícia Amorim, Rita de Cássia. Todos esses cantores a gente vai cantar pra sempre, assim. Humberto Teixeira, nós são a nossa biografia, bem dizer assim.
1: E a ultimazinha que já estão me puxando ali, tá chegando o jogo. Esse ano é forró com futebol, né? A gente já passou por isso. Você é da geração que não viu o Penta, né? E aí, e aí, como é que é isso pra ti, né? Um São João com futebol, tá torcendo, tá ligando pro pessoal lá da seleção, alguém já te ligou também, vai ter música dentro do ônibus deles tocando, como é que é isso?
0: Tô animado, velho. Não, a França já perdeu hoje, né? Não começou a Copa, mas já nos encheu de expectativa. Eles não são tudo isso, né? Então a gente... Brasileiro, velho. A gente vai ver esse... Eu lembro que eu tinha um DVD, acho que era da Calcinha Preta, velho. Que aí o Brasil ganhava, pô. E aí era dia do show. Aí a Calcinha Preta... não sei qual era das cantoras. O Brasil hoje foi não sei quanto a zero, viu? E a galera... Então vamos viver essa emoção, velho.
1: Você vai estar fazendo show nos jogos da Copa do Brasil?
0: Vou estar tocando. É, né? Quando estão lá na Copa do Mundo, nós estamos na nossa Copa do Mundo aqui.
1: João, obrigadão pelo tempo e disponibilidade, né? Espera agora, próximo encontro é no Dominguinhos aqui em Fortaleza, hein?
0: Amém, vamos embora. Muito feliz, muito entusiasmado. Que Deus possa nos levar sempre a bons lugares como esse. Valeu, obrigado.

0: Alerta Severo. Com quem? Luana Severo.
1: Rapaz, boa tarde, Luana Severo. Ficou engraçado esse alerta aí, logo depois do Ramon e da gente no quarto.
2: Então, ficou interessante, né?
1: Impactante. Logo depois do João Gomes,

0: impactante. Boa tarde, meu amigo. Boa
1: e aí, Luana Severo, como foi de feriado?
0: Ah, então, né? Você tá só me fazendo, me prejudicando aqui, viu, Sávio Manfredini?
1: Foi que bem, isso? Sim.
0: Mas amanhã estou trabalhando neste fim de semana, entendeu? Você está?
1: Estou, amanhã estaremos aqui.
0: Ave, mas eu contava.
1: Logo cedo.
0: Eu contava que o homem ia dizer que ia folgar pra não, ele falar que só.
1: Deixa o homem trabalhar.
0: Deixa o homem trabalhar. É isso aí. Muita gente aqui, como a gente, tá trabalhando hoje.
1: É,
0: tá
1: não.
0: Fim de semana, né?
1: Estávamos aqui ontem na missão de deixar os ouvintes, telespectadores.
0: Informados, né?
1: Muito bem informados. É o nosso compromisso.
0: É isso aí. Matheus Facundo, né? Ontem esteve aqui no meu lugar.
1: Entregou
0: muito
1: tudo.
0: Bem. Ele entrega, viu? Matheus Facundo entrega.
1: Meu amigo, vamos lá trazer então o que é destaque aí nas redes sociais. Tem um casal aí que tá A volta dos que não foram, é isso?
0: Por essa eu não esperava, viu? Por essa eu não esperava. Sophie Charlotte e Xamã foram vistos juntos, de mãozinha dada, caminhando por um shopping, né? Fazendo compras em um shopping lá no Rio de Janeiro, lá no Leblon. E por que isso chamou tanto a atenção, né? Porque Sophie e Xamã, eles já tinham terminado o namoro, né? Eles passaram o carnaval separados. É aquela coisa, ele termina no carnaval e volta no dia dos namorados?
1: Ih, rapaz.
0: Isso acontece, viu, meu amigo?
1: Acontece. Olha se não acontece.
0: Olha se não acontece. Então, eles, inclusive no final, né? Na reta final da novela Três Graças, durante aqueles shows lá que eles estavam fazendo, a turnê Três Graças, tinha um momento em que a Sophie cantava com o Xamã. E muita gente dizia, olha, alguma coisa tá rolando aí, porque o Xamã olhava pra ela com muita ternura, muita admiração. Não me parece uma pessoa que tá terminada com a outra, né? Eles dois também já estavam trocando comentários nas redes sociais, a galera já tava atenta a isso também. Mas até então, até sair essa foto, o pessoal dizia, não, vozes da minha cabeça dizem que eles ainda estão juntos. Mas aparentemente não são as vozes das suas cabeças, viu, minha gente?
1: É.
0: Aparentemente eles estão mesmo. Mas não é uma coisa oficial, né? Nenhum dos dois falou nada nas redes sociais também, ninguém se manifestou. Mas eu acho que também certo, sabe, Sávio? Estão só vivendo. Pra que tudo agora é uma manifestação na rede social?
1: Exatamente. Né? Agora você foi,
0: tem que assim, dar conta agora.
1: No alvo, Luana Severo.
0: Pois é. Tu voltou, terminou, tem que falar pro pessoal. Não é assim também, não. Eles têm uma vida privada,
1: claro,
0: né? Que tem que ser respeitada.
1: Acima de tudo. Né? E se for pra ser feliz, que sejam. Juntos ou não?
0: Juntos ou não, o importante é que juntos eles são bonitos pra caramba, meu amigo. Separados eles também são bonitos pra caramba, mas juntos é um baita casal.
1: É aquele casalzão, né?
0: Casalzaço.
1: Ô, Luana, vamos mudar aqui de assunto, falar sobre o Rafael Cardoso, o ator. Ele que anunciou aí que vai se internar em uma clínica de reabilitação pra cuidar da saúde, né?
0: Exatamente, meu amigo. Rafael Cardoso, que quem acompanha a novela agora, Além do Tempo, que tá sendo reprisada agora à tarde na TV Globo, sabe de quem se trata, né? O Rafael, ele já tá longe da televisão tem um tempinho. Pouco tempo, na verdade. Mas ele, há algum tempo, ele vem travando uma batalha aí contra o alcoolismo, né? E aí ele fez um vídeo dizendo que ia se internar voluntariamente em uma clínica de reabilitação. A assessoria de imprensa dele confirmou essa internação e ele postou esse vídeo aí. Na verdade, não foi ele, né? A imprensa publicou esse vídeo dele se despedindo da família antes de se internar. E o que chamou a atenção na fala dele, Sávio, é que ele falou que há muito tempo ele tá travando essa batalha, né, contra o alcoolismo, e muito recentemente ele disse que perdeu a batalha, né? Então, assim, a gente... Talvez ele tenha chegado no ápice mesmo da situação, né? E tenha ficado insustentável a ponto de levá-lo, então, a uma internação. Mas que bom que ele tomou essa decisão,
1: sim,
0: né? Em prol da saúde dele, né? Pensando na saúde dele. E que vai dar tudo certo, né? O importante é, às vezes, você reconhecer que existe um problema. Se ele já reconheceu e se ele já procurou ajuda, já é um bom caminho andado.
1: Com certeza, minha amiga, é um ponto importante, né? A gente fica na torcida aí para que ele consiga, né? A plena recuperação, consiga vencer o alcoolismo, o vício aí em outras drogas e tenha aí a sua carreira, né?
0: Retomada, né?
1: É um bom ator, né? Fez tantos papéis aí na Globo. Não é à toa, né? Se não fosse um bom ator, não teria tanto espaço, né?
0: Ele é envolvido em outras polêmicas aí de relacionamento, mas a gente não tá falando exatamente
1: desse aspecto, né?
0: Tem isso
1: também.
0: A gente tá falando também do aspecto

0: de saúde dele. E que bom que ele tomou essa decisão e ele já sabe que vai ficar pelo tempo que for necessário. Importante isso também.
1: Pois, minha amiga, muito obrigado pela sua participação, já que você estará amanhã trabalhando. Um bom plantão para você.
0: Bom plantão para gente, meu amigo.
1: Tchau, um abraço.
0: Tchau. Um abraço.
1: 5 horas em ponto na capital cearense, final aqui do Hora da Verdinha, agradecendo a produção do Rodrigo Miranda, o nosso padre Glauber Souza aqui na operação de áudio, Gutierre Madeira na direção de imagens, Jefferson Gomes nos caracteres. Quem que tá no master aí, Davi? Davi Magalhães do master, supervisão de jornalismo da Tainá Martinez e da Maiara Mourão, colaboração da Luana Moura, coordenação da Karine Zaranza, gerência de jornalismo de Vila Bessa, diretoria de jornalismo e esporte, Gustavo Bortoli. Vem aí o Jogada Segundo Tempo com todas as informações do futebol. Aproveite aí o seu finalzinho de tarde, tá bom? Grande abraço pra você. Até amanhã. Tchau.

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0: Bota atenção aí, padre, bota aí o pianinho, por favor.
1: Não é essa aí não, cara.
0: Rapaz, olha, eu vou dizer uma coisa pra você. Vou pedir sua dispensa do programa. Não adianta você insistir e colocar o que você quer. Bote o pianinho, entendeu? Bote o pianaço.
1: Tá no ar, viu, galera? Só pra avisar.
0: Tá no ar, porque esse programa é disruptivo.
2: Não,
0: pode dar. Altamente disruptivo.
1: Põe aí o pianinho.
0: Aqui, não, eu já baixei o braço, acabou, tem não.
1: Peraí, os braços estão cansando, galera.
0: Pode baixar, tem não.
1: Agora sim.
0: Ah.
1: Pianinho da reflexão.
0: Ah.
1: Faça uma reflexão do dia, WB.
0: Pode deixar, vai, sobe.
1: Mas os ombros estão ardendo. Agora, meu filho.
0: Vai. A mais perigosa das ignorâncias é a ignorância dos instruídos. Samuel Powell.
1: Muito bom, muito bom. A minha autoral hoje.
0: Mande ver.
1: Só mostre o seu céu a quem celebra os seus voos.
0: Muito boa.
1: Boa.
0: Gostou? Muito boa.
1: Gostou, não foi mais ou menos. Essa foi boa.
0: Não, né? Foi boa.
1: Está começando, meu Deus.
0: O maior lero-lero do rádio e da televisão está começando.
1: Ah, que marido.
0: Bora aí, senta logo lá, senta lá.
1: Boa tarde pra você ligado na TV Diário, pra você ligado na Verdinha, também no arroba Jogar SVM, hoje de volta no YouTube, né? Ontem a gente não esteve aqui no YouTube, mas hoje tá dominado porque Brunão está aqui. Por isso estamos no YouTube também, com o nosso Jogar a Segundo Tempo, até as 7 horas da noite, com informação, com análise, claro, com muita resenha, aquele bate-papo esportivo que você tanto gosta. E hoje, quero logo dizer a você, WB, que hoje é o meu last dance nessa cadeira, porque a partir de segunda-feira... El Chinelon está de volta, viu? A partir de segunda-feira, André Almeida...
0: Você também chegou à conclusão que o
1: rapaz, chinelaço de 20 dias.
0: Chinelaço!
1: A partir de segunda-feira, ele estará aqui nesta cadeira central.
0: Não é que você não tenha agradado, você está se saindo muito bem. Mas ele deve estar nos ouvindo nessa hora, entendeu? Para com essas besteiras. Esse negócio de babão nesse programa, isso já enjoou. Para com isso aí. Pode tirar. Vou falar com a.
3: Homem, isso vem babão.
0: Não censure, não. Não censure, não.
1: Besta.
0: Olha, vou chamar a atenção do Andrezinho.
1: É.
0: Volte que tá se acabando!
1: Aliás, deixa eu chamar as manchetes, depois a gente gira. Deixa eu chamar as manchetes do dia.
0: Mas é o ritual.
1: Não pode ser muito
0: organizado. É a ritualística do dia, WB.
1: Esse programa tem
0: vamos,
1: seu caos.
0: Vamos trazer as manchetes do dia. Começando pela manchete do tricolor do PC, que joga amanhã, vale título. E ela fala. Será que ela já tá em Salvador? Traz a manchete do tricolor do PC, Fernando Alves.
4: Quer ter reais chances?
5: O Fortaleza já viajou rumo a Salvador. A equipe saiu daqui do Aeroporto Internacional Pinto Martins hoje à tarde, tudo no foco de conquistar o título de tetracampeão nordestino. E claro que nós estaremos por lá para trazer as informações. Carpini viajou com 24 atletas e 2 desfalques importantes. Vamos trazer os detalhes aqui no Jogada Segundo Tempo.
1: Valeu, Fernanda. Tem manchete do Alvinegro de Porangabuçu também. Será que o Ceará, enfim, chegou à sexta-feira com o treinador? Conta pra gente, Dani.
6: Ainda não, Brenão, mas tem um novo gerente de futebol e também tá de olho no mercado, já tem interesse e conversas em andamento com alguns jogadores. A gente vai trazer tudo isso e muito mais.
1: Perfeito! Com, na direção de imagens, com o number one, Gutierrez Madeiras. Cadê? O Globo hoje tá atento não, viu?
7: Chegando, bicho
1: Ele tá desligado hoje. Nos caracteres tá o Jefferson, nos caracteres. E no master é Davi?
8: É Davi.
1: Junto com o Bruno Quintino nas redes sociais, o Brunão. E a lenda urbana, Rodrigo Eric, também. Coordenação de esportes do Rafael Luiz Azevedo. Direção de esportes do Gustavo... De quem? Eu falei. Ah, é, Glauber Souza, na verdade, eu esqueci nosso padre. Amém. Um funeragem. Uma benção,
9: padre.
1: Com a Carla Luiz Azevedo na coordenação de esportes, com o Gustavo de Negreiros na direção de esportes do Sistema Verdes Mares e o Gustavo Bortoli na direção de jornalismo. O Jogada Segundo Tempo está no ar.
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1: Estenda o tapete vermelho para ele. E hoje é sexta-feira. As sextas-feiras ele não só comenta, reflete,

0: a vida. Ele também dança. Senhoras e senhores, aumentem o volume. Até é hora de ouvir o comentarista que joga com a verdade.
1: Sapeca sexta-feira aí, ó. Sexta-feira aí, ó.
0: Vai. Todo mundo. Você também, Rodrigo. É. Brunão também. Todo mundo.
1: Tira
0: as câmeras aí, gente.
1: Todo mundo.
0: Fernando
1: lá, ó. Eita, negócio bom da porra, viu?
2: Homem espetacular.
1: Ui, não é não, rapaz.
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0: Wilton Bezerra. Eu vou e subiu aos céus.
1: Pessoal disse, rapaz, você até é doido.
0: Eu digo, doutor,
1: quem não é doido, faz tempo.
0: De perto ninguém é normal.
1: Pois é, meu filho, nem de longe, rapaz.
0: De perto ninguém é normal. Nem aquele cantor que o Rodrigo Guarani gosta, não é normal. De perto, não é.
1: Meus amigos, buenas tardes. Hoje é sexta-feira, amanhã é sábado, depois domingo.
0: É verdade. Isso aí, perfeito. Você agora descobriu a pólvora.
1: Aí. Hoje é sexta, amanhã é sábado e depois domingo. E a Bia tá chegando.
0: Você sabe 10 minutos de atrás. Não, e hoje ela já colocou um prazo aqui, viu? Você pensa que ela vai ficar o programa todo aqui? Vai nada.
1: Ai, não.
0: Ela disse assim, ó, hoje tem Henri Freitas no Maracanã. Não tem quem faça eu ficar até 7 horas aqui.
1: É, não, é.
0: O quê? Você vai ver aqui como é que vai ser a pressão, viu?
1: Nossa, que é sério.
0: Deixa eu lhe falar, você falou que essas obviedades, uma vez
1: eu tava... Eu preciso lhe falar.
0: Uma vez lá perto de casa, tinham duas mulheres conversando sobre... Uma tava grávida, né? E sobre a... Se seria menina ou menina, ela ficou naquela coisa, não sei o quê. Aí teve uma hora que depois da conversa ela falou assim, olha, eu vou lhe dizer uma coisa, mulher. Eu tenho certeza que se isso não for um menino... Sim. É uma menina.
1: Eu digo, irmão, rapaz, qual que usou essa?
0: É igual o Zebrão lá do Grata, rapaz.
1: O que é que o Zebrão disse?
0: Não, o Zebrão dizendo que era, sabe, a fina flor.
1: Quem era o Zebrão?
0: Rapaz, era um soldado de polícia que fazia um programa de loteria.
1: Ah, sim.
0: Na Rádio Araripe, Saraiva. Sim. Aí ele se autodenominava de O Zebrão. E ele achava que o programa dele de loteria era o que acertava mais.
1: Supra sumo.
0: O melhor palpite, né? Aí ele se acabava disso, fazia um barulho danado. Ele era miudinho, gordinho.
1: É.
0: Toda fotografia de time no Romeirão, ele aparecia de lá.
1: Zebrão, né? Zebrão.
0: Os fotógrafos já ficavam desviando assim. Grande Saraiva, gente boa. É da polícia, acho que cabe da polícia. E aí ele dizia, e atenção, hein? E ele gritava assim, que era pra chamar a atenção. Brasil e Alemanha.
1: Pô, opa.
0: Jogo no Maracanã. É, Brasil, né? Coluna 1, aí todo mundo...
1: Coluna 1.
0: Brasil dentro de casa. Agora, se você olhar pra tradição do jogo, aí você trava uma coluna do meio, pô, é normal.
1: Empatezinho pode ser também.
0: Agora, se tiver um dinheirinho a mais, coluna 3 de
1: cara. Mas, rapaz,
0: é muito bom ir
1: mais com 3.
0: Olha, se eu preciso de conselho seu, aí eu telefonava pra dar corda, né?
1: Zebra muito é mandrake.
0: Eu digo, rapaz, que palpite esse seu,
1: hein, mandrake.
0: Pelo amor de Deus. Meus amigos, estamos aqui há poucas horas de mais um clássico nordestino e um clássico decisivo. De uma competição que não ficou do jeito que o Wilton Bezerra quer.
1: Não ficou.
0: E eu acho que a gente deve criticar esse fato. Bahia fora, equipes durante a competição tentaram desvaziá-la, times reservas, quase todo mundo, num total desprezo pela Copa do Nordeste, que eu volto a dizer, é uma competição importante. Olha, se são defeituosos, se não são os times que nós desejamos, mas são os nossos times, é eles que falam acerca de nós,
1: é ele?
0: De nossa região, são eles. Então eu acho que a Copa do Nordeste ela deveria ter sido melhor tratada. Achei que foi um desprezo. Por conta dessa esculhambação que chamam de calendário. Muita gente diz que eu converso demais sobre isso, como se isso não importasse. Importa sim. Importa. Principalmente quando a gente tem que defender o que é nosso. O que é que poderia ser feito? Eu digo, tirar algumas competições do ano. Tirar, por que não? Por que não? Eu acharam até um absurdo, eu disse aqui certa feita, e vou repetir. Diminui o Campeonato Brasileiro. O Campeonato Brasileiro leva quase o ano todo, diminui e coloca de maneira mais organizada, respeitosa, as outras competições. Por que é que você está aqui num Campeonato do Nordeste? Por que é que você está aqui numa briga pela Série A, você mete uma Copa do Brasil dentro?

0: acho que não é legal, não é certo. E outra coisa, se dão uma certa, uma importância muito grande ao que não tem muita importância. Então acho que tem que se ter, que se respeitar o espaço dos campeonatos estaduais, os 3 meses, e não enfiar no mesmo momento em que se está com o campeonato estadual, se enfia outras competições. Eu acho isso uma falta de zelo pelo produto que é oferecido ao povo, ao torcedor. Você está no campeonato estadual, Copa do Brasil, aí já tem um desnível. Aí depois entra o campeonato brasileiro, mistura tudo.
1: E é porque Ceará em Fortaleza. E é porque Ceará em Fortaleza esse ano não estavam na Série A, porque a Série A começou em janeiro.
0: Em janeiro,
1: podia ter misturado, era tudo. Brasileiro, com Cearense, com Copa do Brasil.
0: Isso não, olha. Eu sei perfeitamente que o calendário.
1: Mas eu preferia que tivesse misturado e eles estivessem na Série A, viu? Eu preferia.
0: Não, estando na Série A, eu aceito tudo. Claro que a gente está brincando. Mas o fato, meus amigos, é que nós nos deparamos com esse tipo de falta de cuidado, de esmero, de zelo, de responsabilidade, de cuidado com aquilo que deveria merecer um tratamento de primeira. Tratamento de primeira. Está aí o time do Fortaleza, em busca de uma nova proeza, a verdade é essa. Ninguém esperava que o Fortaleza fizesse o que fez com o Sport. Perdeu por 2-1 e devolveu essa derrota por 2-0. Despachou o Sport dentro da Ilha do Retiro. Foi um feito, foi surpreendente. Mas devemos alertar que, apesar do time do Vitória também não ser lá essas coisas todas, esses balaios todos, vai jogar em casa e tal, né? Sabe o que aconteceu ao time do Sport. E naturalmente o Fortaleza vai ter que se desdobrar. O que é que o Fortaleza vai fazer? Como o Fortaleza vai jogar? Rapaz, é difícil imaginar que tipo de comportamento ele vai ter. Ele foi medroso contra o time do Sport? Não. Ele fez um estudo, os primeiros 15 minutos pertenceram ao time do Sport, e depois ele começou a se organizar, se ajeitar, aprumar o shot dentro da partida, e acabou fazendo um jogo bom, melhor do que o dono da casa, e liquidou com um gol fantástico de Vitinho no segundo tempo. Eu estou sempre a me repetir, eu, sem as minhas repetições, vou dizer de novo, eu sou uma nulidade. Uma nulidade.
1: Mas acho que
0: é isso. Por que é que você repete tantas coisas?
1: Para ver se fixa na cabeça.
0: Não, é porque as verdades devem ser repetidas. Né? Essa frase eu já disse mais de 300 mil vezes.
1: Mas verdades é o que eu tenho na sacola, meu. Repetidas.
0: Não é verdade?
1: É verdade.
0: Então vamos esperar. Futebol não tem garantia. Ah, o torcedor botou na cabeça que o Fortaleza vai repetir a dose contra o time do Vitória.
1: Pelo menos
0: Vitória
1: fica sabendo a dor do
0: Sport. Eu acho que o Rogério do Fortaleza meio que se apega nisso, né? Deu certo uma vez, pode ser que dê certo de novo. E de fato o jogo tá aberto.
1: E o Fortaleza competiu com o Vitória aqui.
0: Exato.
1: Então, assim, tem condição de chegar lá e vencer? Tem. É fácil? Não. Como também contra o Sport não era tão simples assim. Se imaginava que seria um jogo mais difícil. Então, assim, eu acho que a situação pro Fortaleza, ela não é a favorável, porque favorável seria se ele tivesse construído um resultado em casa, mas é uma situação em aberto em que o Fortaleza tem plena condição de chegar lá e tentar sair de lá com o título. É uma final inédita, Fortaleza e Vitória nunca se enfrentaram na decisão da Copa do Nordeste, e o Fortaleza também, para os mais apegados a essa questão de superstição, o Fortaleza sempre que chegou na final da Copa do Nordeste foi campeão. Ganhou do Botafogo, ganhou do CRB, ganhou do Sport. O Fortaleza nunca foi finalista e ficou pelo caminho e perdeu o título. Então, para os mais apegados a esse tipo de situação, tem esse ponto favorável ao Tricolor. Mas vamos já falar de novo sobre Fortaleza e Vitória, vamos já falar do Ceará, porque é hora de falar de Copa do Mundo. É hora de falar de Seleção Brasileira. João Bandeira Neto, hoje ele está aqui, WB, direto do seu Central Jogada, para falar de Seleção Brasileira, que também joga amanhã. Amanhã, quando terminar o jogo do Fortaleza, pouco tempo depois tem o jogo do Brasil. O Brasil encara o Egito no último compromisso antes de estrear na Copa do Mundo. É jogo contra o Egito amanhã e dia 13 é Marrocos, já valendo pelo Mundial. João Bandeira Neto está chegando com o Central Jogada. Troca a trilha e chama o homem, Glauber.
2: João Bandeira.
3: Olha aí. Fala, Brenão. Muito boa tarde para você, pro Wilton, todo mundo acompanhando o nosso Jogada Segundo Tempo. Estamos de volta no nosso Central Jogada, atualizando você das principais notícias. Por enquanto a gente tá focado em Seleção Brasileira, mas assim que a bola rolar para a Copa do Mundo, a gente vai estar atualizando você de todos os jogos, o que

0: tá acontecendo, quem tá marcando o gol, quem tá eliminado, quem tá... Enfim, a gente vai fazer um cardápio total de Copa do Mundo, porque afinal é a maior Copa da história, né? Maior número de clubes, maior número de dias, de jogos. Enfim, a gente vai estar ligado pra você. Tá chegando a hora, meu amigo. Quarta-feira, o México estreia, abre oficialmente a Copa do Mundo e o Brasil estreia no Marrocos, contra o Marrocos no sábado. Mas antes disso, como você frisou bem, o Brasil encara o Egito. Faz parte desses amistosos que antecedem o Mundial, né? Ontem a gente viu a França empatando, a Alemanha também teve dificuldades, a Holanda perdeu. Ou seja, essas grandes seleções estão nessa preparação para a Copa do Mundo, nessa reta final. E o Brasil vai ter mudanças, viu, Brenão? Vai ter mudanças daquele time que enfrentou o Panamá no último sábado. Por quê? Tem algumas voltas. Por exemplo, o Marquinhos, que estava... a serviço do PSG na final da Liga dos Campeões, está de volta. Então o Marquinhos, ele assume a titularidade. Um outro ponto aqui, o Douglas Santos entrou na vaga do Alexandre, era outro também que estava meio dividido. E a principal novidade que o Ancelotti quer testar é o ataque. Então, Igor Thiago confirmado nesse ataque da seleção brasileira, e também ele já mostrou que vai usar no segundo tempo as presenças do Luiz Henrique e do Matheus Cunha. Por que eu estou falando isso e dessas mudanças? Porque é um período de teste. Ele quer entender como é que esse ataque brasileiro vai se comportar. Vale lembrar que, por exemplo, com a entrada do Paquetá, ele vai jogar um pouco do Rafinha para a lateral. Então o Rafinha vai ser esse homem das pontas junto com o Vinícius Júnior do outro lado. Então o Paquetá vai ser essa formação. Ao entrar o Paquetá, você dá um pouco mais de efetividade e criatividade no meio. Tem o Casemiro para fazer essa contenção. Um outro ponto importante que eu queria trazer é o Gabriel Magalhães. O Gabriel Magalhães também estava a serviço do seu clube na final da Champions League e pediu para dar uma descansada. Ele vem de 13 jogos seguidos pelo Arsenal, pediu para dar uma descansada e não jogar contra o Egito, justamente para evitar lesão, para segurar um pouco, porque vale lembrar que os jogadores que estão na Europa estão em final de temporada. Então o Gabriel Magalhães fez 13 jogos seguidos, pediu para o Ancelotti dar uma segurada, e a tendência é que entre o Léo Pereira. E aí é que entra, a gente joga esse ponto aí para a gente debater, WB, com você, que assim, ao meu ver, eu acho que a seleção tá começando a se arrumar no meio, né? Você tem o Casemiro aqui, você tem o Paquetá, você tem um pouco de contenção no meio, o ataque muito bem servido, né? Você tem o Igor Thiago, você tem o Rafinha, tem o Vini Júnior, ou seja, é um Brasil que do meio pra frente tá meio que se organizando. E aí quando você olha pra nossa zaga, vê que a gente perde muito, né? Você tem o Marquinhos e tem o Bruno Guimarães, acho que é a dupla titular incontestável, mas quando você começa a ver essas peças, o Léo Pereira já não é o mesmo nível, tem o Ibanez que pode também substituir um pouco essa zaga, aí você tem o Wesley nas laterais junto com o Douglas, ou seja, eu acho, e aí a gente vai ter que analisar contra esse Egito, como é que se vai acompanhar e ver como é que vai jogar esse sistema defensivo, que ainda causa um pouco de preocupação. Mas para a Copa do Mundo, para a estreia contra o Marrocos, não tem nem o que fazer, né? É Marquinhos e Bruno Guimarães, Marquinhos e Gabriel Magalhães, perdão, essa dupla de zaga forte para o Brasil e focar. Então, vamos acompanhar esse jogo contra o Egito amanhã, tem muita coisa para a gente comentar na segunda-feira, porque vai dizer muito. Se esse time titular, que o Ancelotti quer escalar, provavelmente vai ser o espelho do time que vai entrar contra o Marrocos no próximo sábado. É por aí, Brenão?
1: Vamos lá, vamos repetir o time então, já que você está falando que provavelmente é o espelho para o jogo da estreia. Eu quero que você repita devagarinho a escalação para quem está no rádio, inclusive. E vamos já falar sobre um outro personagem aí, que parece que semana que vem pode ser que aquela coisa, sabe, agora vai. Mas diga lá a primeira agora escalação, vai. Maneiro.
0: Então vamos lá, ó, mais ou menos a escalação que foi montada, que a Ancelotti concedeu essa entrevista hoje pela manhã. Ela vem com o Alisson no gol, né? O Wesley na lateral, Marquinhos de volta ao time, e aí vem o Léo Pereira, né, que vai substituir o Gabriel Magalhães, Douglas Santos na outra lateral, e aí no meio vem a grande novidade, que é a adaptação que ele quer fazer, que é o Casemiro e o Bruno Guimarães, tá certo? E no meio o Rafinha. Por que que a gente tá botando o Rafinha? Na verdade pode ser o Paquetá fazendo justamente esse meio. Então você tem Casemiro, Bruno Guimarães e Paquetá no meio, Rafinha numa ponta, Vini Júnior na outra e o Igor Thiago centralizado como aquele 9, como aquele cara goleador. Então a trinca de meio, Casemiro, Bruno Guimarães e Paquetá, Rafinha e Vini Júnior nas pontas e o Igor Thiago na frente. É mais ou menos por aí que o Ancelotti está pensando e espelhando esse Brasil para entrar amanhã em campo contra o Egito.
1: Vamos agora ver se Bandeira, funciona, né? Agora, Bandeira, o Neymar...

0: que não vai viajar, ele já tinha dito, a gente falou ontem aqui que ele não vai nem seguir com a delegação para Cleveland para esse amistoso, só que o Ancelotti também falou sobre o Neymar na coletiva. Aliás, WB, aquilo que você me mandou é pura verdade. O Ancelotti fizer 10 mil coletivas, pode ter jogo, pode alguém fazer um golaço, pode acontecer qualquer coisa. A pergunta vai ser sobre e o Neymar. O que é que tem de novidade do Neymar, Bandeira?
1: Logo dizer a novidade do Neymar, depois a gente faz uma observação sobre isso. Bom, mas é isso, o Ancelotti foi perguntado sobre o Neymar, como é que tá essa participação dele, e aí quando é que volta? Amanhã, neste sábado, o Neymar vai passar por um exame de ressonância magnética para detectar se está ou não livre da lesão. Caso tudo limpo, não tem mais lesão, ele vai ser reintegrado ao grupo para começar a treinar junto com a equipe, entender como é que é essa escalação, entender como é a parte técnica que o Ancelotti está pensando para a seleção, porque atualmente o Neymar viajou, mas está fazendo um trabalho separado, não está nem junto com o elenco, está fazendo um trabalho de fisioterapia, de recuperação da sua lesão. Então amanhã um exame vai ser o balizador. Resolvido, não tem mais lesão, o Neymar volta, entra, começa a treinar junto com a equipe para se organizar, para sonhar, talvez, provavelmente, já voltar para o segundo jogo da Copa contra a Escócia. Então, vai dizer muito, esse exame que o Neymar vai fazer amanhã vai dizer muito sobre o futuro do craque nesse início de preparação do Ancelotti. Claro, tá todo mundo aguardando, porque é um talento, é um craque, é o Brasil que vai ser bem representado, mas a gente precisa entender também e torcer para se recuperar, porque é muito chato. Até comentava mais cedo como é chato você ter um jogador cortado por lesão. Então, assim, é importante que ele se recupere e que seja útil, né? Também não dá certo levar para os Estados Unidos só para passear. Exato. Só para bater foto e tá lá na Times Square. Então, que ele esteja no grupo, mas que seja útil de alguma forma. Nem que seja aquele coringa que entre algumas partidas e atue, brilhe e mostre seu futebol. Não dá para ir só fazer musculação e passagem, bater foto nos Estados Unidos. Não é para isso que o Neymar foi para a Copa. Então, é por isso que vamos acompanhar essas atualizações, como é que vai ser esse exame. A gente vai trazer amanhã no Diário Nordeste também tudo sobre isso. Mas é muito importante a gente ficar de olho, porque é um reforço que o Ancelotti quer contar, óbvio, porque senão não teria nem levado, né, Brandão?
0: Pois é, por isso que eu me pergunto se vale a pena, sabe? O cara tá numa preparação, não tá fazendo nenhum treino, e se o exame amanhã disser que ele não tá numa condição legal, como é que faz? Sabe, como é que você... Não cabe na minha cabeça você levar um cara que não tá em condição de fazer a preparação, porque segunda-feira já começa... Segunda-feira mesmo, já é a semana da Copa. É a semana que começa a Copa. O cara não tá treinando, vai depender do resultado do exame, pode ser que amanhã o resultado saia e não seja favorável, e aí tem que esperar um pouco mais, aí você não sabe se pra estreia ele não vai jogar, e pra Escócia pode ser que sim, pode ser que não, aí talvez fique pro terceiro jogo. É um negócio da WB que eu fico pensando assim, poxa, uma Copa do Mundo, você levar um cara que você não tem certeza de nada.
2: Nós já comentamos sobre
0: isso. Já, mas é porque o negócio...
2: Nós comentamos sobre isso. É a promoção da Copa, é a FIFA, é a pressão, todo mundo sabe que o futebol é do mundo do espetáculo. Deixa eu lhe contar aqui uma coisa, uma curiosidade. Na Copa de 78, o Maradona não planejava ir para a Copa do Mundo. Sabe quem procurou conversar com ele para demovê-lo
0: da ideia
2: e resolver aqui, ó, monetariamente? Jean-Marie Avelange. Entendeu? Chegaram, depois de muita discussão, a um acordo financeiro. Olha o esforço para colocar o Maradona numa Copa do Mundo.
0: Qual foi o ano?
2: Porque 78, foi 78?
0: A última Copa dele, né?
2: É, me parece que 78. Refresca em minha memória. Quem sabe o nosso repórter lá já não sabe, né? Maradona, a última Copa do Maradona.
0: A gente vai dar uma olhada aqui, aí, cara.
1: Não, a última do Maradona foi em 94, né?
2: Foi 94? Não, foi 94.
1: Não, a última do Maradona foi em 94.
2: Como jogador? Foi que ele foi...
1: Que ele foi pego no antidoping.
2: Pronto. Então, 94. Perfeito. Obrigado aí. Obrigado pela lembrança, viu?
1: Valeu.
2: Não contem com minha memória, que ela está...
0: Rapaz, eu tô... Trópica.
2: Mas, olha, deixa eu dizer uma coisa. Foi bem, o João Avelange, em 74, quando o Pelé disse que não ia mais para a Copa do Mundo, o João Avelange tentou negociar com o Pelé. Você sabia que o Pelézinho, nosso grande Pelé, não foi porque não chegaram a um acordo aqui, ó, monetário, dinheiro, sim, papel bordado. Sabiam disso? Mas com o Maradona, aí o dinheiro bateu, aí o Maradona resolveu ir, aceitou. Mas você sabe qual foi a exigência do João?
0: Qual foi?
2: Você não vai se dopar. Você, Mará, você não vai se dopar. Você vai me prometer isso, você vai fazer.

0: esse acordo comigo. Mas o Maradona já levava uma vida desregrada, certo?
1: Ora.
0: E o Maradona não cumpriu o acordo, se dopou. Se dopou e foi aquele espetáculo. Uma médica lá, uma senhora sai com ele,
1: de
0: né?
1: Dentro do campo, ou coisa ridícula.
0: Pois é, mas tudo, olha, é aquilo que eu já falei. Para promover a Copa do Mundo, vale tudo. Até levar jogador que vai se dopar, até levar jogador sem condição física ideal, é a atração. Ele é um chamariz, e esse chamariz vale muito. E cada vez mais, o futebol como negócio, como um balcão de grandes negócios, futebol acaba aceitando isso. Acaba, entendeu? Permitindo isso. Por isso que o homem está lá, aliás, é bom o torcedor, né? Diz, rapaz, olha, você sabe qual é o problema? Você sabe qual é o problema do Neymar?
1: Qual é?
0: É na batata da perna, ó.
1: Bandeira, você volta na segunda-feira.
2: Antigamente era batata da perna mesmo, viu? Tô com dor na batata da perna. Agora é diferente, WB.
0: Hoje é panturrilha.
2: Mas Bruno, acho que só pra complementar.
0: Não tem panturrilha, não, né? Sabia? Tem jogador que não tem panturrilha, não.
1: O Roberto Carlos tinha por todo mundo.
0: Olha, você tinha por todo mundo, mas tem jogador que você passa direto, ó. Você pega a batata da perna dele, não tem músculo, não.
1: Mas diga lá, Bandeira.
2: É o canela, joelho, canela, né?
0: Exatamente.
2: Pois tá, não, mas só para complementar isso que o Will tá falando, e é importante que eu acho que o Brasil entenda isso e o torcedor, que, por exemplo, enche o saco mesmo. Toda vida a gente tá comentando Neymar, e toda vida o Ancelotti é perguntado, o Neymar, e você acaba tirando o foco de outros jogadores, de outro momento que tá pedindo passagem. A gente tá falando do Hendrick, a gente tá falando do Igor Thiago, a gente tá falando de uma molecada que tá jogando sem pressão, tá jogando bem, tá entrando e tá resolvendo. Então, assim, é importante que a gente se preocupe com o Neymar, olha essa evolução dele, mas se chegar um momento que ele disser, pô, o cara não tem condições, não vai, então vamos pra frente, vamos tocar com o restante do elenco que tem aí, porque a gente organizando direitinho e vendo esses amistosos que a gente tá acompanhando, acho que dá pro Brasil chegar e tentar ser competitivo. Copa do Mundo é um torneio, é rápido, são 8 jogos pra decidir, mas o importante é chegar e ser competitivo. Acho que é isso que o torcedor brasileiro tá querendo. Que o Brasil estreie contra o Marrocos, o jogo mais difícil do grupo, tem uma sequência boa contra a Escócia, pegue o Haiti e o Brasil consiga competir bem para quando chegar nas fases finais, de quartas, de semi, a gente ver esse grupo responder. Mas para isso precisa ter muito esse gerenciamento de elenco do Ancelotti. Até agora acho que ele está sendo muito paciente, está sendo muito permissivo com algumas datas dadas aí pela essa recuperação do Neymar. Enfim, vamos torcer para que amanhã esses exames sejam bem, na segunda-feira ele já treine com bola, seja recolocado junto com a equipe e consiga finalmente estabelecer seu ritmo de treino na seleção. É isso, Brunão?
1: Valeu, Bandeira. Segunda você está de volta com o Central Jogada, repercutindo o resultado de Brasil e Egito e falando também já da abertura da Copa do Mundo. Vai ser na quarta-feira, vai ser legal demais. Valeu, Bandeira. Grande abraço.
2: Valeu, Brunão. Um abraço. Bom final de semana.
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0: Vou pro intervalo e volto já já com Fernando Alves, direto do aeroporto, trazendo informações do Fortaleza. Leão já zarpou para Salvador. A Fernanda vai zarpar já já para lá também e traz atualizações sobre o Tricolor. Fica aí que eu volto já.

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1: Breno Rebouças. Sou eu aqui no Jogada Segundo Tempo com você na Verdinha FM 92.5, Verdinha, na TV Diário, canal 22.1 e claro, no arroba Jogada SVM. Tem gente falando aqui, ó.
2: Muito bem, meu Ramon.
1: Cuida, Pimpolho.
2: Muito, mamãe.
1: Tamo junto.
2: É nóis.
1: É nóis. Valeu, Pimpolho. Ó, tem gente falando o seguinte aqui. O Neymar, estou avisando, primeira pancada que derem dele na Copa é tchau. O pessoal tá preocupado. Porque também tem isso, né, WB? Ele pode retornar, mas se ele retornar e ficar ali numa condição vulnerável de qualquer chegada mais dura, ele acabar se lesionando de novo, também tem que ver tudo isso. Tem que ver vários outros fatores.
3: O que ele deve fazer?
1: O quê?
3: Ele deve seguir o conselho que Ronaldo Fenômeno deu para ele.
1: Qual?
3: Olha, deixa de fazer... Eu vou usar o termo nosso aqui. Deixa de fazer pirueta longe da área. Deixa de querer arrancar lá no meio campo,
1: como diz,
3: onde você não vai, diz aí.
1: Como diria minha avó, deixa de fazer emboança.
3: Deixa de emboança, longe da área. Não fique querendo arrancar a partir do campo do Brasil, longe da área. Procure as imediações da área, procure a área que a área vai lhe proteger. Lá, eles não vão lhe dar uma cipuada, porque lá você estará protegido.

0: zagueiro na área, ele trata o atacante com mais cuidado. Porque ele sabe que qualquer cipuada na batata da perna é pênalti. É como diria o juiz lá de Cajazeira. E o penão lá.
1: E o penão.
0: E o penão que ele... Entendeu? Então ele procure. Porque, olha, o Neymar, inclusive, ele foi muitas vezes acusado, e de maneira muito correta, de, não, é muito de não entender o jogo. De não entender o jogo. O jogo pediu uma outra coisa, uma outra colocação, uma ação nele, num determinado lugar do campo, e ele insistia em vir lá de trás recebendo cipuada de tudo que é lado. Então você tem que ser inteligente. Futebol, como disse Johan Cruyff, futebol se joga com a cabeça.
1: As pernas estão lá para ajudar.
0: Por que é que Ronaldinho, ou Ronaldão, era o homem de área? Porque ele sabia, né? De bobo ele não tem nada, por isso
1: nada,
0: tá até rico.
1: Nada, nada.
0: Rico, menino, e ficando mais rico. Mas...
1: Neckerone
0: Gest. Sabia que ele é dono até de um sistema aí de televisão que vai cobrir a Copa? O homem tá no meio do negócio.
1: E é?
0: Ou o homem pra ganhar dinheiro, viu?
1: Dinheiro, viu?
0: Esse Ronaldo
1: sabe, Fernandão... sabe quem é que sabe ganhar dinheiro também?
0: Diga aí!
1: Fernanda Alves. Sabe ganhar dinheiro, tá lá no aeroporto trazendo informações do Tricolor do PC. Chama ela, Glauber Souza.
2: Fernanda Alves.
1: Boa tarde, Fernanda.
3: Boa tarde, Brenão, WB e todo mundo que nos acompanha pelo Jogada Segundo Tempo. Já estamos aqui no Aeroporto Internacional Pinto Martins. Daqui a pouco vamos rumo a Salvador e amanhã trazer as notícias direto lá do Estádio Barradão sobre Vitória e Fortaleza. O Tricolor de Aço que viajou mais cedo com 24 atletas, reforço de Militeiro voltando, ele que estava suspenso no último jogo porque recebeu vermelho na partida contra o Sport ainda na semifinal, por isso cumpriu a suspensão e agora fica à disposição do técnico Thiago Carpini. Por outro lado, tem dois atletas fora da partida, Ronald e Rodrigo. O Ronald recebeu o vermelho direto na partida contra o Vitória, jogando aqui na Arena Castelão, e o Rodrigo recebeu o terceiro cartão amarelo, por isso suspenso do duelo. Os dois ficam aqui na capital cearense só para demonstrar apoio à equipe. Vale ressaltar que o departamento médico segue com Rosseto e Cardona, por isso o restante todo à disposição de Carpini. Tinha a dúvida em relação a Luan Freitas e também ao Luiz Fernando, mas os dois viajaram com a delegação. Foi possível ver que o Luan Freitas estava com curativo na sobrancelha, o Luiz Fernando tudo tranquilo em relação à questão do músculo dele. É só aguardar para entender como será a formação feita por Carpini amanhã, a partir das 4 da tarde, no Estádio Barradão, em Salvador, na Bahia.
1: Perfeitamente, Fernando Alves. Perfeito. Eu não sei se você tem aí para repetir devagarinho para a galera a lista dos que viajaram. Você falou bem, o Luiz Fernando, por exemplo, saiu sentindo o jogo passado, preocupou, tá na delegação. Mesma coisa aconteceu com o Luan também, né? Saiu ali, preocupou. Dá para você passar aí nome por nome para a galera, principalmente para quem tá no rádio, né? Não, eu queria que... Ela já falou quem não viajou, né? Rodrigo e Ronald, que estão suspensos. Eu queria que ela passasse a lista dos relacionados, porque são 24 nomes. É bom que o torcedor vai se familiarizando com todo mundo para, de repente, ele sempre tem uma dúvida. Às vezes a gente tá aqui e o cara manda, ah, e fulano viajou, ah, e ciclano. Então pronto, a Fernanda vai trazer os 24 jogadores para você, já ir ouvindo aí, saber se o seu preferido tá no meio da lista. Vai, Fernanda.
3: Vamos lá. Relacionados: Brites, Fuentes, João Ricardo, Cauã Rocha, Kaique, Luan Freitas, e aí vem a lista de Lucas. Lucas, Crispim, Emanuel, Gasal e Sacha, Luca Prior, Luiz Fernando, Magrão, Maílton, Militelho, Mucuri, Paulo Baia, Futuras, Pierre, Pochettino, Rodriguinho, Rian, Vinícius Silvestre, Vitinho e Wellington. São os 24 relacionados escolhidos por Carpini para estarem à disposição amanhã lá no duelo que vale o título de tetracampeão nordestino para o Fortaleza. Breno.
1: Ô, Fernanda, só para a gente finalizar contigo essa primeira participação, eu queria saber o seguinte: Fortaleza vai chegar lá, dá tempo de fazer alguma coisa ou só concentração geral até a hora do jogo? O jogo é cedo amanhã, né? Às 4 da tarde. O jogo é bem no horário, digamos assim, nobre do fim de semana, 4 horas da tarde. Até porque a seleção joga de noite, a CBF sempre gosta de evitar que nós tenhamos jogos no horário em que a seleção está em campo. Mas tem um cronograma já definido? Fica mesmo em Salvador? Ou vai para algum lugar ali de adjacência para ficar distante daquela questão dos torcedores? A gente sabe que às vezes, quando tem viagem em jogo decisivo assim, torcida adversária gosta de ir pro hotel fazer zoada, para fazer barulho, para não deixar ninguém dormir. Uma coisa que não serve para nada, mas que o torcedor gosta de fazer essa besteira. Mas então, assim, o Fortaleza fica mesmo em Salvador? Vai para algum lugar ali, alguma adjacência? Explica para gente como é o cronograma do Tricolor, que viajou cedo hoje, inclusive, né?

Isso, viajou no início da tarde. O Fortaleza treinou hoje pela manhã e teve um treino ontem também à tarde. Hoje chega em Salvador, fica na capital baiana, descanso e amanhã segue rumo ao Barradão para enfrentar o Vitória. A expectativa é que o Fortaleza chegue lá por volta das 2:30 da tarde.

0: Rapaz, pense num chá de cadeira, hein, Fernando? É, vai tá bom, vai agora. Ah, chazinho de cadeira é bom, viu? Até nove e pouco amanhã. E o bom que comer lá é baratinho, né?
1: Não, mas...
0: Aliás, o Glauber Souza está perguntando.
1: Mas aqui tem aquela rede de fast food, não tem?
0: Tem.
1: Que dá para se organizar. Glauber Souza. Tem que entrar e fazer check-in, tudo isso. Então a gente, às 7 horas, já vai se organizando para isso.
0: É, Glauber Souza está perguntando aqui se você vai ter espaço lá para depois do jogo, que antes não dá, né, Glauber? Se depois do jogo você vai ter espaço para curtir um dos grupos. Ou é o Iliaê ou é o Olodum. Você vai curtir o que lá depois do jogo? Que a Fernanda Alves, até terminar a partida, com título ou não, concentrada na partida. Aí depois, Fernando Alves, Salvador tá aí, né?
2: São Salvador.
1: Não vou prometer nada, quem promete não faz nada. Então, vou ficar só na minha.
2: Então, Salvador, Bahia, Bahia de São Salvador. Vá, Fernando.
0: Fernando Alves, volta daqui a pouquinho.
1: Acompanhe as minhas redes sociais.
2: Quem está em Salvador está mais perto do céu, minha filha.
0: Agora.
2: Sabia disso? Terra boa.
0: Fernando, volta daqui a pouquinho.
1: Sabia sim, ABB, por outros motivos. Prende rebolsas e direito no WhatsApp.
0: Muito bem, muito olha bem. Aí. Volta daqui a pouquinho, Fernando Alves, com mais informação.
3: Fala baixo.
0: WB, antes de você falar do Fortaleza, você falou em Salvador, e Salvador a gente sabe que gosta de agitação, né? A galera lá diz que é festa o ano todo, agitação. Eles gostam de festejar, e no São João é que se festeja mesmo. 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
3: Um abraço.
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0: WB, vamos fazer o seguinte, eu vou fazer o intervalo mais uma vez, na volta a gente vai falar com o Dani, daqui a pouco a Fernanda volta pra gente falar mais do Fortaleza, a parada é rapidinha, a gente volta já.

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0: Vitória, segundo tempo, te levando de volta pra casa, te recebendo após um dia de trabalho, a sua companhia do fim de tarde e do começo da noite. Comigo, com o Wilton Bezerra e também com Daniel Farias, que tá chegando com as informações do Alvinegro de Porangabuçu.
1: Daniel Farias. Boa tarde, Breno. Um abraço para você, para o Wilton Bezerra e também para todo mundo ligado no Jogada Segundo Tempo, para trazer informações sobre o Ceará Sporting Clube, que segue na sua preparação para o jogo contra o Avaí na próxima rodada da Série B. O jogo será apenas na próxima quarta-feira, então esses dias têm sido de preparação, mas também de definições internas no Ceará. Claro que a grande expectativa do torcedor é sobre o novo técnico, que ainda não foi contratado pelo Ceará, mas em meio a tudo isso, o Ceará anunciou a chegada de um novo profissional para o seu departamento de futebol. Para liderar esse departamento, nós estamos falando do Fred Gomes, que foi anunciado hoje como novo gerente de futebol do Ceará. Ele que já havia passado pelo clube em outras duas oportunidades, nas temporadas 2009 e 2011, ocupou os cargos respectivamente de supervisor de futebol e também gerente de futebol. Fred Gomes tem uma ampla trajetória em clubes aqui do futebol brasileiro, sobretudo aqui no estado do Ceará, por equipes como Icasa, Guarani de Sobral, o Floresta, onde ele construiu um bom trabalho nos últimos anos, também Maracanã, e mais recentemente estava trabalhando no Tirol. Ele disse que foi procurado diretamente pelo presidente João Paulo Silva e que está muito feliz em voltar ao Ceará. Ele vai coordenar aquele departamento de futebol ao lado do Gabriel Bedê, que é o diretor de futebol estatutário, e abaixo dele terá o Ricardinho como assessor de futebol e também o Anderson Batatais como coordenador técnico. O Fred Gomes, ele vai ter um papel decisivo e importante nas decisões que o Ceará vai tomar em relação à contratação do seu novo técnico, às saídas de jogadores, chegadas de novos atletas, contratações. Ele vai estar diretamente ligado a todo esse processo e é mais uma peça nesse departamento. Breno?
0: Tá aí para você que tá no YouTube e na TV a foto do Fred Gomes, que também tem passagem por clubes como Remo, Paysandu, já trabalhou entre as equipes e muitas equipes cearenses, já tinha trabalhado no Ceará na década passada, 2009, 2011, e agora retorna com essa função de gerente de futebol, complementando o departamento que tinha perdido já vários profissionais. O Drubes, que tinha saído, o João Paulo Sanches também, o próprio Haroldo, que era o diretor de futebol. O Ceará, então, vai aos poucos reestruturando o seu departamento de futebol. Ele vai estar ao lado do Gabriel Bedê, que é o diretor, o Fred vem como gerente, e já passa a participar de todas as decisões a partir de agora com relação à escolha do novo técnico, com relação à escolha de jogadores que vem para a janela do dia 20, foi o nome escolhido. O torcedor do Ceará, WB, queria o anúncio do treinador, queria o anúncio até... Não, jogador não podia anunciar agora, né? Porque a janela não está aberta, mas queria saber de peças, de técnico. O reforço anunciado foi para a diretoria, que o Fred Gomes consiga, pelo menos nessa primeira questão do treinador, ajudar a que o time seja assertivo na contratação do substituto do Mozart.
2: O Fred está bastante tempo no mercado, já conhece, me lembro quando ele começou, faz um tempão, do próprio time do Ceará, andou por tudo que é lugar, time grande, time pequeno, time regular, tem experiência no ramo. Agora, é evidente que o Ceará está tratando ainda da burocracia, da estrutura. E o que o torcedor quer, na verdade, saber qual é a providência com relação a treinador e jogador. Hoje eu vi, inclusive, uma lista com 5 contratações. 2 alas, 1 goleiro, 2 atacantes e 1 meio campista. Claro que quem vai conferir isso é o nosso querido Daniel, né? É por aí mesmo. Agora, o desejo é grande, agora a realidade que é boa, nada feito. Ou como diria aquele velho amigo, nada fazido, né, meu amigo?
0: Olha a hora. A sanfona tocou. A sanfona interrompe este programa para anunciar que chegamos às 6 horas da noite. E é a hora que a gente faz essa conexão com o Juazeiro do Norte, para observar o Padre Cícero, que está encoberto ali pela aquela luz que envolve o horto, mas o nosso patrono está lá, homenageado e também olhando por todo o Cariri, nesse momento de reflexão, nesse momento ecumênico, que a gente sempre diz que você pode orar para quem você quiser, conversar com quem você preferir, ou apenas silenciar, pensar na vida, refletir. 6 da noite. A noite chega, a tarde vai embora, na hora do Ângelus, quando o bendito toca mais alto para embalar esse momento sacro do nosso programa.

0: 6 da noite, hora do Ângelus, onde o verbo se fez carne. Onde
1: e habitou entre nós.
0: Oi, imagem.
2: Tem que ensaiar mais um pouco.
0: Vou fazer de novo, né? 6 da noite, a hora do Ângelus, onde o verbo se fez carne.
1: E habitou entre nós.
0: Oi, imagem do Cariri, todos os dias aqui no nosso programa. Davi, você tinha falado com o Dani a respeito de algumas posições que você ainda tá atrás. Confirma que você ainda vai trazer essa ruma de gente na janela? Confesso que, se for, eu tô surpreso, Dani, porque eu esperava uma janela. Claro, a janela nem abriu ainda, Breno, só é dia 20. Mas eu tava imaginando aqui com uma ideia de que será ia trazer 3, no máximo 4 jogadores. O Wilton, só que o Wilton citou 5, 6.
1: É, não, a tendência é que ele traga mais jogadores. Inclusive, a informação que a gente tem é que em praticamente todas as posições do campo. Laterais, meio-campistas, atacantes, tanto o atacante de área como o atacante também de beirada, né, os alas, como a gente costuma falar, a tendência é que seja um número maior e o Fred Gomes vai atuar diretamente. Inclusive a gente tem alguns nomes de jogadores que interessam ao Ceará, já citamos o Lucas Mugni, o Galeano também é um jogador que interessa ao Ceará, o Brian Borges, lateral direito. Pelo menos 3 nomes nós já conseguimos apurar de conversas que o Ceará já tem na busca por contratações.
3: Eu acho que é um déjà vu danado, né? Então vamos aqui atrás de quem jogou no Ceará o ano passado. Porque Galeano está na mira, Mugni está na mira. Quem é que saiu do Ceará daqui e a não está jogando por aí?
0: Daqui a pouco vamos falar em Saulo Mineiro.
3: Saulo Mineiro não, mas Saulo Mineiro está muito longe, está mais difícil. Mas tem aquele meio campista, rapaz, que saiu, parece que para o América eu não estaria jogando. Meio campista do Ceará o ano passado. Aquele que jogava na base de muito do esforço do... Se lembra dos meio campistas do Ceará?
0: A dica não tá boa não, Gabriel.
3: Não tá. Vai lá, meio campista do Ceará. Quem era o ano passado? Dê uma olhada com você, vai.
1: É, vamos ver aqui.
3: É, tem um aí que foi pro futebol mineiro, me parece, ou pro Goiânia, Lourenço.
1: Ah, o Lourenço foi pro Goiás, sim.
3: Foi pro Goiás, tá jogando?
1: Tá jogando.
3: Tem certeza?
1: Sim.
3: Então se ele tiver sobrando, diga aí que pode ser que o pessoal vá atrás. Quem mais jogou ano passado, será tá desse jeito. E é o que ele pode fazer, aqui para nós, é o que ele pode fazer. Não sei se Brian Borges já está demorando, pelo que sei.
1: Mas é porque ele só pode ser contratado a partir do dia 20 de julho.
3: Sei.
1: Que é quando a janela abre. As conversas elas vão continuar até lá, mas ele só pode ser registrado como reforço a partir de 20 de julho.
3: É tudo diferente, no meu tempo não tinha janela nem porta. Mas hoje tinha esse babado de abrir janela, abrir porta
0: hoje
3: para contratações, né? Seguia em frente. Mas é assim, é a porta da esperança, a janela da solidariedade. Está parecendo um programa de calouro, né? Mas é um negócio realmente muito interessante. É o futebol com suas novidades. Agora, e o que eu tenho a dizer é que isso não me surpreende. Eu disse isso aqui. O time do Ceará, ele vai contratar prateleira baixa, com o que tem. Aliás, com o que tem é força de expressão.
0: Sim.
3: Porque ele não tem, né? Ele atravessa uma seca danada em termos de algum capinzinho de primeira qualidade pro cofre. O negócio tá meio difícil.
0: Tá meio complicado pra mim achar treinador. E Dani, parece que o Hélio tá mais distante, né? Parece que o Hélio já tá. Será que tá virando essa página aí em relação ao Hélio e começa a olhar para outros nomes.
1: Exatamente, Breno. As exigências que o Hélio dos Anjos fez dificultaram a vida do Ceará, todas aquelas que a gente já listou. Pedido salarial, a comissão técnica muito grande, fora o momento que ele vive muito positivo lá no Náutico. Tudo isso dificultou a vida do Ceará, que já tem encontrado aí algumas portas fechadas, porque já falamos de Eduardo Batista, falamos agora do Hélio dos Anjos, o próprio Daniel Paulista, que está no comando do Goiás. A informação da imprensa goiana é que o desejo dele é seguir por lá também. Então esses nomes empregados e que vivem em bom momento na Série B, nome após nome a gente vai vendo o Ceará não conseguindo fechar. Ele provavelmente vai ter que voltar os seus olhos para técnicos livres no mercado.
3: O Hélio dos Anjos está difícil porque está bem no time do Náutico, está empregado, tudo bem, saúde boa. Mas também não seria um treinador que valesse um super esforço,
0: não, acho que não.
3: Um bocadão de dinheiro para tê-lo, não. Ele é um treinador hoje mediano.
0: Eu concordo
3: essa importância todo em termos de... Ele ficou por aqui mesmo, né?
0: Eu acho que o Ceará já podia ter partido para outra divisão. Acho que o Ceará já podia ter partido para outra há um tempo. Não precisava nem esperar até sexta, não, meu amigo. Não deu certo. Obrigado, valeu pela conversa. E vamos para frente, sabe? Perfeito. Buscar outros nomes aí. E a impressão que me dá...

0: É que o Ceará também não tá com essas pressas todas, porque já definiu, inclusive, que o Batatais jogo só é quarta-feira. Mas já definiu que o Batatais, independentemente se vier alguém amanhã, domingo, segunda, é o Batatais que comanda o time na quarta.
1: Debatas.
0: Ou seja, o Ceará não tá com essa pressa toda para trazer um treinador. Ser cauteloso eu acho importante. Não dá para trocar de técnico mais uma vez. Seria realmente péssimo se precisar mudar de novo. Mas eu acho que isso tem feito o Ceará agir dessa forma, dizer assim, bom, nós temos um cara aqui que é o Batatais, que é diretor, mas que ele é técnico, ele já fez isso a vida toda, então ele pode sustentar aí, faz esse jogo, enquanto a gente está conversando com outros nomes aqui, consultando várias pessoas, é um Ceará que não aparenta uma certa pressa para anunciar o seu novo técnico.
2: É, mas devia ter pressa, para resolver as coisas. Porque o time do Ceará, veja, o Ceará tá reformulando o departamento de futebol, tá mudando tudo, a essa altura dos acontecimentos, procurando mudar o time, procurando mudar a questão da direção técnica. Um time em mudanças, uma bola rolando. Mudando o pneu, o carro andando. Aí, ó. É. O que é que você quer mais? Horrível. Não era isso que estava planejado. Não foi isso que nós combinamos no verão passado. Exatamente. A verdade é essa, Grandinho.
3: E é justamente esse ponto que vocês estão falando. Quando nós conversamos com algumas pessoas do Ceará no domingo, logo após a demissão do Boza, a ideia internamente era: nós queremos contratar o mais rápido possível para aproveitar esses 10 dias até o jogo contra o Avaí, para que o técnico conheça o elenco, tenha várias sessões de treinamentos. Agora, o discurso internamente no Ceará já é outro. Ó. É algo assim, nós estamos conduzindo o processo com muita cautela, porque queremos ser o mais assertivos possíveis e contratar um técnico com convicção. Ou seja, eles não querem, já passaram 5 dias, não conseguimos ainda, vamos trazer qualquer um. Não, a ideia é trazer alguém que esteja bem alinhado com aqueles critérios, aqueles perfis que o Ceará traçou. Mas, é claro, também não pode ir tão devagar, precisa ter um pouco mais de celeridade. Afinal de contas, para quarta-feira, por exemplo, o Anderson Batatais já vai conduzir o time. Para o jogo seguinte, contra o Criciúma, o intervalo de tempo de preparação já é bem menor. Então, o Ceará tem que também correr contra o tempo.
0: É isso, então. O Ceará busca ainda o seu técnico, 5º dia consecutivo sem treinador. Enquanto isso, o Batatais vai tocando o barquinho lá junto com o Alisson R. E o Ceará segue sua preparação para enfrentar o Avaí na próxima quarta-feira, no dia 10, mais uma rodada da Série B do Brasileiro. Eu vou fazer mais um intervalo agora. Na volta a gente vai conversar com a Fernanda para liberá-la também, porque a Fernanda precisa se organizar. Daqui a pouco ela embarca para Salvador para trazer ao vivo amanhã informações já no Jogada Primeiro Tempo. Ela estará comigo no Jogada Primeiro Tempo, direto de Salvador, com as últimas informações sobre a partida, na hora que a bola rolar, trazer, claro, tudo de Vitória e Fortaleza, jogo que acontece às 4 horas da tarde, vale título da Copa do Nordeste. Vou para mais um intervalo e volto já.

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1: Vou voltar ao aeroporto para conversar com a Fernanda Alves, que tem mais informações do Tricolor do PC. Fala, Fernanda.
2: Breno, a gente trouxe os atletas que viajaram, também sobre as ausências, e aí aproveita para comentar um pouco sobre a provável escalação, já que a expectativa é que Carpini vá com força máxima. Ele deve colocar uma equipe ali com duas peças importantes no ataque, que são Vitinho e Meritelho, já que ele conta com esse retorno do camisa 9 e o Vitinho, que é o artilheiro do Fortaleza na temporada, com 9 gols até aqui. Por isso que a gente traz a provável escalação com João Ricardo no gol, aí vem 3 zagueiros, Brits, Luan Freitas e Lucas Gazal. Na ala direita, Maílton, e na ala esquerda, Mucuri. Meio campo com Sacha, Rian e Pochettino. E o ataque com Vitinho e Meritelho. É essa equipe que pode entrar em campo amanhã diante do Vitória. Lembrando também que a equipe adversária tem 2 desfalques. Segue com Baralhas fora e o Nathan Mendes também. Baralhas, que já ficou de fora do jogo aqui, veio com a delegação, mas acabou não entrando em campo por um desconforto muscular, mas agora foi constatada a lesão. E o Nathan Mendes, que está com processo de LCA no joelho direito, e aí também não estará à disposição do treinador Jair Ventura. O Kaique Gonçalves, que saiu sentindo dores na coluna, até houve a aplicação de uma injeção nele ainda dentro de campo, é dúvida para o jogo de amanhã. Por isso que Carpini pode apostar nesses nomes, pensando também nessas estratégias em cima daquilo que Jair Ventura não poderá ter à disposição em campo.
1: Tá aí a escalação do Fortaleza para você na tela. Quem tá no rádio a gente repete: João Ricardo no gol, Maílton na direita, é a aposta da Fernanda, com trinca de zaga para Brits, Luan Freitas e Gazal, e o Mucuri da esquerda. Meio com Sacha, Rian e Pochettino, ataque com Meritelho e Vitinho. Fernanda Alves, traz as últimas aí do Tricolor, os últimos detalhes para a gente te liberar. Você vai seguir para Salvador e amanhã você vai estar comigo no Jogada Primeiro Tempo, ao meio-dia, já

0: No meio de algum lugar de Salvador, ouvindo a galera, trazendo informação, trazendo clima. Você vai chegar lá e vai sentir como é que tá a expectativa do torcedor do Vitória, do torcedor do Fortaleza que viajou. E claro, vai estar comigo também na transmissão alto escalão amanhã, hein? Estou com Wilton Bezerra e Fernando Alves na transmissão de Vitória e Fortaleza a partir das 3 da tarde na Verdinha. O jogo é 4 horas, mas a partir de 3 horas a gente já vai estar falando de futebol com a Fernanda em loco, no Barradão, trazendo tudo de Vitória e Fortaleza. Diga lá, Fernandíssima.
1: O Fortaleza já chegou em Salvador, divulgou agora há pouco as imagens do desembarque e aí agora a equipe vai seguir para o hotel e ficar descansando até o jogo de amanhã. Com isso, foco total, foi todo um processo de preparação para os atletas trabalharem no mental, ter um período ali mais organizado. Ontem mesmo eles já permaneceram lá no hotel que tem no PC. Então toda a preparação tem sido feita pensando nesse processo de concentração também, para que os atletas consigam entrar em campo com psicológico tranquilo, sabendo da responsabilidade de conquistar esse título de campeão nordestino. E tem um detalhe também sobre a torcida, recebi aqui algumas mensagens, só para tranquilizar quem nos acompanha, um dos ônibus que seguia rumo a Salvador, em Jaguaribe, teve um problema no motor, acabou que esse motor pegou fogo, mas nenhuma vítima, apenas os danos materiais. O pessoal que estava nesse ônibus estão se dividindo entre os ônibus que sobraram para poder chegarem a tempo a Salvador, porque se eles esperarem por um ônibus sair daqui da capital cearense, eles vão perder o horário do jogo. Então estão se dividindo como podem para todo mundo seguir em paz rumo a Salvador, na Bahia. Breno.
0: Rapaz, eu vou te falar uma coisa, graças a Deus que não aconteceu nada, viu? Mas eu vou te falar, o cara sai daqui de ônibus para Salvador, uma eternidade para chegar, então dá o azar de acontecer um negócio desse. Tá graças bom, a Deus que não aconteceu nada de
1: 24
0: mal.
1: 24 horas.
0: Pois é, ainda bem que não aconteceu nada de mal. Eu tô
2: estupendo, o calor.
0: É, você tá doido,
2: né? Esse ônibus aí, né?
0: Tem que ver,
2: Chegou em Jaguaribe, papocou,
0: motor. E assim, né, Fernanda, se vai se dividir entre os outros ônibus, a galera vai ali meio imprensado, não vai muito desconfortável também, né?
2: Fernanda, olha você.
1: Vamos ter que se organizar. Eles estão se reunindo justamente para que todo mundo consiga chegar tranquilo, em paz. E esse dano, eles vão tentar resolver pelo menos até amanhã, para que tenha um ônibus para chegar lá e vir todo mundo de forma mais confortável. Mas até o momento é isso, sem ninguém correndo risco. Até falei com algumas pessoas que estão nesse ônibus e estão se organizando, se dividindo para chegar tudo em paz amanhã no Barradão. E aí, Breno, só antes da gente encerrar, mandar um abraço especial aqui pro Nicolau, ele que é de Casca, no Rio Grande do Sul, mas encontrou a gente aqui no aeroporto, vai daqui a pouco viajar também lá para o Rio Grande do Sul, e disse que é ouvinte assíduo, acompanha a gente na Verdinha no aplicativo e também no YouTube do @jogadasvm, ele que é natural de Granja, mas mora lá no Rio Grande do Sul.
0: Valeu, Fernando Alves, boa viagem pra você. Amanhã eu te espero no Jogada Primeiro Tempo, na partida também, na transmissão. Estaremos juntos amanhã. Quem sabe Fernando Alves vá buscar mais uma taça para o futebol cearense e volte com esse título junto com o Fortaleza. Valeu, espero, Fernanda. Sim. Abraçaço.
1: Valeu.
0: WB, eu só espero que nesse ônibus aí, graças a Deus, não houve nada com ninguém, mas que não tenha sido o ônibus que o Pimpolho está, né? Porque eu acho que o Pimpolho viajou, né?
2: Não, o Pimpolho
0: deve ter viajado. Ele deu sorte lá em Pernambuco.
2: Deu sorte.
0: Ele deu sorte, né?
2: Exatamente. Pimpolho hoje é uma figura, né? Figura carinhosa, gente boa, todo mundo gosta dele. Ele leva o seu incentivo. Quando perde, fica meio magoado,
0: Fica magoado, ele fica
2: aí,
0: chateado.
2: Às vezes... Participa daqueles momentos assim.
0: O alvo preferido dele é o Carpini. Narpini, ele bota pra gerar em cima do Narpini.
2: Verdonha. Aí tem vergonha, não. Vamos lá.
0: Tem recado pro WB aí? Tem o Pimpolho, ô Samuca?
2: Tem.
0: Oi. Cadê? Fala, Pimpolho.
2: Grande Pimpas.
0: Vamos lá. Fosse o Globo, já tinha colocado, sabe?
3: Nuna, Nilno, Mideia. É nóis.
2: Tá certo, tamo junto.
0: Valeu, De Pimpas. WB, gosta dessa escalação? Eu já vi que você talvez não colocaria o Militelho. Quando você veio aqui, você falou, o Luiz Fernando tá lesionado. Eu falei, não, ele viajou. Ele saiu, deu uma preocupada no fim do jogo passado, porque ele saiu sentindo um desconforto, mas viajou. Se viajou é porque pode jogar. A Fernanda optou pela volta do Militelho, mas eu senti que você preferia que fossem os dois
2: em relação de velocidade. O Luiz Fernando, estando bem fisicamente, sem ter nenhum problema, ele tem que jogar, pô. O melhor atacante do Fortaleza é o Luiz Fernando.
0: Você não acha que o Vitinho...
2: Como é que vai tirar?
0: Você não acha que o Vitinho tá superando já o Luiz Fernando?
2: O Vitinho, ele tem... É aquilo que a gente chama de espasmos maravilhosos, né? Ele tem os gols.
0: Na Copa do Nordeste,
2: mas muitas vezes... Eu falo, no movimento de jogo. No movimento de jogo.

0: O Vitinho, ele é decisivo com seus gols, mas falta a ele uma melhor movimentação, uma integração, eu diria, mais duradoura. Entendeu como é que é? Então, ele tendo Militello, eu acho um homem de área entre os zagueiros um bom negócio. Ele podia até mexer, mas não acredito que ele vai fazer isso. Eu faria diferente. Mas
1: como?
0: Eu tiraria um zagueiro.
1: Duvido jogaria com três que ele faça isso.
0: Sim, acabou a brincadeira.
1: Mas duvido.
0: Não, sabe por quê?
1: Por quê?
0: Porque você para estar Vitinho para jogar, Luiz Fernando para jogar e Militello, você tem que ter três atacantes. Você tem que ter três atacantes. Então você tem que, entendeu, diminuir lá atrás para poder botar três atacantes, botar três homens de meio campo. Quantos jogadores de meio campo Fortaleza tem? Tem Pochettino,
1: Rian, Sacha.
0: Tem, como é que você vai colocar sem tirar um zagueiro? Você botando esses três no meio campo.
1: É verdade.
0: Com três atacantes, você tem que ter quatro zagueiros. Mas ele acha que não dá legal, o time fica. Eu acho o seguinte, sabe? Os dois zagueiros de miolo de área, em consonância com os volantes, com os homens de meio campo, eles podem perfeitamente fazer numericamente o que o treinador quer, pai. Se você retornar um pouco aos esquemas de jogo, o que era o volante da casa? Hein? O volante da casa era um terceiro zagueiro, rapaz.
1: Era.
0: Sempre foi. Quando o time do Fortaleza coloca o Ronald, por exemplo, entre os zagueiros, coloca porque ele tem uma saída de bola melhor, porque ele é volante. Ele é mais do que zagueiro. Não é? O Ronald é.
1: Sim.
0: Não é isso?
1: Ele é volante de origem.
0: Pois é, então.
1: Ele está jogando de zagueiro
0: algumas vezes. Então eu acho que o time poderia ter o Brits e o Gasal. E ter o Sacha, não só o Sacha, mas o Rian, comprometidos com ele.
1: Sim.
0: Fortaleza teria, sendo atacado, quatro jogadores no talo ali, no caixote, na entrada de área. E teria os seus alas pela direita, pela esquerda, entendeu? E teria três atacantes. Por quê? Porque o Vitinho, ele não volta. O Vitinho não fica plantado lá na frente. Fica o Militello. O Luiz Fernando, que não é nenhum jogador para fazer meiuca, para armar jogada, e colocaria isso. Mas eu duvido que ele faça isso. Ele não abre mão, 3-5-2 é com ele mesmo. Ele acha que o time fica mais seguro, então que use o esquema que ele quiser.
1: Perfeito.
0: Mas fica esse problema aí. Luiz Fernando ou Militello? Né? Militello. E Luiz Fernando sai o Vitinho.
1: Acho que ele não tira.
0: O Vitinho.
1: Se ele tirar o Vitinho, o Pimpão já no começo do jogo, reclama.
0: Não, mas ele não tirou no jogo, rapaz. O cara não, fez.
1: Ele vai deixar
0: o Vitinho. Ele não fez um gol, ele tirou. Ele
1: vai deixar como o Vitinho titular, WB.
0: Não é possível, Vitinho.
1: Rapaz, ó.
0: Não é possível. O negócio é sério. Vamos esperar a melhor ideia
1: então,
0: pra esse jogo de amanhã.
1: Tuida, vamos ouvir a galera. Você na Tuida. Jogada, vai.
2: Você na jogada! Você na jogada!
1: Fala, torcedor!
0: Peraí.
1: Vai.
3: É isso aí. Boa tarde, Bruno Rebouças.
1: Boa tarde.
3: É o João do Conjunto Esperança.
1: Oi, João.
3: O problema do Ceará já vem de muito tempo. O Ceará só traz jogador velho, só contrata jogador velho e só traz ex-jogadores que chegam aqui já lesionados. A dar trabalho ao técnico que está
1: trabalho.
3: Na frente de tudo. Então é o seguinte, o Ceará só vai se completar quando ele realmente tiver uma diretoria de moral, uma diretoria de responsa que saiba contratar jogador. Porque, infelizmente, no Ceará não tem pessoas competentes para contratar jogadores que merecem o clube. Então,
1: obrigado.
4: Boa noite aí, galera da Jogada Segundo
1: Boa
4: Tempo.
1: Noite.
4: Aqui é o Rolando Zé Val. Tenho dizer, você que sabe tudo e mais um pouco.
1: Sei,
4: todo mundo conhece todo mundo hoje em dia no ramo futebolístico. E contratar treinador não é favor, é uma obrigação. É o mínimo para quem prometeu dias melhores em eleição. O elenco está sem comando, a torcida sem esperança. E o rebaixamento bate na porta. Quando a omissão vira rotina. Infelizmente, esse está sendo o papel do presidente João Paulo. Abraço.
1: Valeu, abraço.
5: Boa noite, Breno. Boa noite, Will.
1: Oi.
5: Diga. Rapaz, será? Tem que pegar mesmo o Lisca, rapaz. O Lisca já salvou duas vezes.
1: Tem até estátua, né?
5: É um bom treinador.
1: Puxa,
5: sabe então mexer com a torcida.
1: Tem. É?
5: Sabe mexer com a torcida. Empolga o time. E dá pra salvar a terceira vez.
1: Mas salvar do que? Calma, a competição
5: do pessoal.

0: Ele contrata o Lisca, que o Lisca resolve, rapaz.
1: Que é o Lisca.
2: Eu reproduzo que é treinador para time sem dinheiro, né? Também, né?
3: Então vamos lá. Boa tarde. Por que que não traz o Yarley? Entrega esse time o Yarley aí, cara. Pra ver se não... O Yarley tá bem aqui pertinho.
4: O Yarley, inclusive, foi uma sugestão do Júnior Pipoca no jogado da primeira etapa essa semana. O Yarley tem cursos da CBF de técnico e ele já treinou algumas equipes lá no Sul, né? Aqui no Ceará ele não treinou nenhum clube ainda no Nordeste. Ele não trabalhou em nenhuma equipe aí.
2: Grande nome. Como jogador, é uma história. Aliás, eu acho até que se é um pouco injusto com o Yarley. O que Yarley conseguiu no futebol, honra o futebol cearense.
4: Sim,
2: viu?
4: Total.
2: Extraordinário desempenho, foi jogar no Boca, um baita jogador, que jogadorzão esse Yarley, e gente da melhor qualidade. Desejo a ele até um início, tem que arranjar time, tem que treinar, né? Mas às vezes até na base, né?
4: Ele já fez base.
2: Eu desejo felicidade pro Yarley, ele merece, grande sujeito.
5: Gereissati. Agora eu quero ver a desculpa do técnico, do auxiliar técnico do Ceará agora, porque estão se preparando pro próximo jogo. Estão com bem 15 dias se preparando, né?
2: Certo.
5: Eu acredito que eles vão ganhar 10-0, porque meu filho, é muita preparação.
2: Certo.
5: Eu tenho a pena do outro time, porque é 15 dias treinando, né? Que o outro técnico dizia que não tinha tempo. Agora tem tempo demais. Vamos ver qual é a desculpa da próxima agora, né?
2: Valeu. Tá mordido.
6: Olá, quase boa noite, Breno Rebouças.
4: Boa noite já.
6: Ele tá falando aqui, é o Zé Carlos aqui do Otávio Bonfim.
4: Tô ligado
6: no programa todo dia. Um abraço aí no velho Hilton Bezerra.
2: O velho eu sou maroto, né, irmão?
6: Rapaz, não será novidade nenhuma de ninguém, nem treinador, nem nada, ou coisa difícil. Deus me livre. O Ceará sempre é desse jeito. Imagina mais uma liseira dessa. Um abraço, Breno.
4: Um abraço.
7: Boa tarde, Brenão. Boa tarde, WB. Queria mandar aqui um abraço aqui pra vocês. Mandar um beijo pra minha vozinha, a Ritinha.
2: Rapaz.
7: Que tá assistindo vocês lá na Cidade 2000. Tô aqui no trânsito, mas ela tá assistindo lá vocês.
2: Menino Pecoço, né?
7: Viu?
2: Do Pecoço.
7: Valeu.
4: Um abraço nela. O meu amigo Ricardo Tavares está mandando mensagem aqui falando o seguinte: o Yarley já treinou o Moto Clube. Eu confesso que eu não tinha isso na minha memória aqui. Mas o Ricardo está falando aqui. Vou até, inclusive, ver aqui qual foi o ano que o Yarley treinou o Moto Clube. E me parece que ele já estava no Asa também.
2: Asa de Arapiraca.
4: Treinando. Então treinou aqui para o Nordeste, sim. Então falei bobagem, mas o Ricardo Tavares me ajudou aqui com essa informação. Deixa eu só ver o ano do Moto Clube que ele treinou aqui. O Yarley tem 52 anos já e é técnico de futebol hoje. Como treinador, cadê Breno Rebouças? Está aqui. Ele trabalhou no Moto Clube ano passado, 24. Aí esse ano, o Yarley não tem nada a ver com o Asa, é um jogador que te chama lá Yarley, não tem nada a ver. O Yarley trabalhou no Moto Clube, no Santa Cruz, Rio Grande do Sul. Trabalhou no Sub-20 da Chapecoense. Trabalhou no Moto no São Luís também. E trabalhou ano passado no Santa Cruz, no Rio Grande do Sul, como profissional. Esse ano ele não trabalhou em equipe nenhuma ainda. Mas já tem experiência como técnico profissional. Então,
2: é porque o momento pra ele seria muito pesado.
4: Também acho.
2: Tá entendendo? Se você colocar o Yarley pra treinar o time do Ceará. Eu não falo é negócio de míssil, de receptividade, não. É porque realmente a situação, como diria Zé Negrinho, um centroavante que o Guarani tinha lá. Essa é uma situação pecuária, né? É uma situação muito pecuária. Muito difícil.
4: Muito pecuária.
2: Eu não acho que seja a grande oportunidade que o Yarley está precisando.
4: Entendi.
2: Eu sei que os grandes treinadores, eles se revelam nos grandes desafios.
4: É.
2: Mas vamos deixar o Yarley desafiar mais um pouco por aí para chegar no ponto ideal.
8: Boa tarde, galera do Jogada Segundo Tempo. Boa noite, Wilton Bezerra. Tudo
2: Oi,
8: bem?
2: Tudo bem,
8: Wilton? Se o Neymar está com 5 anos que não joga bola, nunca jogou nada.
2: Sim.
8: Machucado, vive machucado. E passou um dia jogando aí pelo Santos, que foi dando certo. Aí agora se machuca de novo, tá com 30 dias que não joga.
2: Sim.
8: Como é que esse cara tem condições físicas de alguma coisa, rapaz? Isso é que insistir num erro, né?
2: Valeu. O falha de cobertura já encontrou uma explicação.
4: Qual foi?
2: Ele é a convocação de desfalque.
4: Muito bem.
2: É a contratação que já vai desfalcar
4: o time. Desfalque.
2: Entendeu?
4: É novidade isso aí. Viu?
2: Contratação de desfalque. Um jogador que não vai ser utilizado, né? O Serginho e o outro, o craque. O craque...
4: Daniel?
2: Craque Daniel.
4: É isso?
2: Então, é a contratação, é a convocação de desfalque.
4: Eu vou ouvir mais.
2: É um negócio sério.
0: Breno, no Ceará, só tem o Hélio dos Anjos para treinador, é?

0: Não, ele já é. Já
1: tanto treinador que tem por aí, o problema não é tanto treinador, é jogador. Jogador tem que jogar bola. Eles é pago pra isso, pra jogarem.
0: É.
2: Olá, meus amigos, Davi Duarte.
0: Olá. Toma. E aí, Davi?
2: Do jeito que a corda tá bamba pra o Ceará, a diretoria deveria reentregar o treinador da base, porque da altura que tá, meu amigo, tudo é louco. Trazer treinador agora pra encaixar, vou te falar, é complicadíssimo. Um time que não tá correspondendo, eu acho que aí treinador não dá jeito não, viu? É deixar tudo acontecer e ver o que é que dá no final. Valeu.
0: O problema é que não dá pra ficar sem técnico, né? Tem que trazer. Ou então efetivo quem tá lá.
3: É,
0: né?
3: O mesmo que a diretoria. Tem que ter o treinador,
0: tem
3: né?
0: Tem que ter. Ou então efetivo os interinos, né?
3: Exatamente. Não, agora, mas olha, os interinos, quando eu dei a sugestão, era uma solução provisória. Eu não cheguei aqui.
0: Não, mas tem gente que concorda.
3: Mas se os caras forem bem, por exemplo, emendaram a sequência de vitórias, como é que faz? É aquela história, né? Vai criando lodo, né?
0: Vai criando lodo.
3: Vai criando lodo, vai criando lodo.
0: Aliás, ninguém. WB, criar lodo, eu não sei, mas às vezes, meu amigo, cria goteira, infiltração. Não, aí, cria aí é aquele vazamento e é
3: aí,
0: ruim,
3: cara. Meu amigo, como resolver?
0: É difícil, é preocupante.
3: Mas como às resolve,
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0: Intervalo, na volta, Daniel Farias, o nosso craque Daniel, vai falar mais do Avenida de Porangabuçu. Fica.

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2: Sou eu, aqui no Jogar a Segundo Tempo, na TV, no rádio, no YouTube. Bom demais contar com a sua audiência. O pessoal do YouTube, o Brás Cubas, ligado com a gente. Antônio Barreto acompanhando também. Leonardo Lacerda, abraçaço. Leonardo Lacerda tá falando o seguinte: Pedro Henrique Galeano, ex-Ceará, são... Pedro Henrique e o Galeano, ex-Ceará, são uma boa pro Fortaleza. É o que tá falando aqui o Leonardo Lacerda. O... Pedro Henrique, inclusive, não deve permanecer. O Dani já trouxe essa informação na semana. Deve sair na janela do meio do ano.
3: Eu gostaria de saber que bronca foi essa com o Pedro Henrique. Foi problema disciplinar? Porque eu soube que o jogador estaria disposto a permanecer aí.
4: É, tem essas especulações que vão surgindo nesses últimos tempos. Mas a informação que eu tenho em relação ao Pedro Henrique é que aos 35 anos, ele e o seu staff estavam desejando um contrato maior. Contrato de 2 anos, um contrato mais vantajoso para um jogador que está ali na reta final de carreira. E nesse momento o Ceará não estaria disposto a isso. Além disso, tecnicamente falando, a comissão técnica do Mozart, pelo menos, tinha decidido que o Pedro Henrique não seria relacionado. E nesse entendimento, é desejo do jogador e também do próprio Ceará buscar um local para ele, um novo destino para ele na janela do meio do ano. Nesse momento, a tendência maior é que ele seja negociado.
3: O bom, rapaz, é quando o negócio é legal para os dois lados.
4: Isso.
3: Um jogador com essa idade, essa história, não, eu quero um contrato de 2 anos, todo mundo quer, de 3, tá compreendendo? Eu acho que ele deveria compreender que tá bom, pelo que ele já passou, não atravessa uma boa fase. Ele quer continuar, continua até o fim do ano, rapaz, termina o campeonato. É uma opção a mais, apesar da má forma, mas é um jogador que, diga-se de passagem, ele se doa. Você pode até reclamar de alguns problemas técnicos, de algumas mancadas, como aquela penalidade, alguns erros, né? Aquela falta de... Quando a gente até exagera dizendo que é falta de juízo, alguém precisa acalmá-lo. Mas isso faz parte exatamente do impulso, né? Da avidez que ele tem para jogar.
2: Impulso.
3: E me parece que é um bom jogador, não tem problema disciplinar. Por que não ficar com o jogador? Por que esse negócio passa só com o Vina?
2: Vou falar em impulso, né? Acho que também no impulso, o Pedro Henrique, ele não recebeu tão bem essa questão do afastamento. O Vina, tudo bem que ele foi pro departamento médico tratar a lesão dele, mas assim, você não viu o Vina se manifestando quanto a isso. O Pedro Henrique, no dia seguinte do afastamento, publicou uma imagem e fez uma
4: trocadilha ali,
2: fez
4: né?
2: uma coisa
4: assim, afastando o técnico, ele falou assim:
2: estou afastado tecnicamente, TBT do afastamento técnico, botou uma imagem dele fazendo um drible no clássico. Então foi meio que uma, como é que eu posso dizer, rapaz? Ele deu uma cutucada ali, alfinetada publicamente na rede social. Parece que ele chegou a apagar depois, mas assim, a reação dele não foi a mesma reação do Vina, pelo menos perante o público, né, Dani?
4: Exatamente.
3: Eu não sabia disso.
4: Ele fez uma reação. No dia seguinte, exatamente, ele fez essa postagem, um lance, um drible que ele deu no jogador do Fortaleza. Depois, dias depois, a gente entra, a postagem continua lá, mas a legenda mudou, agora é só TBT, não tem mais o afastando técnica. Ele divulga algumas imagens, Breno, ao longo da semana, treinando em Porangabuçu, mas fazendo atividades no horário contrário. Então, se o Ceará treina à tarde, ele treina pela manhã, ou então vice-versa. O Vina, lembrando, ele não está treinando nesse momento, está em tratamento no departamento médico, mas quando estiver recuperado, vai voltar a treinar normalmente com os jogadores.
3: Porque essa história de treinar a parte, afastar jogador, colocar a treinar entre os juvenis, essas são medidas antigas e medidas que não funcionam bem, não pegam bem. Quando você afasta dois jogadores...
2: Acho que até junto ao elenco não pega bem.
3: Não. É ruim para todo mundo. Porque o cara é considerado logo indesejável, rapaz. Esse negócio de afastar jogador, como se ele tivesse cometido uma falta maior, um crime,

0: isso era uma medida tomada quando o sujeito era super irresponsável, quando era um jogador indisciplinado, uma falta mais grave.
1: Entendi.
0: Tá entendendo? Aliás, havia um erro muito grande no passado. Erro crasso, absurdo. Isso se cometeu muito. Jogador indisciplinado, que gostava da barca, fazia e acontecia, sempre botava para treinar entre os juvenis. Fizeram muito isso. Mas você pega um mau exemplo e coloca entre os juvenis.
1: É.
0: Era desse jeito.
1: Não,
0: rapaz, tinha tanto erro, tinha tanto absurdo no futebol que a gente, observando isso hoje, acha que é brincadeira, que é mentira. Mas no caso dos dois, achei essa história. Afasta os dois. Publicamente falar dessa forma.
1: Sabe o que me lembrou?
0: Eu acho que não foi legal.
1: Me lembrou aquela atitude do Renato Paiva, que chegou, afastou logo um bocado e aí não pegou bem também, junto ao elenco. Tô só falando que me lembrou um pouco na época, né? Isso daí.
0: É, são certas atitudes, assim, sabe, para o público. É jogar para arquibancada, é saída política. Eu não gosto disso. Eu acho que não deve ser. O caminho não deve ser esse.
1: WB, deixa eu só falar aqui.
0: Pacificar mentes.
1: Uma mensagem da Roberta, tá ligada com a gente. Ela falou aqui. É uma mensagem. Eu entendi que ela quis elogiar, mas ela elogiou de uma forma engraçada. Ela botou aqui: WB, esse sabe muito e mais um pouco. Dinossauro do futebol.
0: Rapaz, aliás, eu
1: digo assim. Mas foi um elogio, né?
0: Não, eu acho que essa coisa de dinossauro, ela se referiu de maneira depreciativa, se falou em dinossauro. É a questão do etarismo,
1: mas
0: né?
1: Mas ele falou,
0: muito
1: ela falou,
0: não,
1: você
0: mas
1: sabe tudo
0: e
1: mais um pouco.
0: É, eu sei, dá uma lapada depois assopra, né? Entendeu? É, dá uma pancada depois assopra. Essa questão do etarismo,
1: você
0: quando você começou a dizer que político tal é um dinossauro, um treinador de dinossauro, é porque a gente já com muito tempo da profissão, já com a idade avançada, mas isso significa experiência.
1: Experiência.
0: Entendeu? Eu acho que você deve levar isso para uma boa... Eu digo até que eu e Tom Barros somos os dinossauros que não aceitamos a nossa extinção.
1: É verdade.
0: Olha aí.
1: O meteoro não pegou vocês.
0: Nem pegará.
1: Nem pegará.
0: Entendeu? Então isso não me ofende. Eu acho o dinossauro da crônica, eu acho até legal, sabe? Eu acho até bonito. Dinossauro. Estão, são uma referência em termos de experiência. Eu acho legal. Eu não me ofendo. Na verdade, com essas coisas não.
1: Vamos ouvir o Dani falar mais do Alvinegro de Porangabuçu. Diga lá, Dani.
2: Só trazendo mais alguns detalhes e informações que movimentaram os bastidores do Ceará ao longo do dia de hoje, Breno. O Ceará contratou o preparador de goleiros Everaldo Santana.
1: É até uma
2: Voltou. É até uma situação curiosa, exatamente, porque ele foi demitido, desligado do Ceará depois da temporada de 2025, que culminou aquele rebaixamento. É, mas agora retorna, 5 meses depois de ser demitido, retorna ao Ceará. Então, além do gerente de futebol, agora o preparador de goleiros volta também ao Ceará. E só para trazer uma informação também, o Ceará iniciou hoje, Breno, a venda de ingressos para o jogo da próxima quarta-feira. Um destaque interessante, porque esse jogo não será na Arena Castelão, mas será no estádio Presidente Vargas, e o Ceará fez promoção, ingressos a partir de R$ 10 lá no Presidente Vargas. O jogo será na quarta-feira contra o Avaí, às 8 horas da noite.
1: O jogo seria terça, mudou por causa do jogo do Brasil.
2: Exatamente.
1: Feminino contra os Estados Unidos.
2: Isso,
1: né?
2: Seria terça na Arena Castelão, mas como o estádio vai estar todo envelopado, enfim, com algumas restrições por conta desse jogo da seleção feminina, mudou para quarta e será no Presidente Vargas.
1: Eu acho que faz sentido levar para o PV.
0: O estádio envelopado.
1: É, porque eles botam realmente todo... É envelopado mesmo.
0: Mas os envelopes...
1: Não,
0: é a carta, não.
1: Ele passa, tipo quando você envelopa...
0: Ele cobre com os envelopes.
1: Não, quando, tipo quando você envelopa um carro na política.
0: Eu sei.
1: É isso aí. Eles envelopam o estádio todinho com...
0: Eu tô com brincadeirinha.
1: Ele fica todo ambientado para a seleção.
0: Tá certo, envelopado.
1: Ambientado para a seleção.
0: Legal. Tá explicado. Você é um rapaz sabido. Alguma coisa a mais, meu querido Daniel?
2: Não, é isso.
1: É isso, Alvinegro de Porangabuçu.
0: Craque então, Daniel, hein?
1: Craque Daniel. Crack o nosso craque Daniel.
0: Tá
1: porque tem craque Daniel, mas aqui o nosso craque Daniel é esse nosso Danny Boy.
0: O que você acha de uma contratação desfalque?
2: Contratação desfalque?
0: Sim, o cara já vem desfalcado.
2: Já vem desfalcado.
0: Machucado, já vem desfalcado.
2: Aí não dá certo.
0: Aí é
2: rapaz, agora tem umas contratações ausentes, assim, que a gente sempre fala no Ceará.
0: Contratação ausência, né?
2: É, o Jorge Meire, por exemplo.
1: Nunca jogou.
0: O rapaz.
1: É o nosso craque Daniel mesmo.
2: O Ronald Carvalho também, zagueiro.
0: Ronald Carvalho.
2: Jogou 15 minutos.
0: É, contratação ausência. Não é isso?
2: Exatamente.
0: Contratação ausência. Que não deixa de ser contratação de desfalque.
2: É.
0: Que você tem um jogador, paga o jogador, mas não usa o jogador.
1: Não usa o jogador.
0: Tá entendendo? Tá vendo como o futebol é cheio de coisa?
1: Cheio de coisa.
0: Cheio de lero.
1: Pois se o Dani não

0: tem mais nada a falar, o Gladys Oliveira tem.
1: Vale. Cadê?
2: Eu conheço. Cadê? 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
1: Valeu, Gladstone. Vou pro último intervalo e você vai mandando sua mensagem, porque na volta a gente vai ouvir a galera. 8887-1306. Manda áudio pra gente, mande áudio pra gente colocar aqui no ar. Rápida parada, a gente já volta.

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0: Ivan Macedo, eita, o nosso legal. Diferenciado na mesa de hoje. Rádio, TV, internet, estamos aqui com o Jogada Segundo Tempo. WB, antes de ouvir a galera, você conversava comigo aqui nos bastidores sobre a Copa que você mais tem lembrança, se você tem uma recordação de Copa do Mundo aí pra gente.
1: É interessante, é uma lembrança sonora. Existiram outras boas lembranças em 86 no México, e deixa eu começar bem direitinho, que depois a gente escuta o que eu quero escutar um pouco mais. Mas quando a gente chegava no estádio, a de 90, na Itália, uhum, esse hino da Copa, ainda hoje ele causa umas lembranças, ele mexe comigo, sabe? Eu, Tom Barros, Carlos Silva, Sérgio Pinheiro e Foguinho, né? Dois deles já se foram. Tom Barros, Carlos Silva estão aí para contar a história. A gente sempre estava junto. E sempre que a gente chegava no estádio, aquela multidão, o estádio Dele Alpe, aí essa música, ela... era aquele sonsaço. E isso tornava a coisa inebriante. E sempre que eu escuto essa música, eu me emociono. É Un'estate Italiana. Essa música aí, ó.
0: Era a música da Copa.
1: Eu gostaria de botar bem do comecinho, né?
0: Era a música
1: eu
0: da Copa.
1: Eu acho legal, é um conjunto. É um conjunto musical. Foi o hino da Copa. Dá um som.
0: O Wilton Bezerra trazendo a recordação dessa Copa. Copa de 90, você falou?
1: Copa de 90.
0: 90. 1990. Música que marcou o WB.
1: Deixa eu seguir.
0: Era o hino da Copa daquele
1: ano. O som não tá muito legal, não. É legal essa música. Ela é estridente. Olha, ó.

0: Vabbè.
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2: Legao.
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0: Il gioco sta
2: entrando.
0: Fico tutto arrepiato.
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0: arrupiado.
2: Fico todo arrepilhado.
0: Valeu, vamos ver a galera.
2: Na Itália.
0: Na Itália. Ah, você na jogada.
3: Você na jogada.
4: Olá, meus amigos. Davi Duarte Moreira.
0: Não, já falou não aqui?
2: Ô, Davi.
5: Olá, Breno Rebouça. Oi. Por que o Fortaleza não traz Pedro Raul? Mas para resolver o problema
0: Pedro
5: do...
0: Pedro Raul?
5: Camisa 9. E aí, se o... Pedro Raul viesse, já melhorava muito. Pedro Henrique, Pedro Raul, esses Pedro aí ajudam muito Fortaleza.
0: Pedro Raul não quis ficar no Ceará pra jogar a Série B, ou vai vir pro Fortaleza? Acho difícil demais.
2: Ele tá na reserva do Corinthians.
0: É, né? Mas não vai querer jogar a Série B.
2: Entrou aí no jogo.
6: Breno, Wildon, boa noite. Chico Lopes, olha, deixa eu fazer um lembrete.
0: Sim.
6: O Lucas Mugni, quando saiu daqui, saiu porque o Ceará não quis fazer o contrato que ele queria.
0: Sim.
6: Ele queria 2 anos, o Ceará só queria 1. Aí o que aconteceu? Ele foi embora. Agora o Ceará está querendo trazê-lo de volta. A mesma coisa está fazendo aí com o Pedro Henrique. Pedro Henrique talvez quisesse um contrato de 2 anos. E o Ceará não quer. Depois o Pedro Henrique vai embora. Será que vão mandar buscar ele também de volta o Pedro Henrique?
0: Quer dizer,
6: uma coisa, ninguém tem. Dois pesos, duas medidas.
2: É, mas o desfecho é que depois não é bem como você imagina.
0: Não é exatamente.
2: Não querer um contrato longo com o Lugo, não querer um contrato longo com o Pedro Henrique, mas o Ceará está certo.
0: Claro.
2: Agora, aí a coisa se complicou, né? O time do Ceará precisa de jogador de meio campo, está sentindo dificuldades. Tem um jogador que é conhecido, não é grande solução, mas é conhecido. E um jogador que todo mundo sabe que é jogador de um tempo. Ele tinha que ser substituído no segundo tempo, porque as condições físicas não permitiam que ele permanece.
0: E o Galeano, o Galeano tem muito mais jogos do que o. O Galeano tá entrando sempre nos jogos.
2: Eu acho parecido com o Vitinho. Eram os gols que o Galeano fazia.
0: Como era que se chamava?
2: Não, ele era
0: o herói improvável.
2: O herói improvável? Porque ele acabou se tornando o herói provável mesmo.
0: Virou provável.
2: Mas ele não joga bola, não. O Galeano faz gol, mas não é bom de bola, não. Mas é verdade.
7: Boa noite, Breno, Rebouça, pessoal da mesa. Sou o João daqui do Rio de Janeiro.
0: Do Rio de Janeiro,
7: Rio. É, cara, eu acho que a torcida do Ceará tem que deixar a diretoria em paz.
0: Uhum.
7: E começar a apoiar o time. Esquece a diretoria.
0: Esquece a diretoria.
7: Porque não vai mudar a diretoria mesmo. João Paulo não vai sair.
0: Sim.
7: Então a torcida do Ceará está prejudicando o time por causa disso. Pegando o pé da diretoria, não vai adiantar nada. Tem que apoiar o time agora com essa diretoria mesmo, depois que acabar o ano, que acabar o mandato do João Paulo, aí que eles tiram ele, porque agora ele não vai sair, estão perdendo tempo e prejudicando o Ceará.
0: Valeu, obrigado.
2: As diretorias passam, o time fica.
0: Certo. Boa tarde, é o Eilton lá do Mucuripe. Eu quero pedir para vocês parabenizarem o time do Terra e Mar do Mucuripe,
2: grande
0: que domingo vai completar 88 anos de fundação. Tá aqui registrado, abraçaço pro
2: pessoal. Uma história bonita, o Terra e Mar, viu?
0: Rapaz, deixa eu aproveitar.
2: Lugar de gente muito fina. Revelou o Magela, do Ceará, Expedito Chibata, ponta esquerda.
0: Expedito Chibata.
2: Outros grandes jogadores. Quem mais, rapaz? Tô tentando me lembrar.
0: Deixa eu aproveitar, fazer aqui um registro. Amanhã, lá em Maranguape, vai ter a final da Copa Manuel Bocão, que o Ricardo Fernandes, amigo do meu pai, amigo lá da família, fez essa Copa do Futebol Amador lá de Maranguape, em homenagem a ele. Não poderei estar presente para acompanhar, porque estarei na transmissão de Fortaleza e Vitória, mas quero agradecer. Só de fazer uma competição de futebol, que era a coisa que ele mais gostava, que meu pai mais gostava na vida, já fico muito feliz de saber que foi feita essa competição em homenagem a ele. O meu pai foi muito tempo presidente da Liga de Futebol Maranguapense, né? O futebol amador também fez muito parte da vida dele e nos momentos áureos da Liga ele era o presidente, então fico muito honrado com isso. Agradeço ao Ricardo, agradeço ao pessoal, e é lá no Campo do Nilo, que é um campo onde o Maranguape na época do Intermunicipal jogava muito lá no Campo do Nilo. Então, você que gosta do futebol amador lá em Maranguape, sábado, acho que às 16h, se a memória não me falha, vai ter a final lá. Um dos times é o Peixada e o outro é o São Paulo. E eles vão se enfrentar na Copa Manuel Bocão. Abraçaço, Ricardo. Abraçaço a todo mundo que organizou essa competição. Fico muito feliz, muito honrado com essa homenagem que vocês fizeram, tá? Vamos ouvir mais um.
8: Boa noite, Breno. Boa noite, Wilton.
0: Boa noite.
8: Que é Roberto, torcedor alvinegro. É um treinador que eu não vi ninguém falar. Ele tá ali na Argentina. Tá com 6 meses sem clube. Disse que não ia treinar clube de Série B.

0: mas o currículo dele ficou sujo, né, com o rebaixamento do rival. Agora eu pergunto a vocês, e o Ceará fosse lá e chamasse o Palermo, não seria uma boa não pro Ceará?
1: Rapaz, mas eu acho que você mesmo respondeu. Você falou assim, ele saiu do Fortaleza porque ele não queria treinar a Série B.
2: Tem um termo aí. Ele ficou sujo, não existe
1: não,
2: isso.
1: Não, eu não, rapaz, acho que ele também ficou sujo. Não,
2: ele fica sujo.
1: O Palermo deu esperança ao Fortaleza. O Fortaleza chegou na última rodada fora da zona de rebaixamento. Não conseguiu porque pegou o Botafogo fora de casa, gente. Era um jogo difícil. Mas assim, o Palermo, acho que se não fosse ele, talvez ele tivesse caído antes. Pô, e assim, claro. Agora eu acho que a resposta é na tua pergunta, amigo. Se você falou, ele saiu do Fortaleza porque ele não queria treinar a Série B, por que ele aceitaria o Ceará? Acho que não faz muito sentido.
2: O torcedor acha que as soluções são fáceis. E não é bem assim.
3: Boa noite, Wilton Bezerra. Boa noite, Breno Rebouça.
1: Boa noite.
3: Eu quero dizer o seguinte, treinador bom pro Ceará seria o Gordiolazinho.
1: Gordiolo Guto.
3: Já teve aí, já conheceu
1: o
3: Ceará.
2: Empregado.
3: Portanto, empregado também. O Gordiolazinho lá dava bem bonzinho pra
1: treinar o Ceará, viu? É, mas Guto Ferreira não tá no mercado, tá empregado.
2: Vamos embora.
1: Amanhã estamos juntos, né?
2: Estaremos juntos.
1: Amanhã, 3 da tarde, minha gente, tem Vitória e Fortaleza, mas ao meio-dia, jogada terceiro, primeiro tempo, estarei com o Fernando Alves, direto de Salvador, repercutindo tudo do jogo. Amanhã, programação especial.
2: A paz dos sentidos.
1: A tranquilidade da carne e o sono dos espíritos. Jogar a segundo tempo dessa sexta-feira vai indo embora com essa música da Copa de 90 que emociona, que arrepia o WB. A gente volta amanhã, meio-dia, e aqui no segundo tempo, 5 horas da tarde de segunda-feira, com André Almeida de volta ao comando. Valeu, bom fim de semana para todo mundo. Até a próxima. Tchau.

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2: Em Fortaleza agora são 7:02. Sextou, meu amigo e minha amiga. Muito boa noite para você que nos acompanha. Tô pedindo passagem, te faço companhia a partir de agora até 8 da noite com os principais acontecimentos do dia. Sexta-feira, o dia mais aguardado da semana. Muita gente se preparando aí para curtir sua noite durante esse período agora de festeiros juninos, né? O que não falta é opção para você aproveitar a sexta-feira, viu? E nós vamos juntos a partir de agora com os principais acontecimentos do dia, com a atualização, inclusive, porque o Ministério Público do Estado instaurou um procedimento, gente, para investigar 3 denúncias aplicadas ao vereador Lael Sena, do PL, vereador por Fortaleza. As condutas foram apontadas por 3 vereadoras e envolvem investigações a partir de um episódio, né, que foi registrado numa escola lá no bairro Janguru Sul. Em instantes, nós vamos trazer para você os detalhes desse caso. E antes, vamos conferir outros destaques da edição desta sexta-feira. Empresário cearense morre durante viagem ao México. Ele surfava e teria sofrido um acidente, gente. Uma região lá rochosa, né, onde havia muitas pedras. A gente vai trazer para você em instantes os detalhes desse caso. Hoje é dia de Letícia do Vale aqui nos nossos estúdios. Nós vamos trazer informações sobre uma pesquisa sobre expectativa de faturamento do setor de bares e restaurantes durante o período da Copa do Mundo, que inicia na próxima semana já, hein? Dia dos Namorados, que também tá perto, pode injetar 900 milhões de reais só no comércio, em todo o estado do Ceará, né? Mas só na capital, gente, 282 milhões, é muita coisa, né? A gente vai trazer os detalhes para você já já. No futebol, Fortaleza decide a Copa do Nordeste neste sábado, diante do Vitória, fora de casa. A equipe embarcou para Salvador com uns 24 jogadores à disposição. E o Ceará, que ainda busca um novo treinador, terá Anderson Batatais no comando da equipe para o confronto diante do Avaí. Então fica com a gente, porque essas e outras notícias a partir de agora.
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2: 7:05. Começamos o Verdinha Notícias de hoje com uma informação a respeito de um empresário cearense que morreu, gente, nesta sexta-feira durante uma viagem ao México. O Rodrigo Miranda é quem traz detalhes desse caso.
3: A morte foi confirmada pela Greenwich, empresa de moda surf que Petrônio Tavares fundou. A reportagem apurou que o empresário surfava em uma região do México conhecida por ter muitas pedras. Ele teria batido a cabeça em uma das rochas ao tentar fazer uma manobra. Petrônio também era surfista, kitesurfista e conhecido entre amigos e familiares como uma pessoa carismática e alegre. Nas redes sociais, seguidores lamentaram a morte do empresário. A Federação de Surf do Estado do Ceará também se manifestou. Em comunicado, a entidade disse que Petrônio dedicou sua vida ao surf, inspirando atletas, funcionários, amigos e admiradores. O empresário nasceu em Aurora, município do Cariri cearense. Desde 1992, ele administrava a marca de surfwear Greenwich, em parceria com o irmão Rubens Tavares. Rodrigo Miranda para a Verdinha FM 92.5 e TV Diário.
2: E a gente aproveita para registrar os nossos sentimentos, né, os familiares, amigos aí do empresário. Esse caso ainda está sendo apurado, né, pelas autoridades. Há algumas informações, mas ainda preliminares, a respeito da dinâmica, né, de

como tudo aconteceu. Claro que uma investigação vai ser mais precisa aí para definir realmente como é que aconteceu tudo, né, lá no México, enquanto esse empresário cearense surfava. Olha, são 7:07. Nós vamos trazer uma atualização sobre um caso de feminicídio, gente. Nós noticiamos já nesta semana a morte da manicure, a Tamires Moura Pinheiro. Ela foi encontrada morta dentro de casa, no bairro Sapiranga, aqui em Fortaleza. O suspeito é o então companheiro dela, né, que inclusive confessou o crime na delegacia, mas segue em liberdade, gente, após uma decisão judicial. A informação foi confirmada pela Secretaria da Segurança Pública. O corpo da Tamires, a gente lembra, foi localizado embaixo de uma cama e pelo próprio filho dela. O suspeito compareceu à delegacia, foi ouvido e foi liberado. Os parentes acreditam que, depois do crime, o homem enrolou a vítima em um lençol, gente. Escondeu debaixo da cama e, inclusive, passou o fim de semana na casa com o filho pequeno. É algo realmente lamentável, né? Antes de ir à delegacia, o companheiro da manicure ainda foi deixar a criança na casa de um parente de Tamires. E ao ser questionado sobre o paradeiro da mulher, né, sobre onde é que ela estava, o suspeito teria respondido que a vítima iria aparecer depois. E ela foi encontrada, né, só que infelizmente sem vida. Agora, a família de Tamires teme pela própria segurança, já que o homem que está em liberdade chegou a ser visto, né, rondando aí, passando pelas proximidades da casa dos familiares dela. É um caso realmente intrigante, né? E a gente vai seguir acompanhando nos próximos dias para saber se essa decisão judicial, ela se mantém ou não. 7:08. Olha, um detento que estava sob escolta policial fugiu durante um atendimento no IJF aqui em Fortaleza. O Denison Corrêa Ferreira, de 33 anos, é natural de Belém, capital do Pará. Ele estava em um leito no segundo andar da unidade e aproveitou o momento de alimentação e asepsia, quando ficou sem algemas, para sair do local sem ser visto aí pelos agentes. No Ceará, o Denison Corrêa tem passagens por roubo e associação criminosa. Em 2019, ele fez parte do grupo transferido do sistema penitenciário do Pará para presídios federais, por planejar uma fuga em massa lá no estado da região norte. Após a fuga, os policiais responsáveis pela escolta do preso se apresentaram espontaneamente à Coordenadoria de Polícia Judiciária Militar e de Disciplina, onde foram ouvidos, e houve aí um registro, né, do termo de ocorrência. Em nota, a PM informou que segue realizando diligências com o objetivo de localizar e recapturar o suspeito. O IJF também informou que o paciente fugiu da unidade sem alta médica e que, assim tomou conhecimento do caso, comunicou aos órgãos competentes. O hospital diz ainda que colabora com as investigações. Seguimos com assuntos da segurança pública às 7:10, porque a Polícia Militar apreendeu mais de 50 quilos de maconha, gente, na noite de quinta-feira, na Praia do Japão, em Aquiraz. A droga foi encontrada após um suspeito fugir ao perceber a aproximação da composição policial na região. A equipe da Força Tática realizava um patrulhamento nas proximidades de uma barraca de praia quando visualizou um homem em atitude suspeita, carregando uma caixa no ombro. Ao notar a presença policial, o suspeito empreendeu fuga e abandonou o material no local. Durante a verificação, os policiais militares encontraram aí pouco mais de 50 quilos do entorpecente. Apesar das diligências, né, que foram realizadas na região, o suspeito não foi localizado. Todo o material apreendido foi apresentado na delegacia de Aquiraz. Ainda na região metropolitana, em Horizonte, duas pessoas foram presas suspeitas de furtarem uma casa. Os policiais receberam informações, gente, de um furto em uma residência no centro da cidade de Horizonte e conseguiram reconhecer os suspeitos através de registros de câmeras de segurança. Uma TV de 43 polegadas, um aparelho de som, computador, aspirador de pó, faqueiro, sapatos, ventilador e até um botijão.

0: botijão de gás, acredite. Tudo isso foi levado pelos criminosos e foi recuperado pela polícia. O homem de 41 anos e a mulher de 23 foram localizados e presos. Eles agiram aí, chegaram de moto, né, no local. E a moto utilizada também na ação foi apreendida, né, pela polícia. Os dois foram levados para a delegacia, a moto também. Segundo a Polícia Civil, o homem já tem passagem por roubo, tentativa de roubo e tentativa de homicídio. E a mulher tem o registro por ato infracional análogo ao crime de tráfico de drogas e também por tentativa de furto. Uma criança de apenas 5 anos morreu após sofrer choque elétrico dentro de uma casa no bairro Cidade Nova, em Crateús, interior do estado. O menino foi socorrido para a unidade de pronto atendimento da cidade, onde já chegou em estado gravíssimo. A Secretaria da Segurança informou que um boletim de ocorrência foi registrado e esse cargo está a cargo da Polícia Civil. E somente após o laudo da perícia forense vai ser possível confirmar a causa da morte. Mais uma verdadeira tragédia, né? Uma criança tão pequena, né, gente? Apenas 5 anos de idade e morrer aí em decorrência de um choque elétrico. Na última quarta-feira, um bebê de 1 ano apenas, tá? Uma bebê de 1 ano e 1 mês morreu engasgada com caroço de uma ata na zona rural de Coreaú. A criança chegou a ser socorrida para uma unidade de saúde, mas não resistiu. A Secretaria da Segurança Pública disse que um boletim de ocorrência foi registrado e esse outro cargo está a cargo aí, caso, aliás, esse outro caso está a cargo da Delegacia de Polícia Civil lá de Coreaú. Então, dois casos, infelizmente, né, envolvendo crianças morrendo, né, no interior do estado do Ceará. São 7h13. Olha, entrou em vigor nesta sexta-feira a classificação das organizações criminosas PCC e Comando Vermelho como terroristas, isso por parte dos Estados Unidos, uma decisão que a gente já tinha anunciado, né, anteriormente, quando saiu, e agora sendo realmente efetivado. Quem traz as informações é a Beatriz Irineu.
1: Com a decisão, as facções brasileiras passam a ter o mesmo enquadramento jurídico adotado pelos Estados Unidos para cartéis do narcotráfico da América Latina e outros grupos internacionais. Na prática, a medida permite a aplicação de sanções econômicas mais rigorosas, bloqueio de bens em território americano e monitoramento ampliado de movimentações financeiras relacionadas aos grupos. Especialistas apontam que empresas e pessoas que mantiverem vínculos ou fornecerem apoio material às organizações poderão enfrentar restrições e punições previstas na legislação norte-americana. Experiências semelhantes em países como México, Colômbia e Venezuela mostram que a classificação fortaleceu o mecanismo de fiscalização financeira e endureceu penas aplicadas a criminosos processados nos Estados Unidos. Por outro lado, não há evidência de que a medida por si só tenha reduzido a atuação das organizações criminosas ou os índices de violência nos países atingidos. Beatriz Irineu para Verdinha FM 92.5 e TV Diário.
0: Trânsito. 7h15, olha, eu trago para você a atualização sobre aquele caso de um ônibus escolar que acabou atingindo 3 pessoas em Juazeiro do Norte, no ônibus desgovernado. Pois bem, uma das vítimas passou por cirurgia e as câmeras de segurança, inclusive, registraram aí o momento do acidente, o que vai contribuir, né, para as apurações aí das autoridades da segurança pública. Direto do Cariri, a Claudiana Mourato é quem traz as atualizações desse caso.
2: O acidente aconteceu no fim da tarde da última quarta-feira no bairro Santa Teresa, em Juazeiro do Norte. Um ônibus escolar que estava estacionado desceu e atingiu o muro de uma escola estadual. Imagens de uma câmera de segurança registraram o momento. 3 pessoas ficaram feridas. Um vendedor ambulante, que costuma trabalhar no local, uma professora e uma aluna de 15 anos. O vendedor, identificado como Daniel Macedo de Freitas, de 31 anos, passou

0: por cirurgia e está na UTI do Hospital Regional do Cariri. A professora foi socorrida e já recebeu alta. Já a aluna também segue internada no Hospital Regional do Cariri, aguardando novos exames. O motorista falou em depoimento que teria ligado o veículo e descido para verificar os pneus. Logo em seguida, o ônibus desceu a rua desgovernado e atingiu as vítimas. Em nota, a Secretaria da Educação do Estado informou que o veículo pertence a uma empresa contratada que já foi notificada. Disse ainda que desde o momento da ocorrência, a CRED-19 tem prestado assistência às vítimas e aos familiares. Claudiana Mourato para Verdinha FM e TV Diário.
1: E olha, ainda em Juazeiro do Norte, uma câmera de segurança também flagrou um atropelamento, gente, no cruzamento de duas avenidas. A ação foi muito rápida, né? O pedestre acaba sendo atingido no momento em que ele tentava atravessar a via. Ele está um pouco à frente, né, da faixa. Foi tudo realmente muito breve, né? Aquele momento que você pisca o olho e aí já dá de cara com a moto chegando, né? E o impacto, ele foi praticamente inevitável, né? O motoboy entregador tá, inclusive, com a bag, né, nas costas no momento do acidente. Ele ainda chegou, tentou desviar, né? Mas estava muito próximo aí do pedestre e acabou batendo em cheio. Os dois caíram no chão, no asfalto. Algumas pessoas se aproximaram, né, para tentar ajudar também. E na sequência, ambos receberam primeiros socorros e nada mais grave aconteceu, né? Essa informação que foi repassada pra gente por testemunhas, por moradores lá de Juazeiro do Norte. Os dois seguem bem, graças a Deus. Já aqui na região metropolitana, um motociclista não teve a mesma sorte. Ele bateu em um cavalo e infelizmente morreu nesta sexta-feira. Foi no quilômetro 22 da rodovia CE-010 em Maracanaú. Segundo os policiais que atenderam a ocorrência, o condutor trafegava na via com a esposa, gente, quando bateu no animal por volta de 6 horas da manhã dessa sexta. Com o impacto, ele e a passageira foram arremessados na pista e caíram a alguns metros do local da batida. O SAMU foi chamado e, ao chegar ao local, constatou, infelizmente, o óbito, né, a morte aí desse motociclista. A passageira foi socorrida e levada ao IJF. Agentes da Polícia Rodoviária Estadual estiveram no local, né, para acompanhar a ocorrência. Fizeram também o controle do tráfego e eles comunicaram o ocorrido ao DETRAN para que pudesse ser feita a remoção do animal, né, do cavalo. A Secretaria da Segurança Pública e Defesa Social diz que o caso está sob responsabilidade da Delegacia de Polícia Civil de Maracanaú, mas uma tragédia, né? Nessa sexta-feira, infelizmente, esse motociclista estava com a esposa e acabou morrendo nesse acidente. 7h20, bora ver como é que tá o trânsito nessa noite de hoje aqui na capital cearense, Gutierrez Madeira. Nós começamos pela Avenida Aguanambi, no bairro de Fátima, aparentemente com trânsito de boas, né, pro motorista que tá aí nessa região da cidade. Trânsito tranquilo nos dois sentidos. A Heráclito Graça, no centro de Fortaleza, a gente tem também o trânsito sem maiores dificuldades, sem maiores problemas, né? Nos dois sentidos, tanto para quem vai seguir viagem em direção a Heráclito Graça, aliás, a Duque de Caxias, como do outro lado, você que vem aqui para a Aldeota. Agora, Avenida Leste-Oeste, lá no finalzinho dela, você que está indo em direção a Monsenhor Tabosa, trânsito numa boa para o motorista, para o motociclista que está passando ali naquela região da cidade. Você que está agora ao lado do Daragão, do mar, né, e vai pegar a viagem em direção à Barra do Ceará, também uma ótima opção nessa noite de hoje, a Avenida Leste-Oeste. Dom Luiz, aqui na Aldeota, aí a gente tem um trânsito mais movimentado, né? Muitos veículos tomando as faixas, mas aparentemente nenhum ponto de lentidão no coração da Aldeota. Agora, Raul Barbosa, a gente percebe pelos faróis, hein, Gutierre Madeira, que há muitos acesos, né? Então, nos leva a crer que o trânsito por lá é bem movimentado, especialmente sentido Desembargador Moreira, né? Para quem tá descendo o viaduto da Raul Barbosa, do outro lado a gente nota que aos pouquinhos

0: né? O fluxo vai seguindo aí, mas de moderado a intenso, sem nada de dificuldade para quem está passando pela Rua Barbosa, na altura do viaduto, sentido Castelão, aeroporto. Agora em Fortaleza, são 7 horas e 22 minutos.
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0: Olha, atenção você que pretende ir para o São João de Maracanaú, tá? Moradores e visitantes de Fortaleza e também de cidades vizinhas vão contar novamente com o apoio do Metrofor, tá? Entre a madrugada de hoje e amanhã de sábado e também a madrugada de sábado para domingo. Durante as madrugadas, o transporte sobre trilhos vai estar disponível, tá? Para facilitar esse deslocamento, isso tanto de ida como de volta. A operação do São João vai ser realizada entre as estações Parangaba, em Fortaleza, e Carlito Benevides, em Pacatuba, atendendo, então, 12 estações do percurso. Os trens circulam de, como eu disse, né, de sexta para sábado, de hoje para amanhã, e também de sábado para domingo. No domingo, as últimas viagens partem aí simultaneamente das estações da Parangaba e do Carlito Benevides, 6h20 da manhã. O Metrofor orienta também que os passageiros adquiram de forma antecipada a passagem de volta, juntamente com o bilhete de ida. Isso para tentar reduzir as filas, né? Após o encerramento dos shows, muita gente pegando aí o VLT. E isso acaba gerando, né, um fluxo, um congestionamento das pessoas ali para entrarem nos trens. Então, a gente traz essa orientação repassada pelo Metrofor. As tarifas permanecem as mesmas, tá? É, R$3,60 a inteira e R$1,80 a meia. São 7h23, estamos ao vivo com Verdinha Notícias nesta noite de hoje. E olha, o Dia dos Namorados, meus amigos, deve injetar muita grana, tá? Na economia aqui da cidade de Fortaleza. É o que aponta a pesquisa de intenção de compras da Fecomércio por meio do Instituto de Pesquisa e Desenvolvimento do Estado. Os detalhes com a Maiara Mourão.
2: O levantamento mostra que o Dia dos Namorados permanece entre os períodos mais relevantes para o consumo em Fortaleza, atrás apenas de datas como Natal, Dia das Mães, Black Friday e Dia das Crianças. O período deve injetar R$ 282 milhões de reais na economia da capital, crescimento de 7,2% em relação ao ano anterior, o que reforça a força das datas comemorativas para o varejo e os serviços. O resultado reflete não apenas o apelo afetivo da ocasião, mas também a retomada das experiências presenciais e o fortalecimento de segmentos ligados ao lazer, gastronomia e entretenimento. Segundo a pesquisa, 41,9% dos consumidores pretendem comprar presentes neste período, enquanto 52% afirmam que não vão consumir e 6,2% ainda estão indecisos. Entre aqueles que irão às compras, a maioria pretende adquirir apenas um presente, cerca de 74,9%. Enquanto 21,5% devem comprar dois itens e 3,6% três presentes. O ticket médio estimado é de R$ 296. Os produtos mais procurados para presentear continuam concentrados em categorias tradicionais do varejo, com destaque para vestuário e acessórios, perfumaria e cosméticos, chocolates, relógios, sapatos e bolsas, flores e celulares. A pesquisa também aponta que fatores como promoções, preços e qualidade dos produtos seguem sendo decisivos na escolha do consumidor, evidenciando um perfil mais criterioso e sensível ao custo-benefício. Além disso, os meios de pagamento à vista, como Pix, dinheiro e cartão de débito, lideram as preferências, com 51,9% das respostas, enquanto o cartão de crédito aparece com 45,8%. Os shopping centers permanecem como os principais destinos de compra, concentrando 50,9% das intenções dos consumidores. Em seguida, aparecem lojas de rua e galerias, internet, e-commerce e centros comerciais. Maiara Mourão para a Verdinha FM 92.5 e TV Diário.
0: 7h26, olha, um estudo da rede Multiatores, Mude com Elas, elaborada aí com base na PNAD contínua, revela, gente,

0: que as mulheres negras jovens continuam a registrar os piores indicadores do mercado de trabalho em todo o país. Quem traz as informações é a Elisiane Correia.
1: Entre adolescentes de 14 a 17 anos, a taxa de desemprego chega a 24,7%. Na faixa de 18 a 24, o índice é de 16,5%. Já entre mulheres negras de 25 a 29 anos, a desocupação alcança 10,3%, quase o dobro da observada entre mulheres brancas. A pesquisa também aponta desigualdade na renda. Em 2025, o rendimento médio das mulheres negras correspondeu a apenas 46,5% do recebido por homens brancos. Outro dado preocupante é a informalidade. Quase 4 em cada 10 jovens, mulheres negras, trabalham sem vínculo formal, situação que aumenta a vulnerabilidade social e econômica. Segundo os pesquisadores, fatores como racismo estrutural, desigualdade no acesso a oportunidades, discriminação nos processos de contratação e a sobrecarga com atividades de cuidado ajudam a explicar os resultados. O estudo destaca ainda a importância de políticas públicas voltadas para a inclusão produtiva, qualificação profissional, acesso à educação, ampliação de creches e promoção da diversidade no mercado de trabalho. Elisiane Correia, para a Verdinha FM e TV Diário.
0: Olha, deixa eu mandar um abraço especial para a dona Maria dos Navegantes e também para a professora Tia Kátia, lá do Henrique Jorge. Um cheiro para vocês. Muito obrigado pelo carinho e pela audiência, tá? Deixa eu mandar também um abraço pro Euclides, que tá conosco no Eusébio. O Isaías Albuquerque está em Sobral. Boa noite, Alane, a todos que fazem o Verdinha Notícias. Estamos degustando uma carne de carneiro cozido. Rapaz, o Francisco Soto, todo dia, já notei, viu, Samuel Macedo? Toda semana tem um dia que ele escolhe para comer carne de carneiro cozido. Eu vou qualquer dia lá na casa dele pra provar desse cozido aí, desse carneiro, tá? Com arroz e cuscuz. E é bom, viu, Rodrigo Miranda? O Samuel Macedo não gosta, não. Gosta, né? Tá certo. Ele tá lá no Montese com as filhas Clarinha André e com a esposa Cláudia. Um abraço pra vocês aí no Montese, tá? O Samuel Macedo gosta quando o Rodrigo Miranda está por aqui. Quem mais está por aqui? Boa noite, Alane. Amanhã tem Pingo da Meio-Dia, rapaz. É o Marcos Galdino perguntando se eu vou para Mossoró. Infelizmente não conseguirei ir, meu amigo, mas é isso, tá? Muito obrigado pelo convite. Ele aí pede também um abraço para a cunhada Silva. Tá mandado, viu, Marcos? Muito obrigado pela audiência. O Luiz Rodrigues está lá em Crateús, também ligado conosco. Um abraço para você, meu amigo. Muito obrigado pelo carinho e pela audiência, tá? Boa noite, Alânio, e a todos do Verdinha Notícias. Um alô para o Moisés Menezes, lá na Piracuruca, no Piauí. Tá mandado, um abraço. No próximo bloco eu trago mais mensagens. E também vamos falar com Letícia do Vale. Sextou, e ela tá por aqui, viu? Aqui já nos bastidores, porque nós vamos falar, meus amigos, sobre expectativa de faturamento dos setores de bares e restaurantes para o período da Copa do Mundo. A Copa já começa semana que vem, hein? Tá aí já, ó, batendo na nossa porta. 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
1: Agora em Fortaleza são 7 horas e 32 minutos.
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1: Sextou e ela está por aqui. Letícia, mais uma vez, seja bem-vinda, tudo bem?
2: Tudo bem, boa noite, Alânio, boa noite a todo mundo que está em casa.
1: Letícia, estamos nos últimos dias antes da Copa do Mundo. Muita gente aí na expectativa. Você gosta de Copa, Letícia, desse período?
2: Gosto, eu gosto de acompanhar os jogos sempre com amigos e torcer, né?
1: É isso, e tem muita gente também que gosta de acompanhar os jogos indo para restaurante, para aquele barzinho, e a gente tem informação importante justamente para esse setor durante esse período agora que inicia na próxima semana, né?
2: Exatamente. O setor de bares e restaurantes, como você bem falou, está com certo otimismo para esse momento da Copa. Tem um relatório do Bank of America que projeta que a Copa do Mundo de 2026 pode injetar cerca de 41 bilhões de dólares no PIB global e gerar mais de 800 mil empregos em todo o mundo. Já aqui no Brasil, a Associação Brasileira de Bares e Restaurantes, a Abrazel, aponta que 52% dos estabelecimentos pretendem transmitir os jogos. E, dentre esses estabelecimentos, 80% acreditam que haverá aumento no faturamento. A maior parte desse grupo, inclusive, projeta crescimento de até 20% nas receitas durante o período da competição. Essa pesquisa também mostra que, além de transmitir os jogos, os estabelecimentos estão investindo em outras estratégias, como decoração temática, cardápios especiais, investimentos em equipamentos, promoções, combos e brindes. E sobre esse assunto, a gente trouxe o Tayane Rigueto, que é presidente da Abrazel Ceará. Boa noite, Tayane.
3: Boa noite, um prazer estar falando aqui ao vivo com vocês.
2: É um prazer, o prazer é nosso. Tayane, eu gostaria de começar perguntando qual a expectativa para os bares e restaurantes do Ceará em relação à Copa. A gente já tem uma previsão de faturamento para esses estabelecimentos?
3: Bom, Copa do Mundo é sempre muito bom para o setor. Normalmente ele é bastante interessante, principalmente no Ceará, que a gente tem um clima bom, não tem frio, né? Sol, aquele calor, aquele negócio bacana, isso ajuda muito. E os bares e restaurantes, na verdade, eles se transformam em verdadeiras arenas, né? As pessoas não vão só para tomar uma cerveja, para comer um petisco, as pessoas gostam de ir para estar junto, para crescer, para vibrar, gostam daquela energia, né? Então, isso é algo que traz realmente um funcionamento importante para o setor. A gente consegue se basear um pouco em números e dados em relação à última Copa do Mundo, né? Então, a expectativa sempre fica, pelo menos, né, um aumento de 10%, a gente tem isso no mundo, no período de Copa do Mundo, porque não é só jogos do Brasil, as pessoas gostam de ver demais jogos, gostam de ver de Copa do Mundo, mas em geral a expectativa em dias de jogo do Brasil, principalmente, a gente tem um aumento até de 20% em relação ao dia normal, ao dia comum, né? E os horários também têm ajudado um pouco, né? Assim, são essas noturnas, mas mais antecipados, como se fosse um happy hour, né? Então isso vai ajudar bastante. Eu acredito que traz uma movimentação importante para vários restaurantes, mas não só isso. Eu acredito até que para delivery a gente tenha um incremento importante, porque tem pessoas que também gostam de assistir em casa com a família, não querem cozinhar, não querem também comprar essas bebidas antecipadamente e pegam essas entregas em casa. Então, acho que vai ser

0: implementação bastante importante e interessante para o setor.
1: Nós estamos recebendo, né, conversando aqui no Verdinha Notícias com Taiene Rigueto, presidente da Abras└==========================================================================================================================================================================================================================================================================================================================================================================================================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============ para os estabelecimentos comerciais do setor de bares e também de restaurantes. A Copa, a gente lembra, já inicia na próxima semana e tem realmente, as pesquisas apontam, né, que essa estimativa de crescimento aí no faturamento, na movimentação das pessoas. Tayane, em relação ao movimento turístico, né, a gente está em um período de meio de ano, já iniciam também as férias escolares. Isso pode também contribuir para que nós tenhamos essa movimentação ainda maior nesses estabelecimentos? Como é que o setor está se preparando aí para receber essa carga de turistas, né, de meio de ano associado também à Copa do Mundo?
0: Sim, é um incremento bastante importante, bastante interessante, porque nós já temos as férias, né, que as pessoas vêm aqui para o nosso estado. Você tem o São João, que é algo muito bacana, as pessoas também vêm. Nós temos o Dia dos Namorados chegando, e é importante dizer o Dia dos Namorados, porque não é um dia, né? O negócio está tão interessante, tão grande, cresceu tanto esse tema do Dia dos Namorados, já virou Semana dos Namorados, né? Nós temos o Jogo do Brasil, fez um dia 13, um dia depois do Dia dos Namorados. Então, um turbilhão, né, de ações, vamos dizer, que vai incrementar ainda mais essa pessoa que vai a esse jogo de Copa. Então, até restaurantes mais refinados, mais tranquilos, que recebem casais e vão para os jogos. É um negócio bastante interessante o que está acontecendo. E até o preparativo das casas, né, vai desde, claro, reservas, pratos, né, mais preparados, mais petiscos, que as pessoas gostam mais de grande jogo, ações promocionais, tem muita gente fazendo a cada gol do Brasil, ganha um show, coisa do tipo, mas está acontecendo um negócio interessante, né? Até a decoração das casas, que tende a ser de São João, está mesclando com a Copa do Mundo. Então você tem lá as banderolas, os balãozinhos tradicionais de decoração de São João e verde e amarelo, né? Então a mescla é muito interessante, que o cearense sabe fazer bem isso, né? O cearense tem essa criatividade, é muito musical, é muito folclórico, muito... então vai ser uma mistura bastante interessante, e as casas estão se preparando, sim, com decoração, com reservas, com aumento de contingente, principalmente estoque e promoção desse período, né? Vai ser um negócio bastante desafiador, mas bastante importante para esse setor, que ainda vive uma fase bastante complexa, né, bastante difícil. Nós vivemos um momento, né, realmente difícil de endividamento, né, da sociedade, das pessoas como um todo. Então, é um momento, sim, da gente atrair essas pessoas e melhorar um pouco o caixa nesse período aí difícil para a gente. Vai ser um incremento extremamente importante e positivo.
2: Perfeito. E você falando sobre essas estratégias, como que esses restaurantes e bares, estabelecimentos, devem se preparar para receber essa demanda e conseguir atender da melhor forma?
0: Bom, a gente está bastante acostumado com isso, porque diferente de outros estados, né, a gente tem uma alta temporada realmente diferente, mais alta que da boa parte do país, né, tanto que o PIB do turismo será extremamente importante, né? A gente também está acostumado com o São João, que vem crescendo muito, já é muito forte no interior do estado, mas tem dado muita força na capital, né, e na região metropolitana. Então a gente está se preparando bem para isso. Um diferencial é realmente a Copa do Mundo, e a gente tem se preparado, assim, já para isso, principalmente organizar reservas antecipadas, né? A maioria dos restaurantes tem trabalhado com isso para já saber o público que vai receber, para ter tranquilidade quanto a isso. O reforço de estoque é bem importante. Como as margens de vários restaurantes são muito apertadas, os estoques realmente, eles normalmente eles são bem policiados, né, para que não se tenha muito capital empregado. Mas nesse período, com certeza o estoque vai estar um pouco mais alto para pegar essa população que vai assistir o jogo e se preparando principalmente para as transmissões, né? Que é algo, talvez, que muitos restaurantes não tem muitos televisores e tudo mais, teve muito investimento em telões, em LED. E algumas pessoas até, alguns restaurantes até conseguindo algumas concessões, algumas ruas fechadas para fazer a festa na rua, para expandir o seu salão para as ruas também, né? Claro, com suas devidas autorizações, isso tem acontecido. Então a gente vai ter muita festa, né? O seu cliente tem se preparado para isso, porque não é só assistir o jogo, é festejar o pós-jogo também, né? É o pré e o pós-jogo. Eles têm investido muito nisso, com música ao vivo, com bandas. Então essa é a preparação para transformar realmente o ambiente do bar do restaurante em verdadeiro os estádios, só que com mais segurança, mais tranquilidade, mais conforto, né? Essa é a preparativa dos bares e restaurantes, principalmente na capital, mas em todo o estado isso vai acontecer.
1: Tá então, gente, a fala do Tayane Rigueto, presidente da Abrazel Ceará, a quem a gente agradece pelas

0: informações e sucesso aí para o setor de bares e restaurantes, tá aí durante esse período da Copa do Mundo, que esse ano vai ser ainda mais longo, né, comparado aí a edições anteriores. Muito obrigado pela participação. Exato. Até uma próxima.
1: Obrigado pelo espaço e vamos torcer pelo Brasil.
0: É isso. Letícia do Vale, muito obrigado mais uma vez pela sua presença aqui sexta-feira. Sempre bacana demais contar com você aqui nos estúdios.
2: Ah, eu que agradeço. É sempre um prazer. Boa noite a você e a todos os nossos telespectadores e ouvintes.
0: É isso. Agora em Fortaleza são 7 horas e 42 minutos.
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0: Recado para os candidatos ao Enem 2026. As inscrições, gente, foram prorrogadas, tá? Até o dia 12 de junho. Elas terminariam hoje, né? Mas uma decisão aí do Ministério da Educação resolveu, então, prorrogar essas inscrições até o dia 12. A informação foi confirmada pelo próprio MEC e também pelo INEP nesta sexta-feira. Com o novo prazo, também há mudança no cronograma de pagamentos. Os candidatos podem efetuar a quitação da taxa até o dia 17. O valor da inscrição continua sendo de R$ 85,00 e pode ser pago via Pix, cartão de crédito, débito ou boleto bancário. Os estudantes concluintes do ensino médio na rede pública terão a inscrição pré-preenchida, mas precisam acessar o sistema para confirmar a participação, escolher também a língua estrangeira da prova e informar eventuais necessidades de acessibilidade. Já as datas das provas, gente, seguem as mesmas, tá? E isso não mudou. A aplicação está prevista aí para os dias 8 e 15 de novembro. Boa noite, Alânio, ligado aqui no IPU. Ótimo fim de semana, o Cláudio. Um abraço para você, Cláudio. Marcos Aurélio tá conosco lá no Tururu, na Água Preta, e mandando um abraço pro sogro dele, o Neguinho. Valeu! O Vando tá em Santa Maria do Cambucá, em Pernambuco. Um abraço para vocês. Boa noite, Alan. Ótimo final de semana para todos nós. É a Marilina Faia. Valeu, Marilina. É o José Newton. E também o Gergelim, rapaz. Gostou aí do apelido, Samuel Macedo? Gergelim? Um abraço pra vocês. Muito obrigado pelo carinho, pela audiência, tá? Deixa eu ver quem mais tá nos acompanhando aqui, mandando mensagem através do WhatsApp, tá, Verdinha? As nossas cadeiras cativas, Dona Vera, Dona Vânia e Dona Marlúcia, lá no Vila União. Um abraço. O Toninho está conosco em Guarulhos, é outra cadeira cativa aqui do nosso programa, né? O Severino em Vitória de Santo Antão, em Pernambuco. Também o Washington em Caruaru, terra do Rodrigo Miranda. Um abraço. O Vandique, lá no José Walter, o Edinho Canindé, no Parque Araxá, também nos acompanhando. Clodoaldo no Edson Queiroz, que tá de plantão até às 7 da manhã. O Chagas Brasilino está conosco em Tianguá, na belíssima Tianguá, né? Na Ibiapaba, no alto da Serra Grande. O Gibu está conosco lá no Iguape, mandando aquele abraço para o Davi Duarte em Baretama. Muito obrigado, Gibu, sempre pela sua audiência, tá? No próximo bloco, vamos falar de futebol, hein? Porque o Lion decide nesse fim de semana. É amanhã, meus amigos. Decisão da Copa do Nordeste contra o Vitória, jogando fora de casa. E a equipe embarcou aí para Salvador com 24 jogadores à disposição de Thiago Carpini. 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
1: Agora em Fortaleza são 7 horas e 48 minutos.
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1: Olha, o Ministério Público do Ceará instaurou procedimentos, gente, para investigar 3 denúncias contra o vereador Lael Senna, do PL, que é vereador aqui de Fortaleza, né? Essas denúncias registradas no final do mês de maio. As condutas foram apontadas aí por 3 vereadoras e envolvem investigações sobre crimes de racismo religioso, intolerância religiosa e violação do direito à educação. O Bruno Leite é quem traz atualizações desse caso.
2: As condutas foram apontadas por 3 vereadoras e envolvem investigações sobre os crimes de racismo religioso, intolerância religiosa e violação ao direito à educação. As denúncias ocorreram por conta de um episódio em que o político foi a uma escola no Conjunto Palmeiras com o objetivo de registrar uma suposta fiscalização de doutrinação religiosa. A posição tomada pelo órgão foi confirmada através de nota oficial enviada ao sistema Verdes Mares. Segundo informado a equipe de reportagem, 3 petições foram enviadas ao Ministério Público solicitando a apuração das possíveis práticas denunciadas. As manifestações foram apresentadas pelas parlamentares Adriana Almeida, do PT, Adriana Jerônimo, do PSOL, e pela vereadora Mari Lacerda, do PT. Ainda segundo o órgão, os procedimentos instaurados pretendem apurar os fatos e adotar as providências judiciais e extrajudiciais cabíveis. Outras informações estão no Diário do Nordeste. Bruno Leite para Verdinha FM e TV Diário.
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1: São 7h50 agora. Um possível acordo de paz entre Irã e Estados Unidos tem como impasse, gente, a liberação de ativos iranianos congelados pelos norte-americanos. O Sávio Manfredini é quem traz esse e outros destaques internacionais.
3: Mohsen Rezai, conselheiro militar do líder supremo iraniano, defendeu que o fim do conflito depende da aprovação do governo de Donald Trump para a liberação dos fundos. O Irã exige a liberação de 12 bilhões de dólares em fundos congelados assim que um acordo provisório for assinado com os Estados Unidos e outros 12 bilhões em um momento posterior, segundo a CNN. Contudo, o governo de Donald Trump teme que qualquer desbloqueio de fundos nesta fase do acordo possa eliminar um importante ponto de pressão sobre o regime iraniano. E o Papa Leão XIV vai se reunir com vítimas de abusos sexuais praticados por membro do clero católico durante sua visita de uma semana à Espanha, informou o Vaticano à agência Reuters nesta sexta-feira. Segundo um comunicado do Vaticano, mais informações serão fornecidas somente após a reunião, a fim de proteger a privacidade das vítimas. Leão XIV vai visitar a Espanha e as Ilhas Canárias entre os dias 6 e 12 de junho. A Conferência Episcopal Espanhola e o governo da Espanha aprovaram um programa de reparações meses antes da visita do pontífice. E um problema no site da FIFA fez com que ao menos 60 pessoas resgatassem ingressos para os jogos da Copa do Mundo de graça, segundo informações da emissora britânica Sky News. A FIFA confirmou que as entradas foram emitidas sem custo devido a um erro no sistema, mas que torcedores já foram avisados que vão precisar concluir a compra pelo valor correto. Segundo a BBC, a FIFA deu 7 dias para que esses torcedores concluam a compra. Caso contrário, os ingressos adquiridos serão cancelados e disponibilizados novamente para venda. Sávio Manfredini para Verdinha FM 92.5 e TV Diário.

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1: 7h52, olha meus amigos, o Fortaleza, o Lion, decide a final da Copa do Nordeste nesse fim de semana, hein? Amanhã a equipe tricolor enfrenta o Vitória em Salvador, no Barradão, né? Jogo duríssimo. E a delegação do Fortaleza embarcou nesta sexta com 24 jogadores, tá? Para a capital baiana. As baixas são os volantes Ronald e Rodrigo, que estão suspensos. Além disso, o clube também tem dois atletas no departamento médico, tá? O Tomás Cardona tá no pós-operatório, né, de uma artroscopia no joelho esquerdo, e também o Rosseto, que tá aí se recuperando, né, de um edema muscular na panturrilha. Em contrapartida, o Fortaleza conta com o retorno de Miritelo, né, que tem sido um grande nome aí dos últimos jogos do Lion, né, fazendo muitos gols. É um dos artilheiros da equipe da temporada, né, marcou 7. O técnico Thiago Carpini prepara então mudanças na formação titular, mas deve manter o esquema tático que ele vem colocando em campo, né? Pelo menos nos últimos jogos aí do Fortaleza, uma formação com 3 zagueiros e também 3 atacantes. A gente lembra que, como o Fortaleza perdeu por 2-1 a partida de ida aqui no Castelão, o time, para vencer, né, esse tetracampeonato da Copa do Nordeste, precisa reverter o placar, vencendo aí por 2 gols de diferença. Se vencer por 1 gol, a partida vai para os pênaltis, né, a decisão. Em caso de vitória por 2 ou mais gols do Fortaleza, o Lion levanta a taça. E no caso de empate ou triunfo do Vitória, o time baiano conquista o seu 5º título da competição regional. A partir da manhã, às 16h, vai ter transmissão aqui da Verdinha com aquecimento logo cedo, né? Todos os bastidores aí dessa grande decisão entre Fortaleza e Vitória, Vitória e Fortaleza, a final da Copa do Nordeste. Boa sorte ao Lion, né? Que vai tentar aí o seu 4º título da competição. O Ceará só entra em campo na próxima semana, na quarta-feira, e vai ter Anderson Batatais no comando. A equipe recebe o Avaí no PV, viu, meus amigos? Vai ser no Castelão, não, dessa vez, tá? No Presidente Vargas, pela Série B do Campeonato Brasileiro. O coordenador técnico tá à frente do grupo desde o início da semana, tá? Com o suporte do auxiliar fixo Alisson Henry. O Ceará segue em busca de um novo treinador, né? Ainda não definiu esse nome, mas mesmo que consiga fechar aí com esse novo treinador até quarta-feira, o Batatais segue aí no comando do time, pelo menos nesse confronto diante do Avaí. A diretoria alvinegra confirmou que não pretende efetivar o Batatais como técnico principal, independente aí do resultado do jogo, né? A movimentação, segundo a diretoria, não se trata de um teste, mas uma escolha devido a uma necessidade emergencial. A partida acontece na quarta-feira, 20h, o Vozão recebendo então um Avaí no estádio Presidente Vargas. Será que vive um momento difícil, né, na Série B do Campeonato Brasileiro, já na segunda metade da tabela de classificação, e precisa dos 3 pontos para iniciar, quem sabe, uma arrancada, né, uma recuperação dentro da competição. Deixa eu mandar um abraço pro José Maria lá na Pajuçara, e ele disse: Alânio, todos os dias eu assisto o Verdinha Notícias, não perco de jeito nenhum. E ele tá apostando em um placar de 2-0 para o Fortaleza contra o Vitória. Tá acreditando que o Lion vai conseguir ser campeão e reverter esse placar que tá desfavorável aí, né? Vamos ver, meu amigo. Amanhã a gente descobre se vai dar certo ou não, tá? Quem mais está conosco? Davi Duarte lá em Baretama nos acompanhando, um abraço. O César Wagner está lá no Santa Maria na escuta, também nos acompanhando. Muito obrigado, César, pelo carinho, pela audiência, por mandar mensagem aqui através do WhatsApp da Verdinha. Deixa eu ver quem mais está por aqui. O Ribeiro disse que a filha dele, a Sara, vai completar aniversário no domingo, no fim de semana. Então que Deus abençoe sua filhinha, viu, o Ribeiro? A gente tá mandando os parabéns de forma antecipada, né, Samuel? Algumas pessoas dizem que não é nem muito interessante, mas a gente tá desejando, porque é coisa boa, é vindo de coração, né? Enviar

0: coração. Então, parabéns para sua filhinha, que Deus abençoe a sua família. Muito obrigado a todo mundo que esteve conosco em mais um Verdinha Notícias, em mais uma semana. Obrigado ao nosso time também hoje, produzindo aqui nos estúdios, o Rodrigo Miranda, e junto dele, o Samuel Macedo, na sonoplastia. O Gutierre Madeira na direção de imagens, o Jefferson Gomes nos caracteres, quem é no Master, o Francisco Moraes ou o PH? Francisco Moraes. Temos a supervisão de jornalismo da Maiara Mourão e da Tainá Martinez, a coordenação da Karine Zaranza, a gerência da Ivila Bessa e a direção geral de esportes do Gustavo Bortoli. Muito obrigado a todo mundo que esteve conosco. Aproveita o fim de semana com paz, tranquilidade e consciência, tá? A gente volta a se encontrar na segunda, se Deus quiser.
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2: Horas, 2 minutos em Fortaleza. Alô, alô, torcedor, muito boa noite. Estamos chegando a partir de agora com Jogada Terceiro Tempo para atualizar você com as últimas do futebol cearense e também sobre a Copa do Mundo, né? Que vai começar dia 11 próximo, ou seja, hoje, dia 5, daqui a 6 dias. A Copa do Mundo será iniciada lá na parte norte, né, do mundo, nos Estados Unidos, Canadá e também no México. E a gente vai trazer já já destaques. Mas abrindo o programa, a gente fala sobre essa decisão de amanhã entre Vitória e Fortaleza, né? Jogo para a equipe do Fortaleza valendo o título de tetracampeão. E para o Vitória, valendo aí o título de pentacampeão. Amanhã, de qualquer forma, sai o campeão da Copa do Nordeste. A última partida, time baiano tem a vantagem de jogar pelo empate, né? Venceu aqui pelo placar de 2-1 e ao Fortaleza tem que vencer pelo menos por um gol de diferença para levar a decisão para os pênaltis. Caso vença por um gol a mais, ele será declarado campeão da Copa do Nordeste, né? Um ou outro amanhã vai colocar a faixa de campeão e com certeza um leão será campeão, né? Porque o leão baiano, que é o Vitória, e o leão cearense estarão ali frente a frente lá no Barradão. Informações que já obtive que amanhã vai ser lotação total, tem pouco menos que 31 mil pessoas, torcedores ali como o público total na arena lá no Barradão, e esse jogo, esse estádio vai estar lotado realmente, e a gente vai acompanhar essa transmissão aqui pela Verdinha com o Breno Rebouças, com o Wilton Bezerra e com a Fernanda Alves, que já está no aeroporto, já está pegando o voo lá para Salvador, vai estar lá para trazer todas as nuances amanhã no Jogada Primeiro Tempo e também no aquecimento. E quando a bola for rolar lá no Barradão, a Fernanda vai estar lá com os craques da Verdinha, tá legal, meu amigo? Então você vai ficar acompanhando, né, aqui a Verdinha amanhã, pelo YouTube também, redes sociais também da Verdinha, você vai acompanhar essa transmissão do jogo entre Fortaleza e a equipe do Vitória, Vitória e Fortaleza amanhã, a partir das 15 horas, a transmissão da Verdinha começa com aquecimento especial, 16 horas, o Breno Rebouças entra em ação com o Wilton Bezerra e com a Fernanda Alves para a melhor transmissão pelo rádio desse jogão entre Vitória e Fortaleza. Meus amigos, olha, nós já estamos pelo YouTube hoje, né? Estamos só pela Verdinha, então peço aí a você que manda sua mensagem no DDD 859-8887-1306 para a gente bater um papo, né? Manda a tua mensagem de áudio ou de texto, como a tia quer, né? O número é esse aí que eu repeti, mas o Samuel Macedo, que tá na técnica, já já vai trazer de novo para você, né? Ele tá tentando ali um contato com um meio jogador de futebol que passou aqui pelo futebol cearense, né? E que é muito conhecido e talvez a gente coloque ele no ar a partir de agora, tá legal? A gente já já tá tentando aí esse contato, não vou dizer o nome do jogador agora, né? Contactei com ele durante a tarde de hoje, né? Espero que ele possa atender essa ligação. Aí eu declino o nome, né? Para que não haja nenhuma falha, né? Teremos daqui a pouco Daniel Farias falando sobre esse momento do Ceará.

essa situação. Ceará tenta técnicos, não consegue ainda e dá uma arrumada no seu departamento de futebol. Já já o Daniel Rocha, o Daniel Farias vai trazer essa informação, quem é o diretor de futebol contratado pelo Ceará para arrumar a casa ao lado dos que lá estão, né? Ricardinho e também do Gabriel. A gente vai trazer já já o Daniel Farias para falar conosco. Vou trazer informações também do Ferroviário. A Fernanda Alves está em trânsito, não é? Não pôde gravar e a gente traz informações relacionadas. Quantos jogadores serão relacionados para essa viagem a Salvador? Vamos dar uma passadinha também para ver sobre o Ferroviário. O Ferroviário que já classificou para outra fase da competição, a exemplo do Iguatu. Maracanã, a gente vai ver essa situação também, né? A Série D. E na Série C a gente vai dar uma olhadinha também com a equipe do Floresta, que é nosso representante. Manda a sua mensagem, quero ver a sua mensagem, quero ler a sua mensagem, mas também quero colocar a sua voz no ar. DDD 859-8887-1306, mande áudio, mande também mensagem de texto, tá legal? Tá no ar aqui o nosso Jogada Terceiro Tempo e eu estou aqui, né, para te atender. Manda a tua mensagem que a gente vai botar no ar, tá bom, meu amigo? Sobe só um pouquinho, meu querido Samuel Macedo.

0: tentar aqui falar com ele, né? Olha, deixa eu passar aqui logo pelas mensagens também, né? Tem sempre o amigo, né, que liga pra cá ou manda mensagem. Por exemplo, o Clodoaldo, que é lá do Edson Queiroz, tá confirmando a audiência. Ele tá de plantão até às 7 da manhã. É porteiro, né? Ele disse que vai dar leão amanhã. Que Deus abençoe a todos vocês aí na rádio. Obrigado, hein, Clodoaldo, pelo carinho, pela audiência. Deixa eu aproveitar, abraçando o Clodoaldo, abraçar todos os porteiros, aos motoristas e de aplicativos, pessoal que trabalha nas recepções aí dos hotéis, também nos hospitais, né? Pessoal da Guarda Municipal, Polícia Militar, pessoal também que acompanha a gente aí nos hotéis de Fortaleza. Grande abraço aí pra todos, tá legal? Se quiser mandar mensagem, meu amigo, pode ficar à vontade, manda, que a gente põe a sua mensagem aqui no ar, a sua voz, se você mandar áudio também, tá legal? Fato é que a gente gosta, né, de falar aqui no seu nome, mandar alô pra você. Deixa eu aproveitar e mandar um alô pro meu amigo Chicão, que não perde um show do esporte lá no Dom Lustosa. Tá sempre ligado aqui com a gente, obrigado, Chicão. Vamos lá, já começar com você lá, galera, tá certo? Você na jogada, tá bom, Samuel? Vamos lá, né? Botar o povo pra falar, já a gente traz matéria. Vamos lá, você na jogada, eu já vou colocar também aqui o Davi Duarte.
1: Você na jogada, você na jogada.
0: Você na jogada, hein, Davi Duarte? Fala, Davi Duarte.
2: Jotinho, boa noite.
0: Boa noite.
2: Davi Duarte, Baretama. Rapaz, a barca quando é furada, tudo acontece, as adversidades aparecem, as barreiras. É complicado demais. Você vê que o Ceará ainda não agendou, né? Mas ainda não conseguiu esse técnico. A coisa é complicada demais. Sem dinheiro não se faz nada. Se o Ceará nadasse sem dinheiro, as portas de Paranabuçu tava nadando de técnico. Mas como tá difícil, ninguém aparece, ninguém quer. Complicado demais. Quero abraçar aí meu primo Sérgio Duarte, os primos. Salve na Maraponga, que nesse momento tá ouvindo aí a Verdinha. E a você, Jotinho. Desejo tudo de bom e que esse tipo do Nordeste venha pro nosso Ceará, né? Apesar que é um rival, mas é melhor do que ser o Vitória. Valeu, fico todos com Deus.
0: Valeu, muito bem, viu, Davi Duarte? Você é um grande desportista, isso é interessante demais. Ele quer que o título fique aqui.

0: conosco, tá certo? Tem torcedor que, claro, né, vai achar ruim isso, mas é bom para o futebol cearense, o Fortaleza ser o campeão, né, da Copa do Nordeste, para esse título ficar de novo aqui conosco. Mas um torcedor é o Porfírio. Você na jogada, Porfírio.
1: Jotinha, boa noite.
0: Boa noite.
1: É, esse Ceará, tu acha que tem condições de subir para a Série A esse ano? Eu acho que não, hein? Tá muito desorganizado esse negócio. É o Porfírio aqui da Praia do Futuro.
0: Valeu, Porfírio. Olha, Porfírio, futebol a gente não pode cravar isso, né? Que não vai acontecer, mas que tá difícil, tá. Com certeza absoluta, tá difícil, né? Por conta de como está o Ceará. Mas, como a gente sabe que nada é eterno, né? Inclusive as derrotas e os maus momentos, há também bons momentos, então a gente vai esperar que o Ceará consiga arrumar essa sua casa, consiga dar um upgrade aí, né? Uma arrumada nessa casa e possa voltar a trilhar esse caminho da volta à primeira divisão do Campeonato Brasileiro, né? Esperar que aconteça isso. Tá difícil, mas não impossível. Se arrumar a casa, aí a gente volta a acreditar nessa tentativa de subida do Ceará voltando à primeira divisão do Campeonato Brasileiro, que é o lugar, né? Lugar do Ceará, lugar de Fortaleza, não é a Série B. Mais um torcedor, deixa eu ver se eu consigo ver o nome dele aqui, rapaz, senão ele vai dizer, tá legal? Você na jogada, amigo.
2: Boa noite, é o Fortaleza, amanhã é 2-0, Fortaleza, eu sou Alemanha.
3: Esse momento do...
0: Tá legal, valeu, meu amigo. Esqueceu de dizer o nome, mas ele deu o recado dele. A gente vai fazer já o primeiro bloco comercial, né, meu querido? É, tá legal. Ah, daqui a pouco tem esse bloco comercial e eu vou tentar falar aqui com o jogador que eu contactei nessa tarde de hoje, tá bom? Mas deixa eu avisar também para você que sabe, o Manfredini vai estar aqui conosco, vai falar do Grande Prêmio de Mônaco, que vai ser neste domingo, né? Nesse fim de semana, tem Grande Prêmio, tem Brasileiro, e o meu querido Sávio Manfredini vai estar aqui falando sobre esse Grande Prêmio de Fórmula 1 que acontece lá em Mônaco, na Itália. Vamos lá então para o nosso break, a gente volta já já, Virgínia, jornalismo que fala a nossa língua.
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0: Valeu, valeu. Voltando aqui no som da Verdinha. Estamos tentando contato aqui com o jogador.

para entrevistar, né? Ah, mas ele não está atendendo. O Samuel vai fazer duas tentativas, senão a gente deixa para outra oportunidade, né? Falando do Tricolor de Aço do PC, o Tricolor já viajou, né? E viajou rumo a Salvador. Jogo amanhã será às 16 horas do Barradão. Repito, vai estar lotado, né? Com a torcida do time do Vitória lotando as dependências, mas o Fortaleza não vai estar órfão, né? Vai ter torcedor do Tricolor lá, até porque em Salvador tem também torcedores do Leão. Ao todo, 24 atletas foram relacionados para o confronto de amanhã contra a equipe do Vitória. O técnico Thiago Carpini realizou coletivo de apronto na manhã desta sexta-feira no Centro de Excelência Alcides Santos. A bola rola às 16 horas de amanhã no estádio Barradão em Salvador e terá cobertura total aqui dos craques da Verdinha, com Breno Rebouças narrando, Wilton Bezerra comentando e a Fernanda Alves lá no Barradão fazendo toda a reportagem. Atenção para os relacionados, aí você, torcedor do Fortaleza, pode participar dizendo como deve ser a escala do Leão. Goleiros, João Ricardo, Vinícius Silvestre e Magrão, porque o Fortaleza joga lá em Salvador, mas já terça-feira já joga em Recife contra o Náutico, né? Pela Série B. Laterais, Fuentes, Mucuri e Maílton, são os três laterais que seguiram viagem. Zagueiros, Brites, Cauã Rocha, Luan Freitas e Lucas Gasal. Meio-campistas, Lucas Sacha, Lucas Crispim, Luca Prior, Pierre, Pochettino, Rodriguinho e Rian. Atacantes, Lucas Emanuel, Luiz Fernando, Miritelo, Paulo Baia, Kaique, Vitinho e Wellington. E segue no departamento médico do Tricolor, Rosseto, edema muscular na panturrilha direita, Tomás Cardona, pós-operatório de artroscopia no joelho esquerdo. Então, dada essa relação aí, amigo torcedor do Tricolor, dá a tua melhor sugestão, como é que deve entrar em campo a equipe do Tricolor de Aço do PC, né? O goleiro aí, incontestavelmente, deve ser o João Ricardo, mas faça aí a sua escalação e manda áudio ou texto aqui para que eu possa ler, tá bom, torcedor do Lion? Vou esperar aqui que o torcedor do Lion possa mandar a escalação. Lembrando para você, eu, se fosse, né, o caso, o treinador do Fortaleza, o Fortaleza já entra com a derrota, não é? Tem que buscar a vitória. Eu entraria para cima do Vitória logo, como fez contra o Sport. Eu narrei o jogo, aquele que Fortaleza classificou para a final, venceu 2-0 a equipe do Sport lá em Recife. E o Tricolor entrou ali marcando a saída de bola do Sport. Teve uma jogada que forçou o erro e quase faz um gol nessa marcação ali alta que impôs diante da equipe do Sport. Então, para mim, na minha opinião, Fortaleza deve jogar assim, porque já está perdido, é o último jogo, né? Aí é tudo ou nada. Vai para cima desse Vitória, tentar fazer logo um gol ali no início do jogo, né? Para empatar, porque ficaria tudo igual, né? E nada de ficar encurralado esperando Vitória. Quem tem que ir para frente é o Tricolor. Aliás, fazendo aqui uma leitura prévia do jogo e conhecendo o Jair Ventura, ele não vai totalmente para cima, né? Do Leão, acho que ele vai esperar, né? Para tentar os contra-ataques, isso porque ele joga pelo empate. Acredito que deve ser dessa forma que o Jair Ventura vai deixar o seu time diante da equipe do Fortaleza amanhã. Mas ninguém sabe o que passa pela cabeça de treinador de futebol, né, meu amigo? É difícil a gente imaginar como será. Eu, se fosse com a vantagem do empate, eu seguraria um pouquinho ali atrás. E se eu fosse o caso, o time visitante que está aí no prejuízo, está que só interessa a vitória para sair campeão lá do Barradão, eu tomava logo a iniciativa do jogo. Marcava forte ali a saída

de bola do Vitória e tentava logo marcar um gol para deixar tudo empatado, né? Tentando levar para pênalti. Mas é isso. Carpini de um lado deve já ter a sua estratégia, né? O Jair Ventura também tem a dele, então a gente vai ficar realmente nessa aí. Tá bom, valeu. Deixa eu ouvir aqui um áudio aqui na interna, rapaz. Deixa eu ouvir aqui, peraí, só um pouquinho aqui para ouvir esse áudio aqui na interna.

0: torcedor aqui do ar, possa ser que ele fale de escalação do Leão, né? Tá legal. Deu certo, não? Não, né? Tá legal. Botei você na jogada de novo, né? Daqui a pouco tem um pronunciamento também, né? Que vai acontecer às 20h30.
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0: Vamos lá, colocar o torcedor no ar. Fala aí, meu amigo.
2: Fala, Jotinho, boa noite, cara. Aqui é o Francisco Leite, motorista de ônibus.
0: Fala, Francisco.
2: Mais cedo o WB disse que era bom o Carpini mudar o esquema dele, botar dois zagueiros. Do meu ponto de vista, eu acho que não, viu, Jotinho? Porque se ele bota dois zagueiros e leva dois, três gols aí vão apedrejar o cara, vão dizer que o cara jogou um tempão com três zagueiros e agora quis inovar botando dois zagueiros. Eu ainda acho que é melhor ele deixar os três zagueiros mesmo. Acha dois, três aí, é contra-ataque letal aí, com o Vitinho aí, né? É, com mais alguém aí que tiver na frente, né? Do meu ponto de vista, né? E outra coisa, manda um abraço aí pra galera aqui do Praia do Futuro, Papicu 810, carro 30555. É a minha opinião, Jotinho. Eu acho que não deveria mudar, não. Francisco Ayrton, motorista de ônibus.
0: Tá legal. Valeu, Francisco Ayrton. Deixa eu mandar um abraço aí pra todos. É o 810, era a antiga frequência da Verdinha M, né? 810, Praia do Futuro, Papicu, o número 30555, né, meu querido Francisco Ayrton? Sintam-se todos abraçados aí, tá legal? E muito obrigado pela tua audiência, viu, Francisco? Sempre ligado aqui na Verdinha, no Jogada Terceiro Tempo. Muito obrigado, amigão. Abraçar, através aí do Francisco Ayrton, a todos os motoristas de ônibus, de aplicativos, taxistas, de ambulâncias, né? Transportando aí os pacientes. Pessoal do SAMU também ligado aqui na Verdinha, dirigindo, né? E acompanhando aqui o futebol da Verdinha. Muito obrigado, amigos. Deixa eu mandar um abraço aqui também. Boa noite, Jotinha. O Maílton tá no DM? Não, já viajou, tá lá, viu? E acho que ele joga amanhã. É o Elifas da Vila União. Valeu, Elifas. Obrigado aí pela audiência, meu querido amigo. Olha, minha gente, ó, às 8h30, a gente vai dar uma paradinha, né? Para o pronunciamento do ministro do Meio Ambiente e Mudança do Clima, João Paulo Ribeiro, tá legal? Ele vai falar na cadeia de rádios e de emissoras de rádios e televisão. Daqui a pouco a gente para, coloca aí o ministro do Meio Ambiente e Mudança do Clima, tá bom? Mas o ouvinte aqui no ar, esse aqui, eu duvido que o Samuel Macedo saiba quem é. Olha, ó, quem é? Lá do Crato, ele, lá do Crato. Fala aí, meu querido João Bosco.
3: Meus amigos do programa Jogado Terceiro Tempo, Jota Romo, Samuel Macedo, é João Bosco Crato. Jota Romo, se o Vitória fosse confiar nessa vantagem de jogar pelo empate contra o Fortaleza, ele vai se dar mal, porque o Fortaleza sempre se dá bem jogando fora de casa. Quando o Fortaleza decidiu uma vaga para a Série B, jogando em casa contra o Oeste, contra o Brasil de Pelota, contra o Macaé, contra o Juventude, ele perdeu a vaga. E quando ele decidiu fora, contra o Tupi de Juiz de Fora, Minas Gerais, o Galo Carijó, ele subiu para a Série B. Boa noite para você.
0: Boa noite. Obrigado pela audiência, meu querido João Bosco aí do Crato. Abraçar os amigos do Crato, rapaz. Gente boa demais, né? Conheço essa região. Passei por aí no ano de 94, né? Passei um ano e quatro meses no Barro. Conheço toda essa região. Tenho grandes amigos radialistas, né? O Jorge Pinheiro, que é um dos grandes amigos que eu tenho aí da região do

Cariri, um abraço para você, viu, Jorge? Deve estar acompanhando aqui o nosso Jogada Terceiro Tempo. Está se aproximando já o pronunciamento do ministro, né, do Meio Ambiente e Mudança do Clima. E a gente vai dar uma breve parada, né, quando chegar no momento exato ali para você ficar ouvindo a trilha e o pronunciamento do ministro do Meio Ambiente e Mudança do Clima. Aí na volta a gente vai trocar mais informações. Tem Sávio Manfredini para falar sobre a Fórmula 1. Tem mais notícias do Tricolor. Tem também o João Bandeira Neto, que vai trazer o cenário da Copa, né? Ele vai trazer a sua fala sobre a equipe da seleção brasileira, né? Que poderá ter mudanças, mas tudo isso já com o João Bandeira Neto, né? O ministro que vai falar daqui a pouco é o ministro do Meio Ambiente e Mudança do Clima, João Paulo Ribeiro Capobianco. É, vai falar já aqui numa cadeia de rádios e TV. Numa cadeia dessa de rádio e TV. Então daqui a pouco a gente vai parar para a fala do ministro e em seguida a gente vai voltar para as notícias aqui do Show do Esporte, também contando com a sua participação, tá bom, torcedor? Sem falar nada em política, falando só de futebol, que é a nossa praia, né? Quando a gente voltar, a gente só quer ouvir de você falar sobre futebol, né? Sobre esporte, nada de política, tá bom, meus amigos? Eu vou pedir isso a você, tá bom? A gente, aqui a nossa praia é futebol, é esporte, não é política, tá bom, meus amigos? Já estamos entrando aí no minuto que vai antecedendo, né? Esse pronunciamento do ministro do Meio Ambiente e Mudança do Clima, o João Paulo Ribeiro Capobianco, e a gente vai dar essa paradinha agora. Você vai ouvir a trilha, daqui a pouco vai entrar a fala do ministro. Já a gente volta. 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
1: Boa noite. Eu sou João Paulo Ribeiro Capobianco, ministro do Meio Ambiente e Mudança do Clima. Estou aqui hoje para prestar contas à sociedade brasileira dos avanços e dos desafios que temos nesse Dia Mundial do Meio Ambiente. Desde janeiro de 2023, o governo do Brasil voltou a tratar o meio ambiente como indutor do desenvolvimento, não como obstáculo. Assim, estamos mostrando que é possível crescer, gerar emprego e renda sem deixar de proteger nossas florestas, nossas águas e nossa biodiversidade. Nos últimos 3 anos, o desmatamento na Amazônia caiu pela metade. No Cerrado, a redução foi de 32%. E no Pantanal, 65%. Ao proteger nossos biomas, salvamos a biodiversidade e evitamos lançar na atmosfera milhões de toneladas de gases de efeito estufa. Também ampliamos significativamente as áreas protegidas, com a criação de mais de uma dezena de novas reservas ambientais e o reconhecimento de terras indígenas e de territórios quilombolas. Somadas, elas equivalem em torno de 5 milhões de campos de futebol, desses em que veremos nossa seleção jogar durante a Copa do Mundo que se aproxima. Voltamos também a liderar a transição energética, a partir da substituição de combustíveis fósseis por opções mais limpas, como os biocombustíveis e a eletricidade. Temos estímulos à renovação da frota brasileira, tanto privada quanto de transporte público. Esses resultados são fruto de um amplo trabalho de cooperação entre o governo do Brasil, os estados e municípios e a sociedade civil. Eles só foram possíveis porque voltamos a investir em ciência, em monitoramento e a fortalecer instituições importantíssimas como o IBAMA e o Instituto Chico Mendes de Conservação da Biodiversidade, que foram alvo de tentativas de desmonte em anos anteriores. Outro fator central foi a retomada da cooperação internacional. E depois de 4 anos de exclusão, retomamos o Fundo Amazônia,

0: que agora tem 9 países financiadores. Juntas, essas ações viabilizaram um volume recorde de 204 bilhões de reais em recursos públicos e privados, nacionais e internacionais, para o desenvolvimento sustentável no Brasil. Também voltamos a investir fortemente na recuperação de áreas degradadas e na restauração florestal. Hoje, temos 3,4 milhões de hectares recuperados. Neste ano, diante da previsão de um novo El Niño, reforçamos o monitoramento e colocamos em campo o maior contingente de brigadistas da nossa história. Aumentamos o número de aeronaves e equipamentos de prevenção e combate e apoiamos em mais de R$500 milhão os corpos de bombeiros dos estados onde há mais incêndios florestais. Hoje, no mundo inteiro, são os critérios ambientais que definem acordos comerciais e abrem as portas do investimento. E na contramão dessa tendência, pode fechar mercados e isolar o país. Proteger as nossas florestas, os nossos rios e a vida de nossas famílias já seria razão suficiente e é, ao mesmo tempo, uma garantia para o futuro próspero da economia brasileira. Neste Dia Mundial do Meio Ambiente, renovamos o compromisso de deixar para as próximas gerações um país mais preparado e mais sustentável. Porque proteger o meio ambiente é proteger a vida e o futuro de todas as famílias brasileiras. Muito obrigado.
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17: Legal, voltando, são 20 horas 36 minutos aqui na capital cearense. Daqui a pouco eu vou de novo também pro você na jogada. Deixa eu mandar um abraço aqui pro Roberto, grande motorista.
18: Quem?
17: Aqui do Sistema Vesmar. Quem? Roberto.
18: Quem?
17: Roberto. Ele é o que seu, ele? Hein? É o seu melhor amigo?
18: Não.
17: É não? Que é isso? Olha,
18: não.
17: Eu não trazia mais a janta dele não, viu? Ah, tá mais não, Roberto. O Roberto, toda noite pega a janta dele ali, traz, coloca ali, né? Eu não trazia mais, não.
18: Você é diga, tá com medo de dizer,
17: ai, tá. Esse Samuel Macedo, rapaz, é uma figuraça. Mas vamos fazer o seguinte, ó, vamos falar do Ceará? Ceará, meus amigos, continua sem treinador, né? Não conseguiu ainda um treinador. Tentou um, tentou outro, mais outro, mas quem vai contar toda essa história, né? É o meu querido amigo Daniel Farias.
19: Daniel Farias.
17: Fala, Daniel, boa noite.
20: Oi, Jotinha, um abraço para você e para todo mundo.

0: mundo ligado no jogado a terceiro tempo desta sexta-feira, dia em que o Ceará treinou em Porangabuçu, teve mais uma sessão de preparação para o jogo contra o Avaí na quarta-feira que vem, dia em que o Ceará seguiu na sua busca por um novo treinador, até o momento ainda não tem nenhum acordo fechado, mas a informação que nós temos é que as tratativas com o Hélio dos Anjos têm estado cada vez mais difíceis e a tendência nesse momento é que ele não seja o técnico do Ceará, por todos aqueles fatores, salário, um staff bem numeroso, a confiança e autonomia que ele tem também lá no Náutico, tudo isso afasta ele desse momento no Ceará. Então, tentou o Eduardo Batista, não conseguiu, tentou o Hélio dos Anjos, a tendência é que não consiga, outros nomes seguem aí cotados, como o Daniel Paulista do Goiás, além de nomes que estão livres no mercado nesse momento. A gente traz também informações sobre a procura do Ceará por atletas no mercado de transferências. Dois velhos conhecidos da torcida alvinegra estão no radar do Vozão para a janela do meio do ano. O meio-campista Lucas Mugni e o atacante Galeano, dois jogadores que estão no Mirassol e que defenderam o Ceará na temporada passada. O Mugni vestiu a camisa do Vozão em 2024 e 2025, são 97 partidas, 7 gols, 20 assistências, e o Galeano defendeu o Ceará no ano passado, também conseguiu se destacar. Mas os dois jogadores não têm tido tanto espaço lá na equipe do Mirassol, e o Ceará tem interesse em contratá-los, já entrou em contato com o staff desses jogadores, mas ainda não há nada fechado. E por fim, a gente traz também informação sobre mudança interna no Ceará, que contratou um novo gerente de futebol para liderar o seu departamento de futebol, que é o Fred Gomes. Ele já atuou no Ceará em 2009 e em 2011 como supervisor de futebol e nesse mesmo cargo de gerente de futebol, e depois, ao longo de 15 anos, passou por várias equipes aqui do futebol cearense, como Floresta, como Icasa, Guarani de Sobral, equipes de outros estados também, como o Remo, e agora chega para, ao lado do Ricardinho e ao lado do Anderson Batatais e também do Gabriel Bedê, atuarem ali no departamento de futebol do Ceará. Essas são as informações do vovô Daniel Farias para o Jogado Terceiro Tempo.
1: Valeu, Daniel Farias! Rapaz, essa informação que o Daniel Farias trouxe, né, em relação a possíveis retornos de Mugni, pelo menos o Ceará está tentando, né? Mugni e Galeano, tenho certeza que a torcida do Ceará acharia bom o retorno deles, né? Principalmente Galeano, que foi, sem dúvida, um dos grandes nomes do Ceará no acesso de 2024 para 2025, e não foi responsável pela queda, não, né? Pelo contrário, acho que o Galeano, jogadores, enfim, né? Não foram, a não ser aquilo que o torcedor está pegando sempre no pé do Vina, pela aquela expulsão diante da equipe do Internacional, né? Daqui a pouco eu vou passar pela galera. Aliás, vou dar uma passadinha agora, botar o torcedor sempre para falar. Você da jogada!
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1: O amigo aqui manda mensagem e diz que é torcedor do Fortaleza, está acompanhando há anos o belo trabalho da equipe esportiva da Verdes Mares. Ele é fã do Wilton Bezerra, desde o seu tempo na Rádio Progresso de Juazeiro do Norte. É lá de Juazeiro, né, amigo? Valeu, também sou, rapaz, fã do Wilton Bezerra. Muito bom comentarista, né? Grande comentarista. Deixa eu trazer aqui mais uma mensagem. Minha filha, a filha do Ribeiro, é o Ribeiro que abre a rádio? É ele mesmo? A filha dele, é ele mesmo. A minha filha, é o Ribeiro que abre a rádio. Bota parabéns para ela, 9 anos, domingo estará aniversariando. A Sara, filha aí do meu querido Ribeiro. Sabe por que o apelido dele é quebra rádio, Roberto? Todo jogo do Ceará, isso no tempo que eu trabalhava no canal do vovô, né? Trabalhava no meu do torcedor. Aí o Ribeiro sentava perto de mim, se era perdido, ele quebrava um rádio. Por isso a turma apelidou ele de quebra rádio. Acho que hoje ele não quebra mais não, né, Ribeiro? Quebra mais rádio não. É verdade. Boa noite, Jotinha. Amigo, é verdade que o Ceará quer trazer de volta Mugni e Galeano? Sim. É o Souza, Francisco Souza aí do Montese. É, sim, rapaz. Você ouviu aí o Daniel Farias falando, né? O Daniel sabe tudo da equipe do Ceará, e é verdade, viu? Verdade que o Ceará tá tentando trazer os dois, que seria, para mim, espetacular. Mais um torcedor.

0: Aí na volta, após esse torcedor, eu vou colocar o meu amigo João Bandeira falando sobre a Copa do Mundo e especialmente sobre a equipe do Ceará Sporting Clube. Fala aí, torcedor.
1: Boa noite, eu sou Vicente Recife. Rapaz, eu tô vendo os bastidores, eu escuto sempre a Verdinha direto, a Rádio Meu Coração, né? E eu vejo aí nas programações da Verdinha que o Ceará ainda não contratou nenhum técnico. Ele tem razão, verdade. Ele tá fazendo certo, porque não adianta chamar qualquer um técnico como o Fortaleza fez para chegar aqui e ele não dá liga e ele não ser o que o Ceará tá precisando num momento. Tem que agir com calma e responsabilidade, porque tem que contratar um técnico que conheça a Série B e seja um técnico, não só em campo, mas de vestiário. Para quando o time vir ruim, ele chegar no vestiário, saber o que fazer. Um abraço, Vicente Recife. Um abraço, Jotinha.
0: Valeu, Vicente. Muito obrigado aí pela audiência, tá legal? Um abraço a todos os pernambucanos ouvindo a Verdinha. Deixa eu trazer aqui o João Bandeira Neto, rapaz. Ele vai falar, rapaz, desse momento importante, né? Sobre a seleção brasileira, sobre a Copa do Mundo. Ele traz detalhes acerca da seleção brasileira. Será que vem mudanças aí na seleção brasileira para o jogo de amanhã amistoso contra o Egito, que é o último jogo amistoso antes da Copa do Mundo? Boa noite, meu amigo João Bandeira Neto. João Bandeira.
2: Muito boa noite, Jotinha. Todo mundo ligado no nosso Jogar Terceiro Tempo. Vamos chegando aqui com a atualização do nosso Central da Copa. Hoje teve treino da seleção brasileira e o Ancelotti manteve o mistério, viu? Mas uma atualização importante a gente traz aqui. Sabe por quê, Jotinha? O técnico avisou que só vai divulgar o time titular momentos antes do amistoso de amanhã contra o Egito. O comandante revelou que quer testar Lucas Paquetá na função de segundo volante e dar mais minutos ao Igor Thiago. Ancelotti reforçou que o foco total no amistoso é dar ritmo para os jogadores e avaliar o comportamento tático do elenco. Pelo que a gente tem notado, Jota, o Igor Thiago fez uma grande partida contra o Panamá, se mostrou bem, personalidade, a camisa da seleção não pesou e ele vai com tudo para roubar essa titularidade que hoje o Brasil está meio nessa definição. E um ponto importante também é que com o Gabriel Magalhães fora nesse primeiro momento do jogo contra o Egito, o Léo Pereira assume essa zaga. Então é o Brasil que vai se encaixando, vai se moldando justamente para esse jogo contra o Egito no sábado. Vale lembrar que a seleção brasileira estreia lá no outro sábado, dia 13, contra o Marrocos. Aí é Copa do Mundo, é parada séria, viu, meu amigo? Deixa eu também dar uma atualizada aqui pro nosso torcedor sobre o Neymar, viu? O técnico brasileiro, na entrevista coletiva hoje pela manhã, confirmou que o camisa 10 segue em tratamento individual nos Estados Unidos e vai passar por uma ressonância magnética neste sábado. Se o exame estiver limpo, o atacante será liberado para treinar normalmente com o grupo já nos próximos dias. A gente está acompanhando essa evolução do Neymar e torce para a recuperação, para que ele seja reintegrado ao elenco da seleção e o Ancelotti possa contar com os 26 jogadores e começar a desenhar qual é essa formação tática que o Brasil vai jogar lá na estreia no dia 13. Beleza? Jotinha, vou ficando por aqui. Um forte abraço pra você. Bom final de semana pra todo mundo. E a gente segue ligado aqui na nossa Central da Copa. Valeu, meu amigo. Um abraço.
0: Valeu, João Bandeira Neto. Tá arrasando, hein? O João Bandeira Neto aí no Central, na Central da Copa, trazendo destaques da seleção brasileira. Vamos pro último intervalo? É agora? Vamos lá, né? 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Daqui a pouco tem Fórmula 1. Sávio Manfredini fala sobre o Grande Prêmio de Mônaco.
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7: Muito bem, amigos. Olha, um detalhe curioso. Ele deu uma matéria ontem no GE.globo, né? Que o Lewis Hamilton, perguntado se seria a primeira seleção para ele torcer, seria a Inglaterra, ele é inglês, né? Aí ele disse, não, seria o Brasil, a seleção brasileira. Interessante demais, né? Ele torce pela seleção brasileira, o Lewis Hamilton. Será que quis fazer média com o povo brasileiro? Ou é de coração mesmo, hein? Agora, se fosse aquele outro, Mick Jagger, que não é piloto, mas é cantor, né? Esse homem é pé frio pra caramba. Aí, era pra gente ficar preocupado, né, Roberto? O Mick Jagger, meu amigo, todo time que ele torce, não ganha nada. Mas o avião que a seleção brasileira viajou lá para os Estados Unidos, ele também já voou, né? Nesse avião, o Mick Jagger. Tomara que isso aí seja só superstição, na verdade, né? Tomara que o Brasil, eu, embora não acreditando, não estou empolgado, mas eu preferi acompanhar o primeiro jogo, segundo jogo, mas é claro, como brasileiro, vou torcer pelo Brasil, não tem como, né? Mas para falar de, não de seleção brasileira, mas de Fórmula 1, eu convido um cracaço de microfone, muito bom, na apresentação do seu jornal, né? Das notícias. Muito bom mesmo, e fala de Fórmula 1 porque entende. Vem aí, meu amigo, nosso amigo
5: Sávio Manfredini.
7: Boa noite, meu querido Sávio Manfredini.
8: Um abraço, Jota, um abraço para os nossos queridos ouvintes do Jogada Terceiro Tempo. Passando por aqui então para a gente falar sobre as expectativas para o Grande Prêmio de Mônaco, que acontece neste final de semana. Hoje já tivemos os primeiros treinos livres lá do GP, e a Ferrari foi a equipe a se destacar. Ferrari com seus dois pilotos, Lewis Hamilton, inglês, né, é heptacampeão mundial, e o Charles Leclerc, que corre em casa, né? O Leclerc, que inclusive tem uma vitória lá em Mônaco, mas quer a segunda, né, e quer ser o primeiro piloto da Ferrari nesse ano a vencer. Então os dois pilotos estão aí nessa disputa. A Ferrari, que quer ser também a primeira equipe a ter vitórias na temporada. Até o momento tivemos aí 5 etapas com 5 vitórias de pilotos da Mercedes. Mas a Ferrari, ela chega nessa corrida justamente com certo favoritismo apontado pelas características da pista e também pelas características do seu carro. Tudo indica que a Ferrari chega então como favorita para essa prova. Temos, é claro, ainda as outras equipes, a McLaren e a própria Red Bull com Max Verstappen também devem chegar aí entre os primeiros colocados. A Mercedes talvez nessa corrida chegue um pouco mais para trás, né? Lembrando que líder do campeonato de pilotos ainda é o jovem piloto Kimi Antonelli, de 19 anos, italiano, fenômeno da Fórmula 1. Ele que lidera então o campeonato de pilotos juntamente com seu companheiro de equipe, George Russell. Os dois estão aí na disputa pelo título. Como é que fica Gabriel Bortoleto? Foi bem nos treinos hoje. Nas duas sessões ele esteve entre os 10 primeiros. E deve ser mais ou menos por aí que ele deve ficar, viu, Jotinha? Gabriel deve brigar aí por pontos nessa corrida. A gente fica, claro, na expectativa para que a Audi possa entregar para ele um bom carro, o que não tem acontecido aí nas últimas provas. E, é claro, Mônaco, né, Jota? A gente sempre lembra de Ayrton Senna, né? O maior vencedor dessa prova. 6 vitórias no Principado de Mônaco, não à toa. Tem aí o título de o Rei de Mônaco. Então, essa corrida, ela sempre dá uma boa lembrança, né, para as pessoas que são fãs aí da Fórmula 1, especialmente nós brasileiros. A corrida acontece às 10 da manhã do domingo, mas muita atenção na classificação amanhã, sábado, também às 10 da manhã, porque, como eu disse, quem larga na frente, há uma grande tendência de também chegar em primeiro lá no domingo. Um abraço, Jota, obrigado pela atenção de sempre, meu amigo, e volto com você aí.
7: Valeu, meu querido.

0: Sávio Alfredini, Grande Prêmio de Mônaco. Mônaco é um microestado localizado na Europa Ocidental, na costa sul da França. Banhado pelo mar Mediterrâneo, o principado fica encravado na famosa região da Riviera Francesa. É, fica distante cerca de 15 quilômetros a leste de Nice, na França, e aproximadamente 8 quilômetros a oeste da fronteira com a Itália. É o segundo menor país do mundo, atrás apenas do Vaticano, com uma área de pouco mais de 2 quilômetros quadrados. Acesso a uma das formas mais comuns de chegar é fazendo bate-volta de trem de 20 a 30 minutos a partir de Nice, tá vendo? Rádio Cultura, mas a gente tem que passar as informações também, né? Mônaco é o segundo menor país do mundo, ficando atrás somente do Vaticano, né? É o segundo menor país do mundo, ficando apenas atrás do Vaticano. 8h54, lembrando que o Fortaleza levou 24 jogadores, já falei aqui a relação, mas vou repetir, né, para o torcedor do Lion. A nossa Fernanda está em trânsito, né, não pôde trazer matérias, mas a gente fala aqui do Leão, trazendo destaques do Tricolor de Aço, só trazendo aqui os relacionados para o torcedor se informar e meditar aí como é que o Fortaleza vai entrar em campo amanhã contra a equipe do Vitória. Eu colocaria o time para cima, né? Tá perdido mesmo, né? Vai tentar o que é ser campeão. Partindo, eu partiria para cima. Já entra vice-campeão. Goleiros: João Ricardo, Vinícius Silvestre e Magrão. Laterais: Fuentes, Mucuri e Maílton. Zagueiros: Brites, Cauã Rocha, Luan Freitas e Lucas Gasal. Meio-campistas: Lucas Sacha, Lucas Crispim, Luca Prió, Pierre, Pochettino, Rodriguinho e Rian. Ausente o Rodrigo, né? Terceiro cartão amarelo. Atacantes: ele tem o Lucas Emanuel, Luiz Fernando, Miritelo, tá voltando, Paulo Baia, Kaique, Vitinho e o Wellington. Eu entraria a dupla de ataque ali com Vitinho e Miritelo, são os dois artilheiros do Leão. O Miritelo tem 7 gols, Vitinho tem 9 gols, 16 gols os dois juntos. Para mim seria essa o ataque, né? Seria isso o ataque do Tricolor. Mas vamos você de novo na jogada, botar o torcedor para falar nesses minutinhos que restam para ouvir o torcedor.
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0: Você na jogada, amigo.
2: Cara, me tira uma dúvida, né? Caso o Neymar não se recupere, né? Até lá, ainda dá pro Ancelotti trocar, ele ainda pode cortar o Neymar e convocar outra pessoa. E quem você, e quem no teu caso aí, quem tu acha que era melhor para convocar se o Neymar for cortado?
0: Rapaz, eu acho que o Neymar vai pra Copa, tá legal? Eu acho que ele vai, ele já tá, né, passou hoje mostrando ele já fazendo alguns exercícios. Eu acho que o Neymar vai para a Copa, deve jogar, não sei se vai ser titular, acho que ele vai ser cortado não. Eu acho que ele vai para a Copa sim, tá bom, amigo? Vamos colocar mais um torcedor aqui no ar. Vamos lá, manda sua mensagem aí de áudio ou de texto pra gente colocar você no ar. Você na jogada, é o Bruno Tavares, fala aí, Bruno.
3: Fala, Jotinha. Fala, amigos do Jogada Terceiro Tempo. Aqui é Bruno Tavares, sempre na escuta e cortando as ruas de Fortaleza. Amigão, sobre o jogo de amanhã, o duelo contra o Vitória, o Fortaleza tem que povoar o meio de campo. Povoando o meio de campo e dando assistência ao Vitinho e ao Meritelo, pode ser que o Fortaleza saia com um placar favorável. E nos contra-ataque sempre. Um abraço.
0: Valeu, concordo contigo, Bruno Tavares. Como fez com o Sport, eu narrei o jogo. Fortaleza marcava a saída de bola ali, fazia aquela pressão na linha alta ali, saindo com o Sport tentando sair pro jogo, e o Fortaleza por ali. Até conseguiu o primeiro gol, né? Na bela jogada do Mucuri, lançamento pra boca do gol, Mirite.

0: de cabeça fez 1-0. E aí, no segundo tempo, o Fortaleza fez o segundo com um belo gol do Vitinho. Deve ser pelo menos por isso aí que o Fortaleza deve jogar, tá certo? Dessa forma aí que o Fortaleza deve jogar. Mais um torcedor, Francisco. Fala aí, Francisco, você na jogada.
1: Aí, boa noite, Jota.
0: Boa noite.
1: É o Fran Leão da Messejana. João Ricardo, Maílton, Casal Brits e Mucuri. Sacha, Pierre e Pochettino. Vitinho, Militeiro e Luiz Fernando. Esse é meu time para ganhar do Vitória amanhã. 1-0 e vai para os pênaltis.
0: Pronto, esse aí colocou o time bem avançado, sem os três zagueiros, né? Colocou dois zagueiros e colocou três atacantes. Fez uma linha de quatro ali, né? Com os dois zagueiros de miolo, Brites e o Gasal. Mucuri na esquerda, Maílton na direita. O meio campo dele, Sacha, Pierre e Pochettino. Aí colocou o Vitinho, Militello e Luiz Fernando. Pode ser também, né? Esse ataque aí, mas acho que o treinador do Fortaleza não vai abrir mão dos três zagueiros de jeito nenhum, viu? De jeito nenhum. Tá legal, meu diretor. Você quem manda, você sabe, né? Você manda, viu? São quase 9 da noite, faltando alguns segundinhos. Eu encerro por aqui o programa. Vou folgar nesse final de semana. Segunda-feira estarei de volta aqui no Jogada Terceiro Tempo. Vem aí a Voz do Brasil e na sequência, Silvino Neves e o Clube do Brega.

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2: Está no ar a Voz do Brasil, as notícias do governo federal que movimentaram o país no dia de hoje.
3: Olá, boa noite.
4: Boa noite para você que nos acompanha em todo o país.
3: Sexta-feira, 5 de junho de 2026.
4: Vamos ao destaque do dia. Bom condutor ganha incentivo na hora de renovar a carteira.
3: Agora é lei, motoristas que não cometeram infrações terão a CNH renovada de forma automática. Gabriela Noronha.
5: Cerca de 2 milhões de motoristas já foram beneficiados desde a publicação das novas regras em dezembro do ano passado.
4: Você vai ouvir também MEC Idiomas.
3: Já está no ar plataforma digital para ajudar o cidadão a aprender inglês e espanhol de graça.
4: Presidente Lula destaca que saber outro idioma amplia oportunidades e abre novas portas na vida das pessoas.
6: O governo está fazendo, utilizando a tecnologia para criar oportunidade de vocês poderem aprender coisas que a gente não conseguia há muito tempo atrás.
3: E ainda, bloqueio voluntário e simultâneo de todas as casas de apostas autorizadas do Brasil.
4: Mais de 574 mil pessoas já usaram a plataforma que permite a autoexclusão de bets. Márcia Fernandes.
7: Cerca de 40% apontaram a perda de controle sobre jogos e afirmaram que os impactos na saúde mental foram o principal motivo para a autoexclusão.
3: Hoje, na apresentação da Voz do Brasil, eu, Luciana Vasconcelos e Luciano Seixas.
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3: Bons condutores vão ter renovação automática da Carteira Nacional de Habilitação.
4: É o que prevê lei sancionada hoje pelo presidente Lula.
3: A medida integra o programa CNH do Brasil, que facilita e deixa mais em conta o acesso à primeira carteira de motorista.
5: A lei sancionada nesta sexta-feira institui o programa CNH do Brasil e permite a renovação automática da Carteira Nacional de Habilitação para os motoristas que estejam cadastrados no Registro Nacional Positivo de Condutores e que não tenham infrações de trânsito nos últimos 12 meses.